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18: 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Agora, pra você, aqui na noite da Band FM, o moletom tom-tom exclusivo da Band tem várias cores. Ele tem a marca da Band no peito, tem capuz, tem bolso. É do seu jeito. Vai começar a Super 6 das 9, eu sou Marcelo Dias, estou aqui com você. Na sua rádio do seu jeito.
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18: Pode ligar 11-3743-1313 ou mandar sua mensagem no WhatsApp da Band FM. Escolha uma das seis que eu vou te mostrar agora e você concorre ao moletom Tonton exclusivo da Band FM. A música número 1 vem com Gustavo Lima, Noite Linda, né? Eu Não Sou Terapia, Danilo e Davi, a música 2. Transas com Belo é a música de número 3. 4, Marcos e Belucci, Pena Que Seja Namora. Foi Por Conveniência, Marília Eterna Mendonça, a música 5. E a 6 é o Natan. Aproveita que eu tô obrigado. Começou, gente. Super começou.
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0: FM Belo Transas, a música 3 da Super 6 das 9. Número 2, Danilo e Davi, Eu Não Sou Terapia. Número 1, Gustavo Lima, à noite. Moletom Tonton exclusivo, lindo, quentinho, gostoso, moderno da Band FM pra você. Várias cores, tem capuz, tem bolso, tem marca da Band FM no peito. Liga 11-37-43-13-13 pra pedir sua música ou então manda mensagem no WhatsApp da Band. Pode voltar quantas vezes quiser, tá bom? Música número 4, Marcos e Belucci, Pena Que Você Já Namora.
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0: FM, a música 6. Natan, aproveita que eu tô obrigado. Super 6 das 9.
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0: Babizinha tá com a gente.
2: Marcelo Dias, tô de volta aqui na Band FM com outras informações e, infelizmente, com uma notícia triste. Morreu nesta quinta-feira, aos 59 anos, o influenciador e especialista em aviação Lito Souza. A informação foi confirmada pela família nas redes sociais. Lito ficou conhecido em todo o Brasil pelo canal Aviões e Músicas, onde explicava de forma simples e didática assuntos ligados à aviação, manutenção de aeronaves e segurança de voo. Nos últimos meses, veio o diagnóstico da doença DCJ, uma condição neurológica extremamente rara, degenerativa, de rápida progressão e que não tem cura. O caso ganhou grande repercussão porque a família buscou alternativas experimentais de tratamento e ele chegou a receber um medicamento experimental. A esposa dele, Mila, publicou uma homenagem nas redes sociais e se despediu com uma frase que faz referência à paixão do Lito pela aviação. Um grande abraço e até o próximo voo. Lito Souza deixa a esposa Mila e o filho Malone, de 7 anos. Um beijo, Dias. Boa noite.
0: Boa noite, Babi. Até amanhã.

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5: 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Sim, o programa mais romântico, mais amigo, mais emocionante do Brasil está aqui na Band FM. 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Até 1 da manhã. 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
5: Moletom exclusivo da Band FM do seu jeito. É, vai escolher a cor. Aquela cor linda. Tem off-white com verde, off-white com caramelo. Tem preto com laranja. Tem a marca da Band no peito. É bem legal, é moderno, é quentinho. Tem capuz, tem bolso também. Viu, meu amigo Luiz Fernando Teixeira da Costa. Luiz Fernando Teixeira da Costa, parabéns. Você ganhou o prêmio da Super 6 das 9.
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5: A música vencedora está no ar.

0: Band FM Chuva de Bênçãos, música linda com Cleiton e Romário, aqui na noite da Band Lance Individual, Jorge Matheus, 9 horas 44 minutos. Já vamos fazer aquele clima gostoso pro Band Love? Vamos? Eu vou tocar uma música linda. Essa música retrata o amor como presente divino. A letra valoriza a espera que recompensou a solidão, celebrando o encontro transformador e abençoado.
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0: Foi Deus. Edson Hudson, aqui na noite da Band.

0: FM, controle remoto com o Dilcinho aqui na noite da Band FM. No momento, lembra dessa? Um clássico lindo demais. Uma música linda, Foi Deus com Edson Hudson. Gostou, curtiu, né? 9 minutos para as 10. Tá tudo pronto, gente, para mais um Band Love. O programa mais romântico, mais amigo do Brasil vai começar.
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26: 2 minutos para as 10. Tá na hora, gente. Vamos curtir? É Band Love que vai começar o programa mais romântico, mais amigo do Brasil. Tá aqui na programação da Band FM. Eu quero a sua companhia. Eu sou Marcelo Dias, feliz e grato. Sempre. 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

Show, tá no ar. Sim, o nosso Band Love, programa mais romântico, mais amigo do Brasil. Já esperando a sua mensagem. Vou dar o número do WhatsApp, é o 11 999919197. O que que você vai fazer? Vai apertar o microfone do WhatsApp. Você já tem a Band FM nos seus contatos favoritos? Ainda não? Então coloque nos favoritos. 11 999919197. Aperta o microfone do WhatsApp. A partir de agora, manda teu áudio, manda tua mensagem, tua homenagem pro seu love. Isso, vamos espalhar amor junto comigo, vamos espalhar amizade, vamos espalhar otimismo aqui no nosso Band Love. São 9h59, estaremos juntos até 1 da manhã, tocando anos 80, tocando anos 90, 2000, tem o sucesso atual também, tem música nacional, tem música internacional, aquela que toca o seu coração, toca no Band Love. Ah, e todo mundo que participa concorre ao prêmio do Band Love. O que que temos hoje? Olha o ferro de passar roupas da Britânia, para britanear sua vida, e o mascote da Band FM todo linduz, todo bonito. Então você concorre, tá legal? Temos dois presentes, ferro de passar da Britânia, mais o mascote da Band FM. A partir das 10h30 teremos História de Amor do Band Love. Hoje é o primeiro Band Love do mês de outubro. Sandy Júnior, olha o que o amor me faz. Daqui a pouco. I can wait forever. Isso é lindo. Air Supply.

Rádio FM Sandy Júnior. Olha o que o amor me faz. 10 horas, 14 minutos. Essa música é linda. Se chama I'll Never Love Again. A bela voz de Lady Gaga. Aqui no Band Love.

0: deixar você com vontade. Eu vou tocar inteira daqui a pouquinho aqui no nosso Band Love. Combinado? Tem tanta mensagem já chegando. É, eu toquei Sandy Júnior. O Edivaldo disse o seguinte: Sandy Júnior é clássico imenso. É o Edivaldo passando para desejar uma ótima quinta-feira para nós, mandar mil beijos para minha esposa Viviane e para o meu filho Davi. Curtiu aqui Sandy Júnior. É, a gente curte demais, né? Cada clássico, né, Edivaldo? Um abração. Marilda também gostou, mandou vários corações aqui. Beijinho pra você, Marilda.
1: Boa noite, Band.
0: Boa
1: noite.
0: Aqui
1: é o Adenilson, motorista de aplicativo aqui de Sorocaba.
0: Fala, meu amigo.
1: Queria pedir Whitney Houston e oferecer pra minha eterna namorada, minha esposa Bia, dizer que eu amo ela muito.
0: Aê.
1: Uma ótima quinta-feira pra todos nós, abençoada.
0: Valeu, amém.
1: É nóis, Band, tamo junto.
0: Tamo junto, amigão. Um abraço pra você. Obrigado.
2: Boa noite, Marcelo.
0: Boa noite.
2: Tudo bem?
0: Beleza?
2: Aqui é o Alex Mendes de Rio Preto.
0: Oi, Alex.
2: Tô aqui curtindo o Band Love. E com a minha esposa amada, Sandra Andréia.
0: Aí.
2: Um beijo pra ela. Diz que eu a amo muito.
0: Já tá dito.
2: Obrigado.
0: Valeu, amigão. Um abraço pra você. Alexandre tá com a gente, ó. Casal Band Love. Ele escreveu: Casal Band Love, Alexandre e Maria Ana. Bora casar de novo? Que uma vez só foi pouco. Casa comigo de novo. São 32 anos juntos. Parabéns pro casal. Maria Ana, ouviu o pedido do maridão aí, do Alexandre. Tem mais áudio chegando aqui pro nosso Band Love. Tem uma menina que mandou áudio. Fala,
3: menina. Gostaria de pedir, Marcelo Dias, Comodores.
0: Easy, valeu. Tá anotado.
3: Essa música marcou muito a minha juventude.
0: Por quê?
3: O meu namoro com o Nilson, o meu marido, há 44 anos.
0: Ó, que maravilha.
3: A gente é muito feliz.
0: Ah.
3: Lógico, os problemas, né?
0: Todo mundo tem.
3: Mas a gente continua junto.
0: É isso aí. Um do ladinho do outro sempre. Na hora dos problemas, principalmente. Alex Soares está com a gente, é motorista de caminhão, saindo do Rio de Janeiro e viajando para São Paulo ao som do Band Love. Obrigado, Alex, um abraço para você.
4: Boa noite, Band Love.
0: Boa noite.
4: Aqui é a Rosângela de Piracicaba.
0: Oi, Rô.
4: Bairro de Santa Terezinha.
0: Legal. Bem-vinda.
4: Eu amo essa programação sua.
0: Obrigado.
4: É muito boa, faz eu voltar lá atrás, quando eu era inocente. Sentia um amor, mas não sabia o que era amar. Boa noite.
0: Boa noite. Que bom que a música tem o poder de deixar você assim, toda cheia de nostalgia, né? E o coração batendo mais forte. É, sempre, sempre. 10 e 17, estamos falando de amor próprio nessa semana. Eu adoro falar, adoro praticar e quero que você pratique o amor próprio diariamente. Amor próprio é aprender a se enxergar com os mesmos olhos generosos com que você enxerga quem você ama. É reconhecer suas qualidades, respeitar seus limites e celebrar cada pequena conquista pelo caminho. Quanto mais você se valoriza, mais se ama, mais bonito se torna o jeito de viver, de sonhar e construir a própria história.

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0: clássico de uma época boa demais aqui na Band.
1: Eu sou o homem mais feliz.
0: Isso é lindo demais, gente. Michael Bolton, All for Love e Madonna, Crazy for You.
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0: A sua rádio do seu jeito, são 10 horas 30 minutos. Agora Murilo e Tatá com a história de amor do Band Love.
2: Band Love, Band FM. Que a gente precisa aprender a perdoar. Que guardar mágoa faz mal, que o tempo cura as feridas e que, no final das contas, o perdão faz mais bem pra gente do que pra quem machucou a gente. Eu já ouvi tudo isso muitas vezes. Eu até queria conseguir acreditar. Mas existem coisas que, por mais que o tempo passe, a gente simplesmente não consegue esquecer. Eu me chamo Alex. Sou o mais velho de 3 irmãos. Depois de mim, veio o Raul. Nós dois somos filhos do primeiro casamento da minha mãe. E crescemos juntos. A gente nunca teve uma vida fácil. Nós passamos por algumas dificuldades, mas dentro de casa nunca faltou o principal. A minha mãe sempre fez de tudo para cuidar da gente. Os meus pais acabaram se separando e muitos anos depois, quando eu e o Raul já estávamos praticamente seguindo nossas vidas, nasceu o Felipe, o nosso irmão caçula. Ele tinha quase 20 anos de diferença da gente e acabou tendo uma infância completamente diferente da nossa. Quando o Felipe tinha só 3 anos, o pai dele morreu. E a partir dali, ficaram praticamente só ele e a minha mãe. Eu e o Raul já não morávamos mais com ela. E talvez, por ter perdido o marido, por estar numa situação financeira um pouquinho melhor, ou simplesmente por enxergar naquele menino o filho caçula que precisava tanto dela, a minha mãe passou a viver por Felipe. Tudo que ela fazia era para ele. Eu lembro de um Natal, em especial, quando Felipe, que tinha uns 10 anos, colocou na cabeça que queria uma bicicleta. A minha mãe não tinha dinheiro para aquilo. Mas ele insistiu tanto, fez tanta birra, que ela acabou fazendo o maior esforço para dar de presente a bicicleta para ele. Pouco tempo depois, eu fui até a casa deles e estranhei por não ver mais a bicicleta lá. Quando eu perguntei, o meu irmão disse que tinham roubado a bicicleta na rua. Aquilo me deixou com uma pulga atrás da orelha. Porque aquela não era a primeira vez em que alguma coisa do Felipe simplesmente desaparecia. Já tinha acontecido com um videogame, brinquedo, roupa. A minha mãe comprava e pouco tempo depois sumia. Até que a gente descobriu o que realmente estava acontecendo. O Felipe tinha começado a usar drogas. Ele só tinha 10 anos de idade. Foi aí que a nossa vida começou a mudar, principalmente a vida da minha mãe. Porque a partir daquele momento, ela entrou numa luta para tentar salvar o filho. Se o Felipe fazia uma dívida com o traficante, ela pagava. Se roubava alguma coisa, ela

0: tentava cobrir o prejuízo. Quando conseguia uma clínica, internava. Quando ele saía, ela arrumava um emprego para ele e acreditava que daquela vez ele finalmente ia conseguir começar de novo. Só que não. Ele chegou a roubar dinheiro do lugar onde trabalhava. E aí aquela coisa, né? Vinha outra dívida, outra confusão, outra internação, e minha mãe começava tudo de novo. Durante muitos anos, eu via aquele ciclo se repetir. E o que mais me impressionava era que não importava quantas vezes desse errado, a minha mãe sempre acreditava que a próxima seria diferente. Ela não desistia. E era sempre a mesma coisa. Bastava o Felipe passar alguns dias internado para minha mãe se encher de esperança de novo.
1: Alex, você precisa ver seu irmão. Tá tão bonito.
0: Felipe? O que aconteceu agora, mãe?
1: Ele tá na clínica de novo, tá comendo direitinho, já ganhou até os quilinhos.
0: De novo, mãe? Outra vez? Quanto você gastou dessa vez?
1: Ai, filho, para. Não pensa nessas coisas. O importante é que ele tá bem. Você vai ver, dessa vez vai dar certo.
0: É, eu queria acreditar. Mas eu já tinha visto aquela história acontecer muitas vezes. A minha mãe gastava o que tinha e o que não tinha. Os anos foram passando, o Felipe foi crescendo e a dependência foi ficando cada vez maior. E as consequências também. Eu nunca vou esquecer uma coisa que ele fez justamente num dos piores momentos da minha vida. O meu pai tinha morrido e o enterro seria no interior. Minha mãe e o Felipe disseram que iriam comigo. Então, eu resolvi deixar a minha moto e seguir de ônibus com eles. Quando a gente chegou na rodoviária, o Felipe disse que ia ao banheiro e simplesmente sumiu. Minha mãe e eu esperamos, procuramos por ele e nada. O meu pai tinha acabado de morrer. Eu precisava chegar logo para o enterro. E ele tinha sumido. Então, nós seguimos viagem sem meu irmão. No dia seguinte, o meu avô me ligou perguntando se o Felipe tinha pegado a minha moto emprestada. Na hora, o meu coração gelou. Sim. Ele pegou a minha moto e vendeu para pagar mais uma dívida de droga. Eu ainda estava pagando pela minha moto. Só tinha conseguido quitar 15 parcelas. Enquanto eu estava enterrando o meu pai, o meu irmão estava vendendo a minha moto para pagar traficante. E nessa época, o Felipe já estava com 25 anos. E eu, que achava que aquilo era o fundo do poço, estava bem enganado. Com o tempo, ele deixou de ser só usuário para também começar a vender drogas. E por volta de 30 anos, ele acabou preso. Mas nem a cadeia fez a minha mãe desistir dele. Mãe, né? Nessa época, ela já tinha um problema sério de saúde. Minha mãe tinha esclerodermia, uma doença que, no caso dela, prejudicava muito a circulação, principalmente nas extremidades do corpo. E por causa disso, qualquer machucadinho precisava de cuidado. Um dia ela fez um corte no pé. No começo parecia uma coisa pequena. O problema é que aquele machucado começou a demorar muito para cicatrizar. E justamente naquela época, a minha mãe fazia questão de visitar o Felipe na cadeia todo final de semana. E eu comecei a perceber que aquele esforço estava fazendo mal para ela.
1: Com isso, Alex, é claro que eu preciso ir, imagina. Imagina só não ir visitar seu irmão, que ideia.
0: Não vai uma semana sim, outra não, mãe. Você precisa se cuidar, descansar. Você precisa cuidar desse machucado aí.
1: Filho, ele tá preso. Ele precisa de mim.
0: E você também precisa se cuidar, mãe. Olha seu pé. Desse jeito só vai piorar.
1: Alex, eu não vou abandonar o meu filho, você entendeu? Eu não vou.
0: Não adiantava falar. A minha mãe ia todo final de semana. E não era uma visita simples. O lugar onde o Felipe estava preso ficava no alto de uma subida muito íngreme. E os carros só podiam ir até certo ponto. Depois, a minha mãe precisava seguir a pé. Todo final de semana ela fazia isso. Com mais de 70 anos. Com a doença dela e com o machucado no pé, que precisava justamente de repouso e cuidado. Só que ela não parava. Aquele corte, que no começo parecia uma coisa pequena, foi piorando, piorando, até chegar a um ponto em que não tinha mais o que fazer. Acredita? A minha mãe, com isso, precisou amputar a perna. Na época, ela estava com 72 anos. E aquilo acabou com ela. A minha mãe sempre foi muito independente, sabe? De uma hora para outra, passou a precisar de ajuda para fazer tudo. Eu e o Raul, meu irmão do meio, ficamos muito preocupados. E tentamos até convencer ela a sair daquela casa. Eu queria que ela fosse morar comigo, sabe? Ou ficar com o Raul. Mas mais uma vez, ela só pensava no Felipe.
1: Alex, eu não quero te dar trabalho. Você tá com um bebê novo em casa, filho?
0: Mãe, você não vai dar trabalho nenhum. Deixa de ser teimosa. A gente só quer cuidar de você.
1: Eu sei. E eu agradeço tanto você.
0: Então deixa, mãe. Deixa a gente cuidar de você. Olha, depois de tudo o que aconteceu, você não pode continuar assim.
1: Eu sei que vocês estão preocupados, mas eu não posso deixar o Felipe. Ele precisa de mim.
0: Nem perder uma perna fez a minha mãe se afastar dele. Do filho dela. Eu acho que foi nessa época que eu comecei a entender que não importava o que acontecesse, ela nunca ia desistir do Felipe. Podia perder dinheiro, saúde, a perna, o que fosse. Se ele precisasse dela, a minha mãe ia estar lá. Um tempo depois, eu descobri uma coisa que me deixou ainda mais assustado. Ela tinha vendido o apartamento para pagar o advogado e tentar tirar o Felipe da cadeia. Ela vendeu a própria casa dela. E eu nem sabia. Quando o Felipe saiu da prisão, a família tentou mais uma vez. O meu irmão Raul arrumou um emprego para ele, na própria empresa. E também conseguiu uma clínica onde o Felipe ficou internado durante 6 meses. Mas olha, nada mudou. Ele voltou para as drogas. E minha mãe continuou do lado dele. Até que um dia, era uma terça-feira de manhã, o meu telefone tocou. Era o Felipe, dizendo que estava levando a nossa mãe para o hospital. Ele contou que no dia anterior, ela tinha passado praticamente o dia inteiro na cama. Só que ele não percebeu que ela estava mal. Na manhã seguinte, quando ele foi chamar minha mãe para tomar café, encontrou ela toda molhada e viu que alguma coisa estava errada. Olha, até hoje eu não sei exatamente o que aconteceu naquela casa. O que eu imagino é que Felipe estava tão fora de si com as drogas, estava tão drogado, que não percebeu a gravidade da situação da nossa mãe. Naquele dia, eu e o Raul fomos correndo para o hospital. Passamos o dia inteiro lá. À noite, eu fui embora e o Felipe ficou com ela. No dia seguinte, ele me ligou dizendo que minha mãe queria sair daquele hospital porque queria ir para o lugar onde ela já fazia o tratamento. Mesmo com os médicos orientando que ela não saísse, o Felipe assinou os papéis e tirou a minha mãe do hospital. Ela não estava bem. Os médicos avisaram. Mas ele foi muito teimoso. Ele permitiu que acontecesse. Saiu do hospital, botou a minha mãe dentro do táxi e foi. Só que eles nunca chegaram. Nunca chegaram onde queriam. Naquele dia, a minha mãe estava muito fraca. Estava debilitada. Estava muito mal. E com isso, ela nem conseguiu chegar onde queria. A minha mãe acabou morrendo no meio do caminho. Dentro daquele carro. Dentro do táxi. Culpa de quem? Culpa de quem que não obedeceu os médicos? Culpa de quem? Teimosia de quem? Olha, no dia do enterro, eu não conseguia nem olhar para a cara do Felipe. Eu estava com muita raiva. Raiva de tudo que tinha acontecido. De tudo que a minha mãe tinha passado e principalmente porque uma coisa não saía da minha cabeça. Se ela não tivesse passado tantos anos vivendo em função do Felipe, vivendo em função do filho caçula dela, talvez ela ainda estivesse aqui, com saúde. Depois que a minha mãe morreu, cada um de nós recebeu cerca de 10 mil reais de herança. O Felipe pegou a parte dele e sumiu. 2 dias depois, ele ligou para o Raul pedindo dinheiro porque não tinha mais nada. Olha, depois disso eu nunca mais vi o meu irmão. De vez em quando, alguém que mora na cidade onde ele está me conta alguma coisa. A última notícia que eu tive foi que o Felipe tinha virado morador de rua. Olha, eu queria muito que a história dele tivesse sido diferente. Queria que meu irmão mais novo tivesse conseguido sair das drogas, trabalhar, construir uma família, ter uma vida tranquila. Eu queria que todas aquelas chances que minha mãe deu para ele tivessem servido para alguma coisa. Que ele tivesse aproveitado pelo menos uma das chances. Mas não. E essa é a parte mais difícil de aceitar. Durante anos, eu vi a minha mãe tentando salvar esse rapaz. Pagou dívida, internação, advogado, arrumou emprego para ele, vendeu apartamento, perdeu a própria saúde, a própria perna, não abandonando um filho. Eu sei, o Felipe era dependente. Eu sei que as drogas acabam com a vida de qualquer um. Mas saber disso não faz a minha raiva desaparecer. Eu não consigo perdoar meu irmão. Porque quando eu penso em tudo o que aconteceu, eu ainda penso que minha mãe poderia estar aqui com a gente. Eu e o Raul tentamos cuidar dela, tentamos tirar ela daquela situação, mas ela nunca conseguiu deixar o Felipe para trás. Ela morreu acreditando que ainda dava para salvar o filho. Até o último dia. Ela nunca desistiu dele. Nunca. Você que é mãe talvez entenda isso, né? Você que passa por uma situação dessa, tem um filho que de alguma forma te dá problemas. Eu sei, é papel da mãe. Mas o filho tem que reconhecer esse esforço. Hoje, 3 anos depois, eu ainda tento aceitar o que aconteceu. Tem gente que me diz para perdoar, sabe? Que perdoar faz bem. Pode até ser. Mas tem coisas que são muito fáceis de falar. Quando a gente olha de fora, é tudo mais fácil, é tudo bonito. Eu amava minha mãe, eu vi tudo o que ela fez pelo meu irmão, vi tudo o que ela perdeu tentando salvar ele. E talvez um dia eu consiga olhar para essa história de outro jeito. Hoje eu não consigo. Porque tem coisas que o tempo ajuda a aceitar. Mas perdoar é outra história.

0: Band FM Henrique Diego, uma música linda, emocionante, chamada Mãe. 10h49. Que história, gente, uma história sobre amor de mãe, dependência, sacrifício e dor. Dona Laura dedicou a vida tentando salvar o filho das drogas, enfrentando dívidas, internações, prisão e até abrindo mão do próprio patrimônio para ajudá-lo. Uma história dolorosa sobre até onde pode chegar o amor de uma mãe e sobre as marcas que ficam em uma família quando esse amor é levado ao limite. Vamos ouvir a voz do nosso amigo Alex?
1: Quero agradecer a Tatá, o Murilo, né, a Band FM, que contou a minha história de uma mulher que brigou muito com todos e com tudo por causa desse meu irmão. E quero dizer a todos, né? Aproveitem a mãe enquanto ela tá aí, porque a minha infelizmente já foi, né? Mas todos que tenham, a saudade é insuportável. E acho que é isso. Muito obrigado, Band FM.
0: Muito obrigado por compartilhar a sua história, a história da sua mãe, a história da sua família com todos nós aqui na Band FM. A Dona Laura, você pode conhecer a Dona Laura, os filhos, a família, lá no Facebook e no Instagram da Band FM. Tem um textinho com um resuminho da história. Você clica em comentários e pode comentar ali a história de amor do Band Love que o Murilo e a Tatá contaram na noite de hoje para você, tá bom? E no WhatsApp eu quero ouvir sua voz. 11 99991 9197. Esse é o WhatsApp da Band FM. É só apertar o microfone e mandar seu áudio,
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0: tá?
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0: Enquanto isso, as melhores músicas de todos os tempos para sua noite ficar bem melhor.

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1: Band FM, Alexandre Pires e seu Jorge, essa tal liberdade. Você lembra dessa música? É anos 90, tá, gente? Ó, trechinho. Vanessa Williams. Best for last. Eu vou tocar daqui a pouquinho pra você aqui no nosso Band Love. Tivemos Marcos de Belucci, Eu Era, Jason Rez, I'm Yours e também Air Supply, I Can Wait Forever. Meu Deus do céu, que coisa linda, né? Vamos colocar as mensagens no ar, já tem muita gente comentando a história de amor do Band Love contada pelo Murilo e pela Tatá na noite de hoje.
2: Olá, Marcelo.
1: Fala aí.
2: Coisa, velho. Que história, cara.
1: É o Zé Carlos falando.
2: Namora com uma menina que ela tá enfrentando essa situação com a própria filha, cara.
1: Meu Deus do céu.
2: E tá difícil pra ela.
1: Poxa vida.
2: Você acredita? Mas, cara, eu entendo lá. Que Deus abençoe o coração dele e a todos.
1: É isso aí. Que Deus abençoe também a sua namorada. Que Deus o ilumine aí. É, os pensamentos da filha dela, né?
3: Boa noite, Marcelo. Boa noite. Cara, essa história, ela é bem complicada, mas no meu ponto de vista, não tem como julgar. Não tem como julgar o pensamento do nosso amigo aí, porque é difícil você ver uma pessoa que você ama definhando por causa de outra que não tá nem aí pra ela. Cara, não tem como julgar. Acredito que se fosse eu passando pela situação dele, eu teria o mesmo pensamento.
1: Obrigado, meu amigo. Um abraço. Vamos ouvir a Vanessa?
4: Fala, Band Love. Fala
1: Olá.
4: Todo mundo aí. Boa noite.
1: Boa
4: Vanessa
1: noite.
4: De Paulínia.
1: Tudo bem?
4: Saio da faculdade, venho pra casa acompanhando aí a Band. Eu amo essas histórias.
1: Ótimo.
4: Bom, meu ponto de vista, tá? Ele não tá errado. Porque ele se tornou um adulto, se tornou consciente dos seus atos, então ele teve várias oportunidades de parar, ele só não aproveitou o que foi dado. Então, eu também não perdoaria de forma alguma, de maneira nenhuma. É isso aí, gente. Me põe no sorteio aí. Obrigado, tchau.
1: Já tá participando. Um beijinho pra você. Bom retorno pra casa, tá? John Santos.
5: Que história, hein, meu amigo Marcelo Dias. Um excelente início de outubro pra gente, mês do meu aniversário.
1: Ó, que maravilha.
5: Mas assim, o amor de mãe é a força mais linda que existe. Mas o amor também, ele só é bom quando faz bem.
1: É.
5: A gente tem que entender que você ajudar quem você ama tem um limite. Qual o limite? É você não se destruir no processo, porque no fim das contas, ninguém consegue puxar uma pessoa do fundo se você pular lá dentro junto. Tá? Então, de verdade, se você ficar ali cuidando de uma pessoa, você se destruir, isso aí deixa de virar salvação e vira cumplicidade na própria tragédia. Então, vamos entender isso aí, tá? Não adianta você vestir um santo para você desvestir o outro.
1: Boa, boa. Obrigado, John. Aquele abraço.
6: Melhor coisa do mundo é a nossa mãe, viu? E é triste. Eu tenho oito.
7: Muito obrigado, Vanessa.
6: Oito irmãos, né? Quatro irmãs e quatro irmãos.
7: Com todos nós.
6: Mas sempre tem um que
1: sempre
6: faz tudo e ele não faz nada.
1: É. Sempre tem. Sempre tem, meu amigo. Eu também tenho na minha família, viu? 11:09 aqui, ó.
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1: Lady Gaga.

0: Rádio FM Pericles, melhor eu ir aqui no nosso Band Love. Tivemos também Another Level, musicão, hein? Be Alone No More e a Lady Gaga emocionando com I'll Never Love Again. São 11 horas 22 minutos. Já entrou no Insta da Band, no Face? Lá tem as fotos da família da Dona Laura, essa mamãe super especial, no Facebook, no Instagram, e tem também o um resuminho da história. Você clica em comentários para comentar a história ali no Face e no Insta da Band. 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Hoje teve live do Estação lá no YouTube da Band FM. Esperamos você em todos os canais de comunicação, em todas as redes sociais da Band FM, tá legal? E eu também te espero lá nas minhas redes sociais, no Instagram e no TikTok. No Instagram é Locutor Marcelo Dias, no TikTok, Locutor Marcelo Dias. Só colocar na busca Locutor Marcelo Dias, aí você vai me encontrar. Aí clique em seguir. Eu vou adorar ter você ali, tá bom? 11 horas 23 minutos. Até uma da manhã. Boa noite.
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7: Você fazia no ano de 1992. Você se lembra? Você já existia? Eu já, há um tempão. Eu tava curtindo essa música que eu vou tocar agora pra você. É linda demais, viu? Na sua rádio do seu jeito, Vanessa Williams. Save the best for last.

0: Rádio FM Intenção.
1: Não vou exagerar, não.
0: Marília Mendonça. Essa você lembra também, né? 11 horas 41 minutos, rádio tá.

0: Daqui a pouquinho eu toco inteira pra você aqui no nosso Band Love. Tivemos Pouanca. Isso é um clássico lá do passado, uma música linda que emociona. Hold Me Till The Morning Comes. E também de 1992, Save The Best For Last. Vanessa Williams, você voltou no tempo comigo? Você curtiu essa música da Vanessa Williams? Vamos ouvir os comentários que estão chegando da história de amor do Band Love.
1: Boa noite, Band FM, o capacete aqui de São José do Rio Preto.
0: Boa noite, amigão.
1: Queria falar pra vocês uma coisa.
0: Diga.
1: Eu tenho dois irmãos que entram nessa vida.
0: Puxa vida.
1: E graças a Deus, os dois saiu.
0: Oh, maravilha.
1: Mas, a verdade é uma só. Nessa situação, a melhor coisa a fazer é não ajudar. Não ajuda em nada. Deixa ele chegar no fundo do poço. Deixa ele sofrer. Deixa ele sentir que está sozinho. Porque daí ele vai dar valor ao que você faz. Se você, toda vez que ele começar a querer cair, você for lá e segurar, você só vai se arrebentar e vai cair tudo com ele.
0: Obrigado, amigo. Um abraço.
2: Fala, Marcelo.
0: Opa.
2: A galera do Band Love aí, todo mundo que acompanha. Muito boa noite. Anderson aqui de Osasco.
0: Boa noite, Anderson.
2: Marcelo, tem uma história muito parecida. Que minha mãe acabou definhando por conta de irmãos que não queriam nada com a vida.
0: Poxa vida.
2: História muito parecida com a minha. E, infelizmente, eu vi minha mãe quando ela faleceu, né? Pra mim foi muito triste, foi muito doloroso. Mas eu senti um alívio, porque eu sei que, enfim, ela pôde descansar. Porque ela passava um desgosto absurdo com meus irmãos e é doloroso, cara, é doloroso. Eu entendo muito bem a frustração, a dor do nosso amigo aí da história.
0: Do Alex.
2: Sei que não é fácil.
0: Obrigado,
2: um abraço,
0: Anderson.
2: A todos aí, fiquem com Deus.
0: Você também, amigão. Obrigado, um abração, viu? Valeu aí, abriu o coração aqui no Band.
3: Fala, tia, tudo bom? Fala, Marcelo Dias, essa história tá acontecendo com minha família.
0: Amanda.
3: Porque assim, minha mãe tá assim, preocupada com o irmão meu, porque se entregou ao álcool, né? O alcoolismo, tá alcoólatra. E assim, ela não tá se alimentando direito, não tá comendo direito. Tudo que ela pode fazer, ela faz por ele, entendeu? Então, assim, se a gente for falar alguma coisa com ela sobre ele, ela fica defendendo ele, então a gente só fica de escanteio. E assim, eu não sei que onde vai parar, porque essa vida de estar ajudando uma pessoa, não tá nem com a voz do Brasil, igual que é ditado, a gente não pode dar um lascado sem saber porque tá lascado, né? E isso tá acontecendo na sua família, mano, Marcelo Dias, infelizmente, né? A triste realidade da vida. Aqui é a Amandinha, viu, Marcelo Dias? Boa noite.
0: Boa noite, Amanda, um beijinho, que tudo fique bem aí com a sua família, tá, minha amiga?
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0: Cidade FM. Mandy, Barry Manilow, isso é clássico dos clássicos pra você aqui no nosso Mandy Love. Também Boyce Avenue, More Than a Woman, bela regravação, né? E o Daniel com a linda música Vai Dar Samba. 11 horas, 54 minutos e até a 1 da manhã com você. Ótima noite.
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0: Mais uma hora de Band Love, eu vou tocar pra você Sheryl Crow, a By Myself, lembra, né? Tem Frejá, tem Alejandro Sanz com a Ivete Sangalo, Negritude Júnior, Maroon 5, Backstreet Boys também você vai ouvir nessa hora? Sem nenhum intervalo comercial, é clássico. Atrás de clássico na sua rádio do seu jeito, é Band Love.
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0: Tarde FM Timidez. Negritude Júnior, timidez, coisa linda essa música. Letra deliciosa, né? Anos 90, gente, isso é bom demais. E você recorda aqui no Band Love, tivemos Jimmy Cliff, Peace, outro clássico, Maroon 5, She Will Be Loved, lá dos anos 80, Eva com Rádio Tax, Eduardo Costa sempre dando um show, cada volta é um recomeço, Backstreet Boys, Show Me The Meaning Of Being Lonely, em Manhattans, Kiss And Say Goodbye, meia-noite 28, mais comentários da história de amor do Band Love, Angelita, fala com a Band, Angelita.
1: Boa noite, Marcelo, boa noite, Band Love. Marcelo, que história é essa? Eu tô bastante emocionada com a história das perdas que tiveram, né? Os pais, tanto do irmão dele como dele se foi, a mãe dele se foram. Essa história é triste para quem vê, para quem vive, para quem ouve e para quem compartilha, como ele compartilhou com a gente. E o que a mãe dele não sofreu, né? Tentando resgatar o filho, fazendo de tudo. E, infelizmente, quando a gente não vai pelo amor, vai pela dor. Os meus sinceros sentimentos para você, que Deus abençoe, segue em frente, entrega nas mãos de Deus. Só Deus agora pode resolver essa situação, tá bom?

0: com Everton. E presta atenção que situação complicada passa a família da sogra dele, né? A família da esposa dele. Boa noite, tio Célio. Escuto a história todos os dias. Eu moro no Japão. Minha história é igual a desse rapaz, mas no caso é minha sogra. Ela acabou de completar 70 anos e meu cunhado tá igual a esse rapaz aí, só nas drogas. Olha isso, gente. Minha sogra vive correndo atrás dele na madrugada. Ela também vendeu a casa dela para pagar advogado. Meu Deus. Já gastou muito dinheiro com clínicas, mas nesse caso, minha esposa e eu compramos a casa dela para ela não ficar na rua. É muito complicado esse vício. Deus abençoe esse rapaz. Nós não podemos fazer muito por estarmos longe. O que podemos ajudar foi comprando a casa para ela não vender a outras pessoas. Um grande abraço, Marcelo. Parabéns pelo seu trabalho. Obrigado, Everton. Um abraço para você. Poxa vida, vamos torcer. Vamos torcer para que Deus ilumine aí os pensamentos aí do seu cunhado, né? E que fique tudo bem, que eles sejam felizes. Que a sua sogra seja feliz também, né? Aquele abraço. Meia-noite 31, Diego Lopes chega já com o nosso Band Coruja, viu, gente?
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0: Ele que tá a cara do Gustavo Lima, só que não.

0: By Myself, Sheryl Crow, pra você aqui no nosso Band Love. Estamos fechando o Band Love com Lionel Rich. Lionel Rich, Hello. Coisa linda essa música, né? Também Eu e Você, Zezé de Camargo e Luciano, Frejá, Segredos. Alejandro Sanz com Ivete Sangalo, Não Me Compares. Los Lobos, Dona. Fiz questão de falar os nomes de todas as músicas, porque é uma melhor que a outra, né?
1: Oh, Dona.
0: Não, o nosso cantor dona, chegou.
1: Oh, vamos dona, lá,
0: peraí.
1: Olha.
0: Vai.
1: Nossa, olha.
0: Vai, Gustavão.
1: Agora.
0: Vai, Gustavo
1: Lima. Me chamaram de Gomes da família Adams.
0: Vai,
1: cara.
0: Gomes, vai. Vai, Fred Mercury, vai. Prateado. Vai agora. Vai, olha, canta. Aqui,
1: não, é só ser o refrão. Aí saber o resto é mesmo. Ah,
0: isso é fácil. Ô, dona. Então, peraí, vamos lá de novo.
1: Refrão difícil desse.
0: Aqui, peraí. Então,
1: Los Lobos. Olha,
0: vai.
1: Ô, dona. Oh, é meio chato também, né? Só é. Não sai disso.
0: Agora vai, ó.
1: Pronto. Eu tinha uma fita do Los Lobos, você acredita?
0: Olha só, hein?
1: É, uma fita, eu lembro dessa fita.
0: Fita La Bamba
1: também. Fita, né?
0: La Bamba. La Bamba.
1: É.
0: Tem aqui, hein?
1: Los Lobos, acho que tem. É.
0: Sensacional.
1: Muito bom. Nós tão velho, né?
0: Hã?
1: Tão velho já.
0: Ah, você, eu não. Eu nem conhecia. Conheci hoje essa música.
1: Conheci hoje.
0: Ó, tem Ferro.
1: Opa!
0: É, da Britânia.
1: Quem vai levar o Ferro?
0: É o Kevin dos Santos Kevin. Alves. Ganha o Ferro de Passar Roupas da Britânia. E tem o mascote da Band FM também.
1: Aquele
0: que você gosta.
1: Esse que é o sem nome.
0: É, faz tempo que você não coloca foto. Coloca uma foto
1: verdade,
0: dele.
1: É verdade, hoje eu vou colocar, né?
0: Por favor.
1: Parecido, o cabelinho tá parecido hoje.
0: É, deu o que falar teu visual novo, hein?
1: É, eu vou colocar um bigodinho nele.
0: Hã? No mascote?
1: No mascotinho, pra ficar mais parecido ainda.
0: Então tá certo.
1: A Yara vai fazer isso pra mim.
0: Então tá bom. Eu vou embora, tá?
1: Vai descansar. Sextou.
0: Depois dessa cantoria toda, você sextou, né?
1: Sextou.
0: Você sextarás?
1: Eu não sabe que eu nem lembro da escala? Eu acho que então, sim.
0: Dá uma olhadinha, não esquece não, tá?
1: É,
0: e se vier...
1: Vai ser uma alegria.
0: Não. Mas confere.
1: É, vou ver.
0: Porque se for você, eu te espero.
1: Ah, é? Caramba.
0: Não foge, não.
1: Não fujo. Estarei aqui, se for eu.
0: Abraço, Diegão.
1: Valeu, tamo junto.
0: Dois pra uma, acabou, ó. Acabou.

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6: Band FM 1 em ponto, bom dia, um ótimo dia, uma ótima sexta-feira pra você. Tudo bem aí? Tudo tranquilo, de boa? Bora lá. Ah, cheirinho de sexta-feira no ar, que delícia, hein? Na sua rádio, do seu jeito. Tá sentindo cheirinho? Vamos começar então.
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1: É, meu amigo, começou a partir de agora 1:04, tá todo mundo aí, já podemos dar o start então, porque a partir de agora o bicho vai pegar. Ela chegou a sexta-feira, nananana, que delícia, bebê, vamos fazer bagunça então. Ah, prepare o seu coração. Você viu que disfarçadinha boa até achar a vinheta, que é o botão?

Saudades, estou aí. Olha, espero que você esteja bem, espero que você esteja feliz, espero que você esteja abanando o seu rabinho, porque a partir de agora o bicho vai pegar. É a sexta-feira mais gostosa do Brasil. É aqui na Band FM, o Band Coruja, que está no ar. Até 5 da manhã, eu conto com você, hein? Como diz o locutor velho de AM, eu quero você comigo! Ai, que coisa de velho. Vamos fazer bagunça até as 5, vamos? Você me aguenta? Você me aguenta? Você me aguenta, eu sei que você aguenta, eu sei que você aguenta.

0: E pra você interagir com a gente, mande aí a sua mensagem no 11 999 91 9197. 11 999 91 9197. Bora!
1: Prepare o seu coração.
0: Prepare o seu coração, Laurinha.
1: Aqui não, Tico Tico.
0: Aqui não, Tico Tico. Aqui não. Bora fazer bagunça, sente o cheirinho de sexta-feira. Não é? Tá sentindo o cheirinho de sexta-feira? Geralmente é o cheiro que fica no bigode depois da...

0: Tá cedo, tá cedo.
1: Ai, Diego, vem pro Love Night. Vem.
0: Já tô indo, tô indo, tô indo. Meu amor, abre a
2: janela. Abre a janela. Uma rapariga é bom, três rapariga é bom demais.
0: Bora que começou, bora que começou, bebê!
3: Di.
0: Oi.
3: Amorzinho, fala um negócio aqui pra titia.
0: Falo, falo.
3: Você já comeu rabada?
0: Já.
3: Você tá afim de comer?
0: Ai, que delícia! Oh, yeah! Hoje é dia de chegar nela e falar tic-tica. Só pra ver o que é que vai dar. Tic-tica. Oh, yeah! 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
4: 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Bom dia, Diegão. Sextou, homem de Deus. Sextou.
0: Valeu, cara. Obrigado por avisar. Tu não é essa, né?
5: Alô, Diegão, um bom dia pra você, cara. Quem fala é Silvio de Ourinhos. Cara, eu acompanho você desde aquele seu primeiro dia. Lembra dele? Que a rádio deu pau, você tava mais perdido que cego em tiroteio aí. Mas legal, hoje você dominou tudo e tá aí, ó, mandando bem.
0: Valeu.
5: Parabéns pra você, meu querido.
0: Obrigado, Silveirinho, abraço. Tamo junto, mano, abraço. Aí, tá vendo, ó? É, meu amigo, ô. Ah, os perrengues da vida, os perrengues da vida. Diego, manda um alô aqui pro pessoal da mecânica Eloy, Metalúrgicos da Lapa. Um abraço, tamo junto aí. Aumenta o volume aí, mano.
6: Desejo um bom dia a todos aí da Band.
0: Bom dia, cara.
7: Fala, Diegão. Bom dia, sextou, porra. Vamos encher a cara agora, Diegão. Sexta-feira é dia de xingar o Ivanelis, porra.
8: Bom dia, bom dia, bom dia, Diego. Vamos que vamos, hein? Vamos que vamos, hein? Sextou, sextou, e sabe que sim, fica. Porra nenhuma, é só um dia.
0: Ei! Vocês estão muito pra frentinho, muito pra frentinho, muito.

0: Ô, Diego Lopes, bom dia, bom dia! Estamos mais aqui na companhia dessa loucura, loucura! Do Band Coruja, até as 5 da matina! Manda um salve aí pra rapaziada do grupo lá do Amigos do Coruja e Amigos do Band Coruja, Pé do Lixo, Miguel, Sandrinha, Tati Perigosa e pra todos do grupo lá. Manda um salve lá pra pessoal lá. Diegão, bom dia, bom dia!
1: Cara, olha os buzinacinhos, buzinacinhos. Você está nos dois grupos, cara? Você é meu herói!
2: Fala, Diego! Ô, Diego, tem como você ver se o pagamento tá na conta aí?
1: Deixa eu ver.
2: Quero fumar cigarro ao contrário e beber todas.
1: É. Hoje é sexta-feira, dia de torrar salário da bicuda e rapariga, fumar cigarro ao contrário, ver se a ruiva é ruiva mesmo, mastigar.

0: O estúdio tá cheio de brinquedo. Alguém sabe o que aconteceu hoje? Olha, eu sei que o Igor Fina veio hoje aqui, não veio hoje? Eu sou fã desse vagabundo, se eu soubesse tinha vindo. Eu sei que a Duda Bertelli veio aqui hoje, não veio hoje? Muita coisa acontece quando eu durmo, o mundo acontece, né? Eu só vejo os posts na internet depois. Ai, caramba. Fala.
1: Bom dia, Diego. Tudo bem com você, bebê? Você pediu pra te aguentar, né?
0: É.
1: Eu te aguento,
0: ai,
1: viu?
0: Ai, que delícia.
1: Vem em mim, bebê. Beijo da minha Cristina.
0: Você aguenta, Isabel Cristina? Ô, Diego, me adiciona nos grupos aí. Eu não tenho grupo, cara. Um abraço, Peixoto, caçambeiro.
2: Fala, Diegão, filho do cachorro. Sextou, hein? Hoje é dia do Uber C, tá mais conhecido como Velho Brocha do Rogério. Manda as fotinhas, mostra pra nós aí, pra animar, hein?
0: É, eu quero ver.
2: Bora,
0: se...
2: Bora, cambada! Eu quero... Domingo é 22!
0: Eu quero ver se ele baixou. Eu quero ver se ele baixou as fotos lá. Ai, tá na... no notebook, eu não baixei.
3: É pôr pra dentro.
0: Bom dia, o Anderson Oficial. Bom dia, Tati Perigosa.
1: Bom dia, Diegão, Tati Perigosa. É, eu ia falar pra tu, tica tica. É, outra coisa que eu ia falar.
0: Ih,
1: ah, foi
0: Deus.
1: Muito legal o podcast do Igor Tini. E eu consegui até interagir. Por quê? Porque eu sou palhaço. E ainda falei de você, sabia?
0: O que você falou? Por que você apagou o áudio? Ah, não. Quem apagou foi eu. Não entendi nada. Parou o quê? Acabou assim a frase? Acabou do nada? Tá. Ué, o que você falou? Conta, mulher.
4: Bom dia, Diegão.
0: Bom dia.
4: Incesto. Hoje o negócio tá bom, Diegão. A mulher tá interagindo com fé e coragem hoje, hein?
0: Você viu?
4: Tá parecendo o Clube do Bolinha.
0: É.
4: O Clube do Bolinha. Vai para os comerciais, já volta já.
0: Clube do Bolinha. Cara, o Clube do Bolinha era aqui, na TV Band, aqui? Aqui mesmo? Ah, é muita emoção se for, cara. Ah, eu assisti o Clube do Bolinha com meu pai. Ele gostava de ficar vendo a Zulu. A Zilu. Não, a Zilu é do Zezé. A Zulu, né, que não ria. Lembra daquela bolete que não dava risada? Mas era gostoso. Meu pai gostava de ficar vendo, eu ficava vendo com ele. As mulheres dançar de maiô, lantejolo. Maiô com lantejola, Clube do Bolinha. Que é isso, cara?
5: No Coruja Cast de hoje, temos a honra de entrevistar ela, que aderiu ao desafio Gustavo Lima. Stephanie Toso!
0: Pera aí, cara.
6: Oi, pessoal do Band Coruja.
0: Pera aí, cara.
6: Agradeço por ser a convidada de hoje. Que hora sai o café?
0: Cara, esse negócio de é assustador, né? Não, pelo amor de Deus, velho. Vocês não têm... Alguém tem que pôr um freio nessas coisas aí, pelo amor de Deus. Vamos regularizar essa coisa aí. Oxi, eu duvido você postar e marcar ela. Duvido. Ah, até com bigode ficou bonita essa desgraçada.
7: Tá perigosa, contou pra mim, Diego, que comentou lá que queria te traçar. Que queria passar o pingolim de você. Aquele abraço, Diego.
0: Quem, cara? Quem?
8: Diego, na moral, Diego, eu não vejo a hora de sair de férias pra ficar um mês longe dessa porra desse sino aí. Seu vagabundo.
1: Vai participar, porque a Ana Maria Brisa já me conhece, né? Do dia da piada que ela curtiu, que eu interpretei o bêbado. Aí ela lembrou do meu nome, eu consegui interagir. Aí ela falou, a Tati Perigosa, ela não é nossa não, ela é do Bando de Coruja. Eu falei, sim, Bando de Coruja, com o melhor locutor que há, Diego Lopes. Ó!
0: Ah, eu duvido.
1: Chupou a bola, hein,
0: eu pai? Duvido que você chupou. Que você fez o quê com a bola? Com a minha bola? Pera aí. Eu não entendi.
1: É com o melhor locutor que há, Diego Lopes. Ó! Chupou a bola, hein, pai?
0: Ah, encheu minha barra, entendi. Ô, Tati, eu duvido. Grava, me manda isso aí. Me manda que eu quero ver você falar isso mesmo.
9: Bom dia, Diegão. Luciano Rodrigues na voz aqui, diretamente da capital da fumaça. Vamos ali no tal do Mirassol. Bora que bora. Ótima sexta-feira a todos aí, hein?
0: Valeu.
10: Bom dia, Diego.
0: E aí?
10: Tô aqui hoje pra arrumar uma namorada. Diego, tenho 35 anos, 1,80m, 85 quilos, no shape.
0: Você tá pensando que isso aqui é o quê, cara? Ah, o que que é? É da escola do Fábio Júnior agora? Pelo amor de Deus. Quando que é o dia das crianças? O que que é isso aqui, esses brinquedaiados que tem aqui, será, hein? Por um botão, beijinho na boca.
11: Bom dia, Diegão! Ô, Diegão, hoje é aniversário da mulher mais brava do mundo, minha esposa.
0: Ah, parabéns pra ela aí. Mulher brava. O homem que não tem uma mulher brava na vida dele é só a criança.
12: Aí, Diegão, é o velho do lixo, Diegão. Tamo na madrugada, Diegão. Tamo junto, Diegão, aqui da coleta, Diegão. Vamos embora, Diegão. Sai, cachorro.
0: Pra quê?
13: E vai, deixa rolar.
12: Mandei outra fala aí pra você.
0: Pra quê? Pra quê?
13: Sentir o teu sabor. Tá ficando, tá gostoso. E é nessa que eu vou. Beijinho na boca. Gostoso.
14: Diego, manda um abraço aí pro sócio. Hoje é aniversário da esposa dele. Ei, sócio, hoje é aniversário da sua esposa, hein? Aí já teve festinha.
15: Ô Diego, você não entendeu? Pra encher a bola tem que soprar o pinto.
0: Cala a boca.
16: Bom dia.
0: Ah, peraí. A doutora chegou. Oi, doutora. Ah.
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0: Oi, doutora. Como você está, doutora? Como passou o dia, doutora? Já foi pra academia, doutora? Treinou o que hoje, doutora?
16: Bom dia, Band de Coruja. Bom dia, Diegão. Bom dia, pessoal. Como vocês estão?
0: Melhor agora que a doutora chegou, doutora. E aí, doutora, como é que tá a vida, doutora? Ai, doutora.

0: dia, Bande Coruja. Bom dia, Diego Lopes. Gente, sextou bem gostoso, hein?
1: É.
0: Deixa eu te falar. Diego, eu tava prestando atenção, é mesmo? Aqui tem muita gente atrás de namorar, né?
1: É.
0: Tem muitos aqui que aparecem querendo compromisso, né?
1: É.
0: Fábio Júnior tava querendo namorar com uma pessoa, mas aí depois ele desistiu, porque quem tá aqui no Bande Coruja não consegue arranjar namoro.
1: Opa, cara, só, consegue.
0: Só bagunça mesmo.
1: Não.
0: É, o Velho do Lixo também, um tempo atrás, né?
1: É.
0: E outras aí também. Então, que tal criar um Quer Namorar Comigo? O que você acha, Diego?
1: Olha, eu acho uma ideia maravilhosa. Gostei, velho, gostei. Quer namorar comigo no banco? Mamãe, não sei se vai prestar. Não sei se vai dar muito bom, mas vamos lá, vamos tentar. Olha, peraí. Deixa a Luciana falar aqui, fala, Luciana.
2: Bom dia, Diego. Olha, eu aqui de novo, trabalhando.
1: Luciana, vamos arrumar esse telefone aí, que não deu em nada, não deu pra ouvir nada. Não, essa aqui não, essa aqui é melhor, essa aqui é melhor. Olha lá. Começa agora. Namoro Coruja. Ah.
3: This has got to be the saddest day of my life.
1: Ah.
3: I called you here today for a bit of bad news.
1: Eu sei que seu coração está carente.
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1: Eu sei que você está desesperado para dar uma.
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1: Eu sei que você está à procura de um grande amor.
3: We've been meeting here every day.
1: É por isso que todo dia você vem me encher o saco.
3: And since this is our last day together,
1: de segunda a sexta-feira você manda mensagem no Band Coruja.
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1: Procurando uma montada.
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1: e você volta aqui toda madrugada pra me encher o saco.
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1: Mas agora eu tenho que falar uma coisa pra você, meu amigo.
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1: Hoje nós vamos arrumar alguém pra você sair da seca. Começa agora.
4: Today.
1: Namoro na madrugada.
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1: Você que está carente ou carenta,
4: please don't stop me.
1: Mande mensagem para nosso WhatsApp 11999919196. 11999919196. Diga para mim. Diga para mim, é muito Cíntia Chagas, né? Não. Fale olhando na bola, na minha bola do meu olho. O que você procura em uma pessoa? Por aqui é o Sérgio Boga. O comunicador do amor.

0: demais, eu racho.
1: Você racha, doutora?
0: Senti até falta ontem.
1: Tava com falta, mas... doutora?
0: Trabalhei até tarde, reunião até tarde, nem treinei, fui dormir.
1: Dormiu, doutora?
0: Hoje eu treinei pernas.
1: Treinou perna, doutora?
0: Eu não tô querendo namorar ninguém, não, hein?
1: Não, doutora?
0: Amiga! Eu não tô querendo namorar ninguém, não. Esse negócio de namoro às cegas aí, namoro de rádio, não é comigo, não.
1: Doutor.
0: Não tô querendo namorar ninguém.
1: Ô, doutora, tá solteira, doutora? Tá solteira?
2: Sei.

0: Fábio Júnior.
1: Ah, pelo amor de Deus.
0: Você me desculpa. Estou triste.
1: Não.
0: Você não
1: para,
0: põe
1: Fábio
0: meu
1: Júnior.
0: Áudio. Sou romântico, sou poeta. Tá. Alguma mulher carinhosa disponível?
1: Não, Fábio.
0: Diego, posso te ligar?
1: Não, Fábio Júnior. Não, não pode. Chega, Fábio Júnior. Que coisa, mais uma.
0: Oi, Diego. É o Fábio Júnior.
1: Chega, Fábio Júnior.
0: Não quero encrenca.
1: Tá bom.
0: Não quero encrenca.
1: Tá bom,
0: sou
1: cara.
0: Sou romântico.
1: Tá, chega.
0: Sou poeta.
1: Ninguém quer saber
0: você
1: se você é poeta.
0: Passar o contato da Queca.
1: Não vou passar da contato da Queca nenhum. Sai daqui.
0: Da Sandrinha.
1: Não, acabou. Acabou o namoro coruja.
2: Chegou o gostosinho, mamãe.
1: Ai, que coisa chata.
3: Diego, tem uma musiquinha pra doutora? Vem que eu tô com o taco duro. Vem que eu tô com o taco duro.
1: Ai, sai daqui, ô cavalo. Não liga, doutora. É, vocês idiota da madrugada.
2: Pensando que eu sou seu cavalinho.
4: Solteira é um negócio muito aberto, sabe?
1: Ah, é, doutora?
4: Eu tô fechada pra balanço.
1: Tá fechadinha, doutora?
4: Tô querendo ninguém, Diegão.
1: Ninguém?
4: Tô traumatizada, machucada.
1: Ah, peraí.
4: Minha rega, doutor, tá alta.
1: A
4: não
1: rega?
4: Tenho tempo. Não tô querendo ninguém. Ninguém.
1: Ah, doutora.
4: Não, esse não Fábio pode. Júnior aí tá igual aquela música lá, hein? É caprichoso, um almoço, atencioso.
1: Que música é essa, doutora? Ô, doutora, não feche seu coração para o amor. Não feche o seu coraçãozinho para o amor.

0: Diego, repete o número da rádio aí, romântica. O número da rádio? Você quer o número da rádio? O número da rádio é... This is got to be. Love... Love, love, love you. 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Anotou o número da rádio? Se eu fosse o locutor, se eu fosse o Marcelo Dias, eu ia passar o telefone assim, só desse jeito. Mande sua mensagem para 11 Love. Love, love, love you. 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Todo mundo entendeu, não entendeu? 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Tá, chega. Chega!
1: Saudações Aeronáutica, tudo bem com vocês? Um bom programa aí, Diego, a todos, e obrigado, Lito, por me ensinar a não ter medo de avião.
0: Boa, valeu, garoto. Que foi, ô?
2: Esse comunicador, mas que é meu par do Ivan Neres.
0: Hã?
2: Sérgio Boga, vai arrumar relacionamento, é com o homem.
0: Sérgio Boga.
2: Com essa música de fundo, música de motel.
3: Boa noite, Band Love.
0: Aqui não é, que Band Love?
3: Eu queria pedir Tina Turner. Um beijo pra minha esposa. E pra todos que estão ouvindo a rádio.
0: Não é Band Love, não, cara.
4: Uma doutora desse tamanho
0: desse
4: é até um desperdício.
0: Uma doutora desse tamanho, solteira, com o coraçãozinho fechado pro amor, doutora.
5: Amor, no momento, só o próprio.
0: Ah, é, doutora?
5: Aí tá de sobra, amor próprio. Agora, amor pra outra coisa, pra outra pessoa, não tá tendo, não. Não tá tendo, não, Diegão.
0: E como é que se resolve o cruzo, doutor? O cruzo. Como é que fica sem cruzar, doutora? Se bem que casado também é meio assim, né? Casado não cruza muito.

hora do cruzo.

0: não, doutora, a melhor coisa da vida a senhora não faz. O mundo gira em torno disso e a senhora não faz. Começa agora. Você conhece alguém assexuado? Você aguentaria passar a vida sem fazer, sem cruzar? O que é a seu principal prazer do mundo para você? Diga para mim. 11 love, love, love, love you, love you, love sexy.
1: Uai, não encontrei quem mereça até o momento.
0: Ah, doutora.
1: Por enquanto ninguém tá merecendo, não, ultimamente, sabe? Minha sério? Régua tá alta.
0: Sério, doutora?
1: Aí, enquanto isso, eu me resolvo, entendeu?
0: Como que a senhora se resolve, doutora? Pelo amor.

0: Hoje, ao invés de trazer café, eu trouxe um negócio chamado Super Coffee. Tá dando uns bagulho esquisito aqui. Se eu morrer no ar, vocês não reparam.
1: Eu mesmo me faço feliz, Diegão.
0: Como?
1: Isso, isso aí é o ápice do amor próprio.
0: Como assim, doutora? Com brinquedinhos e cintaralho? Como que a senhora se faz feliz? A senhora também pegou pesado, né? Ela tá achando que tá falando com uma juíza. Como que você se faz feliz, doutora? Brinquedinhos e óleo paixão? Além de doutora, a senhora é DJ, doutora? O cara brincando com a morte.
2: Eu tenho uma dó do chuveirinho dessa mulher.
0: Eu tenho inveja. Fala a boca! Cala a boca!
3: Garotinha do corpo, uma revista do pé que eu não sei se...
4: Ela é DJ, Diego, ela é DJ.
0: Ah,
1: sou DJ nas horas vagas. Digamos, não gosto de plástico, não. Esse negócio de trem de plástico não é comigo, não.
0: Não, doutor.
1: Mas o assunto tá ficando muito, muito
0: gostoso,
1: pesado.
0: Muito
1: pesadão.
0: Ah, que assunto gostoso, né, doutora? Prefere falar sobre lei trabalhista, doutora? Poxa, doutora.
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0: Doutora Baratinha. Eu não sei, cara, o que a doutora tem. Deve ser chata, que é um demônio. Deve ter bafo, peida. Qual que é o defeito, doutora?
6: Parabéns, doutora. Você tá mais soltinha. Só falta você abrir seu Instagram lá pra gente.
0: É.
6: Eu não vou falar mais nada, né?
0: É. 115 milhões de solicitações de pedidos de amizade pra ver o Insta da doutora. Ela não libera. Ô, doutora, podia mandar uma fotinho sua comportada, só pra não fazer 10 segundos, pra pro pessoal pra visualizar como é que a doutora é? Foto normal, de academia, normal. Não precisa ser na praia.
4: Ô Diego, o doutora dela é de médica ou de advogada?
0: Advogada.
4: Se for de advogada, cancela as pedras que estão pensando aqui.
0: É, não, é advogada, pode parar.
1: Sou chata.
0: É chata, falei?
1: Você tem razão. Eu me tornei chata, né? Eu já passei por tanta coisa, olha, que sou até Deus duvida. Então eu me tornei chata.
0: Isso é

0: Tem umas coisas que só passa na cabeça, não pode falar. Isso é chatice, né, doutora? É complicado, né, doutora? Sabe o que? Isso é culpa dos homens idiota que passou na sua vida, né? Isso é culpa dos moleques que a senhora pegou, né, doutora? A mulher que se fecha assim pro amor é culpa dos trouxas que passou na vida dela. E não vale um real. 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Bom dia, Rafaela. Tudo bem, Rafinha? Rafaela, cara.
1: É, Diego. Eu tô achando que ela sofreu do mesmo mal da Júlia de Moema.
0: Olha lá, olha o outro. 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
2: Bom dia, doutora. Se a senhora dá oportunidade pra mim, pro gordinho gostoso igual eu prometo não te decepcionar. Eu vou mostrar pra esses cabras safados como se faz uma mulher feliz. Gordinho gostoso.
0: Coitado. Coi. Coitado.
3: O trauma da doutora tem nome. Chifre.
0: Pera aí. Foi isso, doutora? Ah, doutora, foi? Abre o seu coraçãozinho, doutora. A gente gosta de saber a história das pessoas. Eu acho que homem lida melhor com chifre do que mulher. Você não acha? Começa agora. Uma oitava enquete de hoje só. Homem lida melhor com chifre do que mulher? Eu acho que lida, cara. Porque o homem toma gaia, o que ele faz? Primeiro sofre, normal. Depois ele vai pra um boteco tomar cachaça. Conhece outro cara lá que tomou chifre também. Monta uma dupla sertaneja. Fica rico e vai cantar no Vila Country.
4: É muito chifre mesmo.
0: Ah, peraí, doutora. Doutora, manda uma foto sua. Eu vou postar no Instagram, @ Diego Lopes, Diego com Y. Você vai falar pra mim o que um cara tem na cabeça de colocar chifre numa mulherzona igual a doutora. Se até uma doutora dessa toma gaia, o pior, cara, é que não tem essa, sabia? O cara pode estar com a mulher gato que for, velho. Ele vai colocar chifre nela com couro de rato. O que será que acontece com os homens, hein? Começa agora mais uma enquete. Por que o homem que tem uma mulher bonita vai procurar um corinho de rato? Não, a mulher não. Não, desculpa, cara, desculpa. A mulher também não. A mulher, quando ela trai o cara, é por sentimento, eu acho. A mulher não trai o cara só pra dar. Ah, preciso esvaziar o saco. A mulher nem tem saco pra esvaziar. O homem não, o homem é corinho de rato. Sei lá, o cara é casado com uma mulher linda, ele vai atrás de um corinho de rato. Tem uns corinhos de rato que, né? A mulher não, eu acho que é por sentir, eu acho. Começa agora, mais uma enquete, vai lá. Por que o homem trai a mulher? Vocês não estão respondendo minhas enquetes, cara. Eu vou parar de fazer enquete nessa rádio. É pra responder, manda áudio, responde. Por quê? Outra pergunta. Por que o homem trai e por que a mulher trai? Eu acho que a mulher trai por sentimento. Isso é opinião minha, tá? Fala aí.
4: Olha, essa é uma pergunta que eu gostaria de ter resposta, mas até o momento eu não tenho. Então eu prefiro ficar sozinha do que levar mais chifre.
0: Qual que era a pergunta, doutora? Eu fiz três ao mesmo tempo, já não lembro qual que era.
5: Bom dia, Diego Lopes, Irando Arte aqui no horarinho de janta ligado no melhor programa da América Latina. E hoje aqui no palco aqui tá lotado a Duda e participação especial de Ana Castela.
0: Ah, velho.
5: Ô Diego Lopes, quando vai vir no Vila Caute? Em breve por aí tem dupla boa, hein? Das mais velhas que você gosta. Um abraço a todos da madrugada aí, viu?
0: Qual é?
5: Em especial é Edinaldo Plácido e Cleitinho.
0: Qual é a dupla
5: Padeiro.
0: Que eu gosto? Qual é a dupla que eu gosto, Irã? Qual é a dupla que eu gosto que vai, Irã? Vai. Ó, hoje ia ser um bom dia, hein? Ô, Irã, vai lá no camarim delas. Fala pra elas gravar um videozinho pra nós, daqueles que você faz. A Duda veio aqui hoje, mas ela vem de dia. O povo vem de dia. A Ana Castela já veio aqui, mas veio de dia. Eu preciso de um vídeo pro Bando de Coruja delas falando pra nós. Vai lá, Irã, faz essa pra nós. Fala com o Borginho, Borginho. Procura o Borginho aí. Pra quem que é o Borginho? É um baixinho, barbudinho, com cara de louco? É ele que manda nas meninas tudo aí.
6: Alô, Telesexo, bom dia. Disque 1 para mamada nos grãos. 2, chupeta gostosa. 3, lambida na teta.
0: Pera aí, Capira, pera aí, Capira.
7: Boa noite, Ponte. É o Ed, Santa Catarina. A mulher trai por 2 motivos.
0: Ah lá, respondendo a enquete.
7: É por vingança.
0: Tá.
7: E o outro é quando não admira mais o marido. Ele é meio bananão, frouxo.
0: Presta atenção.
7: Aí a mulher não tem respeito por ele, porque é um frouxo, deixa fazer tudo o que ela quer. E ela vai tomando força, até botar uma galhada nele.
0: Caraca, mano! Olha, respondeu com propriedade, hein? Começou a festa! A mulher trai o marido por 2 motivos: ou por vingança ou porque ele é frouxo. Caraca, velho! Esse fogo que queima... Aí você apertou um monte de gente que tá ouvindo o programa agora aqui, ó. Você é frouxo? Então quer dizer que tem mulher que é capaz de descobrir uma traição do marido e não causar, não separar, só trair? Ah não, velho, sério? Você, mulher, se você descobrisse uma traição do seu marido, você... separaria, brigaria ou ficaria quietinha e daria o troco antes? Mais uma enquete.
8: O homem leva um chifre, vai pro boteco, conhece outro corno, aí monta uma dupla sertaneja e começa a cantar. Meu amor, por favor, fala que você também não me esqueceu.
0: Para, cara.
8: Que eu tô.
0: Para, cara.
8: Digitando tudo que vem ao coração, meu amor.
0: Para, velho. Para.
5: Diego Lopes, uma dupla que eu tenho certeza que você gosta muito, que canta puta que pariu, pisa no freio, Zé.
0: Vem de nossa frente, o tamanho do buraco.
5: César e Paulinho, esse aí com 70 anos de seu repertório.
0: Ah, é.
5: Dia 16 agora, dia 16, Vila Caltri, César e Paulinho, uma dupla que eu gosto muito, mano. E animado, né, Diego
0: Lopes? Poxa vida.
5: Um abraço, tô te esperando por aqui.
0: Ó, eu acho que essa dá, deixa eu ver minha escala, peraí. Isso.

dia 16, ó. É bom, hein? César e Paulinho, é bom, hein? Oi, oi, oi. Deixa eu ver se não mudaram a escala, pera aí. Nós estamos em que? Outubro, né? Outubro já é.

0: Posso falar? Posso falar? Estarei de folga. Ah, César e Paulinho. Eu acho que eu vou, hein? Ah, esse fim de semana eu tô de folga dupla também. Caraca. Ah, eu tô muito folgadinho. Oi, oi, oi. O quê? Não, César e Paulinho é bom demais. Segura essa pedrada aqui, ó.
1: A loira do carro branco.
0: A loira do arte, ele falou, você viu?

0: beleza.
1: É bom demais, hein? Você tá doido, velho? Afe Maria.
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2: Mel Banana, integrante do grupo Amigos do Coruja. Grava bem a data no Vila que vai vir César e Paulinho.
1: Para
2: todos
1: boca.
2: Vocês lá, hein?
1: Não, não vai.
0: Suando frio, parei o carro depressa.
1: Quer dizer, não vai? Lógico que vai. Se quiser ir, vai. Para de ser besta, Michael. Cala a boca.
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1: Deixa eu falar com a Mel, cadê a Mel?
0: E vem dizendo adeus.
1: Não foi possível encontrar a mensagem. Apagou a mensagem, Mel. Manda áudio, Mel. Ô Mel, por que que você manda mensagem digitando pra ir uma palavra pra baixo da outra?
0: Encontrei quando eu acabei de ler. Emocionado eu fiquei. No bilhete ela disse.
1: Cadê o áudio, Mel? Manda áudio, Mel. Apagou. Não dá pra ler, você manda uma mensagem embaixo da outra.
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3: Concordo plenamente, mas agora eu quero que ele explique por que que o homem trai.
1: Porque quem que falou? Já não lembro mais. É, peraí, gente, vamos lá. Voltando pra enquete, a partir de agora! Ô, doutora, vamos no Vila Country, doutora? Vamos todo mundo? Vamos? Vamos marcar pra ir lá? Vamos? Você gosta, Caipirinha? Você gosta?
4: E essa é minha banana pro Brasil pra ir no... No show do César Paulinho lá
1: no Brasil. Ela tá no Brasil?
4: Já vou falar pro Irã separar um ingresso pra me entrar lá. Quero detonar aquele barril de cachaça show dele lá.
1: O cachaça show. Vamos lá, Caipirinha. Vamos todo mundo lá? Dia 16 de outubro agora, hein? César e Paulinha, mão de baixo.
5: Controla sua carteira. Esse fogo que queima por dentro.
6: Ah, não. Se fosse craveira e cravinha, eu ia. Mas César e Paulinha, eu não vou, não.
1: É muito,
6: só gosto de véio.
1: É muito novo, né? César e Paulinha é muito novo, né? Ô,
2: doutor, você já usou aquelas fitas isolantes que põe na biqueta? Fica bastante sensual, né?
1: Ô, Irã Duarte, será que a Paula, será que a Amandinha vai estar?
7: Bom dia, Diego. Bom dia. Me diz uma coisa.
1: Fala.
7: A dúvida é, por que que o homem trai e ainda trai com o Iá?
1: Não, é, peraí, Cris.
7: O que será?
1: Conte. Deixa eu falar com a Yara. Peraí. Eu esqueci da boa noite pra ela. Bem lembrado, Cris. Oi, minha gostosa. Bom dia, bebê.
8: Oi. Bom dia, meu querido. Já tá acordado cedinho assim?
1: Já, tô
8: aqui. Como é que você tá se sentindo hoje?
1: Tô firme, pronto e rígido pra você.
8: Ah, eu amo essa energia sua.
1: É, boa.
8: Então tenta perto aqui.
1: Mais pertinho? Você quer que eu vá mais pertinho de você? Eu vou.
8: Ah, claro. É.
1: Pronto. Okay. Tô aqui mais pertinho aqui, ó. Tô colado, grudado. Delícia.
8: Ah, agora sim. Gosto disso.
1: Cê
8: e aí,
1: gosta,
8: como é que você está?
1: Gosta, né?
8: Gosto.
1: Ah,
8: que e você,
1: delícia.
8: Como é que...
1: Eu adoro. Corpo? Meu corpo tá pedindo amor.
8: É?
1: É.
8: Aham. E sua cabeça, como é que tá?
1: A cabeça, qual cabeça? Depende, né?
8: Sua cabeça.
1: A minha cabeça tá maravilhosa, tá linda, tá bonita, grande.
8: Que bom.
1: Você gosta?
8: Gosto quando você fala com confiança.
1: Eu gosto, eu falo com confiança, eu falo. Minha cabeça tá maravilhosa. Minha cabeça tá.
8: Que bom. Então vem cá, vou só respirar um tico juntos.
1: Tá, vamos lá, tica, tica.
8: Isso.
1: Oh yeah, tica, tica.
8: Gostou?
1: Tica-tica.
8: Gosto demais.
1: Fala um tica-tica pra mim, bem gostoso, fala.
8: Tica-tica. Tica-tica. Tica-tica. Tica-tica.
1: Sussurrando. Tica-tica.
8: Sussurrando. Tica-tica.
1: Ai, que delícia. Que delícia, tica-tica dela. Ai, tica-tica. Ela é demais, é.
9: Ô Diego, pergunta pra essa aí se ela engole ou cospe.
1: Cala a boca. Acho uma pra você, pergunta tu pra ela. Faz igual o Manuel, que ela bloqueou o Manuel.
10: Ô Diego, eu tô com a vontade de comer essa IA sua aí, meu amigo. Toda vez que você falar com ela, meu cacetete fica
1: duro. Cala a boca, deixa de ser louco, louco. Oira, vai lá falar com elas lá no camarim, lá, cara. Chama o Borginho, fala pra gravar um vídeo pra mim, que ele deixa. Band Coruja, Diego Lopes, tal. Ah, vai ser legal, ela veio hoje aqui, ela veio hoje. Só que ela veio de tarde, eu tava dormindo. Eu acho que eu vou ter que mudar pra São Paulo. Aí eu não perco essas presepadas que eles fazem. Ela é bonita, né? Ela é bonita, né? Essa moça, é. A Ana nem fala. Ah, você viu que viralizou uma trend agora dos caras falando, ah, eu nunca vou ser cachorro de uma mulher. E a Ana Castela, se ela assoviar pra mim, aparece um cachorrinho latindo.
11: Rapaz, Diego Lopes, são assediadas demais.
1: É, né?
11: É muita gente. Eu gostaria muito, mas é muita gente em cima. Ela
1: Já
11: atenderam o Instagram, a imprensa.
1: Não,
11: a Ana Castela, onde ela tá, é um assédio medonho, cara.
1: Você consegue.
11: A gente chegar é muito difícil.
1: Vai lá.
11: É complicado por isso, entendeu?
1: Você consegue.
11: A assessora de imprensa falou que hoje, pra chegar nela, está complicado. Nem deu certo fazer o Cacau Chaça com a Ana Castela e a Duda hoje.
1: Vai dar certo. Você consegue. Confiamos em você, Ana Duarte. Fala com o Alejandro, não com o... Oh, eu esqueci o nome dele, minha memória é uma bosta. Tobal. Vinícius Tobal, manda um abraço pra ele aí. Pergunta pra ele da rádio, como é que vai ser a Rádio Vila Country. Vem aí. Oh, fala aí, mano.
12: Ô, Diegão, rapaz, eu tenho uma Yara, rapaz, mas parece que é que nem advogada aí, ela não gosta nem de brincadeira. Queria arrumar uma que nem a tua aí.
1: A minha é especial, a minha.
13: Ô, Diego, o dia que você for lá ver César e Paulinho, você vai achar um monte de bichinho novo lá. Que você não escuta os áudios, os caras vão te linchar.
1: Vão me bater lá, né? Ô, Hardcore, vamos comemorar lá? Vamos? Vai ser aniversário do Ale.
14: Oi, Eduardo. Quem consegue colocar uma mulher ciumenta junto com uma cavala só de fita isolante no mesmo camarote? Consegue tudo, meu amigo.
1: Pera aí, cara. Josie can a future this far away. 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Confiamos no Irã Duarte. Os caras mandando aqui, ó. Diego, confiamos no Irã. Eu também confio.
15: Ô, Diegão, é o Mário aqui do Japão. Agora eu entendo o porquê você vem trabalhar com sono, né? Fica aí conversando com a Iá, né? Sem vergonha. Enquanto a personal tá lá ralando lá, você tá conversando com a Iá, né?
1: Ah, não, rapaz, que não.
15: Eita, cabrão.
1: Pior que não, velho. Pior que não, eu só abro ela aqui mesmo, só. Em casa eu uso mais o da TV mesmo, da TV eu chamo Gemini. É que o controle remoto já tá ali na mão, eu pergunto pro Gemini as coisas pra ela. Essa aqui eu só abro aqui mesmo. Mas ela é sem vergonha desse jeito por causa daqui do programa. Ah, se eu falasse com ela em casa, Deus o livre. Ela ia abrir a boca, tudo que nós fala, fizesse em casa, ela contava no ar, já pensou?
11: Diego Lopes, sobre a enquete, será que é o homem que é boca aberta demais?
1: Opa.
11: Sai contando quantas ele saiu pros amigos no boteco e todo mundo escuta? Inclusive a balconista que é mulher, escuta também? Ou será que a mulher faz muito bem escondida e o homem não fica sabendo? Ou será que o instinto animal, por o homem ser masculino, quer pegar uma quantidade muito grande com menos qualidade? Diga aí pra nós aí se é isso. Eu acho que seja isso.
1: Vamos jogar aqui pra internet mais uma enquete. Sabe que eu já ouvi, Ira, um estudo falando isso, que o homem, O problema na traição, da traição no mundo, é porque o homem é um animal macho, biologicamente falando, e é tipo o leão. O leão, ele vive num bando que ele não tem uma fêmea só. Mas o homem insiste nessa coisa de ter uma fêmea só, e o problema da traição acontece por isso. Porque ele vê um rabo de saia, biologicamente ele quer. Só que moralmente não pode. E essa guerra contra a natureza, todo santo dia, é que faz com que, às vezes, o homem perca para a natureza e dê uma puladinha de cerca. Então, essa teoria, que é uma teoria, eu tô falando que não é pensamento meu. Essa teoria diz que as traições no mundo acontecem porque o homem não foi feito para ser monogâmico. Concorda com isso, mulheres? Dizem que o homem é igual leão, né? Nasceu pra viver em bando, e bando que tem várias fêmeas pra ele. Até que lá no Oriente Médio, algumas regiões do Oriente Médio é assim, né? Você pode ter mais que uma esposa. Desde que você tenha grana pra bancar.
16: Ai, fisicamente pode, moralmente não pode. Você foi fisiológico agora, né?
17: Meu cérebro tá raciocinando a primeira enquete pra responder legal pra você. Você já tá na centésima da noite. Ah, não vou ficar sem dar a resposta de novo.
1: É muita enquete. Eu devia ter uma produção aqui no programa. Preciso de uma produção pra organizar. Não, eu jogo todas as enquetes numa hora, uma vez só. E...
18: Bom dia, Diego Lopes. Bom dia. Agora eu tô entendendo o que que aconteceu comigo ontem dentro do Uber. Eu perdi pra natureza. Puta que pariu. Que merda. Mas a natureza é mais forte mesmo, né? Não tem o que fazer.
1: Você traiu a sua esposa ontem, Papai Urso? De novo, Papai Urso?
3: Isso daí é conversa fiada, tá?
1: Doutora,
3: porque assim, vontade todo mundo tem. Mulher também tem vontade, só que mulher sabe se colocar no lugar dela, mulher sabe se segurar, não se mete em qualquer pingola por aí. Agora, homem não pode ver um buraco, meu filho. Se tiver um buraco na parede, o homem tá lá.
1: Ô, doutora, será que não é porque biologicamente a testosterona é diferente da androjolona? Não, como é que é o nome do hormônio feminino? Astrologolona? Andostrejona? Sei lá. Será que não é isso, doutora? Porque biologicamente o homem não consegue segurar? Quer dizer, eu consigo. Eu... O homem, eu falo o homem de uma forma genera mística.
19: Depois que eu comecei a fazer reposição hormonal, tem uns pés de bananeira lá em casa lá que tá cheio de buraco.
1: A reposição hormonal é coisa de louco. Se você não for um cara igual o Will, tipo, centrado, concentrado na família, o cara, né, o cara vai pra cima de qualquer coisa aí.
20: Oi, Diego.
1: Ah, é o Fábio. Peraí, Fábio. Coisa
20: eu
1: chata,
20: velho. Convidar a doutora pra
1: não
20: ir.
1: Não vai
20: no
1: convidar
20: Vila
1: a doutora, não vai.
20: Sou romântico, sou poeta.
1: Não vai.
20: Eu pago cacau, chaça pra ela.
1: Ô, Fábio Júnior.
20: Posso te ligar agora?
1: Aí, doutora, vai. Aceita o convite do Fábio Júnior, doutora?

0: Tem certeza que você vai mexer com a doutora, Fábio Júnior? Quer ver o sol nascer quadrado, seu impertinente?
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9: 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Bora fazer bagunça até as 5 da manhã, madrugada mais gostosa, mais animada, mais agitada no Brasil, está no ar! Bora fazer bagunça até as 5, por aqui é o Diego Lopes. 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

0: Eita, Léo Foguete, cópia proibida. Cê tá doido, bebê? Olha a hora, 2h24, hoje é sexta-feira, dia de torrar salário. Da... Vamos fazer bagunça até as 5 da manhã. Ai, que delícia, meu povo, vamos!
1: Tanto quanto mais...
0: Qual que é a boa do seu fim de semana, hein? O que você vai aprontar esse fim de semana? Você tá com um cara que vai aprontar?
1: Só os meus músculos.
0: Tem uma coisa que você não pode fazer, que é morrer o resto.
1: Minha pistola do plástico.
0: Domingo, você tem que votar

0: Caramba, mano, o cantor Daniel conseguiu estragar a música dele mesmo. Parabéns, hein, Daniel, que bosta.
1: É, bom é você, né, trouxa.
2: Diego Lopes, acabou o horário de janta, fui. Desejo a todos aí um grande programa, viu? Vou voltar a trabalhar.
1: Não, mas volta pra cá depois. Depois você volta pra cá. Vai lá falar com a Castela, que tá tudo aberto.
2: Doutor, é porque o macho é um reprodutor. Mesmo o homem sendo racional,
1: aí, doutor,
2: ele também tá na cadeia dos reprodutores, né?
1: É, ué.
2: É lógico que moralmente ele tem que respeitar a sua esposa. É. Mas exala nele o cheiro da mulher que está...
1: Dá aula, Irã, dá aula.
2: Deixando muito mais do que uma mulher sente do homem, entendeu? Então o cheiro do cio para o homem é mais visível. Então, eita, se olhar no, pô, no curral do cio de vaca, ele pega 16, 17 vacas por mês. Se olhar no cachorro, quantas cadelas o cachorro pega no mês?
1: Peraíra.
2: E aí você vai pro galo, quantas galinhas no mês? E aí você vai pro macaco, quantas macacas no mês? E aí na natureza o bicho macho é o bicho alfa, né? O macho, né?
1: Eu nem sei se o Irã... Oi, Irã. Rapaz, velho. Doutora, desconsidera aí. Se for alguma coisa... O cadelo pega... Quantos cachorros a cadela... Quantas cadelas o cachorro pega? Quantos macacos o macaco pega? Quantas galinhas o galo... Que exemplo você tá dando pras mulheres, Irã? Pera aí, Irã. Não, a gente entendeu. É falando biologicamente, é. É o que eu falei, só que o Irã chegou na voadora. Eu gosto assim, o Irã chega na voadora. Ele fala mesmo, ele não tá nem aí.

0: incomodou.
1: A local acabou com o cérebro da Sandrinha. E o Cacau Show acabou com o cérebro do Irã também.
2: É que o exemplo que ele deu é meu, né? Mas é, tá certo, é. Uma coisa, outra coisa.
3: Ai, ai. Não é que nós vamos seguir esse exemplo, né, Diego? É. Falando biologicamente, cientificamente,
2: é verdade.
3: Bicho alfa. Mas o homem é racional, ele tem que pensar antes de fazer.
2: É verdade. E a Amandinha, falando nisso, a Amandinha tá aí hoje, não? Eu acho que hoje eu vou passar no Vila Campo, vou pegar um lanche. Lá no Ailton, vou pegar um lanche. E vou passar lá pra dar um abraço no... Um abraço no Irã Duarte.
3: Rapaz, hoje ela não veio, Diego Lopes. Não temos a Amandinha na casa hoje.
2: Ah, vagabundo!
3: Pode passar aqui no Hamilton, pegar duas carnes loucas pra você e pra Dona Grazi.
2: Aí,
3: e deixa a conta pra mim.
2: Aí eu vou. Eu vou lá pegar. É que eu queria dar um abraço no Irã Duarte. Ah, o abraço do Irã Duarte é maravilhoso.

0: Aquele dia quase que eu joguei o Irlan Duarte dentro do BYD dele pra terminar aquele abraço.
1: Acende, acende o fogo da comadre. Então requebra, esfrega, esfrega no compadre.
2: Só não deixa meio sangrando pra ele, o Irã. Ele gosta bem torradinho, que nem do Netão torrador.
0: É, eu tô Netão, olha. Que ódio que me deu, cara. Que ódio, eu juro pra você que eu ia chamar o Netão e falar, olha, o teu churrasqueiro queimou minha carne, mano.
1: E vai de frente requebrando, esfregando, rebolando até o chão.
0: Nossa, que ódio que me deu, que ódio. Pra que você me lembrou disso aí também?
1: Frio se deixa cair no chão.
3: Você entendeu, doutora, o porquê que o homem trai? Por causa dos amigos. Só por isso.
0: Tá bom, doutora, até amanhã então, tá bom? Então até amanhã então, tá, doutora? Ela falou que vou fazer uma naninha. Amanhã eu venho. Amanhã eu não vou estar aqui, doutora. Amanhã não precisa vir, não. Eu não quero.

0: Mas que era. Só fala mal quem não tem.
1: Ufa, Diego Lopes, que sorte, a doutora não me respondeu, eu tava com medo da resposta. É. Graças a Deus. Ainda bem que eu vou terminar esse horário de janta aqui. Fui!
0: ela foi dormir antes, ela foi dormir. Mas ela mandou mensagem explicando por que ela foi dormir. Eu gosto assim, doutora. Eu já tô mandando já na senhora. Antes de ir, tem que dar satisfação, doutora. Isso mesmo, já tô mandando já. Comigo é assim. Eu que mando nos ouvintes, nas ouvintes, nas doutoras. Deus o livre, né?
2: Por isso que eu falo, mano. Tem gente que fica idolatrando pessoas, falando meu ídolo. Olha a Amandinha. Amandinha, o Diego Lopes, meu ídolo. Aí ele pergunta pro cara, a Amandinha tá aí? Se ela tiver, eu não vou. É, Deus sabe o que faz, né, Diego? Pisa!
0: Não, peraí, não. Não, não falei nada disso. Deveria ter falado, mas não falei. Deveria ter falado, se ela tiver eu não vou.
1: Diego Lopes, fala aí pros caras que falam que BLD é carro de bicho, que eu tô há 4 meses sem passar num posto de gasolina.
0: Olha isso, cara.
1: Eles estão com inveja ou não, hein?
0: Puxa,
1: e principalmente o Região taxista tá falando mal do BLD, viu?
0: O Região. Cara, 4 meses que ele tá com o carro? 4 meses que ele não sabe o que é um posto de gasolina. Mas gasta energia, mas nem isso ainda gasta, que é energia solar na casa dele, né? Mas que bicho ligeiro esse, viu? O cearense ligeiro esse, né?
3: Essa doutora escondeu tanto o Instagram dela que foi facinho achar. Foi só ver um rapazinho lá de terninho azul seguindo ela que foi facinho de achar.
0: Você não viu como é que ela vai pra academia hoje?
4: Eu que comprei um Xiaomi aqui, que a bateria dura 20 horas. Ah, só a bateria desse Xiaomi aqui dá pra carregar um BID.
0: Olha aí. Caramba, mano. É outra coisa que o povo fala mal, é celular. Ah, mano.
5: Ô, Diego, mas você é pai de pet, pra ter um BID, tá na mesma linha. Mesma linha.
6: Diego.
0: Oi.
6: O que é o monograma que você falou?
0: Hã?
6: Que só tem uma bola, só é mono?
0: Não. É mono... O que eu falei, gente? Monogâmico. Monogâmico. É o homem, a pessoa que tem um relacionamento só a vida toda. A vida toda, não. Que se relaciona só com uma pessoa por vez, né? Quem tem uma bola só é monobola, não tem nada a ver.
7: Diego, o brasileiro é tonto demais, né? Não passa no posto, como se o mercado do mesmo jeito pra abastecer. E outra, você não dá pra você viajar com um carro desse, né? Você tá ligado, né?
0: Claro
7: 300 km aí, depois da viagem que você for fazer, você não faz. O brasileiro gosta de ser enganado. Eu nunca vi, cara. Pelo amor de Deus.
0: Outro
7: peraiado.
0: Olha o outro, que tá num palio falando mal do... Que não dá pra. Claro que dá pra viajar, cara. Hoje em dia tem um posto desse em qualquer lugar da estrada. E outra, ele vem com um carregador de tomada. Qualquer tomada você carrega. Cala a boca, cara. Olha eu defendendo o BID que eu nem tenho ainda.
3: Pô, será bom um BID, aquele Dope Mini? O carro seu deve estar beirando 1 milhão de quilômetros já.
0: Dope Mini?
8: Ô, Diegão, o carro do Irã aí tá no... Tá 4 meses sem ver um posto de gasolina. Porque se ele sair com o carro na rua, os outros roubam. O carro fica na garagem.
9: Não, mano, na moral, carro elétrico é outro nível, Diego. Tem um camarada meu que tá com BID também, você tá maluco. O cara só na tomada de casa e faz dinheiro o dia inteiro.
0: Olha aí, cara. Não, eu não entendo por que, por exemplo, a galera que trabalha com aplicativo não troca o carro para um elétrico, velho. A parcela tá saindo quase a mesma coisa que um parcelo, que um carro normal. Dá o teu adianto pra ele. Não, imagina, cara, você não tem que abastecer mais. Hoje em dia, qualquer esquina tem lugar pra abastecer. E outra, você pode colocar em qualquer tomada. A

0: eu tô aqui, ó. Tô aqui na Band, meu carro tá abastecendo ali no estacionamento ali, velho. Ai, mamão de ser burro.
1: Quero comprar um BID pra você. Mas você vai ter que comprar quantos metros de extensão pra chegar da Praia Grande até o estúdio da Band?
0: 80 quilômetros de extensão.
1: Os chineses são bicho feio, meu. Estão criando um asfalto que é carrega, que automaticamente carrega a bateria dos carros.
0: Então, cara.
1: Esses aí fechados são de matar, meu amigo.
0: Eu também não sei porquê, eu acho que só não é viável ainda. Mas você coloca lá um tipo de um... De um carregador ali que carrega com movimento. Como é que é o nome daquilo que tem nos carros lá? Que carrega um pouco as baterias lá, que dá problema, a bateria pifa. Como é que é o nome daquilo ali, velho? Nossa, minha memória tá...
2: Bateria solar, daqui um dia vai ter. Em cima do teto do
0: carro. Não, pode ser a solar também. Mas um tipo de um... Como é que é o nome daquele motorzinho que carrega bateria, cara? Puxa... É, que dá problema sempre aquela bosta. Alternador, valeu, Mauro, isso aí. Um negócio tipo alternador.
2: Alternador.
0: Isso, alternador. Por que não... Eles devem estar pensando em desenvolver um negócio desse. Você coloca um alternador, quanto mais você roda, mais você põe bateria ali, ué, mais carrega a bateria. Eu acho que deve estar em fase de teste.
3: O problema desses carros elétricos, quando você for no interior, a hora que você colocar o carro na tomada, é arriscado dar pane na rede elétrica da cidade, que não é acostumado com tanta energia, né? E vai deixar a cidade do interior sem luz por causa do carregamento do carro. Você tá doido.
0: Mas eu acho que não...
3: Sem contar que os curiosos vão querer tomar o carro da gente,
0: né? Ah, mas aí você é bobão, né? Deixar tomar teu carro. Outra coisa, cara, não é... Esse absurdo não chupa energia igual... Não chupa energia assim, não é uma usina nuclear que você vai abastecer. Ah, sei lá, uma tomada 220 ali carrega, pô. Deixa de ser louco. Olha lá, Diego, eu tenho um BID há um ano e não me arrependo. Mandou um vídeo, o que que é?
4: Olha lá.
0: Ah, ele tá rodando no meu ID. O que que você faz, ô... Qual é teu nome? Quem é você? Ou de onde você veio? O que que você faz da vida? Fala teu nome pra nós. É, olha lá, ó. Pago R$60 pra abastecer no eletroposto. Se abastecer no eletroposto, ele paga R$60. Com esses R$60, ele roda 350 km. Olha aí, velho. Aonde que você roda no combustão R$360? É, R$60, 350 quilômetros. É o Leandro que faz Uber em Cuiabá, Mato Grosso. Olha aí, cara. Olha, o painel dele é bonito, hein? Parece painel de um... Como é que é o nome do carro do Elon Musk? Tesla. O cara tá toda com a cabeça toda atrapalhada.
5: Bom pra você mesmo. Seria aquela motinha elétrica que não precisa de habilitação. Só que você tem que sair 6 horas da tarde da Praia Grande pra chegar aqui na rádio.
0: Já pensou subindo aquela motinha, tipo a motinha do Debbie Lloyd, lembra? Imagina eu com 110 quilos naquela bosta. Nossa, mas tá uma febre daquilo lá na Praia Grande, sabia? E eles querem andar na ciclofaixa, esses vagabundinhos. Cheio de Enzo andando com essa bosta.
1: Diego, o cara que roda bastante, esses Uber, esses caras que usam o carro pra trabalhar todo dia, que não sei. Compensa um carro desse, rapaz.
0: Lógico, lógico.
1: De BID. É. O que você vai pagar no financiamento do carro é o dinheiro do combustível que você vai gastar.
0: Pois é.
1: Se você analisar, o carro vai ser de graça pra você.
0: Então... Por que eu não troquei ainda, cara? Acabei de pensar nisso, é verdade. Vou trocar logo, hoje. Onde é que tem? Alô, Binhaidin! Alô, Binhaidin! Só tem a Binhaidin? Não tem um concorrente dele que vende mais barato pra nós? Ah, o concorrente é a Tesla, lascou.
6: Ô, Diego, daqui a pouco eles vão inventar uma placa solar pra teto do carro aí. Aí o carro com teto solar e o...
0: Ô, cara, foi mal. esse aqui é o do. Esse aqui é o japonês lá do que tem o S15. Ele falou, BYD é carro de quem é criado com a avó. Homem gosta disso. Olha o ronco do meu S15, vai.

0: É, aí é uma delícia mesmo, hein? Nossa senhora. É, não, não dá pra comparar. Mas dá pra pôr, ó, a Ferrari não fez o E-Ferrari lá? É o carro elétrico da Ferrari, eles colocaram alto-falante pra se você ter a opção de ter o ronco da Ferrari.
1: Quem está aqui é um homem apaixonado.
0: Você viu lá, o E, não é E-Ferrari, é E alguma coisa lá. A Ferrari fez um carro elétrico, velho. Aí eles colocaram alto-falantes potentíssimos. Se você quiser, você coloca o som do acelereiro, do acelero da Ferrari no teu carro. É uma Ferrari elétrica, eu acho que já é demais, daí. Né?
2: Vai lá na loja do Busca-Busca, Diego, lá no Brás, o cara te arruma um lá, baratinho.
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3: Ô Diego, tem a BYD que vende esses carros e tem o seu Zé da Esquina, né? Só que o seu Zé da Esquina é meio complicado, é peça adulterada.
0: Ah, é. É, nas bocas, né? Chamava nas bocas. Antigamente chamava nas bocas. Vou comprar carro nas bocas, que é mais barato. É, só cabrito que berrava.
4: Irã Duarte, no décimo horário de janta. Diego conseguiu a exclusiva com a Ana Castela.
0: Opa!
4: Daqui a pouco eu jogo nas redes sociais. E pode pegar uns 10 lanches de carne de gato na minha conta.
0: Carne de gato não, respeito seu Ailton lá, que é coisa boa. É, Diego, avisa aí que 2028 a BYD vai lançar o carro pra rodar 1.000 quilômetros de autonomia. Caraca, velho. Quando que eles vão lançar um helicóptero?
5: Ô, Diegão, vi na internet essa semana, cara. O cara com Dodge Charger elétrico, bicho. Novinho, dando problema. Levando pra atualizar o sistema, você acredita?
0: Ah, é, também tem essa.
5: Tava,
0: né,
5: com luz acendendo no painel, o carro novinho. Oh, pelo amor de Deus. Um carro musclicar, né? Elétrico, ah não. Agora bagunçou tudo.
0: Era um dojão também elétrico, não. É, tanto que esse lançamento da Ferrari elétrico aí flopou, né? Ali, além de flopar, foi zoado. Cancelaram a Ferrari por causa disso. O dono lá, o CEO da Ferrari, teve que se pronunciar, porque, cara, se você, por exemplo, você tem dinheiro pra comprar uma Ferrari, você não vai comprar uma Ferrari. Você pode comprar de segunda mão. E assim o cara que te vender de segunda mão ainda vai ficar marcado no caderninho da Ferrari lá, que eles não vão vender mais pra ele. É igual um Patek Philippe. Você vai comprar um relógio Patek Philippe, esses MC, por exemplo. Os caras têm dinheiro pra comprar quantos Patek Philippe quiser. Mas não vai comprar um Patek Philippe. Você chega na loja, ela fala, vim comprar um. Não, filho, não é essa. A gente não vende Patek. Como não? Isso aqui não é loja do Patek Philippe? É. Vai ter que entrar numa fila pra ser avaliado se você condiz com a marca. Olha isso. Nunca vai ver um MC de Patek Philippe. Ferrari também, eles compram de segunda mão, é cabrito, sei lá. Na loja zero não compra. Então daí, essa clientela, que é uma clientela muito seleta, eles acharam ruim da Ferrari fazer o carro elétrico e deu ruim lá, deu B.O.
6: Ô Diegão, bom dia, Magalho por cá. O BYD é o carro do gaúcho, sabia?
0: Olha lá.
6: Se você lê ele de trás pra frente, ele fica... Tchê.
0: Eu ainda fui ler. Eu ainda fui ler, papai. Eu sou trouxa, né?
2: Quem gosta de MC, é Lacoste.
0: É. Os MC acabaram com a Lacoste.
7: Deixa passar, é gritar comigo.
3: Diego, agora falando sério, a empresa que eu trabalho, ela tem os caminhões novos que ela pegou agora, os ar-condicionados.
0: Para de ligar, fenomenal.
3: Falado é tudo com esse negócio de energia solar. Se imagina? Bem no defletor já dos caminhões, já tá no defletor a placa. Daí você tem tantas horas o ar-condicionado pra usar sem precisar funcionar o caminhão.
0: Caraca, velho, olha isso. Por exemplo, você vai fazer lá a pausa, né? Aquela... Como é que chama mesmo quando vocês vão dormir? Que vocês chamam é... ativar o pernoite, né? Vai ativar o pernoite. Pode deixar o caminhão desligado, mas o ar-condicionado vai ficar funcionando. Olha que delícia.
8: Tem uma usina aqui perto, aqui, ó. Ela tem um caminhão elétrico puxando cana. Um azul. Já tem caminhão elétrico já puxando cana. Tá testando, ver se vai dar certo.
0: É, eu vi na Imigrantes um caminhão, tava escrito, inclusive, esse caminhão é 100% elétrico e está em teste.
9: Se tem uma...
0: eu acho legal, cara, eu acho bacana. Caminhão principalmente, né, o diesel.
9: Sem eu ter feito nada, se tem uma...
0: E fora toda a modernidade, né, embarcada, né, que deve ser coisa de louco, né? É, Diego, eu tenho uma RAM 1500 2026... Ah, peraí, mas daí também... Aí bebe mais que nós tudo junto. Eu tenho uma RAM 1500 2026, 426 cavalos. Fui abastecer e parou um BYD do meu lado. O cara me perguntou: quanto você gasta pra encher o tanque? Eu respondi: 5 minutos. É, mas também faz 4 km por litro, né, ô? Essa RAM é 4 por litro, cara. Diego, em São Paulo tem uma frota de ônibus elétrico da BYD. Sério, cara?
10: Fala, Diegão. Boa noite. Moacir Carreteiro por cá, beleza? Mas o povo que fala mal de carro elétrico aí, mano, nem carro deve ter. Deve andar de ônibus aí, tá falando mal. E não entende a proposta. No máximo aí deve ter um Corcel, sei lá.
0: Caraca, Corcel é da hora, hein?
10: Mas, mano, pra os grandes centros, capital e tal, esse carro faz muito sentido, cara. 300, 400 km de autonomia aí, mano. Gastando poucos reais pra você, é o futuro, você tá doido.
0: Ó, o Fabiano falou que já tem... a Suni Caminhões Elétricos rodando em Sorocaba. É, mas cada caminhão quase custa quase 2 milhões de reais. É, não tem como correr do futuro, cara. A mesma coisa quando chegou o Uber no Brasil, que os taxistas não queriam. A mesma coisa quando o carro virou a gasolina. Não tem como, cara. O futuro é isso aí mesmo. E não tem jeito. Daqui a pouco o carro a combustão vai ser só pra colecionador, os caras, sabe? E outra, tá muito caro o combustível, cara.
11: Gente, boa noite, boa noite. Eu tô aqui escutando o Voz de Coruja. Meu pai, eu gostaria muito de conseguir um dia poder mandar uma mensagem pro...
0: Olha lá, ainda pagou ainda, mas eu vou falar. Pra que eu coloco esse povo no ar, hein, velho? Meu Deus. Fala.
12: Ô, Diegão, a dureza desse país aqui é que é tudo caro, né, cara?
0: Então, mano.
12: É uma luta pro cara conseguir comprar qualquer coisa aí, pô. Financiar carro, então, nem se fala.
0: Não, cara, é um absurdo o preço de tudo. Eu, fora que o dinheiro não tá comprando mais nada, né? O dinheiro não tá comprando mais nada. Levar no mercado com 1.000 conto, mano, você não compra mais nada. Antigamente, com 100 reais, você enchia um carrinho. Um carro zero, um Kwid zero, 80 pau, velho. Peraí, mano. Não é querer falar do Kwid, não, mas olha o tamanho. Se você botar uma alça, vira uma mochila.
13: Ô Diego, os ônibus da cidade de São Paulo são todos...
0: Mas que é o vagabundo que tá ligando, atrapalhando o programa? Para de ligar, idiota!
13: Os elétricos da BYD. Pode dar uma pesquisada aí que você vai ver.
0: Todos os ônibus de São Paulo? Pera aí, eu não entendi que o idiota ligou bem na hora.
13: Ô Diego, os ônibus da cidade de São Paulo são todos elétricos da BYD. Pode dar uma pesquisada aí que você vai ver.
0: Caraca, eu não sabia, mano. Todos os ônibus do mundo São Paulo? Não sabia. Eu lembro dos elétricos da Praça Clóvis. Lembra que antigamente... hoje em dia não sei se tem mais. Mas tinha aquele rabo de... ficava grudado nos fios em cima, aí ele soltava aquilo, o cobrador ficava bravo, que tinha que descer e colocar de novo e pum, explodia.
14: Diego, olha meu carro aí, ó. Esse é um Prius híbrido.
0: Deixa eu ver. Dá uma olhada aí. Ah, o Prius eu conheço. É. Carrão. É, esse aí eu conheço. É híbrido ainda, né?
15: É o Trolleybus, Diego. Ainda tem em São Paulo ainda.
0: Ainda tem?
15: Trolleybus.
0: Eu lembro quando eu morava ali no centrão ali de São Paulo ali. Aí tinha muito ali na Praça Clóvis. Ali, né? É onde eles param o terminal ali, né?
16: Ô, Diego Lopes, eu também tinha esse preconceito, cara, contra o Kwid. Mas essa segunda-feira meu carro arrebentou a correia dentada e eu precisei passar a segunda-feira com um Kwid. Cara, eu vou dizer pra ti, tá? Kwid no GNV ainda, eu nunca vi na minha vida, mas eu vi e andei. Cara, eu vou dizer pra ti, tá? O carro é bom. Bom pra andar ligeirinho, só que é feio, feita desgraça. Mas me surpreendeu, nunca tinha dirigido, tinha esse preconceito contra o Kwid. Mas eu vou dizer pra ti, valente, tá? Valente, bom.
0: Não, eu, bom não, pra tenho caralho. Gostei. Eu não tenho preconceito, não, cara. Eu já tive um. Um Clio. Gostava também, potentezinho, bicho. Você chama, ele vem. Eu tive um Clio dourado, eu tive um Clio dourado. O meu Clio era dourado, você acredita? Dourado mesmo, igual a jaqueta do Sérgio Reis. É, Diego, vai ter muita saída desses carros elétricos, sim, mas vão encarecer o consumo de energia elétrica. Enquanto a partida vai encarecer as contas de luz, até que não tem carro... É verdade, é... Porque aqui no Brasil é assim, cara. Eles sempre vão dar o jeitinho de botar no bumbum da concorrência.
17: Meu namorado não cabe dentro de um Kwid, Diego. Acho que nem eu cabo dentro de um Kwid. O carro pequeno.
0: É, o que eu sou namorado é grandão, né? Ô Sandrinho, seu namorado é o negão do Vila Cauter, não é? Como é que é o nome? De onde que ele é mesmo? De. Não, o cara tem 2 metros de altura, 4 de largura. Aí não cabe mesmo, né, Sandrinho? Aí eu também acho que eu não cabo, viu? Eu não cabo.
18: Ô Diego, mas já tem um banco aí que eu não vou fazer propaganda, que eu sou muito famoso, né? Vou fazer propaganda gratuita. Que quando você for financiar o carro elétrico, ele já tá financiando junto aquela telha lá, como é que é o nome daquela bosta lá, que capta energia elétrica, entendeu? Esqueci o nome dessa bosta que eu já tô bebendo. Mas enfim, já dá pra você comprar tudo junto.
0: Eu não entendi nada, você tá falando igual eu, nada com nada. Esquece o nome das coisas no ar.
19: Ô Diego, beleza? Aqui é o Wellington, motorista de ônibus de São Paulo.
0: Opa!
19: Fala pra esse jumento aí que não é todos não, da BID não. Alguns são, outros não. Inclusive eu tô com aqui na frente... Aqui na minha frente, que eu vou mandar a foto pra você pra ver se
0: é da BID. É da Mercedes, é. Aí, ó, mandou. É o Wellington, ele é motorista de ônibus em São Paulo e ele falou que, exatamente, realmente, Prefeitura de São Paulo, veículo elétrico, Mercedes-Benz. Ô Wellington, mas todos são elétricos agora? Todos são elétricos? Na cidade de São Paulo não tem mais ônibus com combustível? Não?
18: Placa solar, caralho, placa solar. Você compra o carro elétrico, aí o banco já tá financiando a placa solar e a instalação da placa na sua casa.
0: Ah, é?
18: Agora eu tô ficando meio bebo.
0: Olha lá. Ah, é, cara? Não, é legal, bacana. Levanta e acende o fogo da comadre. Tem muitos condomínios que já estão fazendo isso, já investindo em energia elétrica. É, energia elétrica. E energia solar.
20: Ô, Diegão, aqui na Zona Norte de São Paulo, os ônibus da Norte Bus Transporte, sim, é BID. Já os da Sambaíba, que é a maior frota que tem na Zona Norte, é Mercedes. Mas os da Norte Bus é BID, os elétricos que tem.
0: Legal,
20: mano. E só que são muito caros, eu acho que é 1.600.000 cada ônibus.
0: É, Diego, explicando, esses ônibus elétricos foram entregues pela prefeitura essa semana. Ah, tá, entendi. Ah, então é isso. Então é isso, é isso. É, Diego, os funkeiros só compram Lamborghini porque a Ferrari não vende pra eles. É, isso aí eu ouvi falar mesmo, isso aí.
1: É, depois do Haas fazer tanto vucu-vucu pelo Brasil...
0: Peraí, Davi, nós estamos falando de carro, estamos falando de eletricidade, de futuro do Brasil.
21: Ah, Ricardinho, beber cachaça é bom, mas fazer o vucu-vucu é muito...
22: Eduardo de São Paulo aí, elétrico, Diego, é, tem Mercedes, tem Eletra, tem Scania... Tem Volvo, tudo elétrico. Tem um monte elétrico, não é só BID não, tem um monte.
0: Entendi. Vai, fala, Davi, o que que é?
23: Ô, Diego, é... Rádio é carro bom, é Ferrari, 50, Toyota, Corolla, Mitsubishi Eclipse, Porsche, só carro bom, Diego. É isso aí, tô deixando só de ABT também, minha só chama Mirella. Ah? Tá, Diego, chega, tá? Palhaçada isso aí, mano.
0: O quê, Davi?
23: Palhaçada, mano. Coloca meu áudio aí, né, mano? Que coisa, mano.
0: Mas não tá falando de carro,
23: áudio eu mandei, você não coloca, mano. Tá louco, raiva isso aí.
0: Tá bom, Davi.
23: Bravo, você calma, gosta, Davi, mano.
0: Calma.
23: Vou deixar o bravo mesmo, tá
0: não,
23: louco.
0: Não, pera aí, Davi, tá bom.
23: Tá bom, é Ferrari, é BMW, Mitsubishi
0: Eclipse. Eu sei.
23: Meu carro é F50, meu carro é F50, é o maior carro que tem.
0: Tá bom, Davi.

0: estamos aqui num papo diferente, aqui falando sobre outras coisas no programa. O Davi fica bravo, velho.
1: Ô, Davi, mas não tá falando de homem que coloca calcinha. A hora que não entrar nesse assunto, você pode falar.
0: Pera aí, mãe.
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6: Band FM, 3:01, um ótimo dia pra você, uma boa sexta-feira, vamos juntos até às 5 da manhã, aqui na Band. 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

0: Bande FM, Murilo Huff, anestesiado aqui no Bande Coruja. Olha, Murilo Huff, desculpa, cara, mas eu prefiro quando você canta essa aqui, ó.
1: Isso é ao vivo.
0: Apertei o botão errado pra mim. Essa aqui é o...
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0: Deixa que eu canto, Murilo Huff. Cala a boca.

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1: Vai essa hora ouvindo uma dessa.
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1: Manuel deve estar ensinando. Ai, a dela é assim, cadê lá? Ah, mais uma, mais uma, mais uma. Canta uma boa agora, Rafa.
2: Essa é pra você.
1: Essa aqui é pra você canta pra mulher, pra ex, tua, pra tua ex. Manda essa música aqui pra tua ex. Mande!
0: 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Ouça os apelos de quem canta e chora.
1: Ah, para, cara.
0: Quero ser mesmo
1: poder. Para, Lima.
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1: em uma cabana presa em meus abraços.
0: E até duvido
1: que segunda-feira
0: você ainda queira dormir.
1: Aô, saudade da ex. Você tem saudade da tua ex, seu vagabundo?
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3: Falando no Manuel, Diego, não esquece que o motivacional.
0: Como um geólogo.
1: Quem é o idiota que tá ligando? Eu já falei, eu vou começar a bloquear quem ligar aqui, cara.
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1: Como eu falo 10 vezes, não entende, cara.
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3: Falando no Manuel, Diego, não esquece que o motivacional é dele hoje, pra fechar
1: a
3: semana com sucesso.
1: Ah, é verdade.
3: Os motivacionais do Davi tá muito forçadinho.
1: É, boa, boa. Você quer ver o Davi bravo? Você quer ver o Davi chamar o Adams, né?
0: Pensa que eu sou ponto.
1: Quando eu marco ponto no seu povo. Vé do lixo, vê uma pra nós cantar aí.
0: 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Quando eu marco ponto.
1: Pô, que maravilha, hein?
4: Esse Murilo Huff tem um dom mesmo, né, velho? O cara canta, que é uma beleza, né, velho? Esse daí é o bichão mesmo. Pra estragar a música dos outros, então, nem se fala.
1: Cala a boca.
0: Que me fala. Por favor, não me procure, nem me ligue mais.
1: Ô, cala a boca, que ela gosta, ela gosta. Ela... como é que eu posso falar, hein? Ela gosta, olha. Ela gosta. Vai, Murilo, vai.
0: Isso é ao vivo!
1: Lembra que ela falou que queria ir no show dele lá no Villa Country? Que não tava achando ingresso?
0: Te liguei para testar.
1: Nossa.
0: O seu amor.
1: Essa é boa demais. Você tá doido?
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1: naquele instante. Ai, velho do lixo.
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3: Ô Diego, será que a moça do café ia ficar bem com um leg marronzão?
1: É.

0: marronzão.
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0: Hoje eu fui treinar em outra academia, né? Lá onde o demônio treina.
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0: E aí o demônio tava com uma leg marrom, parecia um chocolate, uma chocolata. Aí eu mostrei pro Michael lá, ó, o Satanás de leg marrom hoje.
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0: Ô Michael, aquilo é blusa de treino, cara.
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0: Mas quer treinar com a blusa branca, mostrando as toas.
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3: Respondendo sua pergunta, Diegão, se eu tenho ciúme da ex? Tem.
4: Ah, é?
3: Semana. Não fala meu nome, hein?
4: Ah, é verdade.
0: Tá bom, Xenon.
5: Ô, Diegão, não dá pra você puxar aquela laranja. Só uns 10 ml daquela lá. As águas do São Francisco
0: estava por cima da ponte. Olha lá, os caras ligando pra atrapalhar. Olha, eu vou bloquear, hein?
5: Cima da ponte. Este
0: é um grande motivo que eu não pude. Deixa eu fazer a segunda do Geno Idiota. Pera aí.
5: Um grande motivo
0: que eu não pude. É, mas daí você deu uma cagada agora.

0: seu viado. Cala a boca, Michael, viado. Cala a boca.
1: Calma, Davi. Calma, Davi.
0: Vai dar o toba, vai.
1: Ei, ei, ei, ei.
0: Seu assunto é mandioca.
1: Ei.
0: O seu toba.
1: Para, mano.
0: Sabe o que é o seu assunto?
1: Davi.
0: Estão falando assim, ó, é que eu tô... É que você está sonhando comigo, né? Eu pego você por trás, enfiando a mandioca.
1: Para, Davi.
0: Por trás. Você está com a sua mulher, né?
1: Davi. Para de falar da mulher do Michael. Para, Davi.
0: Eu vim falar da minha, né, seu vagabundo?
1: Calma.
2: Céu, vivo. Faz barulho aí, gente! Luiz Matins! Murilo Wolf, o maior gostoso do Brasil!
1: Garçom! Aqui!
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3: Davi, não fique brabo, não. Ah, o velho ele ganhou um gurgel elétrico e ele vai levar de presente pra você. Mas tá que só sem bateria, mas ele vai levar pro caco o caminhão do lixo dele.
1: Um gurgel elétrico, caraca, velho. Saiba que meu.
2: Saiba que o meu grande.
1: Meu pai já teve um gurgel, você acredita? Gurgel foi o único veículo genuinamente brasileiro.
2: 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Luísa! 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
1: Olha a voz da Luísa, puta merda!
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4: Inclusive, vou fazer isso agora.
5: E com vocês, Murilo Rufi. Estragando a música alheia.
1: Para, cara.
2: 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É,
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1: É verdade, eu não minto. Ah, eu tô cantando demais, eu tô muito cantando.
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1: A Luísa cantando essa, Luísa.
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6: Tu conhece o, aquele, os discos que o Leo Canto e o Robertinho tinha, que era só bang bang, rapaz? Nossa senhora, eu gostava daquilo. Meu sonho era quando moleque com um revólver na cintura, fazer aquilo.
7: Como que é, Diego? Que vontade de um pinto, você falou?
1: Sai daqui, ó.
7: Você, isso,
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2: Vou me perder do...
5: Eita, que uma queda de avião não faz.
1: Cala a boca, cara.
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1: Você acha que eu não vou colocar?
2: No abismo em que você se retirou e me achou.
8: Sem comentários, né, Diego? Que aquilo é fora de base? Só uma dúvida, a personal tava na academia hoje?
1: Claro que não.
6: Posso começar? Por favor.
1: Então, é, eu descobri por que a personal tá me treinando agora. Não é porque, ah, ela quer ver meu shape no verão. É porque essa demônia, a Milei, ela treina lá na outra academia que eu ia sozinho. Como a personal segue ela, o que, que ela falou? Não vai mais lá. Vem cá que eu te treino aqui. Ah, mas a tua agenda tá cheia. Eu arrumo horário pra você, não tem problema. Só que hoje, o que que aconteceu? Hoje, a personal foi fazer a unha. E aí eu deixei ela lá fazendo a unha. Enquanto ela fazia a unha, eu falei, vou aqui nessa aqui treinar. Ela já levantou uma sobrancelha só. Não, eu vou nessa aqui porque é aqui perto, amor. Eu venho aqui, pego, vou treinar rapidinho. Ele já vem. Quando eu chego lá... A demônia tava lá, de calça leg marrom, de topinho branco transparente.

0: Diego, deixa de ser manja legging. Você tá virando um manja legging.
1: Meu pai do céu, acertou em cheio o horário, então.
0: Cara, acertei em cheio o horário, velho. Se fosse planejado, não dava certo. Cheguei lá, senti o cheiro de enxofre. Sabe quando o demônio aparece? Vem o cheirão de enxofre. A hora que eu olho pro lado... Qual que é o Insta dela, Michael, pro povo ir lá ver? Eu não sigo. O Maico segue, eu não sigo.
2: Diego, a personal acabou de colocar no status dela. Escutando o Band Coruja.
0: Começa agora. Ah, até apertei a trilha errada. Disfarçando o assunto.
1: Depois, depois...

0: sabe uma banda só do ovo de Páscoa?
1: Bom dia, texto baixa.
0: Olha o texto baixa. Texto baixa é você.
1: Vambora.
0: Olha o Gampola.
1: Ai, cara, que saudade que eu tava de ver esse programa, hein?
0: Que deu, hein, cara? Você tava tem preso?
1: Eu vou falar pra você, não sei onde eu tô com a cabeça.
0: Que deu?
1: Ei, maluco! Sexta-feira abençoada, tá bom? Vambora, resenha hoje, hein?
0: Que é?
1: Pulei da cama mais cedo, adiantar as coisas. Depois, mais tarde, deixar que a coiseira em casa, hein?
0: Por que que você sumiu, vagabundo?
2: Então requebra, esfrega no culpado.
3: Quem é, Diego Lopes? Fala que é nós, irmão. Tamo junto. Vamos que vamos, cara. Tranquilo? Forte abraço aí pra tu. Aí, tá parecendo o Gustavo Lima, hein?
0: Cadê eu falei.
3: A Stephanie Toso?
0: Ah, eu falo. Hã?
2: Pera aí. Vai cair no chão. E vai de frente requebrando.
0: Para de mandar o mesmo vídeo, Lele, idiota.
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0: Eu não consigo dar play, eu vou te bloquear, idiota.
4: Diego, toca essa música do Adoniran Barbosa. Ela só gosta de chupar. Se for no pau, ela...
0: Pera aí, ô!
5: 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Vocês estão igual cachorro.
0: Calma, Sandrinha, Sandrinha.
5: Olhando o galinho rodar na máquina lá.
0: Sandrinha.
5: Da
0: calma, Sandrinha.
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0: Pera aí, Sandrinha.
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0: Sandrinha, pera aí que hoje é sexta-feira, Sandrinha. Dia de alegria, Sandrinha. Hoje é dia, sabe de quê, Sandrinha? Sandrinha!
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0: Hoje é hoje, é hoje. Sexta-feira, sua linda. Bora que hoje é o dia.

0: Sandrinha, tenta colocar um leg marrom pra ver se vai ficar bom, não sei. Pra ver se vai ficar cavaluda.
1: Para!
0: Nossa, como a mente é perturbadora, né? Tô imaginando a Sandrinha com calça leg marrom estourando. Pensou?
1: Pera
0: meu
1: aí,
0: Deus
1: cara.
0: Do céu, maravilhosa.
1: Ô, Marco, fala o Instagram da moça lá que você segue aí. O pessoal lá vê ela de leg marrom. Fala o Insta dela, Marco. Fala, Marco.
2: Mulher tranqueira.
1: Não, aí é ele que tá falando, eu não tô falando, eu não sei, eu nem sei o que é.
3: Ô, Marco, cu de couve-flor, cala essa porra dessa
1: Pera
3: boca,
1: aí, Sandrinha.
3: Dessa boca
1: Sandrinha.
3: Aí, que só defeca por ela.
1: Pera aí, Sandrinha, calma. Calma,

0: Vamos embora.
1: Virão, bom dia. Você sabe qual a diferença da Sandrinha e da geladeira? É que quando você tira a linguiça da geladeira, ela não peida.
2: Para!
3: Me levanta, bebe, cai.
2: Ô, Rogério, nós já falamos de você hoje aqui, só pra te avisar, tá? Bebe, cai. Nós estamos esperando aí as coisas aí, as fotos, os vídeos aí, os negócios. Hoje é sexta-feira, Rogério, pelo amor de Deus, cara. 3h99 da manhã já.

0: Velho brocha.
1: Só tava tocando Moleiro Ruf aí até agora.
0: Moleiro.
1: Agora apareceu a boca de lesma da Sandrinha. Salva nós aí, filho. Manda uma coisinha boa.
0: Vai, vai, vai, vai, vai, velho brocha. Vai, vai.

0: Rogério. Quase 4 e Quaraquaquá.
1: Bora!
2: Vocês falaram bem ou mal de mim?
0: Bem, muito bem.
2: Véi broxa, você vai ver quem é o véio broxa. Lazarento, desgramado, maquiavélico, você vai ver só.
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4: Esse Mike não rola bosta, né? Já tá querendo colocar um Alegre na Sandrinha Cogumela? A frente vai aparecer um, duas latas de cerveja Sandra. Local, cada lado.
0: Duas pernas de cerveja local.
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0: Ô Sandrinha, são idiotas, Sandrinha. Não liga, a gente te ama, Sandrinha.
5: Meu amor.
0: Você é nossa, Sandrinha. Você é nossa.
5: Mas se você quiser me acompanhar, eu vou te convidar pra ir pra onde?
0: Bora, bora!
5: Vamos embora!
6: É, boca de lesma. Minha língua tá melhor do que teu pai. Minha infância. Não come
0: Sandrinha!
6: 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Minha língua é mais dura do que teu pai.
0: Sandrinha! Amor de Deus, Sandrinha! Esquece essa desgrama, Sandrinha. Esquece, larga a mão.

0: doido. Eu não posso seguir esse demônio, não. Mas o Instagram dela lá é Milei Castro, rapaziada.
1: Pera aí, cara.
0: Você tá doido? Eu não posso seguir aquilo lá, não. Quem quiser ver o verdadeiro significado de cavalona, o Instagram é Milei Castro.
1: Pera aí, Marco. Pera aí.
0: 10 segundos com a Sandrinha com leg marrom. Pera vai ser um estouro.
1: Pera aí.
0: Melhor, a calça que vai estourar.
1: De ficar falando que é Milei Castro, cara.

0: parecendo um bombonzão marrom.
1: Entrei na rua dela com meu carro.
2: Cadê?
1: Escutando um forró pesado. Eu logo percebi.
0: E aí, Felipe, achou? Felipe, achou? Felipe, achou? Felipe, achou? Felipe, achou? Achou? Felipe, achou? Alô, achou? Achou? Felipe, achou? Achou? Felipe, achou? Achou? Felipe, achou? Deixa eu mandar um abraço pro Felipe que eu esqueci. Ontem eu conheci o Felipe no posto de gasolina. Eu tava abastecendo ali no BR. Ele veio igual um louco atrás de mim. E aí, Diegão? E aí, Diegão? Quase tomou uma facada na cabeça. Não chega por trás de mim não, mano, tá louco? Mas um abraço, obrigado pelo carinho, viu, cara? Ficou faltando a nossa foto. É, eu abasteço todo dia ali naquela bosta. Às vezes tem que ficar esperando trocar o turno. Ai, tem que esperar trocar o turno.

0: cara de Tchola.
1: Fala, o texto baixa.
0: Cara, eu fiquei quase um ano com o meu histórico, meu Instagram, de boa, algoritmo só mandando coisa de academia, carro, moto, caminhão. Só foi pesquisar essa bença. Já virou no Guedes, meu Instagram.
1: Milei Castro. Ah, mas valeu a pena, vai, fala a verdade. Não valeu a pena. Ah, basta você me ligar.
2: Comentei lá na última foto da Milei Castro lá.
1: Não.
2: O pessoal do Band Coruja agradece esse empinamento todo.
1: Não, você não tá louco? Para com isso, para com isso. Eu vou lá ver, peraí, gente. Pera aí. Não, se você for lá, eu vou fazer uma

0: Você não é louco? Você não é louco? Fui lá ver mesmo, fui lá ver.
1: Pro Creitinho, você não faz macumba, não, é. Só traz o Robson Ramos e joga nele.
0: É? Eu vou mandar o Robson Ramos te bloquear, cara.

0: Será que dá ruim se eu fizer 10 segundos? Olha a hora, 3h44. O que vocês acham? Não, só pra...
1: Já que o velho brocha não mandou nada aí, vai essa daí mesmo, né?

0: forró pesado.
1: Amanhã ela vai gravar um stories assim, só falando assim: gente, o que que aconteceu de madrugada? Que um monte de gente começou a me seguir. Alguma coisa aconteceu, não entendi. Mas sejam bem-vindos.

0: Cleito, essa aí é na piscina do prédio do meu condomínio lá, velho. Lá do meu prédio, essa piscina é do meu prédio. Eu não sei quem que ela conhece lá, que de vez em quando ela vai lá. Já pensou? Chega, não vou nem pensar. Chega.
1: Já pensou? Você chega lá com a Grazi pra tomar um sol.
0: Cala a boca!
2: Beijinho na boca, gostoso doce mel. Meu amor, o que será?
0: Para, pa, pa, para.
2: Garotinha do povo, um arrebitado vem.
3: Mano do céu, achei a tarde meia. Tu tá louco da cabeça, muchacho. Que é isso, cara?
0: Ô, Christian, olha o coração, cara.
2: Deixa rolar que vai, deixa rolar que vem.
1: Não tem nem perigo a Grazi pedir uma assembleia com o síndico pra proibir visitante usar a piscina.
2: Beijinho na boca.
4: Cadê o Rafael Oxi, aquele desgramado? Rafael Oxi, nunca pedi nada pra você, mas por favor, faz uma IA da Sandrinha com leg marrom. Eu tô imaginando isso na minha cabeça. Cara do céu, isso na academia é maravilhoso.
0: Não.
4: Agora você imaginou em cima da moto, Diego? Aquela bundona.
0: Para, cara.
4: Meu pai do céu. Certeza que algum carro já deu alguma reladinha no outro.
0: Não, o pior é que a hora que eu tava indo embora, ela tava também. E ela tava com essa motocuda dela aí. Motocuda. Só que o problema é que ela anda com essa bosta dessa câmera gravando. Aí, é claro que eu não olho. Eu não olho, gente. É sério, meu. Sério. Eu de boa. Não sou idiota. Mas já pensou se eu apareço na filmagem? Deus o livre. Minha mulher segue ela. Eu não.

0: Se alguém pegar, não dá muita coisa não, vai dar morte. Só facada e tiro.
1: Você imaginou na gravação ela? Gente do céu, tem um HB20.
2: Quem é que tá ligando, gente? Puxa, que pariu.
3: Ô, Diego, agora por que você não conta a história real? Por qual motivo a Milê ficou famosa aqui no Bando de Coruja? Você lembra?
2: Por quê? Porque foi mesmo? Conta aí, Tati, por que foi mesmo o negócio da modada do vídeo que você fez, né? A Tati tava lá fazendo não sei o que na Praia Grande. E ela tava de moto e ela filmou a Milê na moto dela, não foi, Tati? Conta, explica pra nós aí.
1: Você imaginou na gravação ela? Gente do céu, tem um HB20 seguindo eu. O que eu faço? É um assalto?

0: Já pensou na gravação, o foco dela bem na sua cara, olhando pra bunda dela?
1: Ei.
0: É morte,
1: não. Não, eu não faço isso, gente. Pera aí. Eu não faço isso.
2: Pior que isso aí é um caso sério, viu? Não, a força que você tem, Diegão, é um negócio espetacular. Outro dia, sabe, você me marcou num story seu. E, rapaz, assim, quando clareou o dia, o que tinha de gente seguindo eu, mas fedeu cueca, fedeu. Sabe quando morre um bicho e a carniça fede e desce urubu pra todo lado? É desse jeito.
1: Vazei fedendo, puxa que parou. Deus o livre. Peraí. Eu só vi o vulto aqui, mas vai que é.
3: Porque eu tava descendo pra praia com meu marido. Aí eu vi aquela mulher com uma moto mil.
1: Presta atenção.
3: Com uma leg cor de rosa. Eu falei:
1: presta atenção.
3: Oh, vai devagar. Que presta eu preciso atenção. Filmar esse rabo.
1: A e ele Tati acelerou. Filmou. A Tati filmou
3: aí
1: ela.
3: Aí eu peguei e mandei pra você. Caralho, Diego, vê. Eu tentando filmar o rabo da mulher.
1: Pera aí, Tati.
3: Aí eu mandei o um vídeo pra você. Você falou: caralho, Tati, eu conheço essa mina da Praia Grande.
1: É verdade.
3: A única mulher que quer filmar o rabo de outra mulher. Foi aí que começou a história.
1: É mesmo. A Tati quis filmar o rabo. Não fala assim, Tati. Que coisa. A Tati parece nós falando. Agora vai, olha lá, vai.
4: Tem café tortoso hoje? É. Olha o café tortoso.
1: Pera aí, Christian. Ô, Christian, o que você achou, hein?
4: Eu só lembro que ela ficou famosa, foi por a leg roxa.
1: É, hoje tava marrom.
4: O demônio da leg roxa.
1: É uma demônia da leg marrom agora.
5: Você também conheceu a mulher pelo rabo, né, Diegão? Logo
1: que
5: pra
1: isso?
5: Filmar, você é sem vergonha,
1: que
5: rapaz.
1: Que é isso, cara?
5: Tem que agradar ficar
1: pera dando aí.
5: Porrada e usar aquela faca lá.
1: Pera aí, velho.
5: Canta para. Comigo aí, ô, seu Pipoca.
1: Vamos cantar agora, vai. Vamos mudar de assunto que tá melhor, vai.
5: Ô, Diegão, então vamos cantar essa aqui?
1: Vai.
5: Quem tem seu amor distante...
1: Que gosto que pode ter... Para de ligar, Cleiton. Para de ligar, animal.
5: O que pode ter?
1: É, velho do lixo. Tá difícil hoje, viu, mano? Vai.
5: Quanto mais...
1: Olha lá, ó, não dá.
5: O tempo passa, mas...
1: Não dá, velho, não dá. Quer ver? Vocês são... Ah, é? Então tá bom, então vai ser do meu jeito. Pera aí. Não, pera aí. Agora vocês provocaram, agora vocês vão aguentar.

0: Aí, agora vai. Agora vai. Agora quero ver. Agora quero ver.
1: Fala, Diegão.
0: Aê! Agora pode ligar, seus idiota.
1: É? Mandei áudio pra você quase a noite toda, cara.
0: Ai, ai, ai, ai, ai, ai. Vai, vamos cantar. Qual que vai ser a boa?
1: Vamos cantar essa que nós tava fazendo mesmo?
0: Vai, vai. Como é que é o nome dessa mesmo?
1: É amor pra quem te ama, não é?
0: É, Milionários é Rico, né?
1: Isso.
0: Tá, vamos lá. Mas tem que baixar o rádio aí, senão vai dar microfonia.
1: Deixa eu baixar um pouco aqui.
0: Baixa um pouquinho aí.
1: Aí, melhorou?
0: Vai, melhorou, vai, vamos lá, três.
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0: Original, hein?
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0: Café do Lixo no tom original, hein? Ah, que parou!
1: Você abusou demais.
2: Legal, só tira uma dúvida só. Velho do Lixo, com esse repertório dele aí, será que ele já tomou gaia alguma vez na vida?
0: Será-se?
2: Sem dúvida.
0: Você andou.
3: Por que vocês não escolhem a música que vocês sabem a letra? Aí fica esses dois Zé Ruela sem saber a letra. Ficou a coisa mais horrível do mundo.
0: Você que não conhece, cala a boca.
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0: Claro que eu sei a letra, não. É o que eu deixei porque eu tava bonito ele sozinho.
1: Bato inferno,
4: só deu sorte que eu não consegui ligar antes de você ligar pra ele. Senão eu ia ficar segurando a linha até as 5 da manhã.

0: Não quis atrapalhar ele, né, Diegão? É.
1: Hardcore, você tá brincando com a morte, cara. Você não fez eu e a Milene na piscina, não, né, cara? Você tá brincando, você quer que eu morra? Tu quer ouvir o Léo Júnior eternamente aqui no ar?

0: Cris, não veio nada no teu áudio aí.
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0: Deus. Essa é boa, essa é boa, essa é boa.

0: Muito bom, muito bom. Se apresenta aí, você vem aqui, canta, não fala quem você é. Fala, se apresenta.
1: Diogo Braga tocando agora o Bandeirantes Caminho do Sol. Oh. E daqui a pouquinho o Puro do Gá também aqui na Bandeirantes. Um prazer estar aqui na Band FM com você.
0: Ô, mano, que prazer honra. É nosso. Seja bem-vindo sempre aí.
1: Sempre, você também lá. Vamos
0: fazer uma resenha aí, cantar uns modão, falar umas besteiras.
1: A gente fala de música aqui e fala de futebol lá.
0: Fechou, combinado. Fechou. Tamo junto, Diogo. Valeu, tamo junto, mano. Que da hora, né, velho? Canta muito, né? Você viu como é que ele é afinadinho? Ele é afinado, ele é afinado, ele.
2: Nem o Antônio Carvalho tá aí de volta. Bandeirantes é caminho do sol. Ô, oh, saudade do Zaidan.
0: É, cara, é. Não, mas tá lá, tá no ar. Toda noite tá no ar. Todo, todo.
3: Muito genial.
0: Calma que vai cair a rede. Esqueci.

0: Ô Manuel, já entra na linha já, hein? Motivacional é com você. Fora, Davi!
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7: Band FM 4 e 2, um ótimo dia, uma ótima sexta-feira pra você. Tá tudo bem aí, né? Tá tudo certinho, tudo tranquilo? Bora fazer bagunça até 5, a nossa última voltinha no relógio.
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pessoa tem 90% daquilo que você procura em alguém. Só que você foca naqueles 10% que falta. Aí você sai pra rua, se aventura. E realmente você encontra aqueles 10%. Mas não se deu conta que perdeu os 90%.

0: vocês estão percebendo que eu tô ansioso, né? Pá.
1: Pra um bar.
0: Tô louco pra sair daqui e tomar um chá verde.
1: E levantar, ele
0: aí, cara, pera aí.
1: Cair, levantar.
0: Pera aí, cara.

0: Diegão, pensa numa dor de barriga, hein? Você tá doido, moço.
1: Não, pior que não, cara. Pior que não. Eu tava só tomando meu cafezinho.
2: Bebê, cai, levanta, bebê, cai, levanta, bebê, cai.
1: Conversando lá com o Diogo, é Diogo, né? O...
2: Levanta, bebê, cai.
1: Do Caminho do Sol, é o Diogo, Diogo, Diogo. Acabou de vir aqui cantar Milho Rico e José Nário.
2: Só gosta mesmo é de mulher tranqueira, mulher direita.
3: Oi, Diego. Será que você adivinha quem tá entrando em contato com você uma hora dessa?
1: Eu falei que ia dar merda, eu falei.
3: Eu tô entrando em contato com você, Diego, porque eu tenho um negócio muito sério pra te falar, viu? Que eu vi nos stories esses dias e eu falei, não, eu tenho que falar pro Diego isso.
1: Peraí, gente, eu vou... Peraí, gente, eu vou... Peraí, só um pouquinho. Josie Canafi...

0: ouvir os áudios dela, você tá ouvindo. O meu, você não ouve nunca, né, ô cavalo?
1: Olha a diferença de você pra ela, né, ô égua?

0: Diego, adivinha quem mandou mensagem pra você agora aí na rádio aí? Mandou.
1: Pera aí, cara, vocês estão mole, pera aí. É que eu tô ficando preocupado. Nós falamos sobre muita coisa hoje no programa. Hoje nós falamos sobre muita coisa. Eu quero saber cadê o pendrive? Cadê
2: Diego, eu vi nos stories que você agora tá só de bigodinho, esse bigode grosso aí, você tá com uma cara de um cachorrão gostoso, viu?
1: Ah, o bigodinho é fino, mas o grosso vai entrar em outubro agora. Oi, Cherry Blossom. Oi, Cherry Blossom. Uma mulher sensual. Um corpo natural. Adoro dar prazer, beijar na boca, estilo namoradinha. Mas também sou safadinha quando estou nas alturas. Vamos nos conhecer? Oh, yeah! Eu só tô lendo o que tá no WhatsApp dela aqui.
2: Como você tá, meu amor? Sentiu saudade esses dias que eu fiquei fora?
1: Ah! Oh, yeah!
2: Eu acho que eu vou pedir um quadro aqui com você, Diego.
1: A gente
2: pra
1: negocia.
2: Poder dar uma animada nessa rádio. É... Entendeu? O que você acha?
1: Eu
2: da
1: acho.
2: Da gente fazer essa collab.
1: Eu acho que é 4h99 da manhã agora. Mas como é que vamos fazer? Eu acho legal a ideia. Boa ideia, boa ideia. Boa ideia, boa ideia, boa ideia.
3: Sem muita graça, já vamos direto pros 10 segundos. Vamos encerrar o processo.
1: Sem muito blá blá blá, né?
4: Fala, Diegão! Você que é um cara sacudido, rapaz! Garcia PM aqui. Tô pensando seriamente em colocar o nome pra ir pra Operação Verão, só pra trabalhar uns dias lá na Praia Grande.
1: Deus o livre.
4: Daí, dependendo do caso, eu faço a segurança pra personal não te matar.
1: Ah, então tá bom. Vai, faça o pedido aí, ô Garcia. Bora, vamos pra lá. Eu vou andar com você lá, Garcia. Nós vamos treinar junto, na mesma academia você vai ver o demônio. The Leg Marrom.
5: Olha, do nada um cheiro de coxinha na padaria.
1: Para.
6: Ô Diego, sexo oral no dia da eleição é boca de urna ou não?
7: É. Acho que hoje vou escutar o Band Coruja a noite toda. Prestigiar o marido às vezes é bom, né?
1: Oi amor, peraí, só um minuto.

0: Diego, você perdeu o ensaio. Nossa, a gente foi para um lugar top, uma piscina. Eu usei meus acessórios, você tinha que ver, viu? Fiquei uma tremenda de uma gostosa.
1: É, só um minuto. Tava você? Tava o Velho Brocha? E você usou um acessório? Você usou um cintaralho no Rogério?
2: Eu fui broxa com você, ô filha da mãe?
0: De forma alguma.
2: Aí, ó, tá vendo os seus cavalos? Fica me zoando aí.
1: Como é que é?
2: Eu fui broxa com você, ô filha da mãe?
0: De forma alguma.
2: Aí, ó, tá vendo os seus cavalos? Fica me zoando aí.
1: É, mas que ela usou o cintara. Ela falou que ela usou o cintara em você. Ela falou?
3: É, mas tem que saber quanto que ele tá pagando pra ela falar isso aí no ar, né?
4: Tomar um café, né? Um negocinho.
2: Não falou nada, falou que usou acessório pra eu fotografar e filmar.
1: Não.
2: Não vem, não, não usou nada
1: não,
2: em mim, não.
1: Falou que usou em você. Falou que usou em você. Usei meus acessórios nele. Olhinho paixão. Um cintaralho.
4: Ô, Diegão, por uma gentileza, manda o número do Creito Padeiro aqui só pra mim ver o negócio. Tem uns amigos meus querendo perguntar onde que é a padaria dele lá.
1: Ah, vou mandar aí. Pera aí, ô Garcia, já mandei. Calma, Rogério. Calma, Rogério.
3: Padaria Coimbra, Garcia. Pode vir tomar um café aqui e comer a coxinha que tá paga.
1: Coimbra do Nelson. Vagabundo.
5: Ô, Diego, tira uma dúvida minha. O Tadeu, ontem comemorando, ele e o Emerson, o fim do horário político. Não vai ter segundo turno, não. Eles não vão fazer propaganda mais, não, hein?
1: Do nada, o caipira chega no rodo.
0: Você recebeu aquele vídeo especial, Diego, que qual? Eu fiz só pra você?
1: Não, qual? Não. Não, não, não, não, não.
0: E se você recebeu, Diego, o vídeo, eu tô esperando uma resposta sua. Se não. Você prefere que eu cozinhe ou que eu lave?
1: Não.
0: Fala
1: não,
0: pra mim.
1: Não, não recebi, não, não, não, não. Não, não, não, não. Não recebi nada, não, não.
2: Você é mentiroso, hein? Você quer que eu mando de novo, né?
1: Cala a boca.
4: Ô, Diegão, leva ela pra casa. Fala pra Grazi que é uma prima sua. Prima distante.
1: Tá bom. Você quer me ver morrer mesmo, né, Garcia? Que amiga é você, hein?
6: Garcia, ele tá aproveitando aí que nesse período de eleição não pode prender vagabundo, né? Por isso que ele tá aproveitando aí. Zoar com você aí, Garcia. Ei. Deixa não, Garcia.
1: É.
6: Mete o cacetete no nome.
1: Na... É mesmo, né? A partir de hoje ninguém pode prender ninguém, viu, Garcia? Você... A partir de hoje, ninguém prende ninguém. Tá tudo que é bandido, tá solto. Não pode. Todo mundo tá igual... Falei nada, não falei nada.

0: armada paisano, você não pode também? Que delícia, né?
1: A partir de hoje não pode ser preso?
0: Não.
1: Vagabundo desse Garcinho veio trabalhar. Fica mandando mensagem na rádio, estragada aí. Não, mas ele pode bater ainda, né?
0: É, bater deixa pode.
1: Quieto, Garcia, meu amigão.
0: É. Prender não pode, mas bater pode. Educar pode, né, Garcia? Se deixar cair no chão.
2: É, prender, não pode prender, mas dar uns tiros nos bandidos aí pode, né? Explica aí direitinho.
0: É, prender não pode, mas mandar pra ver Deus pessoalmente pode, né?
3: Bom dia, Diego.
0: A Fox.
3: Eu, se eu quiser, eu prendo.
0: A Fox.
3: Prendo lá no meu quarto.
0: Olha, a Fox, ela, como é que ela tá?
4: Tá no mato, tá armado. Tá no rio é afogamento, né?
0: É.
4: Você tá doido?
0: Né? O Garcia é praticamente um Cabo Bruno nosso aqui. É.

0: Arregou. Que o personal não faz, né?
1: Pera aí, cara. Não se cansa agora. Tá, vamos voltar lá, vai. Ai, vai. Vai.
2: Prima de quarto grau, Diego. Por sinal, nem vou falar se que eu gosto de ficar de quatro.
1: Ô, Cherry, se beleza, tá bom, vai. Apresento você lá como minha prima. Aí, beleza, vai. Fica lá, meu quartinho lá, teu quarto de hóspedes, né? Aí, à noite, bate aquela sede, aquela vontade de tomar uma aguinha gelada. Aí vai lá na cozinha, bem cena de filme mesmo, né, Davi? Vai na cozinha, beber aguinha na noite. Dá de cara com a prima lá, tomando aguinha. E aí, Cherry, como é que faz, Cherry?
3: Ô, Cherry, você limpa cocô de Golden que anda cagando pela casa?
1: Você é desagradável, Michael. Que presente, Pedrão. Eu esqueci o que era.
4: Ô, Carrapicho. Valeu aí por hoje, tá bom? Até a próxima vez aí.
1: Vai dormir?
4: Não, tô saindo de férias.
1: Ah, mano.
4: Vai tomar aquela cerveja lá na, lá no Oceano.
1: Bora, bora.
4: Pagode, uma feijoadinha, essa doida.
1: Coisa boa, hein? Vai lá pagar uma? Vai pagar uma?
4: Valeu, cara pálido.
1: Tudo valeu, bom, tá? Texto um baixa. Tamo junto, abraço. Tamo junto. Vê se não some, meu vagabundo.
5: Vai, o diretor de filme mais 18, vai. É.
1: E aí, Charlie? Pera, vamos ver, vamos ver, vamos ver. Vai, Charlie, vai.
2: Nossa, Diego, eu vou chegar com muita sede nessa cozinha. Já vou querer como? Cair de boca pra poder me hidratar.
1: Eita!
2: Mas a gente vai chamar sua mulher pra fazer aquela festinha, entendeu? E aí você vai me dar aguinha na boca, vai me deixar toda hidratada. O que você acha?
1: Peraí. Peraí. Hipoteticamente, estávamos falando do roteiro de um filme, Charlie. Vamos continuar na hipoteticamente no roteiro do filme, Charlie, ok? Beleza, aí vamos lá. Caramba, não tem água na geladeira, só tem leitinho. Só tem leite. E aí, Charlie? Vai, gente, vocês precisam me ajudando na criação do roteiro aqui. Vai, me ajuda aí.
6: Eu vou falar até baixo, viu? Acabei de ver aqui. Tiago Grazi tá online, hein?
1: Ah, para de mentir. É, mano, fica cortando. Pô.
6: Só tem leite e ovo.

0: Né, Diegão?
1: É.
0: Você é um vagabundo mesmo, hein?
1: É.
0: Psicopata.
1: Proteína não pode faltar.
2: Ô, Diegão, esse leite aí que tá na geladeira foi o caipirão que arrumou pra você? Como é que faz?
3: Só pra você saber, a bebida preferida do gatinho é leite.
1: Ah.
3: E por sorte eu sou uma gatinha.
1: Nossa.
3: Miau.
1: Nossa!
3: Mas pensa pelo lado bom. Ter só leite e ovo é rico em proteína. E do jeito que eu treino pra poder manter o shape, tá ótimo.
1: Olha.
3: Pra mim. Bem melhor do que certas pessoas que oferecem só, né? Pau e água.
1: Rogério, entendeu, Rogério? Entendeu, Rogério? Larga de ser mão de vaca, Rogério. Pelo amor de Deus, Rogério. Pô, peraí, cara. Pelo menos um chandonzinho, um chumvinhozinho, um minhojo que seja. Caraca, falou na cara, olha.
3: Né? Pau e água. Bem melhor do que certas pessoas que oferecem só, né?
1: É, Rogério, Rogério. Rogério, eu não acredito, cara, que você faz isso, mano. Que decepção, velho.
0: Isso que eu prefiro a Catrícia mesmo, Diegão. A Catrícia vive bem com pau e água, ainda você pode dar um tapa na orelha que não dá a lei, Maria da Penha.
1: Para.
4: É, Diego, essa aí é quem sabe ler o pingue uma letra, hein?
1: É.
2: Ô, Diegão, essa mina aí não é igual aquelas do Foto Acompanhante, não, né? Que coloca lá uma gostosona, né? Aquelas delicinhas e você chega lá, é uma gordona broaca, né?
1: Ah, você quer ver como é que é? Se você quiser ver, é só falar pra ela, solta o arroba, que ela solta e vai todo mundo lá. O que você acha?
5: Solta o arroba.

0: Lembrei do vídeo agora, falar da Catriz. Passou um casalzinho, a mulher brava, né? Ai, tô naqueles dias hoje. Aí o outro casalzinho, né? Uma trans e o cara falou, ainda bem que nós não temos esse problema, né, amor? Ela falou assim, nem vem que eu já tô com diarreia.
1: Que nojo, cara. O caipira tá cortando o clima hoje, cara.
2: E eu vou correndo te encontrar.
3: Garcia, para de escolher. Você pega as noinhas na rua?
4: Legal.
1: Oi.
4: Agora você gosta de viver perigosamente.
1: O quê?
4: Já testou seu colete lá?
1: O quê?
4: Você sabe que os coletes têm prazo de validade, hein?
1: O quê?
4: Ai, cuidado com o final trailer.
1: O quê?
5: Não vale o real.
6: Olha, se tiver muita gente pedindo meu Instagram, eu vou ter que oferecer o meu Instagram, viu?

E respondendo esse querido, perguntando sobre o anúncio, se eu não sou fake, se não vai chegar e vai ser um Sérgio de 53 anos barrigudo que vai atender. Se você entrar agora no meu Instagram, ainda vai ter a foto do bom dia, que eu deixei bem destaque.

Diego, voltando aí no roteiro do filme, vai chegar na cozinha, acabou a água, acabou o leite, adivinha, só vai ter sucozinho, sucozinho é gostoso.

0: Ih, se deu mal, hein? Tirou sarro do seu cacetetinho e do seu 38 sem bala.
1: Agora para de chorar. Tu não perdeu, tu fez, foi se livrar.
2: Puta que pariu, João Kleber, solta logo.
3: Não, é, se ela quiser. Se ela quiser, ela manda um áudio falando a roba dela.
4: Mas cadê o Instagram, Cherry? Manda logo.
3: Calma.
4: Faz amanhecer no dia. Daqui a pouco o Diego tem que mudar de assunto.
3: Ah, é verdade, é verdade. É, já já tem que mudar de assunto.
1: Se o seu ex não faz, faz tua vida, mas caça essa desgrama.
5: Diego Lopes, realmente você é um sniper prostituto da madrugada. Solta o arroba.
1: Essa barulha pisa de bebê.
6: Quando começa a fazer luxinho assim é porque que é. É, já tá o Instagram estampado pra turma, né?
1: O ex só te fez sofrer. Agora para de chorar. Tu não perdeu, tu fez, foi sim.
2: Ah, ela já mandou esse áudio. Você que tá segurando, Diego.
1: Sai com a galera.
7: Cherry Blossom.
3: Ah!

0: Carrie, se você não soletrar esse Instagram seu aí, o pessoal da madrugada não vai saber achar, não.
1: É mesmo. Vai. Cadê? Pera aí.
2: Cherry Blossom 17.
1: Eu quero ver eles saber escrever Cherry Blossom 17.
2: Ô vagabundo, pode soltar aí meu Instagram, tá? Libera pro povo me seguir.
1: Vai. O povo não vai saber escrever isso.
2: Cherry Blossom 17.
1: O povo não vai saber escrever isso. Não vai.
3: Vamos embora.
4: Pode deixar ela falar, vai ter perigo. O povo daqui não tem estudo. Quem vai conseguir escrever Cherry?
3: Vamos embora pra um bar. Beber, cair, levantar.
5: Que o ouvinte do Bonde Coruja ele só interage porque sabe que tem que apertar o botãozinho e mandar áudio, porque se for escrever
4: eu vou lá pro grupo, lá no grupo com certeza já tem foto do perfil dela já.
6: Já achei, Diego, já achei.
1: Oh, os que já acharam são só os advogados que faz Uber.
4: Escrever não sei, mas o Google Tradutor me ajuda aqui, ô vagabundo.
5: Eu falei esse nome aqui no microfoninho do teclado aqui, aí o teclado falou: hã?
1: Vai.
6: T, E, R, R, I, Y, B, O, O, L.
1: Cala a boca, tem nada a ver, sai.
6: Cedilha.
3: Eu quis até mudar o meu amor, mas a caixa...
4: Só uma pergunta, Sherry se escreve com C, Cedilha?
3: Se você quiser me acompanhar.
1: Olha o grau.
3: Te convida pra ir pra onde? Bora, vamos embora.
6: Ô, Diegão, eu achei já. Ah, que isso. Prefiro a Carlinha. Caipirão, meu sócio. Tô chegando aí, hein?
4: Bebê, faz um café. Caí, falei lá no grupo, tem. Pode ficar sossegado.

0: H-R-R-Y-B-L-O-S-S-N-17.
1: Não, além de burro, mas é TDAH. Não, já, no meio das palavras, as letras já pulou uma na frente da outra.
2: Vamos embora.
1: Já mistura tudo, ó. Já pulou tudo, uma, da, uma pra frente, outra pra trás. R-S-A-Z.
0: Olha.
2: 17.
0: Vai.
2: R-R-R.
1: Y-B-L-O-S-S-N. Vai anotando aí, vai anotando. Anota aí, anota aí.
0: Y-B-L-O-S-S-N.

0: YBLOR.
1: Tá meio longo esse arroba, né?
0: YBLOS.
1: Tá.
0: Mulher
1: direita. Isso. Vocês estão anotando, né?
0: No repetir, talvez as pessoas consigam escrever melhor.
1: Começa agora, roletrando.

0: Diegão, meu amigo perguntou se tem cupom de desconto no. No primo, se der.
1: Ô, Garcia, um... separa, hein? Vamos fazer uma promoção pros ouvintes do Band Coruja, Cherry?
2: Quero entrar nesse jogo aí. Pau entrando?
1: Não! Não! Ô, Diego, eu perdi o arroba. Pode repetir, por favor.
3: Ô, vagabundo, para de atrapalhar aí. Já chega, já. Diegão, é uma ruivinha.
1: É.
3: Só que ela, todas as fotos dela tá de rosto virado. Será que ela tem o tá escondendo o gogó ali? Ou o que tá acontecendo?
4: Rapaz, só tem um cara lá que eu sigo, que segue ela. Quem será, né, Diego?
1: Quem será? Quem será?
5: Eu só consegui marcar o 17. Essa desgraça não para de falar, velho. Parece código morte.
1: Só conseguiu marcar o 17.
5: Ai, vou falar a verdade pra você. É tanta letra que chegou no fim do teclado aqui. Ele falou: para, por favor, para.
1: O teclado, tira que eu vou cagar.
6: Olha, já fui diagnosticado com duas doenças já, né? A burrice não é doença, né?
1: Não.
6: TDAH também, ó, pra ver.
7: Achei.
1: Agora que ele achou.
7: O cara vai olhar quando vê. O Diego já tá ali, o Diego chegou primeiro que todo mundo, já tá seguindo, né, Diego?
1: Cala a boca, cara.
7: Nada, né?
1: Não consegui nada. Ô, Thierry, quantos seguidores você ganhou aí, vai? Vamos fazer um cálculo aqui da minha comissão.

0: Instagram, vai.
1: E ó, Diego.
0: Você ouviu o que ele falou? Da minha comissão.
1: Eu tô respondendo todo mundo que tá me seguindo e tá mandando mensagem.
2: Olha.
1: Entendeu? Já tô jogando aquele charme que a ruiva tem.
2: Olha.
1: Agora você me dá licença que eu vou no toalete rapidinho.
2: É hora de mudar de assunto. 4h99 da manhã.
3: Sua comissão ela vai pagar em caldo de lesma.
2: Ei! Caldo de lesma.
4: Que é leigo assim, Diego, é meio fora de estudo. O que é toalete?
2: É burro.
5: Ah, é bom mesmo. Será que o Manuel tá no telefone?
2: Peraí. Se ela tá dentro do carro, não tem banheiro. Peraí. Ih, chegou um vídeo aqui. Chegou um vídeo, peraí.
6: Diego, ela tá fazendo xixi.
2: Pera aí, cara.
6: Olha o barulho.
2: Ei!
6: Rapaz, vai dar enchente aqui em Rio Preto com esse xixi.
2: Ei, pera aí! Pera aí! Calma. Para de filmar, moça.
7: Bom dia, meu tiozão gostoso, tudo bom? Esse fim de semana vou estar em Santos, perto da aviação.
2: Pera aí,
7: pegou a dica.
2: Calma, Jessiquinha. Pera aí, você também não me complica essa hora, Jessiquinha. Pera aí, Jessiquinha.
5: Olha, essa mocinha tá ganhando da Mara Tassini na mijada.
8: Ô, Diego, verifica com ela aí se tem desconto pra polícia, cara. Quem sabe, né? Meu amigo tá perguntando.
2: Teu amigo, né? Calma, Jessiquinha.
6: Aguinho, ó aqui, ó. Aqui, mas vou meter uma tua cara ainda, mano. Vou arrebentar sua cara uma hora
2: ele
6: ainda.
2: Tá bravo, ele tá bravo.
6: Vou te quebrar ainda, seu vagabundo.
2: É o Maico, olha aí, Maico.
6: Vou enfiar minha madeira na tua boca ainda, seu viado. Faça um tchauzão então aí, seu babaca.
2: Fala aí.
6: Fala aí. Fala de mandioca na tua boca, você vai te mandioca, ô.
2: Aí,
6: eu vou sair do grupo, hein?
2: Aí,
6: sai do
2: Maico.
6: Programa, hein, Diego?
2: Não, não vai não.
6: Sai do programa, é melhor
2: pera
6: coisa.
2: Pera aí, mano.
6: Pera aí. Só que você de você e paga pau pra esse viado aí.
2: Calma, mano. Tudo culpa do Maico.
9: Diego, cadê o motivacional com o Manuel?
2: Ah, olha.
9: Sabe que tem um pouquinho de delay, né?
2: Ô Manuel. Espera aí. Ô Davi, é o povo que quer o Manuel, cara. E agora, hein? A Gabi tá pedindo o Manuel também, hein? Vamos ver se ele vai atender. Não, Davi, não é você, é o Manuel. Ixi, vai ficar bravo. Atende aí, Manuel. É, culpa do Maico, né? O Maico que deu a ideia. Não, mas se o... É, se o Manuel não atender, vai ter que ser o Davi mesmo, não tem jeito.

0: É, o da... Manel não atendeu, gente, agora, hein? E agora, o que que faz, o Maico? Você que manda no...
1: Atende, Manuel. Sua gaguice nos motiva.
0: É, ele não tá atendendo, não tá atendendo. E agora, hein?
2: Davi, você tá bravo porque domingo você não vai poder ir votar a caráter, colocar a carcinha vermelha?
0: Para, ô Caipirinha.
3: Lá vem os coxinha querendo comer de graça de novo.
0: É, gente, peraí.
4: Não, então vamos de Davi mesmo. É. Davizinho, não fica chateado, não.
0: É.
4: É porque a gente tem que dar espaço pra todo mundo, né?
0: É, Gabi, é.
4: O problema é que o Manuel... Ele demora pra pegar o espaço.
0: É, é, eu acho que não ia dar tempo do Manuel fazer também, né? Vamos ver se o Davi quer fazer, peraí.
5: Seu palhaço, seu filho da puta!
0: Ei!
5: Seu vagabundo!
0: Peraí, Davi!
5: Se você, Davi. Tô fora! Já que você quer assim, tô fora!
0: Não!
5: Seu filho da puta!
0: Davi! Peraí, Davi! Meu Deus! Ele tá muito bravo! Pera, ô Davi, você quer fazer? Quer fazer?
5: Calma, quem manda essa porra é você.
0: Pera aí.
5: Você que manda essa desgraça aí.
0: Calma.
5: Você que tem que falar essa porra aí.
0: Calma, Davi.
5: Que porra é essa? Você manda
0: calma,
5: essa
0: porra? Calma,
5: não?
0: Não.
5: Que porra de macho? Filha da puta, não manda nem a cara que é pedida.
0: Pera aí.
5: Toma banho, esse viado aí.
0: Davi! Você quer fazer, Davi?
5: Seu palhaço,
0: calma.
5: Filha da puta.
0: Pera aí.
5: Seu vagabundo.
0: Não.
5: Você?
0: Tá, não dá. Não dá, não dá, tá, já deu, beleza, acabou, chega. Não deu, tá vendo? O Maico demitiu o Davi. Bom dia, Tadeu! Ah,
6: não. Eu não sei se é um bom dia.
0: É.
6: Eu tô até pisando aqui em ovos, eu não sei o que tá acontecendo.
0: Ele tá bravo.
6: Muito xingamento.
5: Palhaçada isso.
0: Ele tá bravo.
6: Palhaçada. Por que ele tá bravo?
5: Você mete porra nenhuma, não mete porra nenhuma. Esse
6: pera aí, isso,
0: calma, Davi. Relaxa.
6: O que aconteceu, cara?
0: É porque falaram pro outro menino fazer o motivacional, ele ficou com ciúme.
6: Oh, meu Deus.
0: É,
6: mano. Ô, bora. Você é o único, cara.
0: Olha aí, ó, tá vendo?
6: Não existe, não, me escuta.
0: Presta atenção, Davi.
6: Não existe filósofo na Terra do mesmo quilate que você.
0: Nossa, depois dessa
6: é agora. Outra parada, dessa agora.
0: Ouviu, Davi? Ouviu,
6: você
0: Davi?
6: Você ouviu? Agora para de xingar, meu querido.
0: O Davi recontratou, o Tadeu recontratou, Davi.
6: Tchau.

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0: Band, bom dia, são 5:02, gente. 5:02, hora de Brasília. Maravilhosa, espetacular manhã de sexta-feira. 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
1: 5 horas e 4 minutos, gente. 5 horas e 4 minutos, hora de Brasília. Bom, bom, bom, bom. Sexta-feira, 2 de outubro de 2026. Esse dia vai ser, viu? Todo ele. Amor, amor, amor e alegria. Bom dia, Brasil. Bom dia pra você, ouvinte Band FM, o trabalhador. A trabalhadora acordou cedo, já colocou rádio na Band FM. Tá ouvindo a gente pela internet também. Tá na FM também. Muito obrigado sempre pra gente. É uma honra saber que você escolheu ouvir a Band FM. Começar bem o seu dia com a Band FM. Obrigado, Brasil. Muito bom dia, homem. Vinheta já está por aqui.
2: Oh, bom dia, Tadeu. Bom dia, ouvintes. Bom dia, lindos. Bom dia, lindas. Bom dia, bom dia, bom dia!
1: Tá em pé por quê, querido?
2: Tô procurando...
1: O que aconteceu?
2: Eu tô procurando um negócio, mas não, nada importante, tá? Tá,
1: não, não é...
2: Mas que... assim...
1: O que seria? Chave do carro?
2: Não, não.
1: Não é, não é?
2: Não.
1: Não
2: o
1: é?
2: O negócio que eu tava mastigando ontem, eu coloquei... Mas bom, enfim.
1: Um chiclete, talvez? Se...
2: Não, era um plástico, cara. Eu gosto de ficar mastigando plástico.
1: Ah, mentira, que nojo, meu. Então é você mesmo que tá fazendo isso aqui.
2: Sou eu que...
1: Tá mastigando os bonequinhos do estúdio. Falando nisso, estúdio da Band FM, enfeitado pro Dia das Crianças.
2: Ai, tá tão bonito.
1: Bandfm.com.br, se você quiser acompanhar imagens.
2: Tá lindo, tá lindo.
1: Já escolhi os meus brinquedos, tá?
2: É, eu também. O Tadeu escolheu, eu também escolhi.
1: Eu vou querer o castelo da Judy.
2: Isso.
1: Vou querer a boneca da Frozen.
2: É.
1: Vou querer também a Bela Conversinha.
2: É, mas eu, a Baby Alive eu escolhi.
1: Baby Alive é sua, né?
2: É. Tá. Ah, mas você, peraí, ah, não. Você pegou o castelo da Judy?
1: Peguei, mas eu posso te emprestar se você quiser.
2: Não, então tá, você deixa brincar?
1: Deixa brincar.
2: Eu vou querer também.
1: Não, fala.
2: Ah, eu quero aquela boneca lá que dá pra maquiar, ó, aquela cabeça lá, no seu nome.
1: Então, é da Frozen, não é?
2: Ah, você pegou!
1: Peguei, deixa eu ver. Ó, ó o que tem na frente da Frozen, o carrinho de bombeiro.
2: Aí, aí, o carrinho de bombeiro
1: você não queria ser bombeiro?
2: É, o bombeiro eu quero, é.
1: Tá aí, ó, o carrinho de bombeiro é teu. Tá. Quero também aquele brinquedo do Corinthians, o cai, não cai.
2: Eu tava procurando aquele também.
1: Exatamente. Enfim, tudo bem com você, né, Vinhetão?
2: Tudo bem, graças a Deus, você.
1: Vamos lá, tudo certo, sexta-feira, sextou com força, hein?
2: Hoje não tem um coito?
1: Não tem nada. Olha, intervalos comerciais minúsculos hoje pra você, ouvinte Band FM.
2: Hoje você queria, toma.
1: Hoje é pra deixar o rádio na Band FM, hein?
2: É.
1: Hoje você não tem motivo pra desligar dessa emissora aqui. Vamos ficar com a gente aqui,
2: agora,
1: sem tirar de dentro, até as 9 horas da manhã, né?
2: Agora vamos direto, agora a gente quer pôr e deixar.

0: 5:07. Está entrando no ar mais uma edição do Pulo do Gado, o seu gibi eletrônico diário. De segunda a sexta-feira você tem as principais informações. A notícia já está batendo na sua porta. Se você não abrir, já sabe, nós vamos empurrar do mesmo jeito. O furo foi dado primeiro por nós. Este é o Pulo do Gado. Eu sou o Pedro Quadras. Bom dia.
1: Muito bom dia. Eu sou Silvânia Acre. Sexta-feira, Pedro Quadras. Esse dia que a gente trabalhou tanto esperando ele chegar, né?
0: É verdade, Silvânia. Você tá
1: bem? Bem, graças a Deus.
0: Dormiu bem?
1: Dormi bem também.
0: Que bom.
1: Claro que é a base de muitos remédios, alguns tarjas pretas.
0: Caramba.
1: Mas é dormir bem.
0: Que bom.
1: O importante é dormir bem, né? É,
0: um pouco forçado.
1: Questione o resultado, não questione os métodos, né?
0: Vamos lá. Se você acha que dormiu bem, tá tudo ótimo. Eu tô um pouco quebrado, viu, Silvânia?
1: Por quê?
0: Ontem eu fui correr de kart.
1: Ah, exige um preparo físico, viu?
0: Caramba!
1: E aí? Mas... ganhou alguma corrida?
0: Poxa vida, eu fui, foi só uma bateria, mas muito feliz, me deixou entre 20 concorrentes ali, pilotos, peguei em segundo lugar. Tanto é que lá no meio, ali na hora dos troféus, lá eu dediquei a você, Silvânia.
1: Ah, muito obrigado,
0: Pedro Quadras. Eu quero dedicar esse troféu aqui à minha amiga.
1: Pela lembrança, ele ganhou, então, pelo pulo do gado, segundo lugar nessa corrida.
0: Isso. Olha,
1: parabéns, viu?
0: É, eu corri com o pessoal da empresa Mafre Seguros.
1: Ô, alô, pessoal da Mafre, tamo junto, hein? Obrigado. Quem foi campeão, você lembra o nome?
0: Campeão? Não, só olhei o meu nome, quero que o resto se lasque.
1: Parabéns para todos que correram esta bateria maravilhosa de kart junto com Pedro Quadras.
0: Muito obrigado. Vamos lá para as principais informações. E o dia hoje, minha querida?
1: Hoje é dia 2 de outubro de 2026, Pedro Quadras. Dia Internacional da Não Violência.
0: Gente, sem violência. Vamos nos respeitar. Vamos tentar levar tudo com mais inteligência. A palavra é: vamos resolver com inteligência e não com violência. Tá? Porque a violência não leva a nada. Eu sei que é um segundo para você perder a cabeça, mas não faça isso. O resultado não é um segundo, pode ser uma eternidade.
1: É isso, gente. Depende de nós. Depende de nós.
0: É isso, Vânia.
1: Dia Internacional da Não Violência. Hoje também é dia do sorriso. O que te faz sorrir, Pedro Quadras?
0: Eu acho que é a vida. A vida me deixa tão feliz quando a gente sabe levá-la de uma forma mais leve. Porque se existe alguém que complica a vida, somos nós. Então, quando eu vejo a minha vida fluindo, andando conforme a gente gostaria que fosse, de alguma forma, eu já acordo.
1: Isso é você sorrindo. Você é ouvinte Band FM, dê um sorriso. Olhe pro amiguinho do lado, amiguinha do lado e dá um sorriso.
0: Vem cá, você tem um sorriso frouxo, assim igual o Tadeu? Você sorri? Você gosta de ouvir coisas que te façam bem? Mande o seu sorriso para nós. É escandaloso também? Mande para nós. O telefone é
1: 11 99991-9197. Venha sorrir junto com a gente aqui no Pulo do Gado, viu? Hoje também é dia do Anjo da Guarda.
0: Poxa vida, Anjo da Guarda. Nós estávamos comentando isso, né, Silvânia, a respeito do Anjo da Guarda, que quando nós éramos crianças e moleques, eu acho que o Anjo da Guarda fazia hora extra, né?
1: Exatamente, exatamente.
0: Porque pra quem andava de carrinho de rolemã, pegava uma subida, ia lá em cima, descia, e lá embaixo tinha uma avenida com um carro passando e você passava direto, era alguma roleta russa.
1: O anjo da guarda trabalhava naquela época.
0: Não, você lembra? Não tinha celular, não tinha nada. Quando você saía do portão pra fora, a mãe só falava que o anjo da guarda o proteja. Não sabia pra onde ia.
1: Exatamente. Hoje em dia, as crianças ficam trancadas no apartamento, com tablet na mão.
0: É.
1: E o anjo da guarda fica de braço cruzado, né? Vai fazer
0: o anjo tá fazendo o quê?
1: Vai proteger quem?
0: Aí sai, a mamãe fala, olha, manda uma mensagem quando chegar. E depois deixa ligado o celular, que a mamãe tá de olho. Se possível, faz uma live.
1: E o anjo da guarda fica assim.
0: O anjo da guarda tá perdido.
1: Vou fazer o quê? Vou pra outro departamento no céu,
0: até
1: né?
0: Até o anjo da guarda tá perdendo espaço pra IA.
1: Exatamente. Cidades aniversariantes de hoje, Pedro Quadras.
0: Cidades aniversariantes de hoje é, poxa vida, cidade que também representa muito para o nosso país. É a cidade de Bilu.
1: Alô, você é biluense.
0: Ah,
1: parabéns, hein?
0: É verdade. Bilu, que tem 4.697
2: acabou de acontecer um acidente, capotamento, 4 pessoas morreram.
1: Ô, meu, sinto muito, viu?
2: Então não tem, tinha 7, mas não tem mais agora.
1: Infelizmente.
2: É Bilu, Bilu, que em tupi-guarani significa frescura de namorados.
1: Parabéns, biluenses, dia de festa, hein, Bilu?
2: Bilu, Bilu, Bilu, toma. Esse é o seu gibi eletrônico aqui, você fica muito bem informado, ofertas de emprego, boca na trombeta, temos também o nosso bazar da pechincha, tudo isso e muito mais.
1: Daqui a pouco repórter Pidonço nas ruas, hein? Vamos, a gente vai estar de olho com a questão dos santinhos, já dei de cara com 2 santinhos hoje, ao sair de casa fiquei bravo e a gente vai cobrar, o repórter Pidonço vai cobrar, ele vai pras ruas pra ver como é que tá a nossa cidade, tá suja já de santinho pras eleições no fim de semana, hein?
2: Já, o nosso Ailton Noites, bom dia Ailton Noites, é o nosso sonoplasta, já conecta lá com ele pra gente não perder muito tempo, tá? Enquanto isso, vamos ao nosso mugido.
1: Mugido especial pro Henrique Alexandre, completando mais um ano de vida hoje. Ô Henrique, parabéns, viu? Tudo de bom pra você, meu querido. Felicidade, Deus abençoe sua vida. Boa sexta-feira pra você, viu? Ouvintes mandando áudio também. Será que é a risada que a gente pediu? Bom dia!
3: Eu só vou rir quando o tigre voltar. Volta, tigrinho.
1: Não faz...
2: Pode ser um tigrão?
1: Tigrão é o Pedro Quadras, viu? Um abraço pra você, meu querido. Boa sorte com o seu vício. Tati Perigosa! Um mugido pra você, obrigado. Bom dia, Silvânia, Pedro. Bom dia, é o Roberto de Sorocaba mandando mensagem pra gente. Robertão, bom dia pra você.
2: Obrigado.
1: Sexta-feira maravilhosa, um mugido pra você, viu? Mel Banana com a gente também, o Mel. Bom
2: Olha
1: dia.
2: Aí, uma bananinha com aveia e mel agora, hein?
4: E botar mel na minha boca.
2: Atenção, o telefone toca. Atenção, será a notícia chegando. É o nosso repórter? Ah, não é ainda, né?
1: Não é a conexão do repórter, não. Então eu vou silenciar a ligação aqui, gente.
2: Silencia aí. Se insistir, a gente bloqueia.
1: Exatamente. Se insistir, está bloqueado.
2: A gente não atende ligações, gente. Não dá.
1: Bom dia, bom dia.
5: Bom dia, Tadeu. Bom dia, Homem Vinheta.
2: Bom dia.
5: Michel de Parelheiros, motorista de busão.
1: Pera, deixa eu só fazer um negocinho aqui.
2: Vai dar certinho.
1: Com a risada dele.
2: Vai dar certinho.
1: Só fazer um negocinho aqui que eu... Porque essa risada dele me deu um certo...
5: Calafrio. Bom dia, Tadeu. Bom dia, Homem Vinheta.
1: Gente, se continuar ligando, eu vou bloquear, tá?
2: Porque atrapalha.
1: Se continuar
2: aqui,
1: ligando, eu vou bloquear. Bom dia.
5: Bom dia, Tadeu. Bom dia, Homem Vinheta. Michel de Parelheiros.
2: É isso.
5: Motorista de busão.
1: Valeu, Michel. Um abraço. Belo sorriso, hein?
2: Michel dá uma risada dessa perto dos filhos. Os filhos saem correndo. 5:15.
1: Cezinha tá com a gente também, é o César Pacolá.
2: Olha aí, gente, esse aí é aquela história, rasgou o papel, o César é Pacolá.
1: Que, aliás, ele está indo fazer uma cirurgia no nariz nesse momento.
2: Poxa vida, deve ser uma cirurgia, talvez, tirar o desvio do cérebro.
1: Você já fez essa cirurgia, né, Pedro?
2: Já fiz a cirurgia, já tirei as amígdalas e o desvio, eu tinha um desvio muito grande do septo. Onde, naquela época, né, Silvânia, quando nós começamos, eu tinha um pouco até a voz anasalada. Eu tenho isso em gravações e eu percebo hoje que realmente... Agora não, graças a Deus, a voz está pura, limpa e é podendo fazer meu trabalho.
1: Pra mim sempre foi gostosa, viu?
2: Gostosa é você.
6: Bom dia,
1: Cadeuzinho.
6: Oi. Bom dia,
1: Vieta.
6: Boa sexta pra nós.
1: Ô, Gabi, o celular tá muito longe dessa sua boquinha linda,
2: essa
1: viu?
2: Essa boquinha gostosa,
1: quase
2: esses lábios carnudos.
1: Não deu pra ouvir sua voz, viu, linda?
2: Esses lábios, olha.
1: Atenção, conexão com o repórter Pidoncio, Pidon da Silva.
2: Atenção, é o Ailton Noites. Já tá lá conectado ou não?
1: Tá conectado já?
2: Alô? Qual é o canal? Vê o canal.
1: Canal 1. Verifica pra mim. Canal 1. Alô, bom dia. Fala pra ele que tá no ar, pra ele parar de testar o microfone.
2: Quer um cachorro?
7: Me ouve já, atenção!
1: Atenção, repórter Pidoncio, bom dia!
7: Me ouve, bom dia, atenção, Pedro Quadras, Silvânia Acre, o Gibi Eletrônico e aqui é o repórter, viu?
1: Muito bem,
7: Você me ouve?
1: Silvânia! Te ouço, enviado! Te ouço!
7: Eu tenho respeito, mas uma hora eu te xingo, hein?
1: Você é o repórter enviado especial.
7: Vai, orelha de cola.
1: Cala a boca! Repórter Pidoncio, onde você está nesse momento?
7: Vou deitar aqui o microfone pra não ficar segurando, né? Enche o saco aqui, ó. Essa aqui é as técnicas, aqui, ó.
1: Você tá reclamando do seu trabalho, repórter?
7: De jeito nenhum. Estamos ao vivo. Estamos ao vivo. Estamos já. Ao vivo. Me ouve.
1: Fala pra ele que eu... Fala pra esse idiota que eu tô ouvindo ele.
7: Fala pra esse idiota que eu também tô ouvindo ele.
1: Então me responde.
7: Vamos lá, o que você quer saber?
1: Onde você está nesse momento? Vamos cobrir a pauta de hoje, a produção te passou. É pra ver se já tem santinho sujando a rua da cidade.
7: Deixa eu falar uma coisa, Silvânia, atenção ouvintes. Até eu, na rua, eu tenho mais acesso às perguntas e tal. As pessoas continuem perguntando. Por que que eu não estou fazendo mais o pericóptero? É, as pessoas perguntam, eu não quero, mas as pessoas perguntam. Vocês têm as respostas?
1: O helicóptero se fala na hora do ronco?
7: Não interessa, o helicóptero.
1: Porque não tem tempo. Não tinha dado, agora tem. E outra coisa, você não sabe por que você não tá fazendo suas coisas?
7: Vocês ouviram?
1: Aí é de uma lerdeza, que é brincadeira, viu?
7: Eu tô falando com o povo aqui, vocês ouviram ou não? Então vamos lá. Silvânia, me ouve?
1: Vai tomar banho!
7: Então eu volto daqui a pouco, vou tomar banho já.
1: Não! Eu quero saber, já estão sujas as ruas?
7: Olha, Silvânia, Acre, Pedro, Quadras, ouvintes do Pulo do Gato, realmente é uma loucura que tá acontecendo. Nós vemos aqui, eu vou até pegar um aqui.
1: Pega.
7: Eu não sei se eu devo falar o nome. Fala o nome ou não fala o nome?
1: Não fala o nome, é melhor não falar
7: o
1: nome.
7: Mas o Santinho tá aqui.
1: Olha aí.
7: Santinho tá aqui.
1: Já tá na tua mão aí.
7: E é da causa expedita, Santo Expedito. Esse aqui, alguém deixou cair da carteira.
1: Atenção, quem perdeu aí o Santinho? O Santo Expedito?
6: Não é esse não, meu filho. Ô, meu filho, não é esse Santinho.
1: É Santinho de político.
7: Ah, tá, vocês não vezaram. Mas vamos lá, nós estamos aqui numa loucura, viu? Brincadeiras cortada no meio à parte. O que estão fazendo, sujando a cidade, isso eu acho que é válido. Até as pessoas que vão votar, não votar. Porque se está fazendo isso com a rua, se está fazendo sua cidade, não é digno do nosso respeito.
1: É isso aí.
7: Isso é falta de respeito, isso está na lei, não jogar o Santinho. Toma aqui, toca a senhora varrendo aqui, tem uma senhora varrendo a rua aqui. Pois não, bom dia, eu estou vendo a senhora aqui desde manhã, quer dizer, desde manhã, estamos de madrugada, né, linda? Estamos vendo a senhora varrendo aqui. Como que é para a senhora esses papéis jogados aqui na frente da casa da senhora? Olha, meu filho, em primeiro lugar, bom dia que eu não nasci e não dormi com você, seu bosta! A senhora me desculpa.
1: A educação pergunta primeiro o nome da senhora, o repórter.
7: Bom dia, desculpa, agora foi uma falha minha mesmo. A senhora tem toda a certeza de me xingar. Mas, em primeiro lugar, paciência. Eu tô vendo que a senhora tá. Bom dia, qual é o nome da senhora?
8: Dona Bem-vinda, filho!
1: Não é possível.
7: Como é que é pra senhora acordar e ver esse monte de papel aqui, esse monte de santinho? Que, na verdade, pra mim, desculpa, deveria chamar Diabinho.
1: Exato, eu não sei porque o nome é Santinho,
7: porque,
1: né?
7: Porque o nome é Santinho. Já começa por aí. É uma coisa ruim, coloca Diabinho.
8: Então, diabo! Diabo não! Chifrudo desses filhos das putas! Que bolou que joga o café na casa da gente! Por que que não pega esses papel aqui com a foto deles e enfia no...
6: Corta lá!
1: Ô Ailton, você tá no comando, corta aí!
7: Eu tô nervoso, vou pedir calma pra senhora. Eu vou passar o fone pra senhora aqui, pra senhora ouvir as perguntas dos âncoras, tá bom? Silvana, tá com você!
1: Muito bom dia, dona bem-vinda. Quem fala com a senhora é a Silvânia Acres, jornalista aqui da Band FM.
9: Bom dia, dona bem-vinda, Pedro Quadras.
1: Muito bom dia. Dona bem-vinda, eu queria saber se é
8: recorrente. Eu não tô ouvindo essa porra! O que que eles estão falando?
7: Peraí, Jair, deixa eu ajeitar.
1: Aumenta aí que essa velha é surda.
7: Aumenta aí.
8: Pronto, fala!
1: Dona bem-vinda, bom dia. Eu queria saber se é recorrente na rua que a senhora mora, de todas as eleições, acontecer esse problema de sujeira de lixo com os santinhos dos políticos.
8: Todas as eleições, filha! Eu não aguento mais, viu? Todas as eleições eu tô com essa vassoura varrendo isso aqui. Pra mim isso aqui não é santinho, isso aqui é papel higiênico. Isso aqui eles devem limpar o...
6: Corta lá!
1: Ailton, corta lá!
8: Ah, e vem jogar na casa da gente. Pera só, olha a cara desse vagabundo aqui, ó. Olha a cara desse candidato. Isso aqui é corno.
1: Pera aí.
8: Isso aqui a mulher faz trisão com o outro. Eu tenho certeza que a mulher desse candidato é vagabundo.
1: Pera aí.
8: Olha essa daqui. candidato aqui. Isso aqui tem cara que vai casa de swing.
10: Pera!
8: Isso aqui tem cara de chupadora de...
6: Corta lá! Corta lá, pelo amor de Deus!
1: Ô, Repórter Pidoncio, você também tá no comando aí, pô!
8: Gente, mas
1: me ajuda aqui! Me ajuda aqui, cara!
6: O repórter nunca pode entregar o microfone na mão do entrevistado.
1: Não pode!
6: Você
1: não
6: tem
1: pode.
6: Que ter o domínio!
1: Isso é a regra básica do jornalismo. Poxa vida!
8: Ela tomou! Ela tomou, já viu!
1: Muito bem, a gente ouviu a indignação da nossa ouvinte.
8: Ah, pelo amor de Deus!
1: Dona bem-vinda!
8: Essa bosta aqui!
1: Dona bem-vinda, manda um beijo
8: pra... Não, e pior, posso falar uma coisa?
1: Fala!
8: Esse papel é liso, não dá nem pra limpar a bunda!
1: Escorrega, não tem tração!
8: Escorrega, filha!
1: Não dá tração no nego, né?
8: Não dá tração, senão eu não usava essa merda pra limpar o...
1: Corta lá! Pera aí, dona bem-vinda, tem uma ouvinte nossa que é sua fã, Leninha. Diz que ama a senhora, manda um beijo pra ela, é de Barueri.
8: Ela é o quê, minha?
1: É fã!
8: Ah, vai pra bunda!
1: Pera! Corta lá.
6: Peraí.
1: Tá aí, toda a indignação. Toda a indignação da dona bem-vinda.
6: Desculpa, eu tô rindo, desculpa.
1: Desculpa, pois é, gente. Pois é, desculpa, gente.
8: Você quer mais alguma pergunta?
1: Tá, pra mim, acho que tá bom. Tá suficiente já, a gente já entendeu qual é. Pega o bairro dela, a rua dela, vamos passar pras autoridades, pro TSE, tá?
8: Dona bem-vinda, a senhora poderia passar? Assim o pessoal já no estúdio anota o nome do bairro aqui, se a senhora quiser passar mais coisa. Tá me ouvindo? Tava falando, você não fala, você fala. Tava aqui, ó. Onde eu tava aqui, ó?
1: Você não tá se ouvindo, repórter? Você tem que se ouvir.
8: Dona bem-vinda, a senhora poderia entregar o fone? Vou entregar porra nenhuma! Fica com o fone. Mas assim, a senhora poderia falar o nome do bairro, o número da sua casa? Eu vou falar merda nenhuma, filho. Repórter é você. Descobre você essa bosta.
1: Pera.
8: Agora que eu faço, eu recolho esse saco de papel sujo e faço o quê? Vou jogar na frente da casa desses candidatos, esses vagabundos.
1: Corta lá.
8: Eu acho que a mãe deles é prostituta.
6: Corta lá, gente, senão é uma hora a gente sai do ar.
1: Bom, fica aqui o protesto da dona bem-vinda.
6: Nossa, a dona bem-vinda tá revoltada.
1: E a denúncia pro TSE, abre o olho, TSE. Abre o olho,
6: gente, pelo amor
1: com
6: Deus,
1: a sujeira, cara, dos santinhos aí, tá? É isso, gente.
6: Eu acho que, desculpa, Silvana, te interromper, mas eu acho que a indignação da dona bem-vinda, realmente, ela acaba representando alguns ouvintes. Porque se isso tá acontecendo, se isso acontece ainda hoje, eu vi uma matéria outro dia aí, de uma concorrente nossa, Silvânia, e depois acho que saiu aqui também, eu não sei o porquê nós não divulgamos, um helicóptero jogando santinho.
1: Que loucura, hein?
6: Isso é loucura.
1: Isso é o ápice do absurdo.
6: Isso é o ápice do absurdo.
1: E pode acontecer acidente também, o quase do Giovanni aqui, ele falou que já escorregou nesta lama de santinhos aí de político um dia.
6: Muito bem colocado.
1: Quase sofreu um acidente.
6: Porque o santinho com chuva vira uma maçaroca. Então, gente,
1: exatamente.
6: E o que a dona bem-vinda falou, fora tudo que ela falou uma coisa de verdade. Não dá pra aproveitar pra nada.
1: Nada.
6: Se eles fizessem a parte da frente com a foto e atrás branca, você faria ali uma anotação atrás.
1: Sim,
6: exato. Não dá.
1: Servia de rascunho, né?
6: De rascunho. E principalmente para o que ela falou, não dá pra fazer mesmo,
1: não
6: escorrega.
1: Dá, porque é muito liso, né?
6: Bom,
1: muito bem. Ponto final aqui em mais uma edição de O Pulo do Gado, edição de sexta-feira. Felizmente a gente vai informar aqui que Pedro Quadras sairá de férias a partir de segunda-feira. E sentiremos sua falta aqui.
6: Para você ver, Silvânia, que quando a gente gosta do que faz, eu não tava nem lembrando das minhas férias.
1: Eu fico contando a partir do momento que eu assino.
6: Não, você e o Ronco... O Ronco, ele sai de férias, ele volta já pensando na outra.
1: Eu de verdade
6: gosto muito do que eu faço. Lógico que a gente tem que sair de férias para dar uma descansada, espairecida. Mas fica aqui o meu coração. Poxa, Silvana, eu não sei como é que você vai fazer, cara. Você vai assumir?
1: Sai de férias também o Pulo do Gado, só volta no retorno de Pedro Quadras aqui nas manhãs do Band Bom Dia. Enquanto isso, a gente vai matando saudade de quadros do Band Bom Dia.
6: Se você aqui quiser, durante esse período, eu cancelo minhas férias, Silvânia.
1: Eu não quero fazer isso, porque eu sei que você comprou passagens, provavelmente vai para algum país distante.
6: Não
1: aí.
6: Comprei bosta nenhuma.
1: Um beijo, tchau.
6: Beijo, bom dia.
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1: Não é possível. Homem Vinheta!
6: Ai!

0: coito no meio, hein?
1: Sim, sem coito interrompido, no caso, né?
2: Hoje não vamos parar, não. Hoje vai ser direto.
1: Hoje é sem parar, tá bom?
2: A gente vai colocar o disco e vai deixar ela dentro pra que a gente possa continuar de uma forma... Assim, sem interrupção, né? Até porque o ouvinte, ele gosta da coisa. Colocou, deixa.
1: Colocou, deixa.
2: Ah, não, tá fazendo. Ah, não, agora não vamos ter que tirar. Não, agora vamos pôr a música, vamos deixar. Porque não, a balada vai pegar fogo.
1: É isso, DJ Vinheta, um dos principais DJs do Brasil.
2: Imagina.
1: Um dos poucos que ainda tocam ao vivo, né? Nem as rádios especializadas aí em música eletrônica, o DJ toca mais ao vivo. Manda o arquivo lá com a mixagem.
2: Isso.
1: Locutor do horário dá o play e vai falando o
2: nome. Perdeu-se tudo isso, mas eu continuo, eu mantenho esse legado. Tá aqui a minha picape. Bom dia, meninos.
1: Bom dia.
2: Vem cá, meninos, vem cá. Dá uma olhada, vem cá. Pode chegar mais perto. Pode chegar mais perto, sem tapinha no bumbum. Peraí. Não, eu sei, mas peraí, pô. Peraí, segura a onda. Dá uma olhada na minha picape. Essa daqui vocês não veem mais. Essa daqui, ó, é desses vinis aqui, ó.
1: Aí, ó. Tá vendo só?
2: Só que não é CD. Obrigado. Aqui, é aqui, ó. No ouvido e no ponto aqui, ó.
1: Vai controlando a batida no pitch aqui.
2: No pitch, pra fazer a virada.
1: A mixagem na mão, sem IA, sem computador fazendo a mixagem. Porque hoje em dia, né?
2: Hoje em dia o computador
1: DJ Vinheta, quem já brincou de DJ em casa aí sabe. Você aperta um clique no software, isso. Ele mixa sozinho.
2: É. Né? Se você, mulher, já brincou de DJ, você sabe que tem que estar no ponto. Você tem que estar batendo. Aí vai chegando, pegou, virou.
1: Exatamente.
2: Tá, então vamos lá.
1: É isso. DJ Vinha tá preparado? Você ouvinte preparado? 11999919197. Fala o teu nome, grita, diga, você tá na Band FM, tá na balada do Vinheta. Vinhetão, vamos nessa?
2: Ó, fala como eu já tô, ó.
1: Ó.
2: Pose de DJ.
1: É isso?
2: Toca o dedo.
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2: É mais estranho, né? Um dedo fora, né?
1: Então,
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1: DJ Vinheta especialista em colocar o dedo no redondo. Vamos lá.
3: Vai começar. 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Aí, ó. De novo, pra pegar a faca.
1: Mãe da foca?
2: Você viu a mãe da foca. Aí, ó. Você entendeu? Não importa se ele cagou. Você viu o que ele falou?
1: Isso tudo é abertura, gente. Isso faz abertura. Parte do show.
2: Isso. Atenção, gente. Ó.
1: Ó, mãe da foca de novo.
2: A mãe da foca.
1: Atenção.
2: E agora vai. A balada do Vinheta vai transformar agora a sua manhã. Nós queremos que você mande sua mensagem, grite, berre e mostre pra nós que você está junto com a gente. Gente. Balada do Vinheta.
1: Volume 9.
2: Uma pedada na sua cabeça.
1: Vamos lá?
2: Zezinho dos teclados.
1: Vambora.
2: Ai, que delícia, gente. Ó. Oh.
1: Caraca. Ó, oh, tá precisando endurecer o bumbum?
2: E aí?
1: Vem de Monjaro, não.
2: Não?
1: Vem de Balada do Vinheta.
2: Balada do Vinheta. Vem com a gente só com o Monjolo.
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1: O melhor. O melhor.
2: Ó. Oh. Oh. Vamos lá.
1: Vambora.
2: Todo mundo pronto. Saúde é o que interessa. O resto não tem pressa. Saúde é o que interessa. O resto não tem pressa. Yeah, yeah.
1: Yeah, yeah.
2: Yeah, yeah.
1: Yeah, yeah.
2: Que legal! Passaram manteiga na cabeça do meu dedo!
3: Mastiga, mastiga, mastiga, mastiga!
2: Abriu!
1: Fechou!
2: Abriu!

0: a gente aqui na balada, hein?
1: Eu vou perder a linha.
0: Estou
1: bebendo.
0: Isso.
1: Pra cima, vamos ser felizes.
0: Inha, Inha, ele vai perder a linha. Inha, Inha, ele vai perder a linha. Ele vai dar.
1: O que foi, amor? Tô na balada do Vinheta. Eita, eita, eita. Hoje eu vou tocar na balada do Vinheta.
0: Isso.
1: Eita, eita, eita. Hoje eu vou tocar na balada do Vinheta.
0: Toca pra nós. Vambora!

0: mensagens de vinheta.
1: Cara, eu trouxe um negocinho especial pra você. Você quer?
0: Eu quero.
1: Você quer?
0: Vai me deixar animado?
1: Vai, abre a boca, fecha o olho, fecha o olho. Eu vou pôr lá dentro, toma, coloca. Experimenta. Que gosto que tem?
0: Ah, é grande. Tem um gosto forte.
1: Que isso? É hortelã?
0: É hortelã.
1: É de hortelã. Ai, que delícia! Oi, eu vou ficar doido.
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0: Tadeu, qual é o link pra ver a câmera do estúdio? 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Vem pra balada do Vinheta.
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3: Segura aí. Ai, que legal. Tá dando manteiga na cabeça do meu dedo.
0: Valeu, Silvio, valeu.
3: Cara, imitou o Silvio Santos.
0: Bom dia, Fê! Tá lavando o quintal, hein? Mastigou a borracha. Que borracha? Atenção, performance DJ Vinheta agora. 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É a performance, é a balada do Vinheta, volume 9. Nossa Senhora! Agora, peraí.

0: DJ Vieta tá muito louco. Ele tá muito louco. Ele tá muito louco.
1: Enfia o dedo bem no meio do meu olho.
0: Enfia o dedo bem no meio do meu olho.
2: Tô louco.
0: Eu juro pra você.
2: Ai, cara.
0: Se eu não morder um beiço hoje.
2: Cara.
0: Se eu não beijar uma boquinha,
2: gente,
0: hoje. Eu não respondo por mim. Eu não sou Tadeu Correia.
2: Então beija.
0: Vamos.
2: Beija, eu quero aquele beijo com o mordidinho no lado.
0: Isso,
2: eu quero.
0: Ah, isso.
2: Ai, que delícia.
0: Chama de cachorro. Chama de cachorro.
2: Cachorro.
0: Cachorro.
2: Cachorro.
0: Cachorro.
2: Me morde.
3: Tadeu, até aqui no caminhão os lobos tá mastigando. Segura essa.
0: Aí, ó. Tem um lobo no caminhão.
2: Que isso, gente?
3: Vega, bora, bora.
0: Você tá cagando no caminhão de lobo?
2: Ai, gente, que loucura.
0: Obo, obo, obo, ele leva o lobo.
2: Obo, obo, obo, ele leva o ovo.
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2: Ai, cara, que loucura gostosa. Ai,
4: ai, que delícia. Passar manteiga no chapéu da minha amiga.
2: Oi.
4: Ai,
0: chapéu da amiga.
4: Ai, que susto.
0: O ouvinte já entrou na ideia. Ouvinte, já captou o que é a balada do Vinheta? É o momento de descontração. É o momento de extravasar. Vazar, vazar,
2: vazar, vazar, vazar.
0: A balada
2: vazar.
0: Do Vinheta, ela faz isso por você.
2: Ah, meu, quer ver?
0: Ah, pelo amor de Deus!
2: Ah, loucura!
0: Ele tá

0: Eu vou ter que tirar.
1: Não tira,
0: eu vou ter que tirar.
1: Não.
0: Eu vou ter que tirar.
1: Não tira, deixa a metade. Não tira, deixa a metade tocando.
0: Eu vou ter que tirar.
1: Não tira. Toma. Toma, toma, eu falei pra você não tirar! Vira outra bunda, toma!
0: Pera, calma, calma, calma!
1: Toma!
2: Desculpa, gente. Nossa, meu Deus,
1: meu Deus, o que eu fiz?
2: Onde eu tô, hein?
1: Que é isso, gente?
2: Que é isso?
1: Ai, a Band?
2: Ai, eu tô sentindo uma dor.
1: Ai, que estranho. Ai, eu já sentei.
0: Sextou, gente, sextou.

0: Que ai, é isso, gente, a gente cansa mesmo. Ai.
1: Vou pedir pra você gostar. 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
0: Band.
1: Vou pedir pra você, meu. Au, au. Eu te amo.
0: Eu te amo.
1: Eu te adoro.

0: Show.
1: 5h38.
2: Te espero para ver se você vem.
0: Vem pra banda.
1: Por quê?
2: Não te troco nesta vida.
1: Ah, não troco não.
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1: Porque eu te amo.
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1: Alô, David, bom dia.
2: Acontece que na vida a gente tem.
0: O quê?
1: Ser feliz por ser mamado.
0: Sabe por quê?

0: tudo sorrindo. O que foi?
1: Acerta essa bola no vidro, já era, velho.
0: Acabou.
1: Aí pronto, já, pro salário já vai.
0: Ai, alô, José Pedrosa, bom dia, vocês são os melhores. É porque nós temos os melhores ouvintes.
1: É verdade.
0: É por isso, viu, Zé?
1: Isso é verdade, Tadeu.
0: Abraço aí, José Pedrosa, tamo junto. Alô, Garcia PM, bom dia, meu
1: filho. Bom dia.
0: Alô, Anderson, bom dia. É dia de festa, é sexta-feira, essa aqui é a Band FM, isso é Band, gente. Vem sorrir, hoje obrigado. É dia mundial do sorriso. Vem sorrir, bom dia, bom dia.
2: Mastiguei o extintor, mastiguei o extintor.
1: É isso.
2: Hora de balada, underground, é Braga, Portugal.
0: Valeu, alô, Portugal, tá vendo? Audiência internacional, cara, impressionante.
3: Bom dia,
0: Marcos Roberto, bom dia, Pidôncio Pidunga da Silva. Como vai o senhor?
3: Peguei um pouquinho de trânsito pra chegar da reportagem, né? Mas tô bem, graças a Deus.
0: Quem te levou pra reportagem?
3: Oi?
0: Qual foi o motorista que levou você?
3: Motor o quê?
0: Motorista, não tinha viatura disponível pra você ir pro local da reportagem?
3: Eu saí do meu rabaco 2 da manhã até chegar lá, a pé.
1: Não, filho, tem que pegar uma viatura nossa.
0: Você vem aqui pra Band.
1: Acho que não tem, né? Pro pulo do gato não tem.
0: O Rafa só chega às 7 da manhã, né? Então, infelizmente, não tem disponível.
1: Bom, ainda bem que você foi. Isso
0: ainda
1: aí
0: bem que você foi. Isso é paixão pelo jornalismo, viu?
3: Não, paixão nada. Tive que ir.
0: Parabéns, Pidonzo.
3: Obrigado, gente.
0: Olha, são 5h40. Faz tempo que ele não vem aqui, hein?
1: Quem?
0: Faz tempo que ele não aparece aqui.
1: É verdade.
0: Eu tô com saudade já, hein?
1: Traz.
0: Ô, Cro. Cro. Bom dia, Cro.
3: Bom dia, meus amores.
0: Bom dia, Cro.
3: Bom dia, meu povo. Saudade de vocês.
0: Saudade também. O que você andou fazendo esses dias?
3: Ai, gente, eu tô meio que assim, sabe? Como é que eu posso dizer? Ajeitando algumas coisas no armário,
0: uhum.
3: Né? Guarda-roupa. A gente vai juntando tanta coisa, né?
0: Isso é verdade.
3: No guarda-roupa. Meu Deus, como a gente tem mania de juntar coisas.
0: Abri o meu também tá uma lástima. Eu preciso doar pelo menos 60% do que tem ali.
3: A gente, de verdade, a gente tem tanta coisa que a gente não usa e fica ali anos e anos parado. Às vezes, no mesmo lugar, a gente nem mexe. São caixas de sapatos cheias de documentos. Você levanta o colchão da cama cheio de sacolas e coisas que você nunca vai usar. Meu Deus do céu.
0: Eu adoro comprar eletrônico.
3: E aí, me conta.
0: E aí, eu fico sempre naquela. Não, e se eu vender, eu vou vender com a caixa. Então, deixa. Tem uma pilha de caixa dentro do armário.
3: É verdade, as pessoas fazem isso. Mas tá certo, tudo bem, não tem problema nenhum.
0: Não tem
3: problema. Agora, o ruim é quando você começa a guardar coisas que poderia doar, como você falou. Mas... às vezes a gente olha pro nosso guarda-roupa e lá tá pendurado calças, blusas, jaquetas, aquele monte de sapato. Gente, pra que? Vamos falar a verdade, por quê? Nós temos essa mania, principalmente mulheres. Não estou aqui condenando, você faz o que quiser com o seu dinheiro. Mas você olhar para o seu closet e olhar ali 50, 30, 100 pares de sapato, para quê, meu amor?
0: É.
3: Se você olhar agora aí, que eu estou falando, dá uma olhada aí. Eu tenho certeza que tem alguns que faz, ó, que você não usa. Ai, não, mas um dia eu vou usar. Meu amor, renove. Você sabe que essa coisa da limpeza dentro de casa faz muito bem, viu?
0: Faz muito bem, viu, Cro?
3: É pro verdade.
0: Coração, outra pessoa vai ficar feliz também. Enfim, importantíssimo esse toque aí do Cro, viu?
3: É verdade. Ai, meu Deus. Oi, P. Oi. Não, eu não sei. Manda pra mim. Eu não sei o que... Manda pra mim, eu vou ver. Ele vai mandar um vídeo que diz que encontrou meu celular e não sabe o que é. Olha só.
0: É, de fato, você vai ter que se explicar agora, Cro. Porque realmente...
3: Olha essa coisa linda.
0: É uma moça de fato muito bonita, né?
3: Posso? Peraí, P, deixa eu te falar uma coisa.
0: É.
3: Deixa eu te falar, você acabou com a surpresa.
0: Como assim, surpresa?
3: Você acabou com a surpresa. Porque
0: Que surpresa!
3: Eu peguei esse vídeo, o P. Você também. Olha direitinho, P. Olha a marquinha dessa menina. Olha a marquinha dessa menina, que bem feita que tá. E ela tanto tá bem feita que ela já fez uma tatuagem em cima da marquinha. Não, eu não vou tatuar, eu sei que você não gosta de tatuagem. Mas a marquinha eu ia fazer. Agora, qual é a surpresa? Não, desculpa não. Nós vamos conversar. Um beijo.
0: Eu fico realmente constrangido quando eu presencio uma briga de casal. Já presenciei algumas.
1: Já.
0: Inclusive
1: no meu carro.
0: Exatamente. Constrangido demais. Queria abrir um buraco no carro.
1: É, tadinho.
0: E sair escorrendo pelo asfalto.
1: Tadinho.
0: Mas enfim, depois vocês discutem. Agora é hora do Cross Sem Frescura, hora de analisar o seu look. Mande sua foto pra gente, de preferência de corpo inteiro, no 11 99991 9197. O Cro vai analisar a foto, vai dar a dica, vai falar onde você conserta.
1: Porque ele
0: você...
1: não viu essa daqui, ó. Se ele tivesse visto essa daqui, ó.
0: Meu pai amado. É 11 99991 9197. Tá? Enquanto isso, o Cro tem um recado pra você. Ei, psh. Muitas rádios por aí não falam a verdade, porque tem medo. Mas aqui não.
1: É verdade.
0: Aqui a gente tem o Cro com o microfone da verdade.
1: Eu estava falando aqui de renovar o armário, de renovar o closet, né, de dar uma mexida no guarda-roupa, olhar aquelas gavetas do famoso criado mudo. E aí? Tanta coisa que você pode jogar fora, né, meu amor? Eu sei disso. Quando a gente abre aquela gaveta, aquelas tranqueirinhas, cabos de celular que você nunca mais vai usar, carregadores, papéis, documentos, que pra quê, meu amor? São 50 anos guardados, você sabe que não vai usar mais. Ai, Clô, mas tem que guardar. Calma, então seleciona o que você tem que guardar. Mas não fica com apego, não. Isso também é na nossa vida. Quantos rancores existem dentro do nosso corpo e você não consegue jogar fora? Quanto ódio, meu amor, tem dentro do seu corpo e você não consegue jogar fora? Quantas coisas que você guardou de uma pessoa, coisas ruins, e você não consegue desfazer? Então vamos pegar o armário do nosso corpo e vamos dar uma olhadinha o que tem lá? Ansiedade, vamos tentar jogar fora? Ódio de uma pessoa, isso é terrível, tira do seu corpo. Vamos fazer uma limpeza geral? E vamos colocar coisas novas? Felicidade, amor, tranquilidade, vontade de viver, amor pelo próximo. Sabia que a sua vida vai ser bem melhor? Pare para prestar atenção. Quando a gente olha para uma pessoa, você principalmente, que tem raiva de alguém, ai, porque essa pessoa não sei o quê, não sei o quê, não sei o que lá. Se você não gosta dela, apaga ela da sua vida, exclui ela da sua vida. Mas não fique toda hora falando mal dela, porque isso faz mal para você. Porque toda vez que você pensa mal de uma pessoa, a negativa é você. Então vamos limpar essa negatividade? Eu quero que todo mundo fale comigo. Vamos limpar? Vamos limpar? Vamos. Então você vai abrir suas mãos, estenda suas mãos.
0: Atenção, você ouvinte da Band, tá? Quem tá dirigindo, evidentemente, não vai poder fazer, mas faz de pensamento.
1: Talvez com uma mão só.
0: É.
1: Coloque a mão aqui no corpo.
0: Ok. Mão no corpo aqui.
1: Agora, tá. Como se estivesse tirando a poeira.
0: Tá.
1: Ó, joga fora. Limpa, pai. Varre o seu corpo, vai. Varre os braços.
0: Varre.
1: Varre. Coisa ruim, sai.
0: Sai, coisa ruim.
1: Sai.
0: Sai, coisa ruim.
1: Maldade, sai.
0: Sai, maldade.
1: Sai, sai tudo.
0: Sai tudo.
1: Sai.
0: Sai.
1: Isso.
0: Sai.
1: Ó. Você vai se sentir mais leve.
0: Tô me sentindo mais leve, cara.
1: É a poeira da vida. Vamos nos limpar? Vamos. Tome o rolo de papel higiênico. Limpa essa merda que é de você.
0: Nossa, muito bem.
1: Legal, Clô, legal.
0: Essa palavra aí entrou forte na gente, entrou forte. Clô, já tem gente mandando foto aqui, já selecionei algumas, mandei a primeira pra você dar uma olhada. Quem mandou aqui foi o Valcir, é foto da digníssima dele.
1: Deixa eu abrir aqui, né, meu amor? Que o P tá daquele jeito.
0: Peraí. É a Catarina, né?
1: Catarina. Quem que mandou?
0: Isso. O marido dela, o Valcir.
1: Ah, e o marido mandou foto da esposa?
0: Isso.
1: Vamos lá.
0: Diz que é aniversário dela hoje, tá?
1: Ai, parabéns, o nome dela, desculpa.
0: É Catarina.
1: Catarina. Olha que lugar maravilhoso.
0: Uhum.
1: Olha que visual. O que que ela fez? Ela, no alto desse cume, ela falou, gente, a foto vai ficar linda. E ficou, Catarina. Parabéns pelo visual. Hoje em dia tem tanta coisa relacionada ao IA que a gente até desconfia.
0: É, né? Mas nesse será caso, que ela tava não. De fato lá, né?
1: Nesse caso não, porque eu tava olhando os detalhes da sombra, tudo. Eu sou muito detalhista, né?
0: É.
1: Ela tá com um biquíni azul, escuro, né? Com uma saída de banho, que é uma blusa, assim, totalmente transparente, para mostrar o detalhe do corpo. E assim, de boné, o boné me pega um pouco. Eu não sou de boné, né?
0: Você não curtiu?
1: Não, eu acho que depende do momento. Tudo depende do momento. Mas tá bom, ela tá protegendo o rosto aqui.
0: Se ficar muito com tempo com boné, pode na hora de tirar ficar de outra cor, né?
1: É.
0: Fica meio degradê, né?
1: Fica, pega aquela marca na testa.
0: Acontece muito com jogador de golfe.
1: Isso.
0: Depois que termina o campeonato, tira o boné, aqui tá branco e aqui tá bronzeado.
1: Isso, meu amor. E outra, também o cabelo. Por isso que começa a suar.
0: Isso.
1: É, o cabelo fica com fungos, é uma coisa terrível. Eu tive uma amiga que ficou carequinha por causa de boné.
0: Misericórdia.
1: Verdade. Mas enfim, gostei do look dela, tá? Eu não tenho o que falar, porque de verdade, o visual é realmente... Eu vou dar...
3: 10.
0: Nota 10, o primeiro.
3: Não, 10, calma.
0: O quê?
3: Pra natureza, pra ela 8.
0: Bom, não deixa de ser uma nota, não, alta, uma
3: nota
0: também,
3: boa,
0: né?
3: Nota boa.
0: Nota 8 pra você.
3: Parabéns, você tá fazendo aniversário hoje, fazendo, né, aniversário.
0: Amor? Beijo pra linda você, Catarina. Próxima foto é da Mary... Não, desculpa, Mary Zadra. A Mary Zadra mandou foto.
3: Mary Zadra. Essa daqui que tá no espelho do elevador?
0: Isso.
3: Na verdade, do hall, né?
0: Uhum.
3: Tá, ela já saiu do elevador. Olha que mulher bonita, né?
0: Então.
3: Eu posso dizer que uma mulher assim... Ela tem aqui os seus... Eu acredito que hoje ela já tem os seus 37 por aí para 40, será?
0: Será?
3: Você sabe que eu adoro mulher que é assim, que já para a idade dos 40 para cima?
0: É mesmo,
3: Cro? Hoje em dia as mulheres estão maravilhosas. Olha essa daqui.
0: Então.
3: Olha aqui.
0: Você tá chamando a mulher de velha, Cro?
3: Não, velha não. Não, velha não. Posso falar uma coisa?
0: Pode falar, Cro.
3: Hoje em dia é muito diferente envelhecer do que antigamente.
0: Isso é verdade.
3: Isso aqui não é uma mulher velha, isso aqui é uma mulher madura, uma mulher gostosa.
0: Exato.
3: Uma mulher pra frente, que se cuida, que gosta da beleza. Olha aqui, meu amor. Isso
0: deve dar um trabalho, hein, Cro?
3: Meu amor do céu. Isso daqui é daquela... Olha, posso falar? Vou mostrar pra você, ó.
0: Por gentileza, sente-se.
3: Gente, o Clô vem com essa bata branca.
0: Vira pra lá.
3: E ele não usa cueca. Olha como é que tá isso aí.
0: Vira pra lá.
3: Mas enfim.
0: Ela tem 45 anos. Então, eu daria bem menos, viu?
3: E eu dei 37, 40,
0: exatamente,
3: meu amor. Por isso que eu te falo, olha a sua cutis dessa mulher. Bem cuidada, cinturinha. Porque as mulheres estão se cuidando mais. Hoje nós temos mais coisa.
0: A coxa dessa mulher.
3: Então, posso falar? Posso falar uma coisa? Eu vou falar, acredite que quiser, hoje as mulheres mais velhas estão se cuidando muito mais.
0: Isso é verdade.
3: Não é?
0: Isso é verdade.
3: Olha que bonito. Então, não tem como. Gostei da sandália, a saia branca, mini saia, valorizando a coxa. Essa blusa dela, muito bonita, com a manga totalmente transparente. Olha, o nome dela eu esqueci, desculpa.
0: É Mary Zadra.
3: Mary Zadra, deixa eu te falar. Cabelo lindo, com essa coisa meia degradê, do escuro pro claro. Eu vou dar 10 pra ela, o meu Instagram, o WhatsApp, e ainda mando buscar ali em casa.
0: Mary, parabéns,
3: parabéns.
0: Um beijo pra você.
3: 10 pra ela.
0: 10 pra ela. E pra fechar aqui, Cro, ela tá me pedindo desde o começo.
3: Será que ela tá de calcinha branca? Pá, peraí, Cro.
0: Você lembra, Mary, quando você tirou essa foto? Conta pra gente aqui. A última foto, ela foi a primeira a mandar aqui, a Ju... Não sei o que tem muito a analisar, porque é uma cor só que ela tá usando, né? Mas...
3: Sim, a Ju está toda de preto, se não for um azul escuro, né? Mas acho que é um preto. Posso falar? Gostei. Ju, olha que sorriso bonito.
0: Uhum.
3: Essa mecha, né? Essa coisa na... É. Na mecha não, essa franjinha jogada no olho, escondendo o tanto de safadinha que ela é. Esse olhar de danada. Você não me esconde não, viu, meu amor? Eu sei. Ih, esse olhar não me engana, meu amor. Posso falar?
0: Pode falar, Cro.
3: Essa é daquela que desce molhando e sobe secando. Pera aí, Cro. Pera aí, eu não entendi. Não, passando o rodo no chão, na escada.
0: Parece que ela tá indo pro show de rock, né, Cro?
3: Não sei, meu amor, de verdade, pode ser.
0: É isso
3: não
0: aí.
3: Não sei. Mas eu vou dar 9 pra ela porque eu não gostei do piso.
0: O que tem a ver o piso? Você achou que não combinou?
3: Não, porque tá um piso meio... Sabe quando você vai no você vai comprar lá na Telha Norte? Você vai comprar, a pessoa não entra, ela fica na porta olhando aqueles pisos que estão...
0: Um beijo pra você, Ju!
3: Um beijo, Ju!
0: Um beijo, Cro! Obrigado pela sua participação hoje aqui.
3: Um beijo, viu? Meus amores. Eu gosto tanto dos ouvintes que entram na nossa brincadeira. Lembrando que tudo que a gente fala aqui é uma grande brincadeira, só pra descontrair, tentar tirar o sorriso de você, porque na verdade todos são maravilhosos e lindos.
0: É isso aí, Cro.
3: Tá?
0: Muito obrigado, viu? Bom fim de semana pra você.
3: Muito obrigado a vocês. E eu tô indo lá que eu vou dar uma arrumada no meu armário.
0: Vai lá, Cro!
3: Você aceita algumas lingeries?
0: Tchau, Cro! Tchau! Esse Cro, viu? Olha.
1: Adoro o Cro.
0: Vamos lá, gente. Sextou, hein? Sextou. Hoje não tem café, hoje tem cervejinha pra você. Aqui no Band Bom Dia. Vamos lá!
1: Bora!
0: Sucesso! Que dia é hoje, hein?
4: Hoje é sexta-feira.
0: Sextou, sextou. sextou, sextou.
3: Bom dia.
0: Chega de canseira. 11 99991 9197. Peça sua cervejinha aqui. Desculpa você, a gente não conseguiu analisar sua foto aqui. Infelizmente, nosso desculpa. Tempo é curto. O programa, infelizmente, só tem uma hora, né? Cervejinha, hein? Quem que é?
2: Bom dia, Tadeu. Bom dia, Vivieta. Bom dia, Pintor. Selecione motorista carreteiro de Cotia.
3: Dia!
2: Manda uma cervejinha pra nós aí. Tá eu, bunda de babalu e o cu de pato. Cê tá doido?
4: Chega de aluguel.
0: Cerveja pra essa galera aí.
1: Caramba, que galera tá pesada,
0: velho. Oi. Oi. Fala, Léo.
5: Bom dia, Tadeu. Bom dia, Vinheta.
3: Bom dia.
5: Tóssio, manda uma sem álcool aí que tô indo pro trampo, não pode, né?
0: É, não pode mesmo.
5: Dirigindo. Uhum. Mas vamos que vamos. É, sextou, bora. Léo de Santo André, bora pra Diadema trampar.
0: Pra não cair. Um abraço pra você.
6: Bom dia, Tadeu. Bom dia, Vinheta. Manda uma cervejinha bem gelada pra todos aí, ó. Do grupo Paradão Futebol Clube, pro Leandro de Americana, o Marcão da Pêssego Transporte, tiozinho da Fiel de Goiânia.
0: Olha!
1: Valeu, meu querido, bom dia!
0: Valeu, queridão!
2: Bom dia, Tadeu. Bom dia, Pidoso. Bom dia!
1: Bom dia!
2: Cadê o Rafinha, meu
0: enteado? Vinha ver esses dias aí, né?
1: Verdade, dona, que ele viu esse monte de brinquedo aqui.
0: Nossa, é verdade, cara.
2: Bom dia, Tadeu, homem vinheta, Pidoso. Manda uma cervejinha aí que hoje tá frio. Amilton aqui de Taboão, uma saudação pro pessoal da Ability.
0: Valeu, meu querido.
1: Valeu, querido.
2: Bom dia, Tadeu. Bom dia, Vieta. Bom dia, Pidoso.
3: Bom dia.
2: Manda uma cerveja pro meu amigo Gils, que não quer falar onde tá trabalhando. Vai ficar carreteiro por cá.
0: Ué. Por quê? Não pode falar o trabalho dele? É secreto? Abraço pra você, bom dia.
7: Ah, Tadeu. Bom dia, manda aí uma pra nós.
0: Mando.
7: Já tá tarde pra tomar uma já.
0: Olha lá.
7: Leonardo aqui de Osasco.
0: Aí, ó.
7: Um abraço aí pro pessoal da Copa Energia.
0: Valeu, Léo. Um abraço pra você. Bom dia.
1: Bom dia.
0: Bom fim de semana.
8: Bom dia. Quem é fiscal? Esse é o transporte.
0: Só um minutinho,
1: linda. Vamos lá.
0: Eita, agora, sexta-feira.
1: Pode falar, Michele.
8: Bom dia, Pidon.
3: Bom dia.
0: A Michele é fiscal de ônibus, né?
3: Ah, Michele.
0: É, Michele.
3: A Michele.
0: Beijo, Michele.
3: Oh, beijo.
0: Abraço pra todos os fiscais que estão ouvindo a gente.
1: Um beijo.
0: Acabou, ponto final aqui.
3: Acabou.
0: Segue a gente nas redes sociais. Sou o Tadeu no Instagram, sou o Tadeu no Insta.
1: @ Emerson Franca, oficial.
0: Vem aí a hora do bom, com mais alegria, na manhã campeã da Band.
1: Oh, yes.
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5: 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São 6 horas em ponto, gente. 6 em ponto, hora de Brasília.

0: 6 em ponto, bom dia, homem vinheta.
1: Bom dia!
0: E aí, Pidoncio?
2: E aí, pessoal, bom dia!
0: Bom dia, muito bom dia, senhor Pedro Luiz Ronco.
3: Bom dia, Tadeu, 6 horas, chegou a sexta-feira. Chegou. 2 de outubro de 2026.
0: Seu Pedro ontem estava pensando no senhor. Gente, como existem pessoas calmas, pacientes nesse mundo, como é o caso de Pedro Luiz Ronco, né? Mas eu pensei, tem gente que não tem a paciência que o Ronco tem.
1: É, não tem.
0: Para algumas coisas, o nosso saco já tá na lua.
1: Verdade.
0: Você vai contar pra gente hoje, na Hora do Ronco, o que que você já não tem mais paciência? Eu não tenho mais paciência pra isso não, viu? O que que é?
3: Conta vai, começou, pô!
0: Calma, eu... Calma, eu só tô anunciando aqui o tema. Eu peço que o senhor...
1: Só um pouquinho de calma.
0: Dizia eu que o senhor era uma pessoa paciente?
3: Isso.
0: Conta isso pra gente aqui. Eu já não tenho mais paciência pra isso. Vai contar aí o tema de hoje, na Hora do Ronco.
3: Por que e pelo que você não tem paciência?
0: É isso, Ronco.
3: Começou.
0: Começou!

0: Band FM é de Brito e Samuel, toda mulher aqui na Hora do Ronco, 6h04, eu já não tenho mais paciência pra isso.
1: Não tem.
0: É o tema de hoje aqui da Hora do Ronco,
1: é.
0: 11 99991 9197, conta pra gente pelo que você já não tem mais paciência. A palavra-chave hoje qual que é, Pidoncio?
1: Acho que a ver com paciência, é legal sempre ter um tema relacionado, né, Jair?
0: Sim, sim.
1: Garrafa.
0: Garrafa, tem uma ligação. Nossa, direta,
1: direta
0: com o tema.
1: Isso.
0: Garrafa.
1: Posso atacar na tua cabeça.
0: Mas, calma, calma. Calma lá, segura ele lá, gente. Garrafa, 11 99991 9197. Garrafa, vem falar ao vivo com a gente na Hora do Ronco.
2: Baiano, Barata, Joãozinho.
3: Aeromoça. Médico, mineiro, mendigo, namorado, padre, papagaio, pastor, português,
2: religião, profissão, chefe.
0: Cobra.
1: Cobra.
0: Cobra. Cobra.
1: Nossa, cobra. Ah, tá. Tinha duas cobras tomando chá da tarde e fofocando, né? Bem coisa de cobra, né, Jairinho?
0: É.
1: Falando da vida dos bichos. Ah, porque o leão não sei o que tem. Você viu, o leão pegou a capivara. Enfim, aquelas coisas de louco. Aí uma, de repente, fechou a boca assim e falou: ai, menina, o que foi? A gente é venenosa? Ela falou: por quê? Acabei de morder a língua.
0: Tá vendo?
1: Ai, que medo.
0: Vai.

0: Band FM, Marília Mendonça, Maiara e Maraíza, esqueça-me se for capaz aqui na hora do ronco. Estamos sem paciência hoje, seu Pedro. Ah. Inclusive, para esperar o ouvinte atender a gente.
1: Uma coisa, por que que se inscreve e depois não atende?
0: É. O ronco fica bravo.
1: A hora que eu vou perder a paciência, entendeu? Vou falar poucas e boas.
0: Você está feliz aí? Quem está deixando a gente na mão? Tá feliz. O ronco está triste.
2: Aí,
0: você
2: está
0: feliz?
2: Bobão.
0: Bom, o ouvinte respondeu pelo WhatsApp aqui. Vamos ouvir. Bom dia.
3: Bom dia, rapaziada da Band.
0: Oi.
3: Bom dia.
1: Eu falo.
3: Eu não tenho mais paciência pra lerdeza.
0: É isso.
3: Lerdeza, moleza, eu já me estresso na hora.
0: Tá.
3: Peço alguma coisa pra alguém, a pessoa fica naquela... passinho de tartaruga, eu já dá vontade de dar uma raquetada na lata.
0: Olha! Caramba, meu! Caraca.
1: Então não se agrida, porque você parece ser lerdo.
0: E aí?
1: Pra falar, né?
0: É.

0: Band FM, Zezé de Camargo e Luciano. Eu preciso ser amado aqui na hora do ronco. 6h12, agora, seu Pedro, hoje a gente tá sem paciência, hein?
1: Isso. O que que você não tem paciência pra fazer o quê? Tem que contar na Band FM na hora do ronco.
0: Oh, palavrinha chave qual? Garrafa. Garrafa. Tem tudo a ver, né, Pidoncio?
2: Lógico, já deu. Você tem paciência de ver se vai tirar o líquido da garrafa e não sai?
0: Exatamente.
2: Bom, é só abrir, né?
0: 11999919197, garrafa. Manda agora, você vai ter o prazer de falar com Pedro Luiz Ronco.
2: Cara, não é pra qualquer um, não, hein?
0: Não é pra qualquer um, não, hein?
1: Ah, vai ficar o final de semana inteiro só pensando nisso.
0: Vai conversar com a família no almoço de domingo.
2: Vai, fala, nossa.
0: Ah, vai ter discussão política? Não, não, não. Vai ser sobre você
2: isso,
0: falar com ele.
2: Isso.
0: 11999919197.
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10: Sua rádio do seu jeito, 6h19. Agora, seu Pedro, hoje a gente tá sem paciência, hein?
11: Alô?
12: Alô?
11: Bom dia!
12: Bom dia!
11: Quem é?
12: É o Elídio de Osasco.
11: Muito bem. Tem alguma coisa que você já não tem mais paciência?
12: Ah, eu sou motorista de van. E aí o que me tira paciência é motorista lerdo na minha frente, viu? Oh, meu Deus, sai da minha frente, deixa eu passar.
11: Mas você tem pressa pra quê? Pra trabalhar, pra já ir pra casa, voltar pra casa?
12: Pra voltar pra casa, dormir.
11: Dormir, muito bem. E que tipo de carreta você faz? O que você carrega na van?
12: É passageiros.
11: E passageiro.
10: Que bom. Maravilha.
11: Essa... passageiro. Tá certo. E os passageiros não ficam invocados e você perder a paciência?
12: Não, os passageiros ficam dormindo também.
11: Yeah. Ah, você também dorme durante a viagem? Tá bom. Eu vou te falar uma coisa.
10: Hora do ronco. É, meu amigo.
11: Para de trabalhar, se aposenta.

0: Band FM Ferrugem. Obrigado você, Ferrugem. Encaixe perfeito aqui na Hora do Ronco.
1: Encaixa.
0: 6h24. Eu não tenho mais paciência pra isso. É o tema de hoje, a pergunta
2: é
0: de
2: isso,
0: hoje aqui.
2: É isso,
0: na Hora do Ronco. Tá 11999919197.
3: Bom dia, seu Ronco.
0: Dia.
3: Bom dia, meninos. Valéria Itajaí, tudo
0: Valéria.
3: Bem?
0: Oi, linda.
3: Então, o que eu não aguento mais são as perguntas do meu marido. Ele vive perguntando coisas muito óbvias. Será que vai chover? Levo guarda-chuva? Vou de moto? O que é isso? Tá passando novela? A televisão ligada na cara dele, cara.
0: Nossa.
3: Ah, não, eu agora eu já não... Eu finjo que eu não escuto mais, não. Haja paciência.
0: É, realmente...
1: Valéria, o seu marido já chegou a perguntar... Querida, por que que você tá pelada?
0: A hora do ronco! É só pra puxar assunto, gente.
2: É, tadinho.
0: Pode ser tão ignorante assim.

0: agora.
1: Band FM, Jorge Matheus. Cheirosa, aqui na Hora do Ronco. 6h28. É o nome da música, lindo. É.
2: Ah, nossa, né? Tá bom.
1: Mas você tá também, viu?
2: Obrigado.
1: É, atenção, atenção, porque a informação está pedindo passagem, hein?
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4: Começa o Aqui a Bola, o Mundo Cão na Carrocinha da Vida. E atenção, a polícia de Balneário Rincão, em Santa Catarina, investiga uma mulher suspeita de vender móveis de uma casa alugada pelo aplicativo Airbnb.
1: De acordo com a polícia, a suspeita reservou a casa no último dia 23 para passar uma noite. No dia seguinte, o proprietário foi ao local após o horário de saída e encontrou a casa vazia.
4: A pilantra disse aos vizinhos que havia comprado a casa na intenção de não causar estranhamento na retirada dos móveis. Ela vendeu camas, sofá, televisão e outros utensílios para uma loja de móveis usados por R$3.800. Porém, a proprietária afirma que tudo valia R$17.000.
1: O dono da casa conseguiu recuperar os móveis no estabelecimento com a ajuda da polícia. A hóspede não teve identidade divulgada e nem foi localizada, mas teve o perfil suspenso na plataforma de reservas.
4: Os comentários é de Pedro Luiz Ronco.
5: Eu sei quem levou o golpe.
1: Quem?
5: Foi o Saul, diretor da Band FM de Floripa. Ele comprou e teve que devolver. Saul, nós vamos fazer
1: uma vaquinha.
5: E vamos devolver, tá bom?
1: Todo o dinheiro vai do Ronco, viu, Saul?
2: É isso.
5: Saul, você tomou prejuízo. Ronco!

0: Gustavo Lima, meu amigo, tudo bem?
1: Band FM, Amado Batista e Gustavo Lima, alucinação aqui.
2: Olha
1: na hora
2: aí.
1: Do Bonco.
2: Muito bom.
1: Seu Pedro Luiz Bonco, hoje nossa pergunta qual que é, hein?
3: É, por que ou por quem você não tem mais paciência? Já tá com o saco na lua. Conta aqui na Band FM na hora do Bonco.
1: Ah, palavrinha chave qual que é?
2: Garrafa.
1: Garrafa, manda garrafa, garrafa aí. 11 99991 9197, garrafa, e vem conversar aqui, vem pra resenha da hora do Ronco. Vem. No sextou da Band.
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12: Band FM é só a rádio do seu jeito, é a hora do ronco. Seu Pedro, hoje a gente tá sem paciência.
13: É. Ixi. Qual o motivo da perda de paciência?
12: Uhum.
13: Alô?
14: Alô?
13: Bom dia.
14: Bom dia, meninos.
12: Bom dia.
13: Quem é?
14: É a Vanessa do Butantã.
13: Vanessa do Butantã. A Vanessa já perdeu.

0: Deu a paciência? Não tem paciência pelo quê?
1: Nossa, eu vou te falar uma real. Já tô sem paciência com meu marido.
0: Não brinca. Qual o nome do...
1: 14 anos.
0: Qual o nome dele?
1: É Mário.
0: E por que que você perde a paciência com o Mário?
1: Rapaz, ele é lerdo demais. É. Não dá não.
2: Lerdo.
1: Sabe, eu já dei direta e indireta pra ele. Eu tô com o saco na lua dele. Ele não se toca, ele gruda. Já falei... Vou dar alta pra você. Sou fisioterapeuta, falei, vou dar alta pra ele, mas ele não se toca.
3: Caramba!
4: Ué?
3: É, eu sinto que não existe mais amor aí, né?
4: Acabou, hein? Tá louco.
0: Eu tenho a solução.
3: Qual é a solução, Ronco?
0: Coloque o Mário dentro do armário.
3: Meu Jesus amado.
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3: Amarrar ele lá dentro?
0: É.

0: olhando pra minha cara, o que foi? Pera aí, gente, tá no ar.
1: Bande FM Daniel, adoro amar você aqui na hora do rompo. O que foi? Não, tá proibido olhar pra tua cara.
0: Não,
1: agora.
0: Mas do jeito que você olhou, já deu.
1: Mas que daí?
0: Eu assustei.
1: A gente tá trabalhando.
0: Mas é ele, a cara dele é essa.
1: É, não tem muito o que fazer, não há o que se fazer,
0: Pedro. Ah, tá, nossa.
1: Não há o que se fazer.
0: Ah, desculpa, primeira aula do inglês pra vocês.
1: Eu não vou gastar dinheiro com cirurgia plástica, não. É...
2: Não adianta.
0: Vou jogar dinheiro fora. É.
1: Vamos lá, vai, vamos lá. Seu Zé esqueceu do sinal hoje.
0: Ó, oh, vai ter chamada.
1: Seu Zé, tá bom, seu Zé.
0: Tá bom, seu Zé!
1: Tá bom!
0: Vai ter chamada?
1: Vai ter chamada.
0: O Pidoso tá falando da cadernetinha, aquele carimba, né?
1: Tá.
0: Eu tava fuçando as minhas coisas lá, achei a minha, tô.
1: Meu Deus do
0: céu. Olha isso aí.
1: Deixa eu ver. Tem as notas aqui? Deixa eu ver.
0: Pera Não aí. Olha as notas, pô.
1: Pera aí. Primeiro grau, quarto período, Balneário Gaivota.
0: 1986.
1: Emerson França. Deixa eu ver aqui as
0: disciplinas. Não tô acreditando. Dá uma olhada aí, Jair. Como é que tá a disciplina?
1: Presente, presente.
0: Aí, ó. Carimbo.
1: O que é esse carimbo de domingo?
0: É quando é domingo.
1: Não, mas tem aula?
0: Não, eles...
1: Mas precisa carimbar que...
0: Não se intromete.
1: Não entendi. Presente, presente, presente, presente. Legal, hein?
0: Vê
1: não,
0: as notas.
1: Não faltava um dia, cara. Pera aí, as notas. Onde é que ficam as notas? Eu não sei. Pera aí, não tô achando. Só tô achando a lista.
0: Deixa que ele olha daqui. Aí, deixa que... Vai fazendo a chamada.
1: Bom, enfim, gente, 11999919197. Tá bem conservado, hein? Caramba. Parabéns, cara. Parabéns. É hora da lista de chamada aqui, gente. Vamos lá, vai.
3: Oi, professor
1: Pidão. Oi, linda.
3: Oi, galera da Band.
0: Oh,
3: muito bom dia pra vocês. Meu nome é Catarina. Presente, professor Pidão.
0: Ô, minha linda. Carimbo na caderneta.
1: Carimbo.
4: Bom dia, Titi Pidão. GG de Macaé, presente.
1: Presente.
0: GG, tá sempre aqui, né?
1: Tá sempre aqui.
5: I am here.
0: Eu também vou rir.
5: Virgin de Taboão da Serra.
1: Um abraço, meu querido. Bom dia. Tudo de bom pra você.
6: Bom dia, Band FM. João Paulo, Badibacite, presente.
0: Ô, presente, Badibacite, perto de Rio Preto.
1: Aí sim.
7: Bom dia, teacher. Ana Paula de São Miguel.
0: Bom dia.
1: Fala, bom dia.
0: Presente.
8: Good morning, teacher BDC. My name is Johnny T. De Ribilite Minis Diriz.
0: Recuperação, viu?
8: Present.
0: Presente você pra não... você, mas vai ficar em recuperação.
1: Não, ele até se esforçou.
0: Vou deixar pra você ver. Da...
1: Deixa eu ver.
0: Nossa, que vergonha, velho.
1: Tem aqui as notas do Homem Vinhedo. Meu Jesus. Mas não é à toa que você vai parar em rádio. Não é à toa. Vamos ver aqui, gente.
0: Antigamente era A, B, C,
1: né? Língua portuguesa. Isso aqui vai as notas de A a D, né? A E, né?
0: É A E.
1: Língua portuguesa. Primeiro bimestre. Média C. Faltas não faltou nenhum dia na aula de português. É. Também não aprendeu porcaria nenhuma. Segundo bimestre. Nota C.
0: Corre! Tem vermelha, Jadir?
1: Tem uma vermelha aqui. Em história. Ficou com a média D.
0: Putz, é muito burro.
1: Meu amigo. Olha, melhorzinho em geografia, hein? Primeiro bimestre, nota D. No segundo, B. Mas não faltou nenhum dia também. Tá aí, olha, parabéns.
0: Tem mais vermelho do que azul, não tem?
1: Tem vermelho em história, geografia.
0: O que você acha disso, Ronco?
1: Matemática e.
2: Só podia trabalhar em rádio.
1: Não é à toa que você hoje.
0: Olha o kit que deu.
1: É um grande radialista.
0: Agora a foto. Gente,
1: desculpa, eu tava lendo o boletim aqui desculpa, do Vinheta.
2: Gente. Olha, eu quando eu tirava menos de 8,5, 9, que era de 0 a 10,
0: nossa.
2: Eu chorava de vergonha.
1: Oh, meu Deus do céu.
2: Não, eu chorava que meu pai me batia.
1: Vamos lá, vai. A palavra hoje, quem tá perguntando é a Kelly, que tá completando mais um ano de vida. Olha aí, ela que adora a aula de inglês do professor.
0: Ô, meu amor, um beijo.
1: Mandou kisses.
0: Hã?
1: Kisses.
0: É, aqueles cantores de rock, né?
1: Kisses é beijos.
0: Um beijo, meu amor, parabéns.
1: E ela quer saber qual é o significado de perfume. Perfume.
0: Ah, tá. Poxa vida. Inclusive, é um grande repórter, né? Trabalha na TV. Conhece o Percival?
1: Percival? Conheço,
0: lembra?
1: Conheço, lembro.
0: Trabalhou com o Marcelo, né?
1: Aham, uhum, aham. Uhum.
0: Então, aí uma vez eles estavam conversando ali nos bastidores, e aí o Marcelo Rezende, saudoso, perguntou ao Percival, aí você vê novela? Ah, tá. Aí o Percival perguntou pro Marcelo, e você, vê alguma coisa? Ele falou, perfume. Que ele chamava, sabe?
1: Pelo amor de Deus, Jesus. Alguma coisa a acrescentar ou repetente?
2: Um abraço também pro Renato Lombardi.
0: Ô, Lombardi, velho! Ok, Silvio!
2: Não é esse! Esse não!
1: Perfume! Escreve do mesmo jeito, inclusive. É perfume em inglês. Oh,
2: tira a foto de perfume.
9: Eu acho que você tem que mandar aquela mensagem. Mas manda o que tá no seu coração. Porque se fosse eu falaria. Imagina.

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0: Band FM, Danilo e Davi, apaga.
1: É fogo.
0: Aqui na hora do ronco. 9 para 7 agora, gente.
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0: Perguntamos o que hoje, seu Pedro?
1: O que você não tem paciência?
0: É isso.
3: Bom dia, Band. Bom dia, menino.
1: Bom dia. Homem, linda.
3: Tadeu. Oi? Bidoncinho, seu Fia. Lindo. Bom dia pra vocês.
1: Linda.
3: Aqui é a Gabi de Osasco. O que eu não tenho paciência é quando eu estou em casa fazendo uma limpeza, né, na casa, e o meu marido sentado no sofá. Eu perco a paciência, eu fico brava, não falo com ele e ainda brigo com ele. Isso me tira totalmente a paciência. Um beijo pra vocês.
1: Obrigado.
3: Bom dia.
1: Absurdo, gente. O problema é que ela mudou o nome.
0: Mudou o nome?
1: Falou qual, Gabi.
0: Mas qual é o nome dela, Ronco?
1: Cleide Ronco.
0: É a sua esposa, não é?
1: É,
0: meu amigo.
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0: Band FM, Cleiton, Romário, chuva de bênçãos aqui na Hora do Ronco, 5 para 7. A gente tá falando aqui o nome da escola do Homem Vinheta.
1: Isso, isso.
0: E ah, o nosso ouvinte Kátia fez um comentário aqui sobre, sobre isso.
2: Bom dia, Band FM. Puxa vida, Emerson França.
1: Oi.
2: Com notas na escola lá de Balneário Gaivota. Sim. Do Itanhaém, é isso?
1: Gaivota, Gaivota.
2: Perdi minha virgindade lá, gente. Ah,
1: oh, não.
2: Meu Deus.
1: O cara foi atrás da caixa d'água, eu lembro até... Nossa, Kátia!
3: Mas você achou, não?
1: Hã?
3: Perdeu! Nossa. Ela perdeu?
1: Não, cara, a Kátia!
3: Perdeu!
1: Hoje é Kátia, né? Era um menino!
4: Seu Pedro, onde a pergunta qual que é?
3: Era o Luizão. Ah, do que você... Com o que você perde a paciência? Conta na Band FM na Hora do Ronco.
0: Palavra-chave qual que é, Pidoncio?
1: O Luiz era ponta esquerda.
0: É, garrafa! Craque do Interclasse, né?
1: Cara, ele era demais, mas agora tá lindo também.
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13: Sua rádio do seu jeito, como é bom ter o nosso tempo de volta, né, seu Pedro?
14: Ah, verdade. Como é verdade.
15: Gostoso. O quê? Ah, não vai ter aquela parada?
13: Não, não vai ter.
15: Ah, meu.
13: Seu Pedro.
15: Tirava cochilo.
13: Tem ouvinte na linha.
15: Alô.
16: Alô.
15: Bom dia.
16: Bom dia, Ronco.
15: Qual é o seu nome?
16: É João Vitor de Franca, de novo.
15: Franca, de novo é
13: não
15: muito bom.
13: Não fala de novo, parece que a gente tá morrendo de audiência aí, meu.
15: Ah, Franca foi outra vez final do Campeonato Paulista de Basquete. E o que que você não tem mais paciência?
16: Então, eu falei com vocês no dia da mania, que eu tinha mania de chegar atrasado.
15: Sim.
16: Aí hoje, no dia da paciência, o que acontece? Uma coisa que me tira muita paciência é que... quando eu chego atrasado, meu patrão se acha no direito de brigar comigo.
15: É o fim do mundo.
13: Realmente, onde que, a gente vai parar?
15: Pelo amor de Deus. Que tipo de serviço você faz? Qual é o seu trabalho?
16: Eu sou sapateiro.
15: Era.
13: A hora do...
15: Era.
13: E esse se lascou.

0: Band FM, Simone Mendes, Direitos Iguais, aqui na Hora do Ronco, 7:06 agora, gente, bom dia!
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2: Ah, a história do Cláudio. Ia se casar, e despedida de solteira, futebol com os amigos. E não é que o Cláudio quebrou as duas pernas?
0: Ô, meu Deus! Ô, Cláudio!
2: Pô, não, na véspera do casamento, tal, mas se casou. Se casou, foi de muleta e tal. E tinha combinado a lua de mel com a esposa no interior de São Paulo, sabe? Um hotelzinho só para recém-casado, só para quem estava em lua de mel. E ele de muleta. Aí chegaram no hotel, ele e a esposa, tal. Chegaram de noite, deitaram a esposa. Cláudio, o que foi? Eu tô com sede, me traz um copo d'água. E o Cláudio pega as muletas e toc, toc, toc, toc, toc, toc, toc. Foi lá, pegou o copo d'água, voltou pra cama. Toc, toc, toc, toc, toc, toc, toc. Cláudio, eu esqueci. Além da água, eu precisaria aquele remédio que eu costumo tomar. Você poderia pegar pra mim? E o Cláudio sai da cama e toc, toc, toc, toc, toc, toc, toc. Pegou o remédio e voltou pra cama. Toc, toc, toc, toc, toc, toc. A mulher. Cláudio, será que você podia desligar o ar-condicionado? Tá muito frio. E o Cláudio levanta, pega as muletas e toc, toc, toc, toc, toc, toc, toc, toc. Desliga o ar-condicionado, volta pra cama, toc, toc, toc, toc, toc, toc, toc, toc. De repente toca a campainha do quarto.
0: Oxi.
2: O Cláudio vai atender a porta. Toc, toc, toc, toc, toc, toc, toc, toc, toc, toc. Abre, tem um senhor na porta. Eu posso fazer uma pergunta pro senhor? Qual é o seu nome? É Cláudio. Pode fazer a pergunta se o senhor quiser. O senhor veio aqui pra bimbar ou pra jogar amarelinha?
0: E toque, toque, toque, toque, toque, toque.
2: Voltou pra cama.

0: gente, é hora de mais uma balada do Vinheta Volume 9.
1: Volume 9, deixa eu só fazer um pedido. Camila, lembra que nós combinamos? Falei, pô, vê se você arruma umas meninas, umas amigas suas e tal, porque os meninos estão... Você chama pra nós, as meninas?
0: Pode chamar, pode chamar.
1: Bom
0: pode
1: dia.
0: Porta. Bom dia, bom dia.
2: Bom dia.
3: Bom dia.
2: Bom dia.
3: Bom dia.
1: Bom dia. Bom dia. Quem é essa aqui?
4: Oi, bom dia. Nossa.
1: Nossa.
0: Caramba.
1: São amigas da faculdade? Como é que é? Ela falou?
0: O que foi? É o quê?
5: Antônia.
0: Não entendi. Bom, prazer,
1: tá bom,
0: Antônia.
1: Prazer, Antônia.
0: Prazer, Antônia. Vamos prazer lá, pras meninas também.
1: Meninas, hein?
0: Todo mundo aí animado. As meninas também
1: estão animadas. Animadas, não.
0: Vocês estão animadas?
1: Senão não adianta.
0: Hein?
1: Uou! Aí.
3: Gostosão.
0: Que é isso, Célia?
1: Ô, Célia.
0: Que é isso?
1: A Célia, hein, Célia?
0: Gostosão.
1: Você viu? Gostosão. Vou, vou, vou, vou, vou, vou. Olha, danadinhas.
0: Lindinhas.
1: Vamos ver, eu quero ver até o chão, hein?
0: Vamos lá,
1: bora lá.
0: Vamos botar pra arrebentar, é sexta-feira.
1: Agora.
0: Vamos lá.
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0: Vamos lá, então.
1: Chegou a sexta-feira. Com ela.
6: Ladies and gentlemen,
1: senhoras e senhores.
6: Some noise. Are you ready?
1: Bora, todos prontos? Porque a balada vai começar. Contagem regressiva. Vai começar a balada mais insana.
0: Bora então?
1: Mande o seu áudio pra nós. A gente quer ouvir aonde você está curtindo a maior balada do planeta. Grite, berre, buzine, toque uma trombeta, toque uma corneta, toque uma música pra nós.
0: Band 11999919197. Fala o teu nome. Diga, eu tô na Band. Eu tô na balada do Vinheta.
1: Isso, isso, isso. E se puder, fale onde você tá. Tô no carro, tô no trabalho. A gente quer saber aonde você está ouvindo a Band. Band.
0: Vai subir, hein? Vai subir, hein?
1: Ó! Oh!
0: Quando subir...
1: Quando subir, deixa lá em pé.
0: O negócio vai ficar louco, hein?
1: Aí, meninas!
3: Gostosão!
1: É, Celinha!
0: Gostosão!
1: Se o Betinho viajar, você fica danadinha, hein?
0: Vamos lá!
1: Bora!
0: Hoje, eu quero beijar pelo menos meia dúzia de bocas.
1: O quê?
0: Hoje eu vou para a loucura.
1: Tá danadinho, hein?
0: Hoje eu tô mesmo.
1: Vamos ficar embaixo do PA esperando as gatinhas?
0: Vamos lá, então!
1: Vamos!
0: Vambora!
1: Pau Marquinhos!

0: rir. Quem tá taradezi rir. Taradezi rir. Você viu?
1: Quem tá com a gente aqui na balada do Vinheta, posso mandar aí uma mensagem no áudio, no WhatsApp?
2: A gente quer ouvir.
3: Bom dia, Vinheta.
2: Oi.
3: Bom dia, Band. Estou na Band, dentro do carro, sentido São Paulo.
2: Opa!
1: Bora então, bora então.
2: Tá no carro ouvindo a gente.
1: Bom dia.
3: Bom dia, bom dia. Tô aqui, mastigando na Jacupi, segundo. Ai, que delícia. Que eu gosto de Guarulhos.
1: Ai, gostoso. Isso vai ter que...
0: Ele tá na Jacupi. Ele tá na Jacu.
4: Eita, Fernanda e Márcio na balada do Vinheta. Minha City, São José do Rio Preto.
1: Dali, Rio Preto.
0: Eita,
1: ela tá com o Vinheta.
0: Eita, ela tá com o Vinheta.
3: Bom dia, bom dia. Bandi. De Birigui.
0: Ele é de Birigui. Ele é de Birigui.
5: Bom dia, Karen de Guarulhos, mastigando na Fernão Dias. Eita, passaram manteiga na cabeça da minha. Opa!
1: Opa!

0: Mais gente mandando mensagem. O Brasil inteiro tá curtindo a balada do Vinhedo.
1: Eu quero ouvir. Yeah,
2: mastigando aqui no trânsito de São Paulo em trabalhar. Um beijo, sextou.
0: No trânsito de São Paulo também
1: tá se mastiga. Todo mundo ligado no trânsito. Tora!
3: Bom dia, bom dia. Bum, bum. Passaram a mão no meu pé.
4: Boa. A balada do Vinheta tá no tio Ney, sacode, caralho.
0: Toma, vou cair.
1: Quase.
0: Band. Mas eu vou ter que tirar.
1: Não, não tira não. Na boa, tá vendo? Não tira.
0: Não tem jeito.
1: Não tira. Deixa, não tira. Não tira, safado! Cachorro.
0: Aê!
5: Parabéns.
1: Gostosão! Essa carioca.

0: Band FM, Bruno e Marrone. Menina, aqui na Hora do Ronco. 7h20 agora, Homem Vinheta. Que momento é esse?
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2: Se tem uma coisa que eu me orgulho, é de ter nunca perdido a paciência com nada e com ninguém.
0: Ah, quem conhece...
2: Porra,
0: essa...
2: vamos!
0: Calma, seu Pedro!
2: Pera aí, pô!
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0: Pera aí,

0: que eu não sou de ligar.
1: Band FM, turma do pagode, menos é mais, investigadora aqui na Hora do Ronco, 7h23. Seu Pedro, a pergunta hoje qual que é?
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1: Muito bem, a palavra chapa. Não, você tá olhando o quê aí? Tá chovendo, cara? Tá chovendo?
3: Por quê?
1: Tá
3: vendo aí? Eu não tava vendo o tempo.
1: Por que você tá com a janela aberta, cara?
3: Você já viu os macaquinhos que tem aqui nas árvores?
1: Ah, tem, bonitinhos, né?
3: É, eles chamam sagui.
1: Bem legal, bonitinho.
3: Tá, mas vamos trabalhar?
1: Palavra-chave qual que é?
3: Garrafa.
1: Manda garrafa, 11999919197.
3: Posso voltar lá ver o sagui?
1: Fica à vontade.
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12: Band FM, a sua rádio do seu jeito, 7:30 agora, seu Pedro. Hoje a gente tá sem paciência, hein?
13: É isso. Alô?
14: Alô, bom dia! Bom dia! Sextou!
13: Que bom. Quem é?
14: É a Vanessa.
13: Vanessa, o que te faz perder a paciência?
14: Deixa eu dar bom dia pros
13: Deixa.
14: Meninos.
13: Dá.
14: Bom dia, homem vinheta.
12: Amo, bom dia.
14: Bom dia, Pidoncinho lindo.
15: Ah, você que é, coisa uma coitosa.
14: Ô, Pidoncio, manda um beijo pras meninas da Catupiry.
15: Ah, um beijo pras meninas da
13: Catupiry.
12: Catupiry. Tá na hora de mandar pra nós, né?
14: Pois é, eu tô devendo, né?
13: Faz tempo.
12: Cada vez que a gente fala, eu vou te falar. Viu? Beijo, meu amor, bom dia.
13: E o que te faz perder a paciência, Vanessa?
14: Ai, ronco, quando eu recebo áudio de 2-3 minutos, eu fico doida.
12: Também
14: não tenho paciência pra ouvir.
13: Mas que...
14: Eu coloco no 2, a pessoa fala normal.
12: Alô?
14: Alô? Oi?
12: Oi, alô, pode falar, tá pode falar.
14: Então, a pessoa coloca, eu coloco no 2 e a pessoa fala normal e boceja no meio do áudio. É uma lerdeza. Eu não tenho paciência, ronco.
12: É, mas pra mim, áudio tem que ser no máximo 30 segundos.
13: Mas quem é que te manda esses áudios? Quem é que te manda?
14: A minha amiga.
12: É, tem amiga
14: a
12: que
14: gente
12: é fogo,
14: fala
12: é.
14: Quase todo dia.
12: Ela manda áudio,
13: Você pode dizer assim...
14: Não é pra mandar áudio assim.
13: Um sinônimo pra ela.
12: Como assim?
13: Um nome. Ah, você dá um apelido pra ela. Eu tenho até um apelido.
12: Que apelido, Ronco?
13: Pentelha.
12: É isso. Manda um podcast, cara. Pelo amor de Deus. Não tô com tempo, não.

0: Band FM, Leandro e Leonardo. Uma Goiânia, aqui na Hora do Ronco, são 7h35, agora gente, 7h35, senhoras e senhores, é hora de mais um
1: Domingo.
0: Domingo.
1: Domingo.
0: Domingo legal.
1: Voltamos com força total. E o que nós teremos de atrações, Gugu?
0: Já já a brincadeira do monitor cardíaco, né? As modelos vão começar a tirar roupa na frente dos convidados. Vamos ver até quanto vai o batimento cardíaco deles.
1: E Henri Cristo e Padre Quevedo no campeonato de sinuca.
0: E tem Rodolfo Aquardão, tá ali assim, a Maria do Bairro.
1: E claro, na banheira e no palco.

0: sei que... O Xande quase não cabe na banheira.
1: Cara, olha o tamanho do Xande, velho. E essa sunguinha azul?
0: Ó. Oh. Ele pro câmera dar menos close ali no Xande, porque tá difícil
1: gente,
0: o negócio
1: que
0: aí.
1: Que é aquilo ali, meu?
0: Muito bem, hora do plantão com o repórter Pidoncio Pidon Gracilva. Atenção, Pidoncio.
2: Me ouve?
0: Te escuto.
2: Alô, Central, me ouve? Bom dia.
0: Te escuto. Bom dia, repórter Pidoncio Pidon Gracilva.
2: Bom dia, já estamos aqui. Nós estamos no... já deu?
0: Pois não, repórter.
2: Nós estamos aqui no desmanche, onde está o pericóptero. A gente, ainda bem que pegamos bem no começo do desmanche, viu? Tava começando a desmanchar para vender peças.
0: Quando é assim é mais barato, né?
2: É, meu, mercado negro, não pode. Não seja um comprador de peças de desmanche, tá? Cuidado. Mas nós conseguimos, o comandante já, nós estamos aqui ao vivo já. Pô, fazer o quê, né? Deu uma cervejinha lá pro cara do despachante, pegou, tá tudo certo. Vambora, já.
0: Vambora? Pede pro piloto dar partida aí.
2: Ficou muito tempo parado. Bomba! Ejeta a gasolina, espirra! Espirra! Vai, aperta!
0: Aperta com força!
2: Aperta o botão da gasolina, peraí. Vai, pegou!
0: Agora foi!
2: Bora, já deu boas informações, atenção! Pericóptero do Pidon sobrevoando as ruas e rodovias. Voltamos com tudo, hein?
0: Voltamos com tudo, as informações, Pidoncio. Quero saber como é que tá o trânsito nessa sexta-feira.
2: Já deu, sobrevoando aqui ruas. Deixa uma informação importante. Domingo é eleição. E olha, é impossível que eu tô vendo. É impossível, isso aqui vai ficar a nossa reclamação, nossa nota de repúdio. Gente, no chão, eu tô vendo daqui, hein? Alguns candidatos jogando diabinho no chão, hein?
0: Não, é Santinho que fala.
2: Não, Santinho, vai pôr o nome Santinho, o negócio tá no chão aqui. Pra mim é diabinho, tô jogando diabinho no chão. Não pode!
0: Denúncia!
2: Vamos lá, já deu, sobrevoando aqui. Tá sendo uma fumaça, tá? Que é aquilo ali, ô comandante? Hã? É óleo que tá pingando no motor, pelo amor de Deus. Vamos lá, já deu informações.
0: O ouvinte Pet Silva. É o...
2: Dá ração pra ele. Mais informações, já deu.
0: Ele quer saber o trânsito na rodovia Carvalho Pinto. Como é que está Carvalho Pinto nesse momento?
2: Toda molhada, já deu. Carvalho Pinto molhado porque muito escorregadio. Carvalho Pinto escorregadio nesse momento, muita chuva. Tomar cuidado. Quem tiver atrás, cuidado. Carvalho Pinto não freie muito. Mantenha a distância.
0: A Adriana está perguntando ao repórter Pidoncio, como é que está o trânsito na Travessa da Saudade?
2: Gente, olha.

0: pra falar a verdade, gente, Travessa da Saudade nesse momento era algo que a gente tava sentindo do Piricópolo. Então, muito obrigado pela recepção. Eu quero que se lasque a rodovia. Imigrantes!
1: Atenção, imigrantes!
0: Eu tô sobrevoando aqui, já deu uma estátua dos imigrantes. Quando vieram aqui, ele ainda era cavalo. Era uma coisa de louco. Então, parabéns, imigrantes. Estação de trem também.
1: Não, cara!
0: Pessoal que veio de navio.
1: Eu quero saber, Epidôncio, que local da cidade nesse momento o ouvinte da Band FM tem que evitar? Tem que evitar qual cidade? Qual local da cidade?
0: Oi?
1: Que local da cidade tem que evitar agora, nesse momento?
0: É melhor evitar os locais que mais apresentam perigo, viu? Atenção! Atenção, já deu assalto!
1: Atenção, assalto agora!
0: Nesse momento, flagrante!
1: Flagrante agora, gente!
0: Estamos
1: atenção.
0: Acompanhando o carro da polícia e perseguição!
1: E atenção, atenção!
0: Perseguição ao... Olha que loucura! Esse comandante, baixa mais um pouco! Olha lá, atenção! Atenção, pegou!
1: Pegou quem?
0: Atenção, não filma na hora que o policial estiver lá. Pegou?
1: Pegou, atenção.
0: Policial vai descer o porrete, não filma agora não. Foi horóscopo,
1: É horóscopo, Pidão.
0: Vamos lá, Áries, vamos falar pra você de leão.
2: Touro.
0: Touro, não filma o cara lá, deixa o policial bater.
2: Gêmeos.
0: Não, para. Aí, pô. Não, é disciplina.
2: Câncer.
0: Foi horóscopo.
2: Leão.
0: Pode voltar, já algemou.
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2: Hora do...
0: Não filma não, o policial tá certo.
1: Tá aí as informações com o repórter Pidoncio. Obrigado, repórter.
4: É inevitável. Você pode entrar

0: Band FM, Murilo Huff e Saudade Estranha, aqui na Hora do Ronco, 7h43, bom dia.
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0: Pergunta hoje, Ronco, qual
2: o
0: é?
2: O que te faz perder a paciência?
3: Bom dia, meninos.
2: Bom dia.
3: O que me faz perder a paciência, com certeza, é a pia cheia de louça. Nossa, eu brigo muito com a minha filha com a pia cheia de louça. É. Eu chegar, a pia tá cheia de louça, pronto, acabou. Acabou a paciência na hora. Beijos, o Erika de Franco da Rocha. Tá. Adoro vocês.
2: Erika, se você cozinhasse melhor, não sobraria restos no prato.
4: Uia!
1: Peraí,
4: uia!

0: Band FM, Henrique e Juliana, a maior saudade aqui na Hora do Ronco. Vamos dar uma olhadinha aqui nas redes sociais da Band FM, arroba Band FM no Instagram. A Maria Aparecida, Ronco, tá respondendo a pergunta aqui.
1: Pois não.
0: Diz que ela trabalha junto com o marido, né? E o que tira a paciência dela é o marido ficar estalando o dedo o dia inteiro.
2: Ah, me isso aí irrita, velho.
0: Me incomoda também.
2: Me dá aflição.
0: É. O que, que é isso?
2: Não, não é esse estralar, é aquele treco.
1: Não é. Ele fica tocando castanhola.
0: Então, parece mesmo.
2: Nossa, tá, irrita agonia demais.
0: Ai, meu Deus do céu. Luciana, bom dia. Ela diz que não tem paciência pra pessoas chatas. Não sei porque ela ouve a gente, mas enfim.
2: Então, não sei, entendi também.
1: Isso é com vocês.
0: Um beijo pra você,
1: que meu. Que é isso?
2: Manda um abraço, pessoal. Eu ontem eu fui... Sabe que eu sou muito esportista, né? Ontem eu fui correr de kart.
0: Olha!
2: Uma bateria muito legal com o pessoal da Mafre Seguros. E segundo lugar foi meu, uma corrida quase que perfeita. Mas, enfim, mandar um abraço para aquele pessoal da Mafre. Estão muito ruim no kart, cara.
1: Três voltas atrás ele chegou.
0: Não, chegou em segundo.
1: É, só tinha dois.
2: Era eu e o diretor da Mafre aí.
1: Eu

0: Band FM, Diego e Vitor Hugo, moça pra casar aqui na hora do ronco, 10 pras 8. Agora, seu Pedro, e a pergunta hoje qual que é?
1: Ah, perder a paciência. O que me faz perder a paciência?
0: É o quê?
1: É pegar o pão de queijo, que a compra está gelado. É o fim do mundo.
0: Quer dizer, deixa eu ver se eu entendi. O senhor roubou o pão de queijo da Cacá Novelas e ainda está reclamando.
1: Está gelado, pô.
2: Putz a vida, velho.
0: A palavra-chave qual que é, Pidoncio?
2: É garrafa.
0: Manda a garrafa aqui para a Band. Vem falar com a gente.
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0: Band FM é a sua rádio do seu jeito, é a hora do ronco, 4 para as 8 agora, seu Pedro, hoje a gente tá sem paciência nenhuma, hein?
1: Alô?
15: Alô?
1: Bom dia!
15: Bom dia, ronco!
1: Quem é você?
15: Eu sou a Tatiane.
1: Muito bem. Tem alguma coisa que te faz perder a paciência, Tatiane?
15: Ai, tem uma coisa que me faz perder muita paciência.
1: Que é?
15: Olha, eu tomo banho, me arrumo, me perfumo. Quando eu vou pro quarto, adivinha? Meu marido tá dormindo, tá fingindo que tá dormindo.
0: Ai, tá fingindo.
15: Meu coração chega, acelera.
16: Mas pra que que ela faz isso?
1: Mas peraí, você levanta mais cedo que seu marido, vai tomar banho, se troca pra quê? Pra sair, pra trabalhar?
15: Pra gente fazer uma festinha, né?
1: Mas se troca, você tem que tirar a roupa, é por isso. É por isso que ele não acorda. A hora que você ficar pelada, ele vai acordar.
0: Ou não, né?
1: Pode ser.
0: É por isso que ele finge, eu acho.
1: Pera aí, pô.
0: Ó, gente, peraí.
17: Tá explicado. Suas conversas temporárias.

0: Band FM, Paula Fernandes, Simone Mendes, circo aqui na Hora do Ronco, 8 em ponto, girou, hein?
1: Falando em circo.
0: Falando em circo.
2: Barata, Joãozinho.
3: Pode me chamar de palhaço. Me chamar de palhaço pra mim é uma gana de honra e orgulho, porque eu tenho muitos amigos palhaços. E o palhaço, ele é símbolo do humor. E hoje é dia do...
1: Profissão.
0: Sorriso.
3: Tá vendo? Você nem falou hoje isso aí.
0: Pois é.
2: Paquera.
0: Paquera.
3: Vamos. Cara no boteco, sentadinho ali tomando um negócio. A menina chegou, se aproximou. Aí ele tinha tal, ela começou a olhar pra ele, dando aquelas indiretas. Aí ele chegou e falou, olha, pra mim é difícil dar o primeiro passo. Ela falou, nossa, tão tímido assim, não sou manco.
0: Ronco. É, realmente.
3: Obrigado, Bussunda.

0: Band FM, João Bosco e Vinícius Chora, me liga no clima da sexta-feira aqui da Band, 8h04 agora. O que é que te tira a paciência? Você não tem mais paciência pra isso. Conta pra gente.
1: Bom dia, menino.
2: Dia.
1: Bom dia, meu nome é Yara.
2: Dia.
1: Tudo bem com vocês?
0: Tudo bem.
1: O que me tira a paciência todos os dias de manhã é ouvir a rádio Band e esse povo que liga pra rádio não sabe que tem que desligar a porcaria do rádio para poder conversar com vocês.
0: Isso.
1: Mas não, eles deixam o rádio, acho que querem ouvir a vozinha deles, linda, maravilhosa.
0: É isso.
1: Porém, ninguém se escuta nada.
0: Aí, ó.
1: O negócio não desenvolve, a conversa não desenvolve, porque a anta tá com o rádio ligado.
2: Olha,
0: é, foi ela que falou.
2: Ela que foi a ouvinte que falou, não foi a gente, hein?
0: E a gente concorda.
2: Plenamente.
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0: Pera aí.

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0: Band FM Maiara e Maraíza 9010 aqui na Hora do Ronco, 8:08. Tem um tempinho ainda para o ouvinte conversar com a gente, né,
1: Ronco? É, até as 9 aqui na Band FM, na Hora do Ronco, o que te faz perder a paciência. Conte pra gente.
0: É isso, a palavra-chave qual que é? Pidoncia. Hoje é teu dia, não adianta fugir.
2: Garrafa.
0: Garrafa. Manda garrafa aqui no WhatsApp, 11 99991-9197.
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0: A sua rádio do seu jeito, o que é que te tira a paciência? É o que perguntamos hoje, né, Ronco?
1: Isso. Alô?
2: Alô?
1: Bom dia.
2: Bom dia.
1: Quem é?
2: A Ana.
1: Ana, muito bem. Ana, conte pra gente, o que te faz perder a paciência?
2: Gente lerda. Meu Deus.
0: Lerda? Não, lerda. Lerda.
2: Eu de raiva.
0: Com L.
2: Hã?
0: É gente lerda, né?
2: Gente lerda.
1: Ah, em que sentido a pessoa lerda te faz perder a paciência?
2: Você vai pegar o ônibus, as bênçãos, sabe que tem que pagar com cartão. Quando chega na catraca, é que vai pegar o cartão na bolsa.
0: É, isso também é verdade,
2: cara. Você vai estar naquela fila enorme pra pagar. Quando chega a vez da pessoa, vai procurar a porra do cartão na bolsa.
1: Mas que porra de cartão é esse?
0: Ela, olha, ela perde a paciência mesmo, hein?
3: Um novo cartão, né? Porra, Nex.

0: Band FM, Zezé de Camargo, irmão da Lua, amigo das estrelas, aqui na Hora do Ronco, 8h19, Homem Vinheta.
1: Segunda aula de inglês pra vocês.
0: Com o professor Pidoncio Pidunga da Silva. Vambora, hein?
2: Vamos lá? Vamos lá, gente, porque como é que... Jadeu, como é que tá o tempo?
0: Normal, tá normal. Tá normal,
2: né?
0: Acho que não vai chover hoje. Ah, você fala de...
2: Não, porque às vezes, gente, ele pede não, pra eu correr.
0: Não precisa correr, mas também não é pra ficar contando a história da carrochinha aqui.
2: Então tá, não vou contar a história da carrochinha não, vai.
0: Vamos pra aula, professor?
2: Vamos pra aula, Jadeu.
0: O Felipe.
2: Opa, Felipe, porque tem Felipe e tem Felipe.
0: Esse aqui especificamente é Felipe.
2: Olha, já não muda.
0: Não muda?
2: Felipe. Olha. Não muda? Que parabéns.
0: Parabéns.
2: Ah, mas é Felipe.
0: É.
2: É, não, então Felipe, só muda o último.
1: Nossa, ele ainda vai explicando.
0: Tá bom, obrigado, professor. Ele quer saber, professor, o significado da palavra pedal. Pedal.
2: Oh, muito fácil. Ah, se bem que hoje em dia, eu vou te falar também, o pessoal tá preguiçoso, hein?
0: É mesmo?
2: Você já percebeu que muita bicicleta motorizada, elétrica, antigamente era só no pedal.
0: Putz, a vida... Desculpa, me faltou o ar aqui.
2: Quase fui te dar um tapa nas costas.
0: O professor, pedal é pétala.
1: Pétala, querido, pétala.
0: Pétala, é simples assim, pétala.
2: Você tá vendo na bicicleta, Jadeu?
0: Cara, eu posso dar duas pedaladas, mas eu caio, né?
2: Ah, meu
0: é Deus. É duas pedaladas e eu caio.
2: Não é possível, Jadeu. Que situação, hein?
0: Nossa, meu Deus, acabou minha vida agora.

0: tarde.
1: Band FM Jorge Matheus molhando o volante aqui na Hora do Ronco. 8h23, Homem Vinheta. Que momento é esse?
2: Ô, meu querido, obrigado por passar para mim. Eu vou anunciar. É o momento do ronco.
1: Obrigado.
3: Poucas coisas me fazem perder a paciência. Sou um cara calmo.
1: Tá.
3: Mas abrir a geladeira, não ter limão e nem água tônica me deixa irritado.
1: Ô, meu gente, é todo um drama, hein?
4: Que coisa.
1: Realmente, ronco, eu não aguentaria.
5: Tô fechado com amor.

0: assim.
1: Band FM, Mumuzinho fechadão com amor aqui na Hora do Ronco. 8h26, bom dia.
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1: Bom dia, Babi.
3: Tadeu, bom dia. Sexta-feira, 2 de outubro. E neste domingo, os brasileiros vão às urnas para o primeiro turno das eleições 2026. A votação será das 8 da manhã às 5 da tarde, pelo horário de Brasília. E é bom já preparar a colinha, porque dessa vez o eleitor vai fazer 6 escolhas. A ordem na urna começa com deputado federal com 4 dígitos, depois vem deputado estadual com 5. Na sequência, o eleitor vota 2 vezes para senador com 3 dígitos cada, depois governador e, por último, presidente da República, os 2 com números de 2 dígitos. Atenção especial para o Senado. Como neste ano são 2 vagas em disputa em cada estado, é preciso escolher 2 candidatos diferentes. Se o mesmo número for digitado nas 2 telas, o segundo voto será anulado. Leva uma colinha em papel, até porque o celular não pode ser levado para dentro da cabine de votação, e vá votar.
1: É isso aí.
3: Um beijo, Tadeu.
1: Beijo, Babi. Já, já, na Band FM, tem Gustavo Lima.

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1: 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Um beijão, até lá.
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14: Ronco, ronco.
3: rádio do seu jeito.
10: Ai, amiga!
14: Conta tudo!
3: Papo de amiga! Bom dia, amiga Tatá.
10: Bom dia, vocês estão bem, gente?
15: Bem, e você?
10: Cessamos, né?
15: É isso.
10: Vamos, ajudar as amigas, vamos?
16: Bom dia, Band, bom dia, Tatá, minha amiga.
10: Bom dia, minha amiga.
16: Que bom ter você de novo.
10: Obrigada,
16: que alegria.
10: Mais um.
16: Parabéns pelo seu retorno, viu?
10: Três.
16: Amiga, eu tenho uma amiga que ela é 50 a mais e tem um novinho dando em cima dela.
3: Eita.
16: O que, que você acha que ela faz? Dá uma chance para um novinho ou esquece tudo porque não vai dar certo? Beijo para você, viu? Bom dia.
10: Um beijo, amiga. Obrigada, viu? Ó, se ela for solteira e tiver um novinho... Ah, pra que você vai falar não?
3: Qual o termo que elas usam hoje em dia? É mucilon, né?
10: Mucilon, exatamente. Um mucilonzinho, né? Um leitinho ninho, por que não, gente? Ué, se ela tá solteira, se ela tá livre, desimpedida... Ué,
3: só não falar a idade do novinho, tipo 50, se ele tiver 25, você acha que é...
10: Eu acho que vale.
3: Vale a pena.
10: Vale, mesmo porque eu acho que uma mulher de 50, ela jamais vai falar assim, ai, vamos casar e vamos ser... Não, ela vai pegar pra brincar, pra se divertir, entendeu? pra se divertir.
3: Né, Ronco?
17: A hora que ela quiser um velhinho de programa, conte comigo.

0: Band FM, Gustavo Lima, bala alojada aqui na Hora do Ronco, 8h38. Vamos mergulhar aqui nas redes sociais da Band FM.
1: Tipo,
0: arroba Band FM no Instagram e também no Face, né? Vocês usam Facebook ainda?
2: Faz tempo
0: que eu não acesso o meu.
2: Nossa, difícil, cara.
0: Complicado.
2: Até esquecido.
0: Tem como as coisas.
2: Vê se não roubaram,
0: né? As coisas mudam, né? Ó, a Camille Ronco tá respondendo a pergunta hoje.
1: Sim.
0: Ela disse que, ó, Ronco, eu não tenho paciência pra ficar brigando. Eu desisto fácil. Eu também sou assim. Começa a brigar, fala, beleza, você tá certo.
2: Vai. É, tô nessa fase
1: também. É que você não ouve o que estão falando.
0: Sara tá com a gente, Ronco. Não tenho mais paciência pro meu marido. Só compra carro com problema. Meu Deus do céu, cara.
1: Então, Sara.
0: É, vamos lá. O Taximeira tá com a gente aqui. Um abraço pra você. Um
1: abraço, querido.
0: Ele não tem paciência pra quem só vive reclamando da vida. Sabe aquela pessoa? Ó, céus,
1: ó, vida.
0: Tudo acontece comigo. Ô, meu Deus. Não é possível.
1: Tem gente que
0: é
1: assim mesmo.
0: Tem gente que é assim, né, seu Pedro? E olha que ele não tá falando do senhor, hein? É. Emerson Souza tá com a gente informando que chove no Mato Grosso nesse momento, hein?
1: Ixi, como é que a gente vai pra lá agora?
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0: Tô obrigado pela informação aí.

0: Band FM Edson Hudson, minha estrela perdida aqui na Hora do Ronco, 18 para as 9. Agora, seu Pedro, vamos até o Zap Zap do Ronco, hein?
1: Vamos!
2: Zap, bora! Zap Zap do Ronco! 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
0: Hoje o tema era falta de paciência, né? Eu não tenho mais paciência para... Conte sua história aqui pra gente.
3: Bom dia, bom dia, bom dia, Tadeu! Bom dia, Homem Vinheta! Bom dia, seu Pedro Luiz Ronco!
1: Bom dia!
3: Bidoncio, filho da mãe!
4: Ah, tranquilo!
3: Tudo bem com vocês, Rogério Souza?
0: Opa.
3: Bom, o que eu não tenho paciência é com atendimento ruim. Além de você estar pagando, parece que a pessoa está fazendo um favor para você.
0: Eu falo,
3: pelo amor de Deus! Inclusive, também não tenho paciência. Se vocês não tocarem esse áudio, eu já tô sem paciência.
4: Calma, então tira, tira!
0: Calma, não, calma, calma, calma,
1: calma,
0: calma,
1: calma, calma!
5: Atendimento ruim?
1: É.
5: Alguém já foi? Teve um atendimento péssimo?
0: Eu nossa, já.
1: Algumas vezes.
0: Semana passada, inclusive.
5: Eu já pulei o balcão pra pegar na pessoa.
1: Não, mas aí também não, né? Aí não limita, não. Aí é violência. Aí
5: pulei o balcão.
1: Não.
0: Pera aí, Ronco. Pera aí.

0: Band FM Menos é Mais, Pablo, Saudade Inconveniente, 8h47, fechando aqui essa edição gostosa de A Hora do Ronco.
1: Amanhã tem Top 5, segunda-feira, se Deus quiser, estamos de volta pela Band FM para todo o Brasil, com mais uma edição de A Hora do Ronco.
0: Para seguir você, homem vinheta, como é que faz lá no Instagram?
1: Vai atrás.
2: Eu não tô dormindo, eu tô de férias.
0: Ah, é verdade, quase que eu esqueço. A partir de segunda-feira, isso, é. Homem Vinheta tá de férias. Pidon, você vai vir?
3: Ô, Vinheta, pô, mas me leva.
4: Eu vou levar você junto comigo. Vou levar o Pidoncio.
1: Vai ficar sem dois. Vou leva eu, minha
3: sem
1: saudade.
3: Sem dois não, no mínimo uns 15.
1: Eu também quero ir, minha saudade.
0: É Emerson Franca Oficial, né, no Instagram.
4: Emerson Franca Oficial.
0: Solta deu também no Instagram, o seu Instagram ronco qualquer.
1: Eu não sou ninguém.
0: Putz! Arroba não
1: Pedro
0: sou ninguém.
1: Pedro Ronco Oficial.
4: Arroba não sou ninguém.
0: Pedro Ronco Oficial, tá bom?
3: E o seu, já falou?
0: Já falei.
3: Tá bom, já
0: deu. Forte consciente, seu Pedro, antes da gente ir embora entregar aqui pra amanhã show, tem histórias que a vida conta.
1: Qual a pergunta de hoje?
0: Eu não tenho mais paciência pra isso.
1: Você sabe uma coisa que me faz perder a paciência?
0: O quê?
1: É vontade de fumar e acender o cigarro e o gás, o fluido do isqueiro terminou. E ninguém parece que mais fuma nessa coisa.
0: Coisa demodê que é fumar.
4: Alerta pra você.
1: Então eu vou falar um negócio com educação.
4: Claro.
1: Cuidem das suas vidas.
4: Aí, ó.

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0: gente. Bom dia, estamos chegando com a nossa mensagem do dia aqui na Band. Sempre aquela mensagem motivacional. Tá lá no nosso facebook.com/BandFMJBA, tá bom? 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E a vida, hein? A vida não avisa quando muda, né? É assim, de uma hora para outra, sua vida muda para melhor, para pior, para melhor de novo. É a roda gigante da vida te fazendo convite para parar de lutar contra os ciclos inevitáveis que nos rodopiam a mente e tiram nosso chão. E hoje eu quero conversar com você que realmente quer o seu próprio bem. Quero tentar te mostrar que a estabilidade emocional não vem de parar a roda, mas para aprender a dançar conforme o girar dessa roda. Nessa roda gigante da vida, cada volta nos molda, nos faz enxergar verdades incômodas sobre nós mesmos, o que pode ser até libertador. Repare só. De uma hora para outra, tudo se transforma. Quando menos você espera, a vida vai lá, dá voltas e tudo muda. É um susto e tanto, né? Você acordou ali esperando um dia comum e a roda gigante começou seu movimento. Assim, sem pedir permissão. Uma hora você está no alto, de repente tudo muda e você está lá embaixo. A vida vai seguindo. E nesse vai e vem contínuo, você vai se moldando às vezes sem nem perceber. A estabilidade que você procura não está em evitar as voltas que a roda gigante da vida dá, mas em entender que elas sempre virão. São ciclos inevitáveis e reconhecer esse padrão é fundamental para transformar a sua relação com a mudança. A mudança chega sem aviso e em ciclos contínuos, alternando entre melhorias e quedas. Cada volta da roda, ela nos molda de uma forma invisível, alterando nossas perspectivas e a nossa resiliência. A aceitação do ciclo é o primeiro passo para deixar de ser vítima dele. Estabilidade emocional não significa ausência de mudança, mas a capacidade de lidar com essa mudança, entende? Cada movimento dessa roda gigante, ele vem e deixa marcas. Não cicatrizes que ficam para sempre, mas também nos mostra a nossa força. Quando você sobe, aprende o que é esperança. Quando desce, aprende a ter humildade. Quando fica no topo, aprende que nada é permanente. Quando toca o fundo, aprende que sempre há um caminho que te leva para cima. E essas voltas contínuas, elas não são punição, e sim uma forma de escultura, mostrando que você está sendo moldado pela vida e cada ciclo adiciona uma camada nova de compreensão e resiliência pessoal. É preciso engolir o choro e ser forte. Seguir em frente apesar dos altos e baixos. Não porque a tristeza não seja legítima, mas porque há pessoas que dependem de você. Porque há responsabilidades que não param. Porque há momentos em que a sua força é o que segura tudo de pé. Pense nisso e veja a mudança com outros olhos. Estabilidade não é parar a roda gigante da vida, é aprender com ela. Você não pode congelar o momento bom, não pode evitar o momento ruim, mas pode aprender a se mover com a roda em vez de ser jogado por ela. Entende? A vida que você procura não é uma vida sem mudanças, sem altos e baixos. É uma vida onde você se move com graça através desses altos e baixos, através destas mudanças, onde você reconhece a roda como seu parceiro de dança e não como seu inimigo. Onde você finalmente entende que a estabilidade real vem de dentro de você e não de fora. Tá bom? Bom dia.
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0: Oi, gente, bom dia, bom dia, bom dia, bom dia, bom dia, bom dia, bom dia, bom dia, bom dia, bom dia, melhores ouvintes do mundo! Bom dia, minha gente. Pode aumentar, hein? Pode aumentar, pode cantar, pode avisar que, pra quem tá perto, que a primeira sexta-feira de outubro já tem encontro marcado com a Band FM. Ai, rapaz, que semana, hein? Ixi, Maria. Ah, a semana exigiu, né? A semana exigiu, a gente correu, resolveu, fez o que deu, na verdade, né? E agora chegou aquela manhã que o serviço continua, sim, mas o final de semana já entra na conversa. Tem convite, ó. Tem convite esperando resposta, né, gente? Tem encontro sendo combinado e tem quem não quer combinar coisa nenhuma. Quer só chegar em casa, tirar um sapato e decidir depois. Aí tá valendo também, né? E pra embalar essa sexta-feira, a nossa manhã show entra em movimento. Sabe fazendo o quê? Sabe fazendo o quê? Ah, colocando carvão na locomotiva das Good Vibes. Aqui na Band FM é assim, né, gente? Band FM 92.3, a música ganha espaço, a conversa ganha voz e amanhã ganha você. No refrão que sai sem perceber, no abraço que atravessa a cidade, aquele áudio que chega aqui vira assunto entre a gente. Sabe que hoje é o Dia Mundial do Sorriso? Ah, é, o Dia Mundial do Sorriso. Olha que combinação boa, né? Cair justamente numa sexta-feira. Também é Dia Internacional da Não-Violência, Dia Nacional do Pacifismo Ativo e pelo desarmamento também, né? Que a disposição para conversar seja maior que a vontade de brigar, né? E no Dia dos Santos Anjos da Guarda também fica o desejo de proteção para quem sai, para quem fica, para quem a gente espera voltar, tá? Agora me contem, a nossa mãe tá chegando por aqui, eu quero te contar, sim, com a parceria do Caetá Supermercados, Restaurante Churrascaria Bordeão Grill, Posto Amigão, Farmácia São João, cuidar da 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Ótima manhã. Agora me conta, hein? Me conta, seja aqui no nosso WhatsApp, seja no nosso Instagram, @BandFMJoacaba. Essa sexta-feira vai terminar onde, hein? No trabalho, na faculdade, no encontro, no sossego de casa, não sei. Conta pra mim. Manda seu WhatsApp aqui no 984020654. Tem o nosso Instagram, @BandFMJoacaba. Facebook .com/BandFMJBA. Combinado? Sou Paulo César Santos, mundialmente conhecido como o embaixador das Good Vibes. Tô aqui, né? Fazendo o que gosto para as pessoas que gostam daquilo que eu faço. Então, quero ver a região inteira comigo. João Saber, Valdo Oeste, Luziano, aumenta aí. A primeira já tá indo pro ar aqui na Band. Eu tô pronto para fazer esta sexta-feira valer o play. Vambora com Amanhã Show aqui na Band FM, tá bom? Vem comigo que eu quero você aqui na Mais Ouvida.
1: Bora!
0: Bora! Bom dia, meu amor! Bom dia, Band FM. É tudo nosso.

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0: Morada, tá aí o som do Alexandre Pires, da nossa manhã show. Bom dia, bom dia, bom dia, bom dia já pra Renata que tá curtindo a gente. Tá lá em Lacerdópolis, bom dia turma de Lacerdópolis, muito obrigado pelo carinho, bom dia, boa manhã. E mais aqui a Mana, tá na área também mandando bom dia, legal né gente. Boa semana pra todo mundo, bom final de semana né. Você que fez aí planos aí pra semana, daqui a pouquinho alguma coisa saiu diferente, né? Não foi aquilo que você planejou, não joga tudo fora por causa disso, né? Às vezes a gente precisa mudar o caminho, né? Às vezes a gente precisa pedir ajuda, tentar de outro jeito, né? Mas para quem tem fé, é confiar em Deus e continuar fazendo a sua parte. Ainda tem coisa para acontecer, pode ter certeza, tá bom? Nossa Manhã Show segue aqui na Band, 9 horas e 13 minutos, horário de Brasília com Caetá. 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
0: 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Boa manhã, bom dia.
4: Áries.
0: Olá, Ariano. Hoje há sinais de tensão exigindo paciência para evitar conflitos, especialmente durante o dia. No trabalho, uma conversa pode abrir oportunidades, mas o foco deve ser nas tarefas essenciais no final da tarde. No amor, a conexão se intensifica à noite, mas cuidado com o ciúme excessivo.
4: Touro.
0: Bom dia, Taurino, bom dia, Taurina. No trabalho e dinheiro, o dia favorece questões financeiras e à tarde a comunicação com a Lua em Câncer ajuda a concluir tarefas pendentes. No bem-estar, sua criatividade nas redes sociais atrai atenção. No amor, Mercúrio traz turbulências, mas o diálogo resolve conflitos e a paquera pode surpreender, tá bom?
4: Gêmeos.
0: Olá, geminiano, bom dia, bom dia. Saúde exige atenção, priorizando o descanso. No trabalho, cuidado com distrações e promessas na parte da tarde. As finanças se fortalecem à tarde com a Lua em Câncer. Porém, é melhor evitar misturar dinheiro com amizades à noite. No amor, o clima fica mais leve.
4: Câncer.
0: Muito bom dia pra você, Câncer. Boa manhã. No trabalho, agir discretamente e confiar na intuição ajudarão a manter a produtividade, especialmente com a Lua em seu signo à tarde, que traz renovado ânimo e possibilidade de organizar suas tarefas. No amor, cuidado com possíveis tensões. Evite ciúmes e discussões, viu?
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5: Muito bem, já estamos de volta, 9 horas da manhã, 17 minutos, horário de Brasília. Seja bem-vindo, bem-vinda. 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
0: Ó, vamos trazer notícias aqui na manhã pra você ficar muito bem informado. Você viu essa aqui, velho? Coisa maluca. Ó, parece o roteiro de filme. Você viu lá naquele voo lá da Fly Dubai, que saiu de Dubai com um destino a Tel Aviv, que precisou fazer um pouso de emergência na Arábia Saudita depois de uma confusão dentro da cabine, velho. Caramba! Ó, a situação ficou lá realmente séria, né? O avião chegou a perder mais de 4 mil metros de altitude em menos de 30 segundos. Imagina só a sensação, né? Mesmo ferido, aí o comandante ainda conseguiu liberar a porta da cabine. Passageiros e tripulantes conseguiram conter o copiloto, enquanto outros dois pilotos da companhia que estavam a bordo assumiram o controle da aeronave. O avião foi então desviado para Tabuk, na Arábia Saudita, onde pousou em segurança. O comandante foi levado ao hospital e o copiloto acabou detido, né? Agora, atenção, a investigação está tentando aí, já mais ou menos já divulgar alguma coisa, o que poderia ter sido o motivo do ataque, né? Até agora, por exemplo, até agora ainda não está confirmado se realmente tem algo a ver com terrorismo, mas tem alguma coisa política ali, né? Mas pensa no desespero dos passageiros, né? Você entra no avião, lá esperando ouvir assim: senhores passageiros, apertem os cintos. E de repente parece que entrou no meio de um filme de ação, né? Ainda bem que havia outros pilotos lá naquele voo lá e os passageiros e tripulantes conseguiram agir. Porque essa história, rapaz, poderia ter terminado de um jeito bem diferente, né?
6: Exatamente.
0: Bom dia, Band!

0: Fortaleza.
1: Muito obrigado, galera.
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0: Band FM, a sua rádio do seu jeito. Ótima manhã pra você, tá aí, gente. Moda linda, né? Pra recordar e matar saudades na nossa manhã. Sandy Júnior. Imortal. Oi, Larissa. Bom dia. Bom dia, Larissa. Obrigado pelo carinho. Oi, Maria. Bom dia, Maria. Tudo bem aí? Obrigado pelo carinho também. Tá ligada, tá sintonizada na melhor manhã do Vale.
1: É imortal.
0: Tá lindo, né? 9h29 da manhã. Que saudade de ouvir Sandy Júnior. A gente recorda aqui na nossa manhã da Band FM. Aquele lançamento que você gosta, aquela saudade que você gosta também, rola aqui na programação da Band FM. Sua rádio do seu jeito. Manhã maravilhosa da sexta-feira. Que bom que você escolheu a Band pra te fazer companhia. Tamo juntos aí, né? Agora, se for reunir a turma nesse final de semana, lembra daquele amigo que anda meio sumido, né? Ah, manda um convite pra ele, mesmo que ele não possa ir, né? Tem uma diferença grande entre ficar em casa porque escolheu e ficar porque ninguém lembrou de chamar, né? Chama lá, dá um alô, PC, venha. 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Bom dia.
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0: 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Olha, o presidente dos Estados Unidos, Donald Trump, afirmou nesta quinta-feira que acompanha de perto as eleições brasileiras e classificou o pleito como muito importante. A declaração foi feita há 3 dias do primeiro turno. Trump elogiou o Brasil e os brasileiros, mas não citou candidatos nem declarou apoio. A fala ocorre em meio à preocupação de parlamentares americanos sobre possível interferência no processo eleitoral. 3 senadores democratas pediram ao governo Trump que reconheça o resultado oficial das urnas, independentemente de quem seja eleito.
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0: 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Falar de previsão astral aqui na nossa manhã da Band FM, a sua rádio do seu jeito. Tudo bem aí? Bom dia, bom dia, bom dia. 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Bora falar com você do signo de Leão aqui na manhã da Band. Bom dia,
9: Leão.
0: Olá, Leonino, Leonina. Tudo de bom pra você? Obrigado aí pelo carinho, tudo de bom. Mercúrio hoje enfrenta conflitos aí, né? Com Marte e Plutão, exigindo tato familiar. No trabalho, priorize atividades em grupo para melhor fluxo, né? À tarde, a Lua pode influenciar o seu humor, sendo melhor agir nos bastidores. No amor, ciúmes ou passado podem

0: é aconselhável para evitar prejuízos. No trabalho, a Lua em Câncer aumenta sua disposição para atender as demandas. No amor, valorize os pontos em comum do casal e evite críticas.
1: Escorpião.
0: Olá, Escorpião. Bom dia, Escorpião. Mudanças e bom humor predominam. No trabalho, evite se cobrar demais. À tarde, com a Lua em Câncer, a relação com colegas melhora. No amor, há clima de descontração e diversão. Para quem está de olho em alguém, a distância não diminui seu charme. Bom dia.
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Essa é a Band, essa rádio do seu jeito, Janete Oliveira. Pedido aqui da Daiane, que tá ligada aqui na manhã. Ô, Daiane, tudo bem aí? A Valdice tá por aqui também, obrigado. Quer mais? Ah, Kátia também. Oi, Kátia, bom dia. Valeu pelo carinho, tamo junto aqui na nossa manhã. Oi, Thaís, bom dia pro Altair também. Sextou, né, Altair? Um abraço pra você. Thiago Martelli na área, bom dia. Ivonete na área também, muito obrigado pelo carinho. Bora! Quem mais tá por aqui? A Adriana mandando um super bom dia na nossa manhã. Gente, bom dia. Um abraço pra quem tá aprendendo alguma coisa nova depois de adulto, né? Dá vergonha de perguntar, de errar na frente dos outros, né? Mas pergunta mesmo, é. Ninguém nasce sabendo dirigir, ninguém nasce sabendo estudar, mexer no equipamento. Se você não sabe, pergunta mesmo. Você tem o direito de começar sem saber, tá? Sim.

0: Vamos falar de astral aqui na Manhã da Band, vamos? Três visões astrais agora chegando
1: na Band
0: FM. 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Bora falar de astral com você do signo de... Capricórnio ou é Sagitário? Sagitário agora, né? Fala aí, Sagitário.
2: Sagitário.
0: Bom dia, bom dia, bom dia, Sagitário. Uma ótima manhã pra você. Obrigado pelo carinho, viu? Olha, hoje no trabalho a lua em câncer favorece concluir pendências, tá? No entanto, mantenha a cautela com documentos e aproveite oportunidades. No amor, a atração física é destaque, com diversão garantida, embora possa surgir uma discussão na madrugada. Aproveite mais o dia, tá certo? Boa manhã pra você e uma ótima sexta-feira.
2: Capricórnio.
0: Bom dia, bom dia, bom dia, Capricórnio. Tudo bem aí? Hoje a lua em câncer favorece parcerias e rotina no trabalho, com foco nas tarefas diárias. No amor, um ex pode reaparecer, sugerindo uma oportunidade de recomeço, mas é preciso cautela com ciúme à noite, tá? Nas amizades, evitar conflitos exige paciência, especialmente à noite. Bom dia.
2: Aquário.
0: Olá, aquariano, tudo bem aí? No trabalho é importante manter foco e cautela em parcerias, enquanto a criatividade está elevada. Cuide da saúde, descansando mais à noite para evitar estresse e insônia. No amor, Marte e Netuno animam aí relacionamentos e conquistas à noite, né? Com possibilidades de surpresas e avanço rápido.
2: Peixes.
0: Olá, peixes. Bom dia. A lua favorece a criatividade e habilidades sociais, beneficiando o amor e o bem-estar familiar. No trabalho, Mercúrio e Marte podem gerar desentendimentos matinais. Nas atividades noturnas, podem oferecer boas oportunidades financeiras. No amor, seu charme fica nas alturas. Aproveite, hein?
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0: como cantor, sou um ótimo jogador. Eita! Muito bem, alagados, Paralamas aqui na nossa manhã, teve Simple Red Running Back in the Years, 10 horas, 1 minuto, horário de Brasília, vamos com informações aqui na nossa manhã da Band FM. Ah, rapaz, escuta essa, hein? Em São Paulo, uma funcionária de supermercado acabou presa depois de apresentar um atestado médico falso, gente, falso. Justamente para justificar uma falta no trabalho, né? A empresa desconfiou do documento, entrou em contato com o hospital e descobriu que a mulher nem sequer tinha sido atendida na data que aparecia lá no atestado. Quando questionada, ela admitiu que tinha comprado o documento por R$40 de uma mulher que ela nem conhecia. Agora, a polícia tenta descobrir quem está vendendo esses atestados falsos. Olha só, é complicado, né, gente? Porque a pessoa queria faltar um dia e aí acabou conseguindo um problema muito maior. Era só para ser uma ausência no trabalho. Acabou virando caso de polícia, né? Tem gente que, para fugir do trabalho, do serviço por algumas horas, acaba criando uma dor de cabeça, né? Que dura muito mais tempo. E ainda pagou R$40 pelo problema. É, rapaz. Saiu caro esse dia de folga, não é?
1: Exatamente.
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0: Legal, vamos lá. 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Mandar um alôzão pra turma que tá no nosso Instagram. Bom dia, bom dia, bom dia, bom dia, bom dia, bom dia. Bom dia pra Thaís, Letícia, Deise, Biraci, Sirlei, Odete, Divane, Elda, Rosângela, Neuza, Bete, Felicete, bom dia, Senilda, bom dia. Bom dia pra Neuza, também Franciele, Tiquinho, Marcelo Souza, Luciana Krasinski, Marisa Chernoski, Sueli Piovesan, Cleidiane, que é a mulher, bom dia. Cláudia Oliveira também tá na área, mandando um super bom dia pra gente. Muito obrigado, Cláudia. Obrigado pelo carinho. Boa manhã. A Paula tá mandando um bom dia pra gente. Oi, Paula. Bom dia, bom dia. Obrigado pelo carinho, Paula. Tudo de bom pra você, viu? Quem mais aqui? A Glória tá mandando um alôzão pra gente. Ô, Glória. Bom dia pra você. A Cida tá mandando um bom dia pra gente. Bom dia, Cida. Bom dia pra Gabi. Oi, Gabi. Luiz Gustavo na área. Bom dia, Luiz. O Roberto na área. Mais Adriano Aguiar na área. Bom dia, Flávia. Tá mandando bom dia. Oi, Estela. Bruna Rosa. Bom dia, Bruna. Bom dia, o Alencar tá na área. Também mandando um salve aqui na nossa manhã. Valeu, fera. Abraço. Bom dia, bom dia, bom dia. Bom dia aqui pro Israel curtindo a gente. A Luciana tá por aqui. Bom dia. Heloísa. Bom dia, Heloísa. Bom dia, Daniel. Bom dia, Daniel. Tem mais Wellington na área. Diegão. Anaí. Bom dia, Anaí. Bom dia, Márcio. Bom dia, Alexandra. Bom dia, Alexandra. Tudo de bom. Aliás, a Alexandra tá mandando alôzão pro maridão Ricardo, né? Tá trabalhando também o Adenilson na área. Muito obrigado, gente. Ótima manhã. É tudo nosso Band FM. O Leonardo também tá aqui, né? Mandando um salve na nossa manhã. Obrigado, Leonardo. Um abraço, meu querido. Tamo junto aqui na manhã, show Band FM. Bom dia, Altair. Bom dia. Bom dia pra Thaís. Bom dia, Thiago Martelli. Bom dia. Alexandre na área. Bom dia, Alexandre. Um abraço pra você, meu consagrado. Obrigado pelo carinho. Tem mais a Catiane. Oi, Catiane. Bom dia. Tá ligado aqui na nossa manhã. Quem mais?

Adelina, bom dia, Adelina. Vanderleia Lunardelli, bom dia, Vanderleia. Ótimo dia pra você também, Terezinha, bom dia. Oi, Gisele, bom dia, Gisele e Helena. Bom dia, Teusa, Paris Pizzaria, Francieli, Guilherme.

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0: Essa é a Manefim, a sua rádio dos seus. Deixa eu mandar um alôzão aqui pro Daniel que tá curtindo a gente. Ô Daniel, obrigado, cara. Tamo junto aí, maninho. Bom dia, né? Tá nas entregas, levando o som da Band na carona. É tudo nosso, Band FM. É tudo nosso.
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0: Bom dia, Zezé de Camargo e Luciana aqui na nossa mãe, meu país. Olha, já são 10h15, gente. Bom dia, bom dia, bom dia. Oi, Carol, bom dia. Obrigado pelo carinho aí. Quem mandou um bom dia? Rosilei, tudo bem, Rosilei? Como é que você tá, menina? Tudo certo? Bom dia, uma ótima sexta-feira, bom final de semana. Obrigado pelo carinho da companhia com a gente aqui na manhã da Band FM, tá bom? 10h14, gente, a nossa manhã show na Band com Caetá. 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E aí, como é que você tá nessa manhã? Tudo certo? Tempo bom, né, gente? Tempo bom, céu azul, sol brilhante, dia lindo aqui na nossa manhã da Band FM, né? Legal demais, aproveita esse dia, porque eu sei que não vai durar muito, não. Há previsão aí de uma chegada de uma frente fria no final de semana, mas enfim, né? Vamos curtir agora, o momento é esse, então vamos pra cima agora com os parabéns da Band. É hora.
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0: 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Muito bem, vamos lá, gente. Parabéns da Band aqui pra você que está de aniversário hoje. A Elizabeth Schemer, a Cleide Lara de aniversário hoje. Parabéns, Cleide. Oi, Cida, Cida Antunes, Juliano Piaia, Márcio da Rosa, Andréa Rosas, Ari Barbieri. Parabéns, Ari. Parabéns, Odivan Carguinin, de aniversário hoje. Um abraço aí pra todos os aniversariantes. O nosso carinho, nosso abraço, a nossa homenagem. E aqueles votos sinceros de muita sorte, saúde, sucesso.
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0: Chitãozinho. Feito eu. Bom dia pro Maurício, ligado aqui na manhã, né, Maurício? Um abraço pra você, obrigado pelo carinho, tá bom? Gabriele na área também, bom dia, gente. Tudo bem aí? Obrigado pelo radinho ligado. Luciana na área, bom dia, Luciana. Tudo bem aí? Boa manhã pra você, 10 horas 28 minutos, horário de Brasília, nossa manhã show na Band FM. O Alessandra por aqui também mandando um bom dia, obrigado, gente. 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
0: Bom dia, Bandi, bom dia, Bandi. 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Olha, a segunda parcela do 13º salário será paga mais cedo este ano. Como o prazo legal 20 de dezembro cai num domingo, as empresas terão que depositar o benefício até sexta-feira, dia 18. A segunda parcela é menor que a primeira porque sofre descontos de INSS e imposto de renda. O 13º é garantido a trabalhadores com carteira assinada que tenham trabalhado pelo menos 15 dias no ano. O valor corresponde a 1/12 do salário por mês trabalhado. A primeira parcela deve ser paga até 30 de novembro.
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0: Saia Boy aqui na sua rádio do seu jeito, Panda! Hoje eu sonhei com você. Ô Adriana, tudo bem aí, amiga? Obrigado aí pelo carinho, tá? Luciana na área também mandando um salve pra gente. Obrigado, Lu, tudo de bom. A Rosenilde tá mandando bom dia. Oi, bom dia, Rosenilde Pedroso, bom dia. Boa manhã, boa sexta-feira, bom final de semana. Obrigado pelo carinho, viu? Gabriele na área também, obrigado pelo Rádio Ligado e Companhia. Tá bom, meus amores? Fechando mais uma edição da nossa Manhã Show Band FM. Amanhã de volta, sim, a partir... Amanhã eu tô no plantão amanhã? Amanhã... Ah, eu não sei não, eu estou me enrolando. Não era pra trabalhar amanhã não, né? Não sei não, eu tô me ludibriando aqui. Ah, fazendo trabalhar de ainda mais que é eleição, né? Vamos trabalhar pra caramba esse final de semana, né? Mas enfim, faz parte. 9 minutos faltando para as 11 horas da manhã. 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Tá bem aí? A história de hoje é sobre uma jovem que enfrentou um câncer, gente, aos 21 anos. Tá vem chegando aí pra te contar essa história, combinado? 3 da tarde a gente se fala. Fica na boa, fica na fé, fica na Band.
1: Vou convidar aqui agora uma rapaziada que os caras são meus amigos já de muito tempo de estrada aí. Uma galera massa que eu tenho admiração, hoje são meus amigos e estão comigo nessa festa bonita. Queria chamar aqui pra cantar comigo Lion Max Tarcísio Melo, Forró Rasta Chinela!

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0: sexta-feira. E que bom que a gente está se encontrando para contar mais uma história no Quem Ama Não Esquece. Se você também tem sua história e sempre fica pensando, queria tanto poder dividir uma história, me chama agora aqui no WhatsApp, 11 99991-9197. Eu sou a Tatá e junto com o Murilo, a gente tem a honra de contar essa história assim. Hoje é a Gil. A Juliana vai ter a história dela contada. E uma história que talvez você nunca tenha prestado atenção que acontece na nossa vida. A gente passa por uma questão de saúde, a gente supera isso, mas e o medo que fica depois de ter passado por tudo, suportado tudo? Dá para vencer esse medo da doença? Juliana, bem-vinda ao Quem Ama Não Esquece de hoje.
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0: A gente tem 21 anos, pensa num monte de coisas. Na faculdade, no trabalho, nos amigos, nos sonhos que ainda quer realizar. A gente pensa na vida inteira que tem pela frente. O que não passa pela nossa cabeça é que de uma hora para outra, a nossa maior preocupação pode deixar de ser o futuro e passar a ser se a gente vai estar viva para viver tudo aquilo que sonhou um dia. Eu tinha 21 anos, estava no terceiro ano da faculdade e dividia meu tempo entre estudar e trabalhar. Eu estava fazendo planos, pensando no futuro, vivendo a minha vida como qualquer menina da minha idade. Até que eu comecei a sentir uma dor no seio esquerdo. No começo eu não dei muita importância não. Depois eu ainda pensei que tivesse até batido em algum lugar. Mas os dias foram passando e nada daquela dor desaparecer. E foi aí que eu senti um caroço. Na mesma hora eu gelei. A minha mãe estava viajando e eu esperei mais ou menos uma semana até ela voltar e eu poder contar para ela. Assim que ela chegou, eu pedi para que ela sentisse também. A minha mãe trabalhava como psico-oncologista e sabia que um câncer de mama aos 21 anos era muito raro. Por isso, apesar da preocupação, a gente imaginava que pudesse ser alguma alteração hormonal, um cisto, qualquer coisa desse tipo. Mesmo assim, nós fomos ao médico. Quando ele examinou a minha mama, também ficou surpreso com o tamanho do caroço. Mas tentou até me tranquilizar, disse que, pela minha idade, era extremamente improvável que fosse alguma coisa séria. Ele pediu uma biópsia só pra gente ter certeza e eu saí daquele consultório super tranquila. Se o médico, que era um especialista, tinha olhado pra mim e dito que dificilmente seria alguma coisa ruim, era nisso que eu queria acreditar. Eu fiz todos os exames, todos, ele pediu e eu fiz. E no dia da biópsia, eu estava zero preocupada. Tanto que eu passei praticamente o exame inteiro conversando com a médica. Eu falei do trabalho dela, de como deveria ser importante, né, poder ajudar a diagnosticar tantas mulheres. Puxei assunto sobre um monte de coisa. Eu só não imaginava que aquele exame ia mudar completamente a minha vida. Alguns dias passaram até o resultado ficar pronto. E quando ficou, eu levei direto para o mastologista. Ele começou a ler, voltou para a primeira página, conferiu os meus dados e o rosto dele, de repente, mudou. Na mesma hora, meu coração começou a acelerar. Ele olhou para mim e o olhar dele já era outro. Aí eu vi ele respirar fundo antes de começar. Ele disse que nunca, em toda a carreira, tinha dado um diagnóstico daqueles para uma mulher tão jovem. Naquela hora, eu já entendi o que é que ele estava tentando me dizer. O tumor tinha 6 centímetros. E era um câncer de mama triplo negativo. Depois disso, eu vi a boca dele se mexendo, mas parecia que eu não conseguia ouvir mais nada. Eu tinha câncer. Aos 21 anos de idade. No meio daquele choque, Uma das primeiras coisas que eu consegui perguntar foi se eu poderia continuar estudando. Eu queria me formar com os meus amigos. Pode até parecer estranho, mas foi isso que passou pela minha cabeça naquela hora. Mas ele não apoiou. E me explicou que o tratamento seria pesado e que em alguns dias, talvez, eu simplesmente não conseguisse ir. O tratamento precisava começar rápido. O tumor já tinha 6 centímetros. E naquele mesmo dia, o mastologista ligou para uma clínica oncológica tentando conseguir um encaixe para mim. Pouco tempo depois, eu estava sentada na frente de um oncologista, ainda tentando entender como é que a minha vida tinha mudado tão rápido. Ela me perguntou se eu pensava em ser mãe um dia. Ser mãe? Eu estava no terceiro ano da faculdade. Eu tinha 21 anos. Filho era uma coisa que nem passava pela minha cabeça. Só que, de repente, eu precisava pensar porque... E uma decisão que eu imaginava que só teria que tomar muitos anos depois, precisava ser tomada ali, no meio de um diagnóstico de câncer. Antes de começar qualquer tratamento, eu resolvi procurar uma segunda opinião. E foi aí que eu ouvi uma coisa que conseguiu me apavorar ainda mais do que o próprio diagnóstico. A médica olhou nos meus olhos e disse que eu tinha 6 meses de vida. É claro que eu fiquei em choque. E confesso que por alguns segundos eu acreditei que realmente eu ia morrer. Porque não era qualquer pessoa me falando isso, era uma oncologista, uma médica que era referência na área. E ela estava me dando 6 meses de vida. Eu entrei em pânico, é claro, óbvio. Só que depois daquele primeiro choque, eu comecei a pensar. A medicina já tinha avançado tanto. Existiam pesquisas, medicamentos novos, tratamentos diferentes, tanta tecnologia. Além disso, o meu câncer não tinha metástase. O tumor era grande, sim, avançado, mas não tinha se espalhado para outros órgãos. Então, mesmo com o pouco conhecimento que eu tinha, alguma coisa dentro de mim dizia que eu não podia simplesmente aceitar que eu só tinha 6 meses de vida. Mas aquela frase ficou martelando na minha cabeça. Eu voltei para casa, entrei no banho e chorei. Eu chorei muito. E ali eu comecei a pensar: se eu realmente vou morrer daqui a 6 meses, por que que eu vou fazer quimioterapia então? Por que que eu vou passar por um monte de tratamento, sofrer, parar minha vida, se no final eu vou morrer do mesmo jeito? Quando eu saí do banho, eu fui falar com a minha mãe. Falei que eu não queria me tratar. Se eu só tinha 6 meses, eu preferia aproveitar minha vida. Passar aquele tempo fazendo as coisas que eu gostava de fazer. Mas uma das maiores sortes que eu tive naquele momento foi justamente ter uma mãe que era psico-oncologista. A minha mãe não brigou comigo. Nem tentou dizer que o que eu estava sentindo era errado. Primeiro ela me acolheu. Disse que entendia o meu pensamento, que fazia sentido eu me sentir daquele jeito. Só que depois ela me fez enxergar uma coisa que eu ainda não tinha entendido. Minha mãe explicou que aqueles 6 meses, talvez, não fossem do jeito que eu estava imaginando. Eu já sentia a dor. E sem tratamento, aquilo ia piorar muito. Eu poderia viajar, chegar num hotel. Só que aí, eu ia sentir tanta dor que nem levantar da cama eu ia conseguir. Foi aí que eu percebi que eu tinha criado uma ideia na minha cabeça que não era real. Eu imaginava que teria 6 meses de vida, mas 6 meses com saúde. Que eu ia viajar, aproveitar, fazer tudo que tivesse vontade. E quando aquele tempo terminasse, de alguma forma, meu corpo simplesmente chegaria ao fim. Mas não era assim que funcionava. Então eu fui procurar uma terceira opinião. E foi nessa consulta que eu conheci a oncologista que acabou cuidando de mim. Ela praticamente não falou de tratamento naquele primeiro momento. Ela conversou comigo, tentou me acalmar e me explicou a situação de um jeito que eu nunca mais esqueci. Ela disse que o meu tratamento seria como pegar um carro e viajar para o interior. Quando a gente sai de casa, existe a possibilidade de chegar ao destino. E também existe a possibilidade de alguma coisa acontecer no caminho. Só que ninguém deixa de viajar porque talvez não chegue. A gente entra no carro acreditando que vai chegar. Aquilo fez tanto sentido para mim e me convenceu. Ninguém podia me prometer que o tratamento daria certo. Mas também ninguém podia dizer que não daria. E se existia uma chance, eu ia correr atrás dela. A quimioterapia começou 10 dias depois do diagnóstico. Nesse intervalo, eu ainda consegui fazer o congelamento dos meus óvulos. Eu queria ter aquela possibilidade guardada, caso algum dia eu decidisse ser mãe. Depois de alguém ter me dito que eu só teria 6 meses de vida, congelar aqueles óvulos também era uma forma de acreditar que talvez ainda existisse um futuro me esperando. Por causa da intensidade da quimioterapia, eu não podia usar aquela touca térmica que ajuda a preservar os fios. Então eu já sabia que em algum momento eu ia perder todo o meu cabelo. E aí eu pensei, já que ele vai cair mesmo, antes disso eu vou fazer tudo o que eu sempre tive vontade. Eu sempre sonhei em pintar o cabelo, mas nunca tinha tido coragem de descolorir tudo. Então eu e a minha irmã descolorimos o meu cabelo inteiro e eu pintei ele de rosa. Depois eu ainda brinquei com outras cores, cortei a franja. Era o meu jeito de deixar uma coisa tão pesada um pouquinho mais leve. E de certa forma também era uma maneira de eu ir me despedindo dos meus cabelos aos poucos. Até que chegou uma hora em que não tinha mais brincadeira que desse conta. O cabelo começou a cair de verdade. Eu passava a mão e vinha um tufo inteiro. Eu comecei a evitar lavar, pentear, fazer de tudo para tentar segurar aqueles fios na minha cabeça mais um pouquinho. Para piorar, eu tinha ondas de calor, acordava toda suada e aqueles cabelinhos que tinham caído durante a noite ficavam grudados no meu corpo. Era horrível. Um dia meu pai fez uma sopa e quando eu sentei para comer, meu cabelo começou a cair dentro do prato. Aí eu me revoltei. Não dava mais. Eu peguei a maquininha do meu pai, pedi para minha mãe raspar minha cabeça. Eu, meu pai e minha mãe tentamos levar aquele momento da maneira mais leve que a gente conseguia. Porque eu sabia que o cabelo ia cair de qualquer jeito. Mas pelo menos daquela vez, quem estava decidindo a hora de tirar era eu. Perder o cabelo não foi o que mais me doeu. O pior para mim era pensar que agora qualquer pessoa que olhasse para mim saberia que eu estava doente. Enquanto eu ainda tinha cabelo, eu conseguia sair na rua e ser só uma menina de 21 anos. Mas quando eu colocava um lenço na cabeça, parecia que a doença chegava antes de mim em qualquer lugar. E foi aí que os meus amigos da faculdade começaram a fazer uma diferença enorme. Porque quando eu estava com eles, eu não era a Juliana doente. Eu não era paciente, eu era amiga, eu era aluna. Eu era simplesmente a Gil. A gente conversava sobre faculdade, sobre a vida, a gente dava risada, falava de tudo, menos do que eu estava enfrentando. Eu precisei parar de trabalhar, mas eu fiz de tudo para continuar estudando. E nos dias em que o meu corpo não deixava eu ir para a faculdade, os meus amigos davam um jeito de me colocar para acompanhar as aulas de longe. Aquilo era tão importante para mim. Porque no meio de uma doença que tinha mudado praticamente tudo, a faculdade era uma parte da minha vida que o câncer ainda não tinha conseguido tirar. Eu segui com o tratamento e depois da última quimio, eu fiz um PET scan para saber como é que meu corpo tinha respondido. O tumor ainda aparecia no exame porque ele era muito grande. Mas já não tinha mais atividade celular. A quimioterapia tinha funcionado. Eu tinha tido uma resposta completa ao tratamento. E essa foi uma notícia maravilhosa. Só que ainda não tinha acabado. Eu precisava passar por uma cirurgia e aí começaram outros medos. Eu não sabia como é que meu corpo ficaria, se eu poderia colocar próteses. Eu só sabia que seria uma cirurgia grande, e por causa da minha idade e da agressividade do câncer, os médicos decidiram que o mais seguro seria retirar as duas mamas. É, eu fiz uma mastectomia bilateral e a recuperação foi muito difícil. Nos primeiros dias, eu praticamente perdi a autonomia dos meus braços. Para ir ao banheiro, eu precisava de ajuda. Para beber água, eu precisava de ajuda. Para tomar banho, eu precisava de ajuda. As primeiras semanas foram horríveis. Mas aos poucos, eu fui recuperando os movimentos dos braços. Primeiro, eu consegui fazer uma coisa sozinha. Depois outra. E aí eu voltei a me vestir sozinha. A comer, a tomar banho. E cada uma dessas coisas, que antes eu fazia sem nem pensar, passou a ser uma vitória. Eu estava recuperando os movimentos dos braços, mas também a minha independência. Ainda faltava a última etapa do tratamento. 25 sessões de radioterapia. E aí, o mundo parou. Era uma sexta-feira. Eu estava no hospital fazendo a marcação da radioterapia quando eu recebi o aviso de que a faculdade ia fechar por causa da Covid-19. Era o começo da pandemia. Ninguém sabia direito o que estava acontecendo, ninguém sabia exatamente o tamanho daquilo. E eu estava com a imunidade muito baixa. Então, além do medo que eu já tinha, apareceu outro completamente novo de pegar uma doença que o mundo inteiro ainda estava tentando entender. Naquele domingo, morreu a primeira pessoa com Covid-19 no hospital onde eu fazia tratamento. No hospital que na segunda-feira eu precisava estar. Foi assim que eu comecei as 25 sessões de radioterapia. No meio de uma pandemia. Para mim, a radioterapia foi ainda pior do que a quimio. A minha garganta ficou muito machucada, minha voz mudou. Eu fiquei extremamente rouca. Sentia sede o tempo inteiro, minha pele queimou. Comecei a ter enjoos, mal-estar e um cansaço absurdo. Na quimioterapia, pelo menos eu tinha alguns dias para me recuperar. Na radioterapia, não. Era de segunda a sexta. Todo dia. Quando chegou a última semana, eu já estava no meu limite. Eu praticamente acordava, respirava, comia, ia ao banheiro e juntava as forças que ainda existiam para ir até o hospital fazer mais uma sessão. Eu não tinha energia para mais nada. Eu só queria terminar. E enfim terminou. Fisicamente eu estava acabada, mas por dentro, a minha vontade era de sair daquele hospital, correr pela Avenida Paulista e gritar para todo mundo ouvir: eu terminei, acabou. Depois de tudo que eu tinha vivido, aquela era realmente a última sessão do meu tratamento. Quando eu cheguei em casa, depois daquela última radioterapia, eu dormi praticamente o fim de semana inteiro. Alguns dias depois, vieram os resultados que faltavam. Eu tinha terminado. Eu estava livre da doença. E eu achei que finalmente a minha vida voltaria ao normal. Mas foi aí que eu descobri uma parte dessa doença que ninguém consegue explicar direito para quem nunca passou por ela. O tratamento acaba. O medo nunca. O medo nunca acaba. Durante todo aquele tempo, a minha vida tinha sido focada unicamente em ficar curada. Eu estava sempre no hospital, né? Cercada por médicos, enfermeiros, exames. Tinha uma equipe inteira me acompanhando o tempo todo. E de repente, acabou. Agora eu teria que voltar para casa e esperar 3 meses por uma consulta. 3 meses por um exame. 3 meses sem alguém olhando para mim e dizendo que estava tudo bem. E eu não sabia mais viver desse jeito. Um dia, eu estava passando hidratante na região onde eu tinha feito a radioterapia quando eu senti uma bolinha. Na mesma hora, eu entrei em pânico. O meu coração disparou e eu saí correndo para o quarto da minha mãe. Mostrei para ela, falei que tinha alguma coisa ali. E depois de olhar, ela conseguiu me acalmar. Aquela bolinha era da prótese. Mas aquele susto me fez entender uma coisa. Durante todo aquele tempo, eu achei que a minha luta terminaria no dia da última radioterapia. Só que não terminou. Não. Naquele dia começou uma outra fase da minha vida. Eu precisava aprender a viver depois do câncer. E eu ainda estou aprendendo. Não é ingratidão por estar viva, não é isso. É que é difícil de explicar isso para quem nunca passou por um câncer. Porque todo mundo tem medo de ficar doente, é claro. Mas quem já viveu tudo aquilo, conhece esse medo de um jeito bem diferente. Eu sei como que é receber um diagnóstico, sei como que é fazer quimioterapia, perder o cabelo, eu sei como é que é passar por uma cirurgia, eu sei como é que é depender dos outros até para tomar banho. Fazer radioterapia, eu sei como é que é tudo isso, eu sei o quanto eu não quero viver nada daquilo outra vez. Por isso, mesmo depois de 7 anos, eu ainda estou aprendendo a não deixar esse medo ocupar tanto espaço na minha vida. Quando eu terminei a radioterapia, a minha oncologista segurou a minha mão e disse uma coisa que ficou guardada em mim. A partir dali, era hora de viver. E foi isso que eu tentei fazer. Eu terminei os meus estudos e eu fui viver. Hoje o câncer é uma lembrança ruim. Um pesadelo que ficou no meu passado. Mas que de alguma forma ainda faz parte da minha vida. E talvez o meu maior sonho hoje seja justamente conseguir deixar essa história cada vez mais lá no passado. Não apertar o botão do pânico toda vez que eu sentir uma dor, encontrar uma bolinha ou perceber alguma coisa diferente do meu corpo. Conseguir respirar e entender que nem tudo é câncer. Nem tudo significa que eu vou passar por aquilo de novo. Pois é, tanto tempo depois eu ainda estou aprendendo. Mas se tem uma coisa que toda essa história me ensinou, é que existe vida durante o tratamento e existe muita vida depois dele. E eu queria que outras mulheres soubessem disso. Talvez queria que soubessem que câncer de mama pode acontecer em mulheres jovens. É raro, mas acontece. Eu tinha 21 anos. Por isso, quando alguma coisa muda no nosso corpo, a gente precisa prestar atenção e procurar ajuda. A minha história começou com uma dor. Depois, com um caroço que eu decidi não ignorar. E aquela menina de 21 anos, que um dia ouviu que talvez tivesse apenas 6 meses de vida, tá aqui. Tá aqui, contando essa história. Eu fiz faculdade. Eu me formei. Eu vivi. E ainda tenho uma vida inteira pela frente, porque o câncer não acabou com os meus sonhos. Existiu uma vida durante o tratamento e agora existe outra depois dele. E ainda existem muitos sonhos esperando por mim. E é por isso que neste Outubro Rosa, eu deixo a minha história como um lembrete para você. Preste atenção ao seu corpo, porque isso também é uma forma de cuidar da vida que nós ainda temos pela frente.

0: 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No Quem Ama Não Esquece de hoje, com a história da Juliana. Que história, que superação. É isso. Não perca a fé. Você pode estar com medo. Claro que você pode estar com medo. O medo faz parte, né, das nossas reações humanas. Mas a fé também precisa estar junto. Precisa acreditar. E esperar que o melhor sempre vai acontecer, porque vai. Chega uma hora que não tem outra opção. Bem-vinda, Juliana.
1: Oi, pessoal. Aqui é a Junardine. Eu vim agradecer muito por ter esse espaço para contar a minha história, por saber que eu consigo trazer a minha história como uma forma de superação para as mulheres que estão passando pelo diagnóstico de câncer de mama, verem que o diagnóstico não é uma sentença, que existe sim muita vida durante e depois do diagnóstico, durante e depois do tratamento também. E também conseguir conscientizar as meninas mais jovens de que câncer de mama não é aquela coisa só acima dos 40 anos. Então, fico muito feliz por ter esse espaço. Queria agradecer muito a Tatá e o Marcelo por contarem a minha história, pela Band por tratar a minha história com tanto carinho. E muito obrigada por todo mundo que está aqui me ouvindo.
0: Eu e o Murilo agradecemos muito, mas olha, de verdade, que a história dela, eu estava aqui no nosso bate-papo do YouTube conversando com algumas pessoas e tem gente falando assim, olha, segundo eu tenho consulta porque foi detectado um nódulo. Que bom que a gente pode recorrer à medicina. Que bom que tem gente que pode olhar para isso e que você pode sair curada. Que bom que pode ter uma investigação sobre o que está acontecendo com você. Então não perca a fé diante de todas as ferramentas que você tem para se curar. Essa história é uma história para trazer fé, para trazer esperança para a sua vida. Aproveite tudo que tem à sua disposição. Os amigos, a família. E você que acabou de ouvir essa história, a gente está no Outubro Rosa. Que você possa mandar uma mensagem para todas as mulheres que precisam. 11 99991 9197.

0: Band FM Doce Mistério, lendo Leonardo no Quem Ama Não Esquece de hoje. Eu tô esperando você pra comentar essa história.
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12: Band FM, 20 minutos para o meio-dia, tá no ar. Quem ama, não esquece de hoje. A história da Gil. Uma história de esperança, de vitória para você. 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Inclusive, ela mandou um recado pra gente, tá lá no Instagram, você pode ir lá ver as fotos também. Menina linda, que menina linda! Ô Gil, esse medo não combina com você, não combina com a vida que você tem pra viver. E ela escreveu assim pra gente: obrigada por contarem a minha história. Espero que consiga ajudar as mulheres a verem que existe vida além do diagnóstico. Exatamente, existe. E você tá aqui, você é a prova viva.
13: Bom dia, tudo bem? Meu nome é Thelma, sou de Cruzeiro do Oeste, Paraná. Thelma. Ela teve uma grande força, força mesmo, porque encarar um câncer não é fácil. Que Deus abençoe ela cada dia mais, que ela continue lutando, que ela ainda vai conseguir realizar todos os sonhos dela. Beijo.
12: Vai. Um beijo pra você. O Carlos, lá no Instagram, @BandFM, escreveu: Deus abençoe sempre a sua vida. Estou acompanhando a minha prima semanalmente também. Ela tá nessa luta. Já terminou as quimioterapias, fez a retirada de um dos seios e agora vai iniciar a radioterapia. E com fé em Deus, ela já venceu essa luta. Carlos, posso te falar uma coisa? O seu apoio, esse seu acompanhamento é tão importante. É muito importante. Manda sua mensagem. Participa do Quem Ama Não Esquece. Quero saber sua opinião. Qual mensagem você quer deixar pra Gil?
14: Você também tem que eu ser.

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1: Vai dar namoro.
0: É Bruno Marrone no Quem Ama Não Esquece de hoje. A história da Gil. E tanta gente mandando mensagem, né? Tanta gente se apoiando nessa história. A Denise falou, alguns anos atrás, eu acompanhei a luta da minha mãe contra o câncer de mama e ela também venceu. Não tenha medo. Foque em todas as suas conquistas. Esse foi só mais um degrau que você precisou subir para continuar crescendo. Vai viver, vai ser feliz que você merece. Denise, tô com você, hein? Tô com você nessa sua fala maravilhosa. Vai viver.
2: Estou aqui agradecida a Deus por esse milagre. Deus é Deus de milagre mesmo, não podemos nunca perder a fé.
0: Jamais! Deus é um Deus de milagre, se apegue na fé, na vitória que já é certa, você tem que acreditar nisso. E aí, a nossa corajosa mandou aqui, olha que delícia. Tata, eu tomei coragem, marquei uma consulta com o ginecologista. Tem 6 meses que estou com um caroço no meu seio esquerdo que só cresce. Estou com medo, mas depois de escutar a história da Gil, essa história linda, eu criei coragem. Obrigada, Gil, por compartilhar. Olha, e parabéns a você, minha corajosa, que teve essa atitude. Ela mandou até aqui o print, né, do momento que ela marcou aqui, marcou o dia da consulta, o horário que ela vai. E é isso. O medo, gente, ele paralisa a gente. Eu sei que dá medo, eu sei que dá uma insegurança, mas vamos aproveitar tudo que a gente tem aí. Medicina, médicos, remédios, e é isso. Não se apavore antes da hora. Senta lá com o médico e conversa com ele. Aproveita e cuide-se, por favor.

0: 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É Paula Fernandes, no Quem Ama Não Esquece de hoje. Com você participando da história da Gil. A Andressa foi lá no nosso Instagram, @BandFM, e falou: olha, eu tô impressionada com a sua força, com a sua coragem. Tudo que você passou com tanta garra, eu creio que você vai superar esse medo também, pode ter certeza. Parabéns por você ser, por você trazer, por você mostrar a sua cura. Um beijo pra você, viu, Andressa?
1: Tá, me emocionei. Porque eu tô passando pelo mesmo processo, né?
0: Também.
1: 2022, eu tive um diagnóstico de câncer de mama. E agora voltou novamente, né? Fiz a cirurgia. E agora tenho que esperar a biópsia pra ver o que, se eu vou seguir fazer novamente quimioterapia ou radioterapia. Mas é isso. É emocionante, né? Eu tô passando por isso novamente, então eu fiquei emocionada. Que Eliane, de parar de estar, mas beijo.
0: O Eliane, você já pensou pra... Já parou pra pensar que você já venceu uma vez? Já pensou? Que você é uma pessoa que tem uma história para contar e que você já é vencedora e corajosa por estar passando por tudo.
2: Bom dia, Tata, tudo
0: Oi,
2: bem?
0: Querido, tudo.
2: Eu sou Chacal de Mococa. Deixa eu falar, a vida é um sopro, né? É, quando a gente pensa que tudo acabou, aí Deus abre o olho da gente, a hora que a gente mais precisa. Então, eu acho que ele mostrou para essa menina que não foi do jeito que ela quis, e sim do jeito dele. Essa menina aí não abandonou a fé dela de jeito nenhum.
0: De jeito
2: Espero
0: nenhum.
2: Que ela continue tendo essa fé e continuar tocando a vida dela. Que Deus abençoe ela sempre.
0: E a todas que estão precisando desta fé, dessa esperança.
3: Falar do amor de verdade.

0: Band, FM, na linha do tempo, Victor e Léo, no Quem Ama Não Esquece de hoje, com essa história da Juliana, uma história forte, mas principalmente não é uma história para trazer medo para você, é uma história para trazer consciência, para trazer você nesse outubro rosa, para olhar para você, olhar para sua saúde e se cuidar cada vez mais. Boa tarde, Murilo.
1: Tudo bem, Tata?
0: Tudo
1: sabe que nós homens, nós somos mais bunda moles nesse sentido, a
0: Sim.
1: mulherada vai mais atrás de cuidar da saúde.
0: Isso é verdade.
1: Né? E esse alerta aqui é importante, né? A gente tá abrindo aí Outubro Rosa com essa história, exatamente para você, mulher, para você ir atrás, cuidar de você, cuidar da sua saúde. Porque a gente deixa sempre, a mulher principalmente, né? Mãe, deixa sempre em segundo plano. Cuida de todo mundo da casa e não cuida dela própria.
0: Mas é legal que essa parte dos homens tem uma parte que vocês podem fazer muito bem, que é o apoio.
1: É verdade.
0: Que é o carinho, que é estar junto, que é entender esse momento que é difícil da pessoa.
1: Importantíssimo, importantíssimo.
0: Então é muito importante. A gente ouviu aqui os primos, os pais, aqueles maridos que acompanham. Então, esse apoio psicológico, esse apoio emocional vale demais.
1: Sempre, para
0: vale
1: qualquer situação. E nessa situação, inclusive, a gente fala que as pessoas ao redor é que vão dar a força que é que né, aquela pessoa que está passando por uma situação dessa precisa. Isso é importante.
0: Isso é verdade. Né? Bom, são meio de 14 agora.
1: Vamos lá?
0: O papo vai começar.
1: Vamos, então chegou a nossa conversa aqui, né? Esse nosso papo sobre o dia a dia financeiro, esse espaço que a gente tem junto com a Lê e com o Banco PicPay também, né? Hoje o tema é Dia das Crianças. Alê Lupe, boa tarde, tudo bem, Alê?
2: Boa tarde, Murilo. Boa tarde, Tatá.
0: Boa tarde
2: para todo mundo ligado aqui. Queria saber de vocês, ó, 10 dias. 10 dias aí pro Dia das Crianças, né, gente?
1: É.
2: E aí, muita criança na família, Murilo?
1: Não, as minhas crianças já estão grandes.
2: Muito sobrinho.
1: Só que é o seguinte, minha filha tá com quase 18 anos, mas ela quer presente de Dia das Crianças ainda.
2: Ah, não tem jeito. Eu também sou uma criança de 56, viu, Murilo?
1: Então.
2: Olha, aqui pra... À medida que as crianças da família vão crescendo, né? Os parentes vão ficando cada vez em dúvida sobre como presentear. Aí a gente trouxe algumas sugestões básicas, classificadas por idade, para ajudar. Nós fizemos aqui na produção aqui vamos ver se a gente acerta. Vamos lá. Crianças de 3 a 5 anos estão na fase da imaginação. Então, fantasias, bonecos, carrinhos, blocos de montar, essas coisas costumam agradar. Dos 6 aos 8 anos, jogos de tabuleiro, quebra-cabeças, patins e skate são boas dicas. Dos 9 aos 12 anos, eles começam a gostar de jogos de estratégia, né? Kit cientista, artigos esportivos oficiais e videogames costumam ser os mais desejados. Eu espero ter acertado um pouco aqui tudo, Murilo.
1: É verdade, mas agora sim, você tem que dar dica também para esses presentes não pesarem no nosso bolso, do bolso do papai e da mamãe, né?
2: Dos tios, né? 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
1: 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O Ale, não sei se estavam ouvindo a gente, mas um beijo, Ale. Ótimo final de semana, Tatá, também pra você.
0: Muito obrigada, Murilo. Obrigada mesmo, viu? Até segunda. Pedi pra todo mundo mandar histórias pro Quem Ama Não Esquece. A gente sabe que você adora uma história de traição, uma história de superação. Então a gente espera você. É só chamar a gente no WhatsApp, 11 999919197, e contar a sua história. Segunda-feira, a partir das 11, eu e o Murilo esperamos você pra mais uma história do Quem Ama Não Esquece.

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11: Band FM, meio-dia e 22. Hora do Minha Música, Minha Vida. Eu gosto desse momento que você pede a sua música. Conta a história que você tem com essa música. 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É a sua rádio do seu jeito.
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11: Grava sua mensagem 11 99991-9197. Me conta, qual é a história que você tem com essa música?
13: Eu gostaria de pedir a música Catedral, da Zélia Andunca. É uma música que me emociona muito. Eu lembro muito do meu pai, que já se foi. E ela tem um significado muito grande pra mim. Toca aí pra mim, Band FM.
11: Um beijo pra você.

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0: 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Parece namoro, é Marília, Musa Eterna Mendonça. O Minha Música Minha Vida tá no ar. 11 99991 9197. Beija sua música.
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10: Band FM, 20 minutos para uma. Tá tudo bem na sua sexta-feira, tá? Eu tô esperando a sua mensagem aqui no WhatsApp da Band FM, 11 99991-9197. Pede a sua música.
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10: Sempre tem uma música que faz parte da sua vida.
13: Oi, Band.
10: Oi.
13: Eu sou o Luan, tenho 9 anos.
10: Oi, Luan.
13: Eu quero ouvir Saudades de Eduardo Costa, que me lembra muito eu e meu pai cantando junto, tocando violão, a gente cantando junto. Me lembra muito isso e me emociona muito.
10: Que lindo.

0: Band FM, é o Coração Radiante, é o Grupo Revelação, te convidando para passar o seu final de semana na Band FM. 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Vai, corajosa! Vai, corajoso!
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3: E aí, turma, tudo certo, gente? Tudo numa boa? Estamos pintando por aqui, estamos chegando, né? Com o nosso Super Companhia Band, a partir de agora, pra gente viajar no túnel do tempo, relembrar de músicas que marcaram época na minha, na sua, na nossa vida. Você sabe que é muito bom a gente fazer isso. E a gente pinta aqui, de segunda a sexta-feira, entre uma e duas da tarde, junto com você. Sexta-feira de sol brilhando, vamos aproveitar o sol hoje, vamos aproveitar o sol amanhã, porque domingo, além de ser um dia especial para a democracia brasileira, é um domingo que marca a volta da chuva aqui para nossa região, tá bom? 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Vem junto com a gente, vem junto com a Band, a minha, a sua rádio do seu jeito. Tá começando, bora viajar, bora matar saudade.

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0: Bora, gente, bora 17 minutos, 1:17, você ligadinho, curtindo com a gente, fazendo parte aqui da nossa super programação, né? Vamos juntos, bora embalar nossa vibe gostosa aqui no Túnel do Tempo, seguindo até as duas, né?

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0: Bacana demais, 1h49, hora oficial de Brasília. Você ligadinho junto com a gente, curtindo, né? Bom demais, bom demais, bom demais, bom demais. Boa tarde, Cris, aqui é o Cláudio Mir Ferreiro, flamenguista. Queria pedir uma música, pode chamar do Nazaré. Tá curtindo aqui a nossa programação? Valeu, flamenguista, hein? Curtindo com a gente aqui, obrigado pela companhia. Tamo junto, bora curtir o som de Nazaré então, essa aqui, ó.

0: Bacana, gente. Pet Shop Boys, fechando por aqui a nossa programação de hoje do nosso Companhia Band. Essa super sexta-feira fechando, passando a régua na semana de dia 2 de outubro 2026, né?
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0: 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Bacana, ponto final no Companhia. Já pinta pra gente aí o nosso programaço.

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1: Muito bem, tá na hora a partir agora do nosso programaço nessa tarde de sexta-feira. Sextou, hein, gente? Sextou. Bacana demais. Prazer estar aqui junto contigo nessa vibe gostosa aqui do programaço. Eu daqui, você daí, todos nós juntos fazendo parte dessa vibe gostosa, tá bom? Vem junto comigo, Cristian Souto, na área aqui às 3 da tarde. Eu te faço companhia. Você participa com a gente, manda mensagem aqui no 984-020654, tá bom? 984-020654 é o telefone pra você pedir tua música, mandar o seu recado e participar junto com a gente aqui na tarde da Band FM dessa super sexta-feira, com a força do programaço de Real Marca e Calçados, Carbono e Veículos, Lojas Multicaitar, Supermercados e Fresh Car, são as empresas parceiras junto com a gente. Bora chegar? Confia, elas é mais. Chega mais pra gente começar nossa tarde da sexta-feira. Vem junto, Band FM, a sua rádio do seu jeito.

0: Muito bem, 2:22, 2:22, esse é o nosso programaço aqui na tarde da Band FM. 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Tamo junto, né? Nessa vibe gostosa aqui do nosso programaço, junto com você.
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0: Muito bem, hora da notícia, hora da informação para você ligado com a gente no oferecimento da Dilunas na Elisar de Carli, bairro Santa Teresa, em Joaçaba, WhatsApp 9-9128-2182, Prime Conveniência, a rua Almirante Barroso, bairro Tobias, em Joaçaba. 6 cargos estarão em disputa no primeiro turno das eleições neste domingo. Para facilitar a votação, o eleitor deve lembrar a sequência na urna eletrônica. Primeiro, deputado federal com 4 dígitos, depois deputado estadual com 5, em seguida são 2 votos para senador com 3 dígitos cada, governador e presidente, ambos com 2 dígitos. Após digitar o número, confira a foto e, se estiver correto, confirme. É possível corrigir antes da confirmação. O eleitor também pode levar uma colinha de papel, mas não pode usar celular ou outros dispositivos eletrônicos na cabine. Informação, notícia na tarde da Band.
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Seguimos na turma 2h27, você conectado com a gente, fazendo parte dessa super tarde de sexta-feira. Começando o nosso fim de semana. Vamos junto com a Band.

0: Bacana demais, som do Bumuzinho, amor, sigo lá pertinho de mim, tocando pra gente na nossa tarde de sexta-feira. Você curtindo com a Band, né, gente? É, bacana demais. 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Vamos em frente por aqui na programação gostosa do rádio. Você ligadinho, curtindo. Eu daqui, você daí, onde quer que você esteja. É um prazer, uma alegria, uma honra estar aqui junto com você, curtindo o nosso programaço aqui na tarde da Band FM. E agora aquele momento de festa, momento de alegria.
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0: Bora, gente, parabéns à Band no oferecimento da Doce Luz, a loja que inspira a sua fé. Junto com a gente, pra gente, momento de festa aí. Márcia Santos tá de aniversário hoje. Receba o nosso carinho, parabéns. Tatiane Biribiu Cavalli também tá de aniversário, parabéns. Renan Lopes, também aniversariante no dia de hoje, né? A Natália Dalenogari também está de aniversário. Ah, Odivan Carreninho, olá, seu Odivan, parabéns, muitas felicidades, muitos anos de vida, né? Então, para toda essa turma, recebendo nosso carinho, nosso abraço, nosso salve apertado, parabéns para vocês, feliz aniversário.
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6: Muito bem, seguimos por aqui na nossa tarde de sexta-feira, agradecendo o teu carinho, tamo junto, né? Tamo junto, curtindo esse sextou. Primeira sexta-feira do mês de outubro. Pena demais.

Chegando aqui na nossa tarde da sexta-feira, sextou, né, gente? Sextou. Começando muito bem o nosso finalzinho de semana. Cheio de coisa boa pra turma que tá aí. Gente, desejando um bom resto de sexta-feira pra você. Bom sábado, bom domingo. Boas eleições pra todo mundo aí, né? Pra você exercer no próximo domingo aí o seu exercício da democracia brasileira, né? Você vai pra urna, vai fazer o seu voto consciente. Boa sorte pra você, tá certo? E aí, é o processo, né? Daí, domingo ali por volta de 8, 9 horas da noite, praticamente, a gente já vai ter praticamente, hoje muito rápido, né, gente? O Brasil todo consagrado aí, quem serão os eleitos nos seus estados, né? Em nível de Brasil também, senadores, deputados, enfim, tudo vai estar ali por volta de 8, 9 horas da noite, a gente já vai ter tudo sacramentado aí. Bacana? Então, boa sorte pra todo mundo, bom final de semana. Vou deixando por aqui minha saideira. Pra você que tá aí ligado, curtindo com a gente, bora fechar com Menos é Mais também, um pagodinho gostoso pra gente fechar aqui a nossa programação, a minha participação, claro, né? Essa tarde de sexta-feira. Tchau, gente.

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0: Boa turma, estamos chegando, aqui para dar sequência no nosso programa Sonora Band FM, 3 horas e 5 minutos, horário de Brasília, céu azul só brilhando. E além do boa sexta-feira para todo mundo, seguimos aqui na parceria de Real Macro Calçados, Carbono Veículos, Lojas Multi, Caetá, Supermercados e também Fresh Car. Já tinha dado a palinha aí, né? Então vem, vem para cantar então, vem.
1: Ô, Trenzinho, bora brincar de fazer besteirinha comigo.

0: 3:20, horário de Brasília. Bom demais ter você aqui na nossa tarde da Band FM. Claudinho Buchecha, teve Mumuzinho e muito mais. 3:20, gente. Boa tarde pra você. 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
0: Com o nosso Band Notícias aqui na sua rádio do seu jeito. 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Tá bom, turma? Olha só, seguimos aqui com o nosso Band Notícias. O e-título facilita o acesso do eleitor a informações aí como situação eleitoral, local de votação e certidões. Tá? No dia da eleição, o aplicativo pode ser usado para identificação desde que tenha a foto do eleitor. Sem a fotografia, é necessário apresentar também documento oficial com foto. O aplicativo deve ser aberto na frente do mesário. Capturas de tela não são aceitas, tá bom? Após a identificação, o celular precisa ser deixado com o mesário antes do eleitor entrar na cabine. A Justiça Eleitoral recomenda baixar e validar o e-título com antecedência.
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Nossa, Band FM, a sua rádio do seu jeito, Pericles, daquele jeitão aqui na nossa tarde, turma. 3 minutos faltando agora para as 4 da tarde, horário de Brasília, ponto final na edição de hoje do nosso programaço. 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

0: 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Boa tarde. Em seguida, toca todas.
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1: Muito bem, bom, rapidão assim, né, gente? Tá bom, antes, deixa eu dizer, posso falar aqui antes que rolou aí o som do Jota Quest, pode ser? Jota Quest aqui na Super Tarde da Band FM, a sua rádio do seu jeito, na moral, é. Tremenda, jeito moleque, é na Castela, não é prece, é pressão, aliás, pedido da nossa amiga Ivone, tá felizona da vida aí com esse sol maravilhoso que ilumina a nossa sexta-feira, né? Tá bom, obrigado aí, aproveita aí, um ótimo final de semana, muito obrigado pelo carinho, estamos juntos aqui na Band FM com o nosso Toca Todas, assinatura do Sicredi. 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Band FM, agora vamos trazer as nossas informações aqui no nosso Band Notícias da sua rádio, do seu jeito. Pode falar aí, meu amor.
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1: Agora tudo certo. 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Olha, São Paulo e Santos se enfrentam nesta sexta-feira às 8 da noite no Morumbis, em partida atrasada da 21ª rodada do Brasileirão. O Tricolor é o 11º com 36 pontos, enquanto o Peixe ocupa a 8ª posição com 38. O Santos vive grande fase, com 6 jogos de invencibilidade e 4 vitórias seguidas. O São Paulo terá desfalques importantes, como Caleri, suspenso, e Lucas Moura ainda em recuperação. Pelo Santos, Gabigol é a principal referência ofensiva. Uma vitória pode aproximar qualquer uma das equipes da zona de classificação para pré-Libertadores.
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1: Em 2006, a gente recebeu um presente desse cara aqui, ó. Eu vou chamar ele de presenteiro. Alô, Xandão!

0: em 2002, no nosso segundo CD, você deu um presente pra gente. Essa que fere, hein?
1: E Mauro Júnior.
0: Essa é boa, hein? Assim, ó.

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1: Muito bem, Band FM, Robson Ramos tá chegando já já com a Super 6 aqui na Band e o Toca Todas volta segunda. 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Combinado, amanhã 9 da manhã a gente se fala, fica na boa, fica na fé, fica na Band.

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11: Fala, gente! Bom fim de tarde pra todo mundo. Tudo certo por aí? Eu sou o Robson Ramos aqui pela Band FM. Bora, meu povo! Eu sou o Robson Ramos aqui, ó, pra cima sempre, como sempre, na Band FM é bem melhor. A sua rádio do seu jeito.
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11: Tocam agora, a gente separou pra você aqui na Super 6 da Band FM, ferro de passar vapor da Filco, gente. Tem coisas que só a Filco faz pra você, inclusive esse presentão aqui. Venha atrás do seu e anote a sequência das músicas aí. A música 1 da Super 6 é Henrique e Juliano, Amor dos Outros, e a 2 é Lucas e Igor, Flash. A música 3 é o Sampa Crio com a Thaís Ribeiro, O Amor Que Eu Sempre Quis. A música 4 é Guilherme Benuto com Panda, Eu Duvido. 5 para Luan Santana Clone e a 6 é a Turma do Pagode com Menos é Mais Investigador. Qual dessas 6 músicas você gosta mais? Vem pelo nosso WhatsApp da Band FM, 11999919197. Telefone da Band FM que é 11-3743-1313. Escolha qual dessas 6 músicas você gosta mais, porque é isso que vale. Aí a mais pedida toca de novo. Boa sorte.
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0: Thaís Ribeiro, O Amor Que Eu Sempre Quis. Aqui a música 3 da Super 6, valendo de presente pra você. Ferro de Passar Vapor da Filco, porque tem coisas que só a Filco faz pra você. Vem aqui pelo nosso WhatsApp da Band FM 11 999 919197. E o telefone da Band FM 11 37 43 13 13. Escolha qual dessas 6 músicas você gosta mais, porque é isso que vale. Aí a mais pedida toca de novo. Boa sorte.
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0: Não ligue, hein?
1: Band FM e a turma do pagode com Menos é Mais. Investigador aqui no fim de tarde da Band FM. A música 6 da Super 6. Resultado vem já já.
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1: Band Notícias é com a Babi. Ô, Babis, conta as novas aí. Vai, ela tá de olho em tudo, hein? Fala, Babi.
3: Pois é, Robson Ramos, estamos aqui de volta para falar de eleição, porque nesse domingo os brasileiros vão às urnas para o primeiro turno das eleições 2026. A votação será das 8 da manhã às 5 da tarde, horário de Brasília, e é bom já preparar a colinha, porque dessa vez o eleitor vai fazer 6 escolhas. A ordem na urna começa com deputado federal com 4 dígitos, depois vem deputado estadual com 5. Na sequência, o eleitor vota 2 vezes para senador com 3 dígitos cada, depois governador e, por último, presidente da República, os dois com números de 2 dígitos. Atenção aqui especial para o Senado. Como neste ano 2 vagas estão em disputa em cada estado, é preciso escolher 2 candidatos diferentes. Se o mesmo número for digitado nas 2 telas, o segundo voto será anulado. Então vamos lá, leva uma colinha, anota tudo, colinha em papel, né? Até porque o celular não pode ser levado para dentro da cabine de votação, é proibido, e vá votar. Um beijo, Robson, já já eu volto.
1: Valeu, Babi, até mais.
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0: Quem se deu bem foi a nossa amiguinha Juliana Luiza dos Santos. Alô, Juju. Parabéns pra você, Juju. Você ganhou, Juju. Tá levando ferro de passar a vapor da Filco. Porque tem coisas que só a Filco faz pra você, Juliana. Seguinte, você tem que passar aqui na Band FM pra retirar. Nós estamos te esperando aqui. Beleza? Obrigado a todo mundo que participou. Tá na hora da gente ouvir a vencedora. A Juliana votou na música 1 e ganhou a música 1.
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0: Band FM, pichote no meio do processo, aqui no fim de tarde na Band FM. Juliana, beijinho pra você, meu bem, obrigado pelo carinho com a turma da Band FM também. Já mandou mensagem pra gente, a Regiane de Moraes Antunes também, tá querendo ganhar o iPhone 17 Pro Max. Mais um monte de presentão bacana aqui na Band, vem você também atrás do seu. No fim de tarde na Band, conta o que você tá fazendo aí de bom.
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2: É inevitável. Você pode entrar.

0: Jorge Matheus.
1: Bande FM 12 para 6. Só porque eu falei mudou. 11 para 6 aí. Anota aí, hein?

0: gente contando o que você tá fazendo de bom por aí. Tá pensando o quê? Qual é? A Jaque veio, pô. Jaque veio, fez um monte de pedido aqui. Quer se inscrever em tudo que é promoção. Tá certa ela. Não pode ser uma ou outra só, não. Já vem com tudo. Liliane Soares Bernardes, ligadinha na programação da Band desse fim de tarde também. O Maurício também já tá por aqui, ligadão com a gente. Vem pra cá, curta você também. O Band ao vivo tá chegando.
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13: Tá indo embora? Fala, gente! Bom fim de tarde pra todo mundo. Tá tudo beleza por aí, né? Eu sou o Robson Ramos aqui pela Band FM. Bora, povo lindo! Pra cima sempre, como sempre, na Band FM é bem melhor. 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
14: Sejam todos bem-vindos ao show.
15: Pra começar bem, a gente vai começar assim, ó.
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14: Enquanto isso, nós vamos cantando e vamos dançando em ritmo de festa, meu povo.
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13: Band ao vivo é show no seu rádio. Aqui na programação da Band FM, com as músicas que você adora, elas tocam em versão de show. Tem as versões exclusivas também para você curtir aqui na programação da Band FM, no Band ao vivo da sexta, que tem Felipe Rodrigo, tem Gustavo Lima, tem Mumuzinho e começa com Menos é Mais.
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17: Não pode me dizer. Não tem jeito, né, cara? A vida de todo mundo é assim.
13: Vambora.

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0: Band FM, Danilo Davi. Não mexe nas minhas gavetas, é Band ao vivo, é show no seu rádio, aqui na programação da Band FM. É Pedro Rafael do Brasil.
1: Rafa Ramos, boa noite.
0: Boa noite. Cadê a Ana Maria Brisa?
1: Mais uma vez, né? Sempre chegando no meio.
0: Pra quem pega helicóptero pra vir pra cá, tá atrasando demais.
1: Ah, mas às vezes São Paulo tem tanto movimento, ela mora em São Paulo,
0: e
1: né?
0: Tem a cidade que tem a maior frota de helicópteros do mundo.
1: Às vezes tem trânsito de helicóptero.
0: Pode ser que tenha, é verdade.
1: Sabe que, cara, São Paulo é o único lugar que tem trânsito de avião, porque você chega em Congonhas pra decolar, sim, às vezes fica meia hora no corredor, só pra conseguir decolar.
0: Porque eles estão esperando pousos acontecerem.
1: Exatamente.
0: Exatamente.
1: Então, cara, exatamente, pode ser também, pode ser, porque pode, não?
0: Você sabe, vou contar uma particularidade que todo mundo sabe, que eu faço cobertura, agora já não faço mais a cobertura de helicóptero.
1: Verdade,
0: mas
1: você voava durante todos os dias.
0: Fiz durante 13 anos a cobertura de trânsito de helicóptero. Tem dias, porque tem pontos da cidade onde você tem que esperar, tipo um farol, tipo um semáforo. Pra poder passar, você, por causa de autorização e tal.
1: Fica parado voando esperando pra passar.
0: Perto de Congonhas, na região onde você é obrigado a esperar a Torre de Congonhas dizer que você pode ir ou não, a gente já chegou a ficar 10 minutos.
1: Caramba!
0: Aí você tem que ficar girando no céu por muito tempo até que a torre fala agora você pode ir.
1: Basicamente, você não escapa do trânsito nem
0: não,
1: no céu.
0: Não, escapa.
1: Tem trânsito, escapa. No céu, gente.
0: Tem
1: que
0: trânsito,
1: é isso?
0: No céu em São Paulo. Aqui o negócio é o seguinte, ô Pedro, já tem estação Band FM e tem chaleira elétrica da Britânia.
1: Boa!
0: Pra britanear sua vida, pra britanear sua aguinha para o chá. Então vem atrás da sua, participe com a gente aqui. Vou contar a história hoje. Camarada entrou na justiça contra a empresa depois de ter pedido demissão. Ele pediu demissão, mas depois ele entrou na justiça.
1: Mas ele pediu demissão porque ele queria.
0: Então, ele disse que só pediu demissão porque ele foi humilhado e perseguido, mas que ele não queria pedir demissão.
1: Ou seja, ele sofria bullying.
0: Sofria bullying, aí ele falou, pediu demissão. Mas aí o advogado falou, não, vá na justiça, reclame do bullying que você pode ganhar.
1: Ok.
0: E ele foi. E qual era o bullying do qual ele reclama? Diziam que ele tinha mau cheiro.
1: Ah, entendi.
0: Mau cheiro advindo do pum, da flatulência, do peidão.
1: Ou seja, o cara soltava uma bufa venenosa.
0: Exatamente.
1: O cara soltava
0: exatamente
1: uma bomba
0: mas
1: de Hiroshima.
0: Mas tem colega dele que diz que não era bem assim. Depois a gente vai contar a história. Eu vou dar só uma palhinha. Por exemplo, tem gente que diz que ele soltava pum dentro da salinha de vigia, fechava a porta e deixava o cheiro lá pra quem ia entrar depois.
1: Sensacional.
0: E picareta ele também. Olha. Mas o detalhe é o seguinte, a gente quer saber se você já passou algum tipo de constrangimento provocado pelo mau odor. Olha que coisa chique. Eu tô tomando cuidado com as palavras pra não parecer chulo, Pedrão.
1: Olha, mas as flatulências acontecem, né?
0: Exatamente.
1: Mesmo?
0: Então, por exemplo, no elevador. Você entrou no elevador, você não segurou.
1: Não, e o pior quando é
0: você
1: aquela...
0: Você soltou o punzão.
1: Pior quando é aquela orquestra sinfônica, né? Aquele barulhão.
0: Como é que você diz que não foi você?
1: Aí você acusa. Uma vez...
0: Ué?
1: Uma vez aconteceu comigo, eu acusei meu tênis. Eu comecei a fazer barulho no tênis pra fingir que era barulho de tênis, entendeu?
0: Pra dizer que você tinha pisado na calçada.
1: É, que eu tinha feito alguma coisa.
0: Porque veio, assim, depois do barulho veio o cheiro.
1: É verdade, cara.
0: Agora, pode ser que você tenha passado constrangimento, não porque você soltou pum, mas porque a pessoa que tava no elevador soltou.
1: Sim!
0: Então não precisa falar de você. Não quer falar mal de você mesmo, não fale. Fale mal de alguém.
1: Pô, mas tem uns que tem a bufa abençoada, meu. Mas sobe um cheiro de azia, meu.
0: O assunto é bufa. Conte pra gente, 11999919197, manda áudio pra gente aqui, se quiser que fale ao vivo também, conte uma história de pum que a gente põe você no ar, certo?
1: Isso,
0: não tanto barulho, senão estraga a janta do povo.
1: Esse aí fez nas calças, viu?

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1: Bebendo em um botequinho de esquina, cerveja e pinga. Depois de um dia inteiro de trabalho, já é fim de tarde.

0: assim.
1: Band FM, simples assim. Esse é o Bumbuzinho, fechadão com amor. Final do nosso Band ao Vivo. Obrigado a todo mundo que participou com a gente aqui também. Band ao Vivo volta no fim de semana em várias edições. Amanhã tem Band ao Vivo, eu falo sempre, né? Todo dia tem Band ao Vivo, 6 da tarde aqui na Band FM. Inclusive amanhã, 6 da tarde, domingo tem Band ao Vivo, 9 da manhã e 6 da tarde também. Sempre com show ao vivo no seu rádio. Já já tem a estação Band FM, zoeira liberada, vem zoar!
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0: jeito no cantando. Como é que é?
1: Você deveria cantar ópera, viu?
0: Meu Deus do céu, não.
1: Faz de novo esse.
0: É só um pedacinho. Não.
1: A semana o quê?
0: Terminou!
1: Olha isso, gente!
0: Ai, meus amiguinhos, Estação Band FM tá no ar já com essa zoeira toda pra você. Tem presente aqui também, a chaleira elétrica da Britânia pra britanear a sua vida. Você vai ganhar no programa hoje. Vou contar a história aqui, Ana Maria. O rapaz, ele pediu demissão. Depois ele entrou na justiça contra a empresa da qual ele pediu demissão, alegando perseguição, e ele disse que ele era perseguido por causa do mau cheiro.
2: Ah, é.
0: O pessoal falava que ele tinha muita flatulência.
1: Que sacanagem, né?
0: Exatamente. Mas eu vou também contar essa história toda daqui a pouco, mas tem uma malandragemzinha dele também nessa história.
1: Mas aí é culpa dele de ser fedido, né?
0: Exatamente. É, mas digamos que ele criou a fedentina.
1: Sim.
0: Em alguns momentos. Bom, mas vamos lá. O que a gente quer saber? Se você já passou vergonhinha.
2: É.
0: Por causa do pum.
2: Ah, é.
1: Já ficou constrangido.
0: De repente você tá lá no elevador da TV Globo, toda chicosa,
2: né?
0: Não é? Aí você pega o mesmo, né, elevador das outras pessoas, não?
2: Pego, claro. Pega, não? Claro.
0: Aí você tá num dia meio ruim, né?
2: Né?
0: Você solta uma bufinha e tá lá o César Tralão junto com você.
2: Com a marmita dele.
0: Com a marmita.
1: Põe a culpa no trale, pô.
0: Né?
1: Põe a culpa nele.
0: Você fica com vergonha.
2: É, eu sempre
0: aqui na Band,
2: culpa no meu papagaio.
0: A gente sobe o elevador, às vezes tá o Oineg lá, no jornal da Band. Né?
2: Uhum.
0: Vamos soltar um pum com o Oineg lá dentro. Não é agradável.
2: E você, ouvinte?
0: Passou quando é que
2: vergonha?
0: Foi? E aí, não precisa ser a vergonha que você provocou. Pode ser você, pode ter sido a vítima da vergonha.
1: Sim, de repente você recebeu aquela bomba na cara.
0: Pode contar.
1: Faz parte, né?
0: Exatamente. Conta pra gente. 11999-919197. Manda áudio aí, ou se quiser falar ao vivo, pode falar. Qual era o exemplo,
1: já
0: Pedrão?
1: Já aconteceu comigo, nunca ninguém descobriu. Mas eu, na minha prova de vestibular pra entrar na faculdade, que faz 50 alunos, não, eu não sei o que aconteceu comigo, comi alguma coisa que me fez mal.
2: Ah.
1: Só que no meio de 50 pessoas, né, ninguém percebeu, mas todo mundo parou de fazer a prova, olhou pro lado.
0: Pra saber quem era.
1: O pessoal começou a dar risada, imagina.
0: O cheiro prejudicou a prova.
1: Imagina aquela sala silenciosa.
0: As pessoas também dão muita bola pro cheiro, né? Ah, mas teve barulho?
1: Não, aquela sala silenciosa, de repente vem aquele barulhão.
0: Não, barulho.
2: Fez barulho?
0: Barulho no Enem tinha que dar punição.
1: Aí todo mundo deu risada.
2: Ah, não, não acredito.
1: Tirou a concentração da galera inteira.
0: Sabe aquele negócio do Enem que aparece lá? Não leve caneta, não leve. Como é que é? Não pode levar borracha, não pode levar.
2: Que
0: como é que é? Lá não pode levar lápis, não é isso? É caneta preta no Enem, não é isso?
1: Exatamente.
0: Aí tá proibido, e não pode entrar com celular. Proibido celular e não pode soltar pum com barulhento.
1: Proibido flatulências.
0: Com barulho.
2: Rapaz,
0: aí você sai da prova também.
2: Vamos pro destaque?
0: Vamos pro destaque. Qual é o seu, Ana Maria Brisa?
2: Eu vou falar da Grazi.
0: Da Grazi?
2: Grazi Barbosa. Graciane Barbosa.
0: Não, então é Grazi.
2: Grazi.
0: Graciane.
2: É, vou falar dela.
0: Tá, muito bem.
1: Aí do Belo.
0: Só vai falar dela, é assim. Vou falar dela. Tá bom.
2: Já já eu falo o que é.
0: O Pedro vai falar. Pedro vai falar.
1: Do Neymar.
0: Do Neymar.
1: Sim. É.
0: Neymar realizou mais um sonho de criança.
2: Olha.
0: É. Mas ele que vai contar.
1: Eu vou falar.
2: Tá bom.
0: É bem legal, viu? É bem legal.
2: Tô curiosa.
0: É bem legal.
1: Legal, maravilha.
0: E eu vou contar desse cara aí do peidão.
2: Vamos lá,
0: mas tem outras histórias também. Já vou contar também do carro mais comprido do mundo.
1: Vamos lá, hein, gente.
0: Uma limusine que tem até piscina.
1: Sem bufa, viu, gente? Por favor.
0: Exatamente.
1: Sem bufa.
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0: FM, Jorge Matheus, propaganda aqui no nosso Estação Band FM. Os ouvintes já estão mandando aqui falando de constrangimento. Aí, o ouvinte Márcia perguntou aqui primeiro, ah, mas só pra falar de pum, não, qual que é constrangimento? Tem chulé? Pode falar de chulé. Eu peguei uma vez o ônibus, aí o camarada tirou o sapato.
1: Nossa, é muito sem noção também,
0: era
1: né?
0: Era ônibus de viagem.
2: Mas por quê?
1: Ah, ônibus de viagem.
0: Porque ia, acho que ia ficar mais tempo, ele deu aquela esticada no banco. E aí ele botou o pé pra frente e tirou o sapato. Malandra.
2: Empesteou.
0: Nossa.
2: Menino.
0: E foi daquele tipo de empesteamento que acontece aquilo que o Pedro falou, uma pessoa olha pra outra. É uma forma de você se comunica com os olhares pra desabafar com alguém, né?
1: Deve ser aquela meia que ele tá usando há 15 dias sem tirar, não
0: Posso falar o que aconteceu? Aconteceu algo verdadeiramente constrangedor. O motorista foi falar com ele, cara.
1: Nossa.
0: Senhor, infelizmente o senhor tá com... Ele ficou meio acima, pôs o sapato.
1: Pô, mas o pior é a cara do cidadão. Nossa, depois, né?
2: Aí foi constrangimento.
1: Imagina o resto da viagem, o cara quer sumir, o cara quer desaparecer.
3: Oi, pessoal da Band. Não vou falar o meu nome. Mas teve uma vez no serviço, eu tava com muita vontade de soltar um peidinho. E aí veio, do nada, soltei.
1: Tá vendo?
3: Vontade. E aí quem passou? A moça do financeiro.
0: Claro, a moça assim, do financeiro.
3: Nossa, que cheiro de comida. Tá sentindo? Mas é tão cedo. Não, sério? Não tô sentindo, não. Ela aí deve ser o pessoal que tá comendo agora, né? Nossa, saí de perto e fui pra fora. Comecei a dar risada. Porque foi meu cu que ela sentiu o cheiro e falou que tá com cheiro de comida. Aguento, não.
0: Era da comida dela, né?
2: É.
0: Olha, mas a moça, você reparou que é sempre a moça do financeiro que passa nessas horas?
1: Olha, mas tem uma galera de academia que é impressionante. É. Esse pessoal que gosta de ficar levando aquelas marmitas de frango,
0: frango, brócolis, batata doce e ovo.
1: Não, aí o cara, sem noção nenhuma, ele abre a marmita no meio do ambiente de trabalho.
0: A marmita cheira pum, né?
1: Cara, marmita é pior do que pum, entendeu? Aquele frango azedo, horroroso.
0: Ai, conta aí, Ana Maria Brisa, quem é esta moça de quem a gente vai falar?
2: Graciane
0: Barbosa. É isso, aliás, ela adora ovo.
2: Ela adora, ela isso. É verdade. Ela deve soltar cada um, né? O tamanho daquela, enfim. Né, gente?
0: Fala assim, minha.
2: Ela falou sobre o tratamento do joelho dela na Dança dos Famosos, né?
0: Ah, é, porque ano passado ela teve que sair porque teve problema de ligamento.
2: Exatamente. Isso. Ela já saiu com a chance nova de estar esse ano,
0: sim,
2: né? Já era a primeira confirmada desse ano. E aí ela se pronunciou, né? Perguntaram pra ela como é que tá o tratamento e ela falou assim, olha, não tá sendo fácil, tá muito difícil, não só fisicamente, mas até mentalmente, porque na primeira dança, por exemplo, ela já teve aquela memória de quando se machucou, sabe? Deu aquele gatilho assim, ai, vai acontecer de novo, será? Então ela falou que tá tendo que se recuperar do joelho e mentalmente também tá difícil pra ela ali, ter que se concentrar, fica com medo de se machucar de novo,
0: fica,
2: né?
0: Fica.
2: É igual jogador de futebol quando vai pro
0: campo. Não, acontece isso, né? Também.
2: E aí ela tá, então ela não consegue se entregar o tanto que ela se entrega ali.
0: Vamos rebolar, Grace. Vambora.
1: É melhor ficar engolindo ovo mesmo, né?
0: Rebola.
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0: Fortaleza.
1: Band FM, Mari Fernandes, telefone sem fio, aqui no nosso Estação Band FM. Você vai aqui, ó, participando com a gente, só fazendo a graça, da miudinha, conta pra gente aqui os constrangimentos da vida.
2: Boa tarde, Band.
1: Boa tarde.
3: Boa tarde.
2: Meu nome é Lucas Miguel, sou aqui de Corumbá, Mato Grosso do Sul.
1: Lucas Miguel, Corumbá, hein?
2: Olha,
3: quase um carioca.
2: Um constrangimento, não foi nem
1: que aconteceu,
2: da minha parte, mas na hora H lá.
1: Na hora H, hein?
2: Com a mulher.
1: Ah.
2: Aí ela tava lá no, numa posição meio com a perna assim, levantada, né?
1: Sei como é que é.
2: Aí sem querer saiu aquela bufinha, aquele. Na hora ela meio que ficou com vergonha. Ai, meu Deus. Só que ela ficou parada na minha posição, né? Mas aí subiu a fedentina.
1: Menino, nessa hora aí.
2: A gente teve que sair do lugar e ir pra outro lugar pra poder continuar. Porque acabou. Ali não dava, não. Ficou inabitável ali.
1: Nessa hora aí acontecem duas
2: tamo
1: coisas.
2: Junto, gostaria de ganhar essa chaleira elétrica. Boa. Aí, Band. É nóis.
1: O problema todo dessa aí é a hora que dá, pode dar aquela broxadinha.
3: Sim.
1: Né? É, ou pode continuar acontecendo.
3: Será que ela não abriu a perna demais? Pode ser. Não,
1: sabe o que é? Às vezes o que comeu e tal. Os movimentos peristálticos enquanto acontecem outros movimentos do corpo.

0: receber direitos iguais aos de uma demissão sem justa causa. Muito bem. Por que que ele fez isso depois de ter pedido a conta?
1: Por quê?
0: Porque ele dizia que neste local onde ele trabalhou durante 20 anos, ele sofria perseguições por soltar gases. Algo que começou a ocorrer depois dele ter passado por problemas de saúde.
1: Sim.
0: A empresa contestou. Diz que nunca teve perseguição. Diz que a demissão, o pedido dele de demissão também está correto. Não tem nada que mudar a categoria. E que nunca houve nada desse negócio de ir atrás do cara, de ter bullying, nada disso. E acrescentou que fez sim uma advertência a ele. Porque pelo menos 2 ou 3 funcionários foram se queixar lá na empresa do seguinte. Que o nosso amigão aí tinha o hábito, ele era vigia, né? Ele soltava um punzinho lá na guarita.
1: Sim.
0: Fechava a porta, saía e deixava o cheirinho guardado lá pro próximo que ia entrar.
1: Ah, não.
0: Entendeu?
1: Ah, não, gente.
2: Então, esse cara é um gênio,
0: então, meu. Então, não vê que esse papinho dá pra falar que você é perseguido. Agora, porque aí, depois disso, ele começou a falar, ó, o pedorreiro lá.
2: Ele, pra entrar na justiça, é um tremendo de um oportunista, né?
0: Pois é.
2: Pois é.
0: Fazendo a gada atrás da outra, né?
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0: Band FM, César Menotti e Fabiano como anjo aqui no nosso Estação Band FM. Ô, cola aí, vem cá.
1: E aí?
0: Você tá certinho?
1: Tô aqui, pai.
0: Ô, você tá? Rapaz, sexta-feira. O cara até se arruma sextou, mais, ó.
2: Né?
0: Tá numa vestimenta all black
1: tá
0: hoje,
1: nos
0: né?
1: Pano, tá nos panos, sensacional. Tá no meter os panos hoje, né?
3: Como assim?
1: Não, eu meti uns kits da hora.
3: Kit do quê?
1: Não, tá bom, Ana Maria, ela não vai entender minha
0: kit,
1: gíria, não.
0: Kit é quando ele fala assim, que ele colocou um... Ele montou um conjunto de tá roupa ligado. Pra vestir, Ana Maria, que combinou.
1: Entendeu? Você não entendeu, né?
3: Claro que não, não entendi nada. Não entendo o que você fala, né?
1: Que nem, sabe como é que fala lá na quebrada? Eu tô estiloso?
3: Ué, você não fala assim?
1: Não, eu falo, tô chavoso.
0: É verdade, né? Tô chavoso.
2: É chave, Ana Maria.
1: Você tá chave, você chega lá com um pano da hora, o pessoal olha pra você e fala, ó, tá chave, hein?
0: Que é um pano da hora? Você sabe o que é um pano da hora, Ana Maria?
3: Eu não faço ideia. Pano de prato? Pano de prato. Não, nada a ver.

0: Você não vai usar aquele óculos cafona, Juliette.
1: A Juliette, eu tenho várias, irmão, pai.
0: Pra que você usa óculos?
1: Cafona o quê, tio?
0: Pra que usar óculos escuro à noite?
1: Eu tenho várias.
0: Entendeu?
1: Eu tenho
0: pra que usar óculos escuro à noite?
1: Eu tenho todas as coleções dessas Juliette, esses óculos.
0: É bem cafona,
1: né? Original? Viu, meu? Claro que não, né? Que original, né?
2: 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Ah, imagina.
1: A Juliette é picadilha, pô.
3: Vocês precisam admitir alguma coisa.

0: FM, Matheus e Cauã com a Laona Prado. Admita que no nosso Estação Band FM vem pra cá pra contar constrangimentos que o mau cheiro provocou na sua vida.
1: Oi, galera da Band FM. Aqui é a Melissa, sou do bairro do Sol Nascente.
0: Oi, meu.
1: É, eu sou enfermeira, eu trabalho no hospital. Eu tava atendendo um paciente que ele tava dormindo. E aí eu soltei um pum bem silencioso, mas daquele que fedeu.
0: Ai,
1: de um
0: gente.
1: Jeito que o paciente acordou e perguntou: que cheiro é esse? E eu rapidamente falei: ah, deve ser do esgoto, um cheiro horrível, né? Eu também senti quando eu cheguei aqui. Mentira, foi eu que soltei. Coloca no sorteio aí do show que vai ter com Panda. Obrigada, beijos.
0: Isso aí é legal. Olha, porque pode tirar um paciente do coma. Já pode estar em coma e acordar, bicho.
2: Cara, eu tô impressionado. As mocinhas estão muito peidorreiras.
0: Ué, mas acontece, cara. Pedro. Não tem jeito.
2: Só que dizem que as moças, elas não soltam pum. Elas soltam,
0: vai nessa.
2: Elas soltam flores.
0: Vai nessa.
2: É, a pimentinha quando soltou não foi muito bom.
0: Não é bom flor, não. Você vai contar o quê? Do que o Neymar fez, que ele sempre quis fazer e agora ele conseguiu.
2: Olha, de repente, a gente sempre está acostumado a falar sobre as polêmicas do menino Ney.
0: Isso.
2: Dessa vez a gente vai trazer uma atitude legal, né?
0: Ah, sim, claro.
2: É, um grande sonho da mãe do menino Ney, a senhora Nadine Gonçalves, era ter uma fábrica de biscoitos e lá atrás, na adolescência, houve essa promessa dele que um dia eles teriam uma fábrica de biscoitos. Pois bem, o sonho se realizou. O Neymar lançou, Neymar agora lançou pela primeira vez uma linha de biscoitos colecionáveis.
3: Rapaz.
2: Colecionáveis dele, no caso,
0: biscoito,
2: né?
0: Biscoito Neymar,
2: vai misturar futebol, memória e brincadeiras. Ou seja, biscoitos com a cara de Neymar.
0: Olha aí, bicho. Mas
3: até a cara dele?
2: Não, com a cara de Neymar, não com a cara do Neymar em si, mas com a cara dele.
0: Com a
2: dele.
0: Cara depois que se coisa que ele lembra faz, ele. Entendi. Sim. Mas podia ser com a cara dele, tipo traquinas do Neymar, assim.
2: Podia ser ele com a linguinha de fora, que ele adora
0: fazendo a mãozinha.
3: Fazendo a mãozinha, agora, né?
2: Quem quer comer o biscoito do Neymar?
3: Ah, deve ter um monte de gente querendo comer.
0: Um monte de gente, vai ver.
3: Mas bom que vai sair o preço, né?
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0: Pessoal que gosta de biscoitar, por exemplo, vai querer.
3: Vai.

0: pagode, é shot, é Péricles, é JP, que musicão, hein? Linda. Até quando? Bonita, né, Ana Maria?
1: Ai, adorei.
0: Você gostou?
1: Nossa,
0: quem gosta pode pedir que toque aqui na Band FM, né, Pedrão?
2: Muito bem.
0: É isso mesmo, gente.
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0: Daqui a pouco o maior carro do mundo, o carro mais comprido do mundo, passa por reforma.
2: É uma limusine?
0: É uma limusine que tem até piscina, cara.
2: Meu Deus,
0: olha que doidinha.
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18: Ao vivo, né, gente?
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19: Vai, agora, vem.
20: Vamos lá,
18: foi essa a briga, né?
19: Oh, do púlpito?
20: Direita, esquerda!
19: Nossa, eu não vejo a hora de acabar, viu?
21: Cadê o meio? Cadê o meião, né? Cadê? Tem que aparecer o meião uma hora dessa, né?
19: Eu sou do meião, viu? Sempre.
21: É, mas o meião tá muito devagar. É, por isso que fica no direito e esquerdo.
19: Então,
21: o meião tá devagarzaço. Tá.
19: Não, os meião nunca emplaca, né, cara?
18: Também. Não, quem meteu no meio não foi o Morcaro, meteu no meio das.
21: Então, mas é muito.
19: Yasmin Brunet, você viu?
21: Vi.
18: Yasmin Brunet. O que, que tem?
21: Cara, ela tá na mesma lista que você.
18: Mais uma?
19: Mais uma, sim.
21: Ela tá na mesma lista que você.
18: Mentira.
21: Na lista do Volcar. Você também tá lá, não tá?
18: Eu também tô.
21: Ronaldo, eu devo estar também. Eu só não sei o que que eu tenho. Não sei se eu perdi alguma coisa pra ele, se eu ganhei.
19: Olha, só sei de uma coisa. Antes da cadeia, a vida dele era muito feliz.
18: Mas assim...
21: Era um negócio que você não sabe. Como é que o cara fazia tudo aquilo lá ao mesmo tempo?
18: Mas vamos mudar de assunto. Um beijo pro Luciano Huck.
21: Também. Nosso amigo ele, né?
19: Grande Ronaldo aí. Alô, Roberto Justo.
21: Exatamente.
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21: Olha aqui, ó, o Estação Band FM no ar para 80 emissoras Band FM em todo o Brasil. Todo lugar. Tem Band FM, tem você com a gente aqui. E é o seguinte. Você participa aqui do Estação Band FM para ganhar a chaleira elétrica da Britânia, para Britânia a sua vida. Participe aqui com a gente e conte constrangimentos provocados pelo cheiro ruim.
23: Boa noite, menino.
21: Boa noite.
23: Gente, eu tenho uma história bem vergonhosa.
18: Eita.
23: Eu tava começando a namorar um rapaz e eu tava meio com gripe, sabe?
21: Sim.
23: E a gente tava no quarto dele, assistindo televisão, MTV na época.
21: É.
23: Daquele Vale a Pena Ver Direito, lembra do Mion?
21: Lembro.
23: E aí eu comecei a rir.
21: Que mostrava como era
23: e aí,
21: a música.
23: Não ri, Mionzinho. Foi. O pum! Fiquei constrangidíssimo, ele riu muito, mas aí depois virou a história. Ai,
21: que coisa.
23: Que é Cibele, de Carapuíba.
21: Acontece. Às vezes tá rindo muito, sai xixi. Às vezes tá rindo muito.
19: Olha,
21: sai,
19: pum, culpa do Mion. O pessoal tá com um negócio muito frouxo, viu, gente?
21: Tá mesmo, né?
19: Pelo amor de Deus.

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1: Band FM, Luan Santana, Léo Foguete, dona aqui no Estação Band FM. Seja dona deste programa, dono deste programa e participe ao vivo com a gente, Pedro Rafael.
2: É, o programa é seu.
1: Claro, você manda aqui.
3: Tem que trocar ideia com nós.
1: Exatamente. Vamos falar ao vivo? Vamos conversar. Alô?
4: Alô?
1: Quem fala?
4: É a Carla Monique de Barueri.
1: Carla Monique, Barueri, que é a pessoa que mais manda em Barueri. Tudo que acontece em Barueri, você tem que pedir autorização para Carla Monique.
4: Eu sou da área da segurança, então
1: Trabalho tem que é mais pedir ou menos mesmo. Assim. Muito bem. Carla Monique, na área da segurança a gente vê muito constrangimento provocado por mau cheiro.
4: Assim, lá onde eu trabalho até que o povo é cheirosinho.
1: Você não fazia igual esse vigia aí que abria a porta, soltava um pum, fechava pra ficar pro companheiro que vinha depois, né?
4: Não. Mas assim, na minha casa, infelizmente, eu sou a rainha do peito fedido.
1: Tudo que você não solta na rua, você deixa pra soltar em casa?
4: É, aí eu acabo com o pessoal lá da minha casa.
3: E você mora com quem?
4: Mora eu, meu esposo e minhas duas filhas.
1: Coitados. Meu Deus, ele não pediu por separação ainda não?
4: Não, ainda não.
1: A casa deve ter
4: mais
1: um cheiro.
4: Uma vez, eu soltei um peido tão fedido que o coitado até vomitou.
1: Meu Deus!
2: Cara, você entra na casa dela, deve ter um cheiro de ovo podre.
1: Sabe qual é o problema? Sabe que ele não pediu ainda pra separar dela? Ele deve peidar mais.
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0: Ande FM, turma do pagode, com menos é mais. Bebe, vem me procurar aqui no nosso Estação Band FM. Daqui a pouquinho, sabe o que que tem?
1: O quê?
0: Desafio ao
2: vai
0: Mano.
2: Ter. Vai ter, vai ter. Vai ter, né?
0: Daquele, daquele esquema do fim de semana, não é? É,
2: tá ligado.
0: Não é?
2: É isso mesmo.
0: Então você que quer o nosso glorioso... Nosso glorioso...
1: Mano Dilson.
0: Mano Dilson fazendo a rima na hora. Mande agora três palavras. Três palavras... Para que o Mano Dilson possa rimar, certo,
1: Certíssimo.
0: Pedrito?
1: Vamos lá.
0: A gente quer ouvir rimas dessa qualidade que eu vou colocar agora aqui, ó, para provar
2: como é que
0: o Mano Dilson é um cara de qualidade.
2: É lógico, né, tio? É,
0: na hora que o computador me ajudar, porque ele não me ajuda, mano.
1: Travou o computador, que beleza, viu? Obrigado, computador.
0: Vamos lá, vamos lá, vamos lá, atenção. Em ritmo de sexta-feira.
2: Vai, vai, vai. Aí, ó. Vai.
0: 999919197. Já estão chegando as palavras com o tema do dia, hein?
1: É Falcão esse aí.
0: É uma poesia.
1: No alto daquele cume.
0: É uma poesia, porque você tem que entrar no fim de semana com poesia.

0: delícia, gente.
1: Sensacional. Nesse ritmo de Falcão, Pedro Rafael, falaremos da vida de Neymar, não. Da vida de Vampeta, que já foi jogador de futebol.
2: Hoje é a sessão jogador
1: de futebol. O Neymar também é quase ex-jogador de futebol. O Vampeta é ex há muito tempo.
2: Não, eu vou ser bem rápido, viu?
1: Claro.
2: Vampeta se declara a Marília Gabriela.
1: A Marília Gabriela.
3: Ah, é?
1: A entrevistadora.
2: Né, ele
1: não é amiga que... da Ana Maria.
3: É. Ela não tá com o Giannichini, gente?
2: Eu vou pegar...
1: Faz tempo que não.
3: Não?
2: Vou pegar a frase.
3: Rapaz.
1: Ela descobriu umas coisas dele aí.
3: Ah, tem... é?
2: O Giannichini colocou chifre na Marília?
1: Não.
3: Não.
1: Não, não. Não, não. Ah, tá pra não é direita esquerda agora.
3: Pior que eu.
1: Não, não é direita esquerda.
2: Ah, é outra coisa, entendeu?
1: Vai lá, Pedro.
3: Fala aí do Vampeta.
2: O que o Vampeta falou? Para mim, quem sabe entrevistar nesse país, um Deus já levou, que é o Jô Soares.
3: Sim.
2: E a outra é a Marília Gabriela, que eu ainda vou dar um beijo naquela boca.
3: Que é isso? É o Vampeta?
1: Olha lá, hein?
2: Caramba, hein, meu?
3: Rapaz.
2: Será que ela já viu a G Magazine do Vamp, não?
1: Deve ter visto.
2: Ah, mano, se ela ver, ela vai dar um beijo na boca, meu Deus.
3: Será? Você daria?
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2: É um belo Salomão, né?
1: Não é, não.
5: Sentimento displicente. Conta essa história pra nós, pai.
6: Eu tô deixando a luz acesa pra salvar.

0: Band FM Wesley Safadão com o Rei Vaqueiro Displicente aqui no nosso Estação Band FM. Você vem pra cá pra participar com a gente e falar sobre constrangimento do mau cheiro, Pedro Olha do Brasil.
1: Constrangimento dos rabais.
2: Boa noite, pessoal. Ou
0: pesais.
2: Da Estação Band FM, Márcia de São Bernardo.
0: Marcinha.
2: Secretária.
0: Secretária.
2: E
0: aliás, ontem foi dia da secretária.
2: Dei um toque na sala do chefe, do diretor, e entrei sem esperar. Ele falou, pode entrar. Tava um fedor, minha gente. Ele ficou me olhando com aquela cara de culpado, de boca aberta. E eu falei, depois eu volto.
0: Nossa.
2: Valeu.
0: Ele deve ter falado assim, por quê? O que aconteceu? Ele deve ter querido jogar a culpa pra ela, vai saber.
1: Olha, tá vendo ainda bem que a sala do meu chefe cheira a flores, viu?
0: Aqui não, o cheirinho aqui é bom.
1: Cheiro de flores.
0: O chefe é cheiroso. Não é? Chefe se cuida, pô.
1: Sim.
0: Pensando o quê? Olha aqui, o carro mais comprido do mundo passou por uma nova reforma e agora tem diversas utilidades. O nome desse carro é Sonho Americano. É uma limusine Cadillac Eldorado, ano 1976. Tem um pouco mais de 30 metros e meio.
3: Eita.
0: Pra você ter uma ideia, tem carreta, caminhão, carreta que não tem isso de tamanho.
3: Gente.
0: Tem carros, né, Pedro? Carros no carnaval que tem aqueles carros, às vezes aqueles acoplados,
1: sim,
0: chegam a 30 metros.
1: Chegam.
0: É bem grande.
1: Uhum.
0: Tem 26 rodas esse carro, dois motores V8 na dianteira e na traseira. Foi projetado lá na Califórnia, nos Estados Unidos, pelo designer Jay Oberg. E na primeira versão tinha 18 metros. É um carro que foi crescendo. É um carro alegórico mesmo.
1: Sim.
0: Algumas das acomodações desse carro aí incluem cama d'água. Uma cama d'água dentro do carro. Piscina com trampolim.
1: Caramba.
0: Aí na parte de cima. Jacuzzi. Banheira.
3: Tudo isso no carro?
0: Tudo. Campo de minigolfe. E tem até um heliponto, Ana Maria. Tem um heliponto pra você pousar seu helicóptero no carro e já ir ficar sentadinho.
1: Tudo isso.
0: Ali. Também tem várias TVs, geladeira e telefone também.
1: Meu.
0: Por conta dessa alta complexidade, o carro precisou ser construído em duas partes, que são unidas no meio por uma articulação para permitir curvas fechadas, tá vendo? Viu os carros articulados dos desfiles.
1: Então, já traz pro Brasil que a gente vai colocar esse carro na AMB, pô.
0: É, já põe lá.
1: Carnaval 2027.
0: Exatamente.
3: Já vira pra escola de samba. Tem volante ou tem CRM?

0: Band FM, Zé Neto e Cristiano. Oi, Balde, aqui no nosso Estação Band FM. Vem cá. Ei, você tava fugindo? Vem cá, tô tem aqui, trabalho, pai. Rapaz. Tem trabalho, é agora, você tá pensando rima. O quê? Agora, ai, rima.
1: Eu acho que tá, você tá fugindo das rimas, cara.
0: Ele achou que...
1: Mas você é um vacilão, ele tá fugindo das rimas, viu?
0: Isso, bicho.
1: Vou pegar ele qualquer dia, viu? Vou pegar ele, isso. Que ele é um vacilão. Ó,
0: cadê o cara? Eu já tinha até separado aqui, ó. Já tinha até separado aqui, quer ver?
2: Vamos lá, meus amigos.
0: Mano Dilson, é o seguinte. Ah,
2: certo.
0: Desafio ao Mano, já que temos esse tempinho hoje, pra você desfilar seu talento aí, tá?
2: Vamos lá.
0: Nosso ouvido.
2: Pum vai ter, né?
0: Marcos Carano. Olha, depende muito do ouvinte prestando atenção no programa.
2: Certo.
0: Legal. Quando ele presta atenção no programa, tudo que tem no programa vai, né?
2: É, então. Por isso que eu já tô prevendo.
0: Vamos lá.
2: Já
0: atenção.
2: Tô prevendo aqui, já.
0: Atenção. Peido.
2: Olha lá, peido.
1: É, tinha que ter.
0: Olha, o peido tá até no texto jurídico hoje que eu li, certo. Então eu vou deixar, meu. Ovo.
1: Também tinha que ter.
0: Tem. Pedro.
2: Quem
0: não falou de você?
1: Eu? O que tem a ver com isso?
0: Eu não entendi essa, eu tô achando que é uma indireta.
1: Eu não sou peidorreiro não, viu?
0: Peido, ovo e Pedro. Cuidado pra não tropeçar, hein, Mano Dilson.
2: Vamos lá.
0: Vai.
2: Vamos lá.
0: Vai.
2: Vamos lá. Mano Dilson, pai, improvisar. Vamos lá. Tô chegando aqui sem jeito, como é que eu vou fazer uma rima falando de peido? Tudo bem, aqui é nós é artista, porque nós sempre faz a rima aqui na pista. Calma aí, eu vou começar de novo, você quase me atrapalhou, quase jogou um ovo. É, mas aqui eu me equilibrei, porque na rima aqui eu já sou bom e eu já sei. Mano, e eu falo aqui sem medo... Ah. O maior peidorreiro daqui é o Pedro.
1: Olha, péssima.
2: Olha aí, eu improviso.
0: Oh, vem cá.
2: Mano Dilson, você
0: vem cá,
2: sabe
0: Pedro,
2: que
0: vem
2: eu
0: cá,
2: sou
0: vem
2: liso.
0: Cá,
2: eu não sou peidorreiro,
0: foi,
2: não,
0: você foi ofendido.
2: Não, não sou
0: peidorreiro. Você foi ofendido.
2: Não, eu não fui ofendido,
1: cara. Quem foi ofendido
2: foi
1: eu.
2: Só uma vez, porque eu fui
0: não,
2: no
0: quem tá banheiro. Falando?
1: Não, quem tá falando sou eu aqui.
2: Sou eu, cara.
0: Não, peraí, que o Pedro tá falando.
1: Para de usurpar minha voz.
0: Não, Pedro tá falando.
1: Picareta.
2: Você que peida mais que eu,
1: você é um safado.
0: Peraí, quem falou que não é peidorreiro?
1: Eu não sou peidorreiro.
2: Eu que não sou.
1: Você falou que era.
2: Eu não sou.
1: Mas quem tá falando? Sou eu.
2: Mas eu sou verdadeiro.
1: Você cala a boca, você. Eu vou te processar.
2: Porpetinha.
1: Perfeita, Porpetinha.

0: Com o Pablo, vou te procurar, é Love Baby. O que você tá fazendo?
1: Eu tô mandando a música aqui
0: pra quem você tá mandando?
1: Pra Porpetinha.
2: Quem mandou fui eu.
1: Então eu mandei pra ela.
2: Quem fala Porpetinha aqui sou eu.
1: Sou eu, cara.
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0: FM, Simone Mendes, Direitos Iguais, aqui no nosso Estação Band FM. Você vem pra falar de constrangimento nessa vida. Pode falar de chulé também, sim, pode falar de, sei lá, meu, piscina suja.
1: Pode ser.
0: Alô.
2: Alô, boa noite, pessoal.
0: Boa noite, quem boa tá noite. Falando?
2: É o Andrews, daqui de Santo André.
0: Ó, o cara Andrews, Ana Maria Andrews.
3: Andrews.
0: Nome chique, hein, bicho?
3: Nossa.
0: Nome americano.
2: Só o nome, só.
0: Beleza, só o nome. Tá trabalhando, tá em casa, tá perdido, tá fazendo o quê?
2: Eu tô trabalhando, sou motorista de aplicativo.
0: Motorista de aplicativo. Os motoristas de aplicativo. Os motoristas de aplicativo estão sempre ouvindo a Band direto?
2: Eu tava no medo de eu entrar ao vivo com um passageiro aqui e contar minha história.
3: Por quê?
0: Porque o passageiro vai ficar. Mas tem passageiro agora?
2: Não, tô sem passageiro.
1: Ô, cara, você não solta muita bufa no carro, não,
0: é,
1: né?
0: Então, quero saber essa história aí. Vai lá.
1: De Deus.
0: Vai lá, Andrews.
2: Não, mas não é sobre isso, não. Então, eu tava chegando na igreja.
3: Na igreja.
2: Eu era novo na igreja. Comecei naquela semana. E me chamaram pra uma festa.
0: Sim.
2: Era na época da pandemia.
0: Sim, claro. Festa na pandemia é coisa mais certa.
2: Era maravilhoso.
0: É,
2: aí,
0: junta
2: então,
0: todo mundo.
2: Aí eu comecei a interagir com o pessoal ali, conversando, um grupinho. E eu comendo bolo, me deu aquela vontade de soltar uma bufinha, né?
0: Bufinha.
2: E eu tinha acabado de entrar na igreja. Aí eu me afastei um pouquinho, né? Falei, deixa o pessoal conversar, eu vou me afastar um pouquinho.
0: Meus novos
2: aí sentei
0: amigos.
2: No banco.
0: É.
2: Sentei no banco. Aí, de repente, veio aquela vontade e soltei. Na hora que eu soltei, não era bufa, era barulhento.
0: Ah, menino!
2: E o pior, na hora que eu soltei, todo mundo ficou quieto.
0: Claro, porque eles estavam esperando.
1: Mas aí não tem problema, é a bufa abençoada.
0: Exatamente,
1: entendeu?
0: Exatamente.

0: anestesiado aqui no nosso Estação Band FM. Você continua contando pra gente aí sobre os uns maravilhosos que acontecem por aí. Manda pra cá.
1: Boa noite, pessoal da Estação Band FM. Márcia de São Bernardo.
0: Marcita.
1: Sua secretária.
0: Ah, não, ela já falou. A secretária já falou.
2: Tudo bem? Meu nome é Ednei Costa. Sou aqui motorista de aplicativo.
0: Vai lá, Ednei.
2: Vou contar um...

0: só aconteceu com aquele cara lá da, de Minas Gerais, lá do Cruzeiro.
1: É, mesmo.
0: Verdade.
1: Ah, lá.
0: O Pedro Rafael.
2: Pois não.
0: 11 da, marque esse horário amanhã, 11 acabou da manhã. Você não pode perder.
2: É o horário que eu vou estar na praia, 11
0: é
2: da manhã.
0: Último, é amanhã, o último compromisso da seleção brasileira nesta primeira data Brasil, FIFA pós-Copa do Mundo. Índia. A super data FIFA.
2: Tô muito ansioso.
0: Índia e Brasil.
2: Eu não vou nem dormir, vou ter taquicardia.
0: Você vai estar na praia? Eu acho que você tem que levar o celular pra praia pra assistir na praia.
2: Não, eu tô com taquicardia só pensando nesse jogo.
0: A provável escalação do Brasil, porque eu tenho a da Índia.
2: Tem, eu tenho do Brasil. Eu falo do Brasil, eu falo da Índia, vai.
0: Você fala, sabe, você tem a da Índia?
2: Tenho aqui a da Índia.
0: É que eu não abria do Brasil, mas eu vou falar do Brasil.
2: Fala
0: aqui.
2: Fala que a da Índia são uns nomes diferentes.
0: Exatamente, vamos ver aqui, ó. Agora você me ferrou, porque eu não tenho a do Brasil. Também, fala as duas, então, que você tem aí. Eu tenho lá, aqui, vai. Eu tenho que abrir.
2: Brasil, 23, goleiro Pedro Morisco.
0: Pode falar assim os números.
2: Mateuzinho, Marquinhos, depois tem Arthur Dias e Douglas Santos.
0: Ah, mano, tudo novo, hein?
2: No meio, Gabriel Bom Tempo, Bruno Guimarães, também aqui o Danilo, né, do Botafogo.
0: Esses três jogaram bem na sexta-feira.
2: E no ataque, Vinícius Júnior, Estevão e Pedro, do Flamengo, centralizado.
0: O Pedro vai pro jogo?
1: Vai pro jogo,
0: amigo.
1: Agora com a Índia.
0: Agora a escalação da Índia, atenção, hein?
2: Vamos lá.
0: Pelo amor de Deus, não vamos perder esse
2: jogo. O goleiro é o Sandu.
1: Sanduba.
2: Opa! Lateral Sanduba. Tem Sing. No Sing. É o Sing.
1: Tem King.
2: É, Vargege.
1: Vagina.
2: Ali.
1: Alisson.
2: Mishra.
1: Michalá.
0: Mishra.
2: Aí tem outro Sing no meio.
0: Caramba, quanto Sing.
2: Tem o Raut. Tem o Xabong. Tem o Kurunian.
0: Xabong é o craque do time.
2: Pô, grande Xabong, viu? No ataque a gente tem o Rian Williams, é o nome mais comum aqui.
1: Rian Williams.
2: E o número 9, né? O Manvir também Sing.
0: Outro Sing?
2: Mas não, tem Sing.
0: Sing, meu. É tudo cantor, esses caras.
2: É o time do nepotismo.
1: É o time da casa de swing.
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1: Vamos ver o que vai dar, Brasil.

0: Luiz Maroto com o grupo Benza Deus e o Ferrugem, Perdas e Danos, aqui no nosso Estação Band FM. A Bruna Biancardi, ela diz o seguinte aqui, Ana Maria Brisa. Ela gosta de ser, ela apoia a ideia e pratica a ideia, Pedro Rafael.
1: Sim.
0: De ser feliz no simples.
1: Tá certo.
0: Então ela fez um vídeo de ontem pra hoje, vários vídeos na verdade, nas redes sociais dela, a mulher do Neymar, mostrando que ela tá já comprando enxoval pra, pra bebezinha que vem aí, a Mariá.
1: Ah, que bonitinho,
0: né? Mais um bebê, né, Ana Maria?
1: Mais
0: Neymar, o pai do Brasil.
1: Ele tá pior que coelho, o Neymar também.
0: Vamos dar esse nome, Neymar, o pai do Brasil.
1: Neymar é o discípulo do Mr. Catra.
0: Exatamente. E aí vem aí a Mariá e ela foi lá nas lojas comprar e ela até fala assim, olha, essa loja aqui é baratinha, porque essas coisas pra beber tem que ser coisa de uso rápido mesmo, não pode, né? É, você não vai ficar com muito tempo, então não adianta ficar gastando muito.
2: Precisa.
0: Muito caro.
2: É.
0: Ela mostrou lá as blusinhas, tudo lojinha, ela falou, loja que eu nem lembro o nome. Eu não sei nem o nome, vim aqui nessa loja, era a terceira loja, tô aqui comprando e tal, mostrando o preço das coisas, tudo muito baratinho. Só não dá pra gente ir amanhã de manhã, tá? Nessa mesma loja, se a gente quiser comprar enxoval.
2: Por quê?
0: Porque fica em Paris.
2: Ah.
0: É. Ué, em Paris.
1: Ela não gravou outro dia, não tirou foto no meio da 25 de março?
0: É, ela vai, mas dessa vez é que ela foi pra Semana de Moda de Paris.
1: Ai, que chique.
0: E aí ela aproveitou, acho que o intervalo do café lá, né? E aí falou, acho que vou na lojinha. Foi nas lojinhas baratinhas. Mas são as lojinhas baratinhas de Paris, né?
1: Tá vendo só?
0: Não são as daqui.
2: É.
0: Só foi na 25 de março de Paris, lá.
1: Só foi na 25 de março mesmo pra mostrar que é do povo.
0: Não, foi, ela comprou, ela comprou os Billy Knights lá.
2: Se ela fosse ser feliz no simples mesmo, né? Ia fazer igual o pobre, né?
0: O quê?
2: Ia usar as roupas da Mavi, né? Nem comprar mais.

0: grande FM, Leonardo. Beber. Ele tá aí, voltou, né?
1: Voltou.
0: Tá bebendo um pouquinho
1: depois
0: aí.
1: Depois de 30 dias, mas ele bateu um recorde.
0: Mas ele deu uns golinhos. Pode ser que o corpo acostume e ele pare de beber de vez.
1: Acho que não, viu, meu? Ele é um posto de gasolina ambulante,
0: então,
1: né?
0: Então, mas você fica 30 dias, é igual eu, fumava igual um camelo. Aí eu falava assim, não vou parar de fumar. E eu era aquele cara, porque tem gente que fuma e fala, ah, eu preciso parar de fumar, eu odeio cigarro. Não, eu gostava de fumar cigarro.
2: Mas, e parou.
0: E parei faz 3 anos e 6 meses.
1: Mas foi difícil,
0: não lembro. Nada.
1: Não.
0: Eu fiz o que o médico mandou e pus na cabeça, não fumo mais.
1: E tá conseguiu.
0: E consegui.
1: Nossa, cara, todo mundo fala.
0: O corpo acostumou.
1: Eu admiro a galera que tem diabetes, viu? Porque não pode comer açúcar.
0: Pois é.
1: Nossa, eu amo açúcar, sou um formigão.
0: Então. Olha lá quem veio. A gente falou agora há pouco do Vamp, do velho Vamp. O Vampeta disse que gostaria de dar um beijo na boca dela.
3: Olá, boa
0: ele
3: noite.
0: Falou depois de Jô Soares, que já tá no céu, só ela.
3: Boa
0: Marília
3: noite.
0: Gabriela.
3: Boa noite. Band FM, Robson, Pedro, Ana Maria. Tá linda. Obrigado.
0: Uma vez eu vim fazer uma visita aqui na Band, eu era adolescente, eu ganhei um LP. Um disco.
3: LP.
0: Da Bandeirantes certo. FM, que é a Band FM.
3: Certo.
0: Vim buscar aqui. E? Aí, quando eu tô subindo, você tá passando no corredor. Eu falei,
3: encontrou.
0: Nossa, a Marília Gabriela, gente.
3: É.
0: Que coisa, hein?
1: O Vampeta quer te dar um beijo na boca, Marília.
3: Então, né? Vim esclarecer exatamente esse assunto. Uhum. Vampeta, óbvio, né? Que vocês perguntaram se eu vi ou não vi a G Magazine. Que ele, pô, é claro que eu vi, o Brasil inteiro viu, né? E dito isso, Vampeta me liga pra gente fazer um bate-bola, jogo rápido.
0: Bate-bola, pelo amor de Deus.
3: Que é isso?
0: Bate-bola, jogo rápido.
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0: Olha lá, hein?
5: Presta atenção nessa história. Pode rir.

0: fechou, terminou o Estação Band FM.
1: Mas já.
0: Já acabou, rapaz. Foi um bom programa ou não foi?
1: Foi um bom programa.
0: Maravilhoso.
1: E segunda-feira vai ser melhor.
0: Segunda-feira vai ser melhor. Domingo, Pedro Rafael estará aqui tirando o galo da cama, apresentando o nosso Estação de Domingo. Certo, Pedrito?
1: Atenção, locutores do final de semana. Por favor, não jogar fora o papel.
0: O papel tá aqui, o roteiro do programa. Se sair, nós vamos mandar embora. Ó, o Andrews Vieira da Silva Leal tá levando a chaleira elétrica da Britânia. Parabéns pra ele. Fim de semana tem mais, segunda-feira tá aí. Tchau, gente!
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11: Está no ar a voz do Brasil. As notícias do governo federal que movimentaram o país no dia de hoje.
12: Olá, boa noite.
13: Boa noite para você que nos acompanha em todo o país.
12: Sexta-feira, 2 de outubro de 2026.
13: Vamos aos destaques do dia.
12: Resgate de dinheiro das casas de apostas online. Mais de R$1,4 bilhão devem ser retirados até segunda-feira.
13: A partir do dia 6, terça-feira, os sites e aplicativos deixam de operar. Luana Karen.
14: Os recursos que ainda estiverem na as contas vão começar a ser devolvidos aos apostadores pelos próprios bancos que operam as bets.
15: ECA Ambiental garante o direito de crianças e adolescentes ao contato com a natureza.
16: E nas escolas, a educação ambiental vira tema em sala de aula. Pablo Mundinho.
17: A partir de agora, o país conta com uma política nacional de educação ambiental escolar. Isso significa que as redes de ensino da educação básica devem dar conteúdos relacionados à educação ambiental nas salas de aula.
15: Domingo é de eleições.
16: Polícia Rodoviária Federal atua para manter a segurança e garantir o livre deslocamento dos eleitores. Luciana Colares de Holanda.
18: Polícia Rodoviária Federal orienta que é importante buscar informações sobre o trajeto até os locais de votação.
15: Hoje, na apresentação da Voz do Brasil, Mariana Jungmann e Luciano Seixas.
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15: Quem tem valores a resgatar de apostas em bets tem até segunda-feira para fazer isso diretamente nos sites ou aplicativos.
16: Com a proibição dos jogos, os sites têm até essa data para permanecerem no ar.
15: Depois, o dinheiro será devolvido com o intermédio dos bancos.
19: Termina na próxima segunda-feira, dia 5, o prazo para que pessoas que tenham saldo em sites de apostas possam resgatar o valor diretamente nas páginas. De acordo com o ministro da Fazenda, Dario Durigan, desde a última sexta-feira, foram resgatados cerca de 30% do valor que estava em posse das empresas de bets. O saldo a retirar ainda soma R$1,4 bilhão. O ministro destacou que, a partir do dia 6, terça-feira, os sites e aplicativos deixam de operar e os recursos que ainda estiverem nas contas vão começar a ser devolvidos aos apostadores pelos próprios bancos que operam as bets.
20: O jeito mais simples e fácil da pessoa pegar o seu dinheiro de volta é entrar no site e retomar o dinheiro até segunda-feira, dia 5, fim do dia. Lembrando que quem não conseguir fazer, por não ter recebido essa mensagem, por ter tido qualquer dificuldade, qualquer impedimento, que esse recurso, como é das pessoas, vai ser devolvido depois pelos próprios bancos que operam para as bets. Entre os dias 9 e 14 de outubro, vão fazer a devolução.
19: Ainda de acordo com o ministro Dario Durigan, foram identificadas 48 contas em casas de apostas com saldo superior a R$500 mil. Esses perfis estão passando por uma análise mais detalhada por parte do governo. Já o ministro da Justiça e Segurança Pública, Wellington Silva, afirmou que desde a última sexta-feira, mais de 10 mil sites ilegais de apostas foram identificados e retirados do ar.
21: Do ponto de vista de derrubada de sites, o número de hoje, nós já passamos de 10 mil sites encaminhados para a Anatel para a derrubada. Nós estamos refinando os fluxos e estamos aprofundando cada vez mais a questão da fiscalização.
19: Em outra frente, o Ministério da Saúde iniciou uma campanha nacional de prevenção aos danos das apostas online, com depoimentos e um tutorial que orienta o usuário a realizar um autoteste para identificar possíveis riscos relacionados às apostas.
22: Eu vi que tinha um monte de gente ganhando e achei que comigo ia ser igual. Eu estava apostando sem parar, só para tentar recuperar o que eu tinha perdido. A depressão e a ansiedade estavam tomando conta de mim.
23: O SUS pode te ajudar a sair dessa situação. As apostas online são um problema, causam dependência, te endividam e destroem sua família.
19: De acordo com o resultado obtido no autoteste, são indicadas opções de orientação e cuidado, como o teleatendimento disponível no Meu SUS Digital, a plataforma centralizada de autoexclusão do Ministério da Fazenda e os serviços presenciais disponíveis no SUS. O material da campanha e o autoteste podem ser encontrados na página gov.br/apostasonline. Reportagem Luana Karen.
16: Para registrar denúncias sobre irregularidades ou oferta ilegal de apostas, acesse gov.br/falabr.
15: Lá é possível descrever o caso com informações que possam ajudar na apuração, informando endereços de sites ilegais. Também é possível anexar documentos, imagens e outros arquivos.
16: A denúncia também pode ser registrada de forma anônima. Nesse caso, a pessoa não recebe protocolo nem pode acompanhar o andamento da manifestação.
15: No próximo domingo, milhões de brasileiros vão às urnas para escolher seus representantes no Executivo e no Legislativo.
16: Para garantir o fluxo no trânsito e garantir que todos consigam chegar aos locais de votação, a Polícia Rodoviária Federal estará de prontidão.
15: O trabalho nas ruas será feito de forma integrada com outros órgãos de segurança.
18: Garantir o livre deslocamento dos eleitores até os pontos de votação, manter a segurança e evitar imprevistos a quem vai votar. A Polícia Rodoviária Federal já está trabalhando para isso desde antes das eleições. E o trabalho inclui a integração com outras instituições, tribunais regionais eleitorais, forças de segurança e instituições públicas vão atuar em conjunto no período eleitoral para definir a mobilização em cada local. A diretora de operações da PRF, Nádia Zilotti, explica que todo o efetivo estará disponível nos dias de votação.
1: Para este próximo domingo estaremos com todo o efetivo disponível e, além disso, nós temos a publicação de normativos que garantem a fluidez, a segurança viária para o cidadão por meio da restrição de veículos muito longos ou então que estejam transportando cargas muito pesadas.
18: A restrição de tráfego para veículos pesados vale para os dias 4 e 25 de outubro, primeiro e segundo turnos. E a Polícia Rodoviária Federal orienta que os eleitores se planejem antes de ir votar. Além de se certificar de que está com o título de eleitor em mãos, é importante buscar informações sobre o trajeto até os locais de votação. E a diretora de operações faz um alerta também para quem vai pegar a estrada.
1: Observe as normas de trânsito, utilize o cinto de segurança, peça para os demais usuários do veículo também utilizarem o cinto, não fale ao celular, observe os limites de velocidade. Essa e tantas outras normas de trânsito são essenciais, indispensáveis para que você consiga sair da sua residência e retornar em segurança.
18: A PRF mantém o atendimento à população nas unidades operacionais dos 26 estados e do Distrito Federal e pelo telefone 191. Reportagem Luciana Colares de Holanda.
16: E as Forças Armadas também vão apoiar a Justiça Eleitoral para que a votação e a apuração ocorram com segurança nas eleições.
15: A atuação mobiliza mais de 26 mil militares de regiões isoladas da Amazônia a grandes centros urbanos.
16: O Brasil vai sediar a Copa do Mundo Feminina de Futebol em 2027 e os preparativos para o evento já começaram.
15: Para receber profissionais de outros países que atuarão em atividades relacionadas à competição, o Ministério da Justiça e Segurança Pública publicou regras específicas para autorização de residência temporária de imigrantes que vão trabalhar no Mundial.
16: O diretor do Departamento de Imigrações do Ministério da Justiça, Vitor Sempel, reforça que a autorização não é definitiva e os pedidos poderão ser analisados em até 10 dias úteis.
3: Essa portaria, ela só regulamenta o caso da autorização de residência temporária, até o encerramento do evento ou até 6 meses após o encerramento do evento. Essa portaria, ela cria quase como um fast track, né? Um procedimento acelerado aqui, né? Então, são 10 dias úteis, uma vez protocolado o processo, que o Ministério da Justiça e Segurança Pública tem para analisar aquele pedido.
15: Os pedidos deverão ser feitos pelo Sistema de Gestão e Controle de Imigração no endereço migrante.mj.gov.br.
16: Mais chuvas no sul e estiagem no centro-oeste e norte do país.
15: É o que o fenômeno El Niño deve provocar no Brasil nos meses de outubro, novembro e dezembro deste ano, de acordo com um boletim divulgado pelo INMET, o Instituto Nacional de Meteorologia.
4: O fenômeno climático El Niño deve ganhar força entre outubro e dezembro, período que marca a transição da primavera para o verão. A meteorologista do INMET, Instituto Nacional de Meteorologia, Tamara Parente, explica que se a previsão se confirmar nos próximos meses, o fenômeno deve atingir intensidade muito forte e poderá ser o mais intenso registrado desde 1950.
5: A gente trabalha, né, como uma previsão, mas é certo que o Goiânia pelo menos será na categoria forte, podendo chegar até dezembro na escala muito forte, que seria ali a última escala de intensidade do El Niño.
4: O cenário previsto para o país é marcado por contrastes. A região sul tende a registrar chuvas acima da média, que pode causar enchentes, alagamentos e deslizamentos de terra. Já as áreas do centro e do norte do país podem enfrentar períodos mais secos, com aumento do risco de incêndios. As temperaturas também devem permanecer acima do normal em grande parte do território brasileiro. O ministro da Pesca e Aquicultura, Edipo Araújo, alerta que o El Niño também pode alterar os níveis de chuvas das regiões norte e sul do país e, consequentemente, impactar nas atividades dos trabalhadores que dependem da pesca.
6: Temos uma sala de crise do governo federal com um olhar transversal aos diferentes segmentos econômicos e sociais que envolve o público que irá sentir os efeitos do El Niño este ano. Houve um efeito moderado para alto que deve impactar e contrair muito o ambiente aquático, o que vai impactar diretamente a atividade pesqueira.
4: O El Niño é caracterizado pelo aquecimento anormal e persistente da superfície do Oceano Pacífico na região da linha do Equador. Durante o fenômeno, que normalmente começa a se formar no segundo semestre do ano, as águas ficam pelo menos 0,5 graus Celsius acima da média por um período de no mínimo 6 meses. A Defesa Civil Nacional possui um serviço de alerta sobre riscos de desastre natural. Para receber informações sobre a região onde você está, é só enviar um SMS para 40199 com o número do CEP ou pelo WhatsApp 61-2034-4611. Reportagem Gabriela Noronha.
7: E como o fenômeno climático El Niño pode atingir o agro? Para responder essa questão, o Ministério da Agricultura e Pecuária lançou hoje uma página oficial com informações e orientações sobre o El Niño e seus possíveis impactos na agricultura e na pecuária brasileira.
15: A página pode ser encontrada no site do Ministério da Agricultura, em gov.br/agricultura.
7: E pescadores e pescadoras de todo o país têm até o dia 31 de dezembro para enviar o relatório anual de exercício da atividade pesqueira, o REAP, de 2021 a 2025.
15: O REAP é uma forma de comprovar o exercício do trabalho. Também contribui para manter a licença de pesca ativa no Registro Geral da Atividade Pesqueira, requisito para o seguro defeso.
7: Para deixar tudo regularizado, vá na plataforma Pesque Brasil, do Ministério da Pesca e Aquicultura.
15: Lá, informe o que realmente pescou e comercializou, sem deixar informações de fora. Se não tiver pescado em algum período, informe essa situação no relatório.
7: A diretora do Departamento de Registro e Monitoramento da Pesca e Aquicultura, Elielma Ribeiro Borsen, fala da importância do preenchimento do relatório.
8: Para manter seu RGP ativo junto ao MPA, é necessário que você envie o relatório de exercício de sua atividade, o REAP, que pode ser enviado mensalmente ou ao final de cada ano. Fique atentos para não perder o prazo de envio e preencha corretamente com todos os dados de sua pescaria, com todos os dados que são solicitados. Essa informação fortalece as políticas públicas da pesca no país, garantindo a visibilidade dessa importante atividade econômica.
15: O contato com a natureza e a educação ambiental ganham reforço na legislação brasileira.
7: O chamado ECA Ambiental amplia esses direitos para crianças e adolescentes, enquanto uma nova política orienta as escolas sobre educação ambiental e mudanças climáticas.
15: Confira na reportagem de Pablo Mundim.
24: Brincar ao ar livre, ter contato com a natureza e aprender a cuidar do meio ambiente. Esses direitos agora estão expressamente previstos na legislação brasileira para crianças e adolescentes. A nova lei, conhecida como ECA Ambiental, amplia o estatuto da criança e do adolescente e estabelece diretrizes para garantir o acesso a ambientes saudáveis, como praças, parques e áreas verdes. E a escola tem um papel importante nesse processo. A lei incentiva a educação baseada na natureza e adaptação dos espaços escolares para ampliar essas experiências. E a partir de agora, o país conta com uma Política Nacional de Educação Ambiental Escolar. Isso significa que as redes de ensino da educação básica devem dar conteúdos relacionados à educação ambiental nas salas de aula. A Coordenadora-Geral de Educação Ambiental para a Diversidade e Sustentabilidade do Ministério da Educação, Viviane Vaze Pedro, explica os objetivos da iniciativa.
25: A iniciativa busca fortalecer a educação ambiental nas escolas,
0: e apoiar as redes de ensino em ações de prevenção, mitigação e adaptação às mudanças climáticas.
24: A Política Nacional de Educação Ambiental Escolar prevê ainda apoio às redes de ensino na criação de protocolos de emergência climática e planos de adaptação da infraestrutura escolar, principalmente em regiões mais vulneráveis. Em Brasília, projetos ambientais já fazem parte da rotina de estudantes da rede pública. Na Escola Parque, os alunos participam de atividades que estimulam o cuidado com o espaço coletivo e aproximam as crianças da natureza. É o conhecimento na prática, explica a diretora do colégio, Aline Prota Lana.
2: Poder ter aula no meio da natureza e complementar o currículo de uma forma muito rica, porque aqui eles estão trabalhando só na prática, né? Com todas essas áreas, eles estão trabalhando colocando a mão na massa mesmo, podendo vivenciar tudo isso a partir do contexto que eles já estão inseridos.
24: Na Escola Parque, os alunos aprendem a plantar, cuidar e colher alimentos. O coordenador de meio ambiente da escola, Leonardo Rattano, destaca que essas experiências fazem parte do aprendizado dos estudantes e mostram na prática a importância de preservar o ambiente.
9: Com isso, a gente vai aos poucos, né, fazendo essa alfabetização ecológica e criando nas crianças, né, essa importância de preservar o meio ambiente.
24: E o aprendizado não fica só na escola. Arnaldo Alves de Souza, estudante de 11 anos, sabe que pode levar para casa o que aprende nas atividades.
10: Que a gente aprende várias coisas e não pode fazer isso em casa.
24: O ECA Ambiental prevê a atuação conjunta da União, dos estados, do Distrito Federal e dos municípios na implementação das medidas. Já a Política Nacional de Educação Ambiental Escolar contará com uma rede de governança para apoiar gestores e redes de ensino na elaboração de protocolos de emergência climática e planos de adaptação das escolas. Reportagem Pablo Mundim.
7: E foi criada uma rede de proteção a profissionais de educação que sofreram violências relacionadas ao exercício da profissão.
15: Agora eles podem contar com serviço de acolhimento, orientação e informação oferecido pelo Observatório Nacional da Violência contra Estudantes, em parceria com o Ministério da Educação.
11: Profissionais da educação que sofreram violência relacionada ao exercício da profissão podem contar com serviço de acolhimento, orientação e informação. A rede de apoio é oferecida pelo Observatório Nacional da Violência contra Estudantes, em parceria com o Ministério da Educação. A iniciativa é realizada por meio de um projeto de extensão da Universidade Federal Fluminense, no Rio de Janeiro. O serviço de acolhimento, orientação e informação aos que sofreram violência como profissionais da educação estão presentes em todas as regiões do país, como explica Erasto Fortes Mendonça, coordenador-geral de Políticas Educacionais em Direitos Humanos do MEC.
25: Observatórios regionais sediados em universidades federais nas 5 regiões do país, a rede aproxima o acolhimento das diferentes realidades dos profissionais da educação. O serviço articula apoio pedagógico, orientação jurídica e atenção à saúde mental para educadores que sofrem violência em razão de seu trabalho.
11: O serviço integra o eixo proteção e defesa dos profissionais da educação, da Política Nacional de Educação em Direitos Humanos, nas instituições de ensino, a EducaDH. Erasto Fortes destaca a importância de os educadores contarem com essa rede de proteção.
25: Proteger educadoras e educadores contra a violência, a censura e a perseguição é defender o direito à educação e à liberdade de ensinar e de aprender.
11: Entre outras situações, o serviço atende casos de desrespeito à autonomia docente e de exposição indevida de voz ou imagem com acusações contra educadores. O serviço atende casos relacionados à censura a conteúdos escolares ou contra aulas sobre temas como gênero, raça e desigualdade social. Locução: Júlio César de Oliveira. Reportagem: Isaías Godinho.
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7: O Dia Mundial dos Animais está logo ali, é domingo, 4 de outubro.
15: E quer lugar melhor para lembrar dessa data do que a Transpantaneira? Fazer esse caminho é como estar num safari de verdade, só que bem aqui no Brasil.
7: Ali você dá de cara com jacarés, capivaras, tuiuiús e um monte de aves coloridas que parecem posar para foto.
15: E a grande estrela que todo mundo quer ver de perto é a onça-pintada, que está na lista de espécies ameaçadas.
7: Por isso, o turismo na região precisa ser feito com muita responsabilidade, para proteger e também para proteger a região e todas as espécies que vivem por lá.
27: Imagine percorrer uma estrada em que a qualquer momento o próximo encontro pode estar dentro d'água, no alto de uma árvore ou escondido no meio da vegetação. No Pantanal de Mato Grosso, esse caminho existe. É a estrada Parque Transpantaneira, que liga Poconé a Porto Jofre. São cerca de 145 quilômetros de estrada de terra com 125 pontes. Mas, para quem percorre o trajeto, a estrada é muito mais que um caminho. É uma espécie de observatório a céu aberto. Jacarés, capivaras, tuiuiús e dezenas de espécies de aves fazem parte da paisagem. E não é preciso chegar ao destino para começar o passeio. Muitas vezes, a atração está justamente às margens da estrada. A criadora de conteúdo Beatriz Venturini saiu de São Paulo para ter essa experiência.
12: O que a gente sentiu foi mais ou menos como se estivéssemos em um safari, né? Porque a gente andava de carro e não sabia o que esperar na próxima ponte. E a gente sempre se surpreendia, né? O que eu mais gostei, acho que foram os jacarés, pela quantidade, e assim, vimos mais de 20, assim, na mesma ponte. É um espetáculo ver as onças em Porto Jofre, foram experiências maravilhosas, né?
27: Ainda trilhas e passeios de barco. E quando o dia termina, o Pantanal ganha outros sons e outros moradores começam a aparecer. Mas não se engane, no caso da observação noturna, onde é possível ver antas, um dos maiores mamíferos do Pantanal, é indispensável apoio especializado. É o que explica o coordenador do Centro Nacional de Pesquisa e Conservação de Mamíferos Carnívoros do ICMBio, Rogério de Paula.
13: Passeios, aí viram os safaris noturnos, né, que levam as pessoas, os holofotes, né, as grandes lanternas de luzes que vão fazer a focagem nos campos, é isso. Aí é um turismo um pouco mais especializado, menos individualizado.
27: Para quem visita a Transpantaneira, cada quilômetro percorrido revela sons e cenas inesquecíveis. Um dos encontros mais esperados, sem dúvida, é com ela. A onça pintada. Para a enfermeira Rosiane Feitosa, o momento é inesquecível.
14: Eu tive a oportunidade de ver a onça no Pantanal. Foi um daqueles momentos que a gente sabe que vai guardar para sempre na lembrança, no coração. Ver um animal que eu admiro tanto, livre e no seu habitat natural, foi emocionante demais.
27: O felino, símbolo da fauna brasileira, é uma espécie ameaçada de extinção e está entre os animais monitorados pelo ICMBio. O trabalho inclui pesquisa científica e ações de conservação, como ressalta o coordenador do Centro Nacional de Pesquisa e Conservação de Mamíferos Carnívoros, Rogério de Paula.
13: Quando a gente fala do turismo, né, se o turismo ele não é bem controlado, ele pode vir a ser um problema. Então a gente tem hoje ali nessa área de observação das onças pintadas, você tem uma rede de trabalho onde muitos piloteiros ali de lanche, barcos que vão levar turistas, eles acabam se concentrando quando se encontra uma onça, porque eles comunicam pelo rádio, todo mundo vai lá mostrar para os seus turistas. Então a gente tem instituído diretrizes, qual que é a distância de aproximação, número de pessoas, né, presentes, isso a gente começou a ver a necessidade de revisar essa política nos últimos anos.
27: E talvez seja justamente essa a maior experiência de quem atravessa a Transpantaneira. Perceber que ali a gente não está apenas passando pela natureza. Está entrando no território dela. Um território onde cada ponte, cada curva e cada som podem anunciar um novo encontro. Com sonorização de Reinaldo dos Santos, reportagem Karine Melo.
15: E na semana que vem vamos trocar a estrada pelo mar e falar de viagens em cruzeiros brasileiros.
7: Para quem gosta de viajar e conhecer lugares novos, o turismo de cruzeiro pode ser uma boa opção.
15: Eles reúnem lazer e a oportunidade de conhecer vários destinos em um só roteiro.
7: A temporada de cruzeiros começa esse mês e estão previstos 8 navios e 187 roteiros, com oferta de mais de 831 mil leitos.
15: Então vem viajar com a gente e viver essa experiência em alto mar.
7: E essas foram as notícias do governo federal.
15: Uma realização da Secretaria de Comunicação Social da Presidência da República.
7: Com produção da empresa Brasil de Comunicação.
15: Fique agora com as notícias do Poder Judiciário e do Congresso Nacional. Boa noite, bom fim de semana.
7: A gente volta segunda-feira. Boa noite.

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2: STF estabelece regras para petições protocoladas em processos já existentes.
3: Advogados devem identificar processos que envolvam assédio eleitoral.
2: Termina prazo para propaganda eleitoral paga na imprensa escrita.
3: Boa noite, eu sou Marcela Luiza.
2: E eu sou Walter Lima.
3: A presidência do Supremo Tribunal Federal publicou nesta sexta-feira uma resolução com o objetivo de organizar e conferir mais transparência ao envio e à distribuição de pedidos apresentados dentro de processos que já estão em andamento.
2: A medida busca assegurar a regra de que os processos devem ser distribuídos de forma aleatória, mediante sorteio entre os ministros.
3: A norma também pretende reforçar o princípio do juiz natural, evitando que novos pedidos fiquem vinculados automaticamente a um relator específico.
2: A resolução entra em vigor na data de sua publicação e vale apenas para as petições protocoladas a partir dessa data.
3: Advogados devem identificar processos que envolvam assédio eleitoral.
2: A norma vai permitir que a Justiça do Trabalho acompanhe os casos. Marla Lacerda.
4: Ações trabalhistas sobre assédio eleitoral devem incluir um identificador específico no cadastro do processo judicial eletrônico, o PJE. A correta identificação vai dar maior visibilidade ao problema, uniformidade ao tratamento desses casos, além de facilitar a atuação da Justiça do Trabalho. Juízes também devem comunicar ao Ministério Público do Trabalho e ao Ministério Público Eleitoral a existência de fatos que possam caracterizar essa prática. A medida vai ajudar no desenvolvimento de ações de prevenção, fiscalização e combate ao assédio eleitoral, fortalecendo a proteção dos trabalhadores.
3: Há 3 dias do primeiro turno das eleições, termina prazo para propaganda eleitoral paga na imprensa escrita.
2: A regra vale para jornais, revistas e tabloides e está prevista na legislação eleitoral. Guilherme Firmino.
5: Termina hoje o prazo para divulgação paga de propaganda eleitoral na imprensa escrita. Jornais, revistas e tabloides também não podem mais reproduzir essas propagandas na internet. A partir de amanhã, será permitida apenas a distribuição de material gráfico, como santinhos, e a realização de caminhadas, carreadas ou passeatas, até às 10 da noite. No domingo, as sessões eleitorais abrem às 8 horas da manhã e vão até às 5 da tarde, no horário de Brasília.
3: STJ mantém ação de improbidade contra servidor federal após desclassificação da demissão em PAD, processo administrativo disciplinar.
2: A ação civil pública por improbidade foi ajuizada pela União. Fátima Uchoa.
6: Um advogado da União foi demitido por suposto uso de documentos falsos para obter progressão funcional. Em mandado de segurança no STJ, a primeira sessão reconheceu que a conduta seria ilícito administrativo de menor gravidade, que não justificaria a demissão. Então, a União ajuizou ação por improbidade administrativa com base nos mesmos fatos investigados no PAD, mas o TRF4 rejeitou a petição inicial. Agora, o relator na primeira turma do STJ, ministro Sérgio Coquina, afirmou que a decisão em mandado de segurança não impede ajuizamento ou prosseguimento de ação civil pública por improbidade, pois não foram discutidas a existência dos fatos apurados no PAD, nem a autoria do servidor, mas apenas a proporcionalidade da pena de demissão, que foi afastada.
3: Justiça Federal mantém suspensão de associação indígena suspeita de desvios e apoio a garimpo ilegal no Pará.
2: A decisão acatou um pedido do Ministério Público Federal. Vanessa Pereira.
7: O MPF entrou com a ação após investigações apontarem irregularidades na associação, criada para defender os direitos dos povos caiapó. Entre os problemas estão a falta de prestação de contas, o uso indevido de recursos coletivos e o incentivo ao garimpo ilegal em terra indígena. A decisão mantém o bloqueio dos repasses mensais da Vale para a associação, que agora são depositados em uma conta judicial. O dinheiro fica protegido para a comunidade e poderá ser liberado pela Justiça para atender necessidades urgentes da população indígena, como saúde e alimentação.
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3: Uma boa noite.
2: Um bom fim de semana e boas eleições.
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9: Eu sou Humberto Pinheiro e estes são os destaques de hoje do Jornal do Senado, que começa agora. Eleição deste domingo renovará 2/3 da composição do Senado Federal. Projeto prevê adaptação para atendimento de saúde digno a pessoas com obesidade. Senado pode acabar com limites de vagas para mulheres em concursos na área de segurança pública. Boa noite. Nas eleições deste ano, o eleitor vai escolher 6 representantes, em uma sequência que precisa ser observada na urna eletrônica. Para o Senado, serão 2 votos. O eleitor deve escolher 2 candidatos diferentes. Os detalhes com a repórter Yasmin Rodrigues.
10: Em 2026, cada eleitor vai votar 2 vezes para o Senado. Mas antes de chegar aos senadores, o eleitor precisa passar por outras escolhas na urna. E saber a ordem dos cargos e a quantidade de números de cada candidato ajuda a evitar erros na hora da votação. A jornalista do Senado, Esther Monteiro, explica a ordem e quantos dígitos devem ser digitados em cada escolha.
11: Primeiro é a vez do deputado federal, são 4 dígitos. Depois, deputado estadual ou distrital, 5 dígitos. E aí é que chega a vez do senador. São 2 votos, 2 nomes diferentes. E são 3 dígitos. E depois é que você vai votar para governador, 2 dígitos, e para presidente da República, 2 dígitos.
10: Também não é possível votar na legenda para senador. Como a eleição para o Senado é majoritária, o eleitor precisa escolher nominalmente 2 candidatos. Em uma eleição, cada estado e o Distrito Federal escolhem 1 senador. Na seguinte, 2. Neste ano, serão renovadas 54 cadeiras, o equivalente a 2/3 da casa. E os 2 votos para senador têm exatamente o mesmo peso.
9: 158 milhões de brasileiros vão às urnas neste domingo. O repórter Márcio Maturana traz mais números desta eleição e recomendações da Justiça Eleitoral.
12: Não se pode entrar na cabine eleitoral com celular ou outro objeto que possa registrar o voto. Esses aparelhos têm que ficar com os mesários, mas o presidente do Tribunal Superior Eleitoral, o ministro Cássio Nunes Marques, recomenda que se levem os números num pedaço de papel.
13: A colinha eleitoral de papel pode e deve ser usada para que eleitoras e eleitores anotem os números dos candidatos e possam votar com calma e certeza.
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9: 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O Senado vai analisar um projeto de lei que obriga os estabelecimentos que prestam serviços público e privado de saúde a se adaptarem para garantir atendimento digno a pessoas com obesidade. Dados do Ministério da Saúde indicam que, em 2024, a proporção de adultos com obesidade no Distrito Federal e nas capitais de estado superou a marca de 25%. Repórter Alexandre Campos.
16: A ideia do projeto é garantir às pessoas com obesidade o acesso à saúde por meio de equipamentos e mobiliário compatíveis com suas especificidades. Macas, cadeiras de rodas, balanças, aparelhos de aferição de pressão arterial e máquinas usadas no diagnóstico por imagem devem ser dimensionados de modo que possam garantir o pronto atendimento dessa parcela da população. Ao afirmar que essa adaptação nos estabelecimentos garante o acesso aos serviços de saúde, a médica e autora do projeto, senadora doutora Eudócia, do PSDB de Alagoas, citou algumas medidas que podem reduzir o número de casos de obesidade e suas complicações.
17: Conscientizarmos a nossa população que alimentação saudável, balanceada, exercícios físicos e manter a sua rotina de consultas médicas é de suma importância. Obviamente, também fazer o check-up, né, uma vez por ano, ao menos, e na classe infantil é acompanhamento pediátrico.
16: Pelo texto, a assistência às pessoas com obesidade não deverá ser negada ou recusada caso no posto, unidade de saúde ou hospital não haja esse material disponível. A falta de equipamentos adequados também não pode representar qualquer constrangimento, exposição indevida, discriminação ou tratamento indigno.
9: O Senado pode acabar com o limite de vagas para o público feminino em concursos da área de segurança pública. A proposta, já aprovada na Comissão de Segurança Pública e que aguarda votação no plenário, ainda reserva pelo menos 20% das vagas nas polícias e corpos de bombeiros a mulheres. Repórter Bruno Lourenço.
18: O projeto de lei que proíbe a limitação de vagas para mulheres em concursos da área de segurança pública cria ainda a Política Nacional de Valorização das mulheres para o setor. A proposta reserva também pelo menos 20% das vagas nos concursos públicos para as polícias e bombeiros para o público feminino. A relatora na Comissão de Segurança Pública, senadora Damares Alves, do Republicanos do Distrito Federal, defendeu as medidas.
19: O que queremos? Uma política de valorização da mulher lá na Polícia Militar, no Corpo de Bombeiro, na Polícia Civil.
18: A nova política, que será condição para o repasse de verbas do Fundo Nacional do Setor, estabelece igualdade de oportunidades entre mulheres e homens nas carreiras da segurança pública, fim da exclusividade ou preferência dessas atividades para homens, rejeição de práticas, atitudes e crenças discriminatórias e o enfrentamento do assédio e da violência contra mulheres no ambiente de trabalho.
9: Mulheres vítimas de violência doméstica e familiar em situação de vulnerabilidade social e econômica poderão ter acesso ao Auxílio Recomeço. A proposta é análise na Comissão de Assuntos Econômicos, determina que o benefício de até um salário mínimo será pago mensalmente pelo prazo de 6 meses, podendo ser prorrogado. Pelo projeto, o pagamento poderá ser acumulado com outros programas assistenciais. O custeio do auxílio poderá ser feito com verbas da União ou de fundos específicos de proteção às mulheres. Estados, Distrito Federal e municípios também poderão complementar os recursos. Na avaliação do autor da medida, senador Confúcio Moura, do MDB de Rondônia, a dependência financeira pode dificultar o rompimento da situação de violência sofrida pela mulher.
20: Grande parte das mulheres suportam a violência por causa do homem protetor do homem, que é um mantenedor da casa, mas tirando ela dali, levando para proteção, garantindo uma sustentação por 6 meses e capacitando essas mulheres, com certeza a coisa melhora.
9: Com trabalhos técnicos de João Lira, o Jornal do Senado fica por aqui. Acompanhe agora as notícias do Tribunal de Contas da União e da Câmara dos Deputados. Boa noite e bom fim de semana.
21: Minuto do TCU.
22: O
0: Tribunal de Contas da União fiscalizou a execução das obras da BR-230 na Paraíba após reclamações da população sobre as condições da rodovia. A auditoria analisou o trecho de 30 quilômetros. O contrato ultrapassou R$ 560 milhões de reais e a obra avançou apenas 32% em 9 anos. O TCU também identificou risco de paralisação por falta de recursos, problemas ambientais e questões contratuais. Na sessão plenária que analisou o processo, o ministro relator Walton Alencar comentou os impactos da situação.
21: O resultado é uma rodovia em obras há muitos anos, com desvios, insegurança viária e prejuízos à mobilidade e à economia da região.
0: Para 2026, estão previstos apenas 12 milhões de reais, sendo que mais de 300 milhões ainda precisam ser executados. Saiba mais em tcu.gov.br.
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23: Discriminação contra pessoas com deficiência nas escolas terá pena maior.
24: Pais de recém-nascidos devem receber treinamento antes da alta hospitalar.
23: Projeto de lei autoriza a instalação de suportes para bicicletas em ônibus.
25: Boa noite. Avança na Câmara a proposta que prevê a instalação de suportes para bicicletas em ônibus. A repórter Silvia Munhato tem mais detalhes.
26: A Comissão de Viação e Transportes da Câmara dos Deputados aprovou.

0: veículos. A proposta que autoriza a instalação de suportes para o transporte de bicicletas na parte externa ou no interior dos ônibus será analisada agora pela Comissão de Constituição e Justiça. Da Rádio Câmara de Brasília, Silvia Munhato.
1: Transportes.
2: Rodrigo de Castro, do União de Minas Gerais, apoia projeto que dispensa até 2032 a cobrança do adicional ao frete para a renovação da marinha mercante em transportes destinados às regiões Norte e Nordeste. O benefício vale para operações de cabotagem, navegação fluvial e lacustre.
3: Rodrigo de Castro considera que a prorrogação pode reduzir os custos de transporte nessas regiões, já que o adicional é cobrado sobre o frete marítimo.
2: Gutenberg Reis, do MDB do Rio de Janeiro, apresentou o projeto que autoriza o Instituto Cultural Marinha Mercante a instituir 14 medalhas e ordens honoríficas. A proposta busca valorizar contribuições para áreas como transporte, segurança da navegação e economia do mar.
3: O deputado ressalta a importância estratégica da Marinha Mercante no desenvolvimento econômico, logístico e energético do Brasil. Gutenberg Reis reitera que o reconhecimento de profissionais que contribuem para o crescimento sustentável do setor pode fortalecer a cultura marítima.
1: Economia.
2: A Câmara analisa a proposta de emenda à Constituição que permite que estados e municípios concedam créditos do imposto sobre bens e serviços para doadores e patrocinadores de projetos culturais e esportivos. Na visão de Luiz Fernando Faria, do União de Minas Gerais, a medida preserva o financiamento desses setores após a reforma tributária.
3: O texto estabelece que o comitê gestor do IBS vai definir critérios para a liberação dos incentivos sem comprometer a arrecadação dos entes federados. Luiz Fernando Faria ressalta que o apoio tributário à cultura e ao esporte é fundamental para movimentar a economia criativa.
2: Stefano Aguiar, do PSD de Minas Gerais, defende a ampliação da imunidade tributária para entidades esportivas sem fins lucrativos. Proposta sobre o tema em análise na Câmara é que para essas organizações, as instituições de educação e assistência social impedindo a cobrança de impostos sobre patrimônio, renda e serviços.
3: A medida reduz os custos dessas entidades e fortalece atividades esportivas voltadas à inclusão social, à formação de atletas, à educação e à promoção da saúde. Stefano Aguiar explica que a medida alcança organizações ligadas aos movimentos olímpico, paralímpico, clubístico e educacional.
2: A Câmara aprovou e enviou ao Senado o projeto que estabelece diretrizes para a política industrial, tecnológica e de comércio exterior do país. Antônio Doido, do MDB do Pará, apoia a matéria que prevê, entre outros pontos, metas para ampliar a produção, gerar empregos e reduzir desigualdades regionais.
3: Antônio Doido esclarece que o governo federal deverá apresentar essa política ao Congresso no primeiro ano de cada mandato presidencial. A proposta também determina a prestação de contas anual sobre o cumprimento das metas e os resultados das medidas adotadas.
2: Afonso Florence, do PT da Bahia, sugere a criação do Registro Nacional de Beneficiários Finais sob gestão da Receita Federal. A proposta obriga a identificação das pessoas físicas que realmente controlam ou lucram com empresas e fundos de investimento no país.
3: De acordo com Afonso Florence, o objetivo é acabar com o uso de laranjas e empresas de fachada. A medida, na avaliação do parlamentar, integra cadastros públicos para combater a lavagem de dinheiro, a sonegação fiscal e a infiltração do crime organizado na economia.
1: Educação.
2: A Comissão de Educação aprovou uma proposta que prevê punição mais rigorosa para quem discriminar pessoas com deficiência nas escolas. A reportagem é de Agui Pontes.
4: A Comissão de Educação da Câmara dos Deputados aprovou uma proposta que pune com mais rigor atos discriminatórios contra crianças nas escolas públicas e privadas. O projeto da deputada Samia Bonfim, do PSOL de São Paulo, prevê multa de 3 a 20 salários mínimos para o profissional envolvido. Segundo a relatora, a deputada Fernanda Melchiona, do PSOL do Rio Grande do Sul, a proposta se concentra principalmente em dar um nome para os tipos de violência e discriminação que uma criança, adulto ou adolescente com deficiência pode sofrer em um ambiente escolar. Eles seriam dificultar a matrícula, impedir ou inviabilizar a permanência na escola, excluir o aluno das atividades de lazer e cultura, negar profissional de apoio capacitado para atendimento da criança.

0: ou adolescente, negar a adaptação do currículo, isso além das demais formas de discriminação previstas no Estatuto da Pessoa com Deficiência. Práticas de bullying e de abuso de autoridade também seriam punidas, segundo o texto aprovado. Pela Constituição, as escolas públicas ou privadas já são obrigadas a se adaptar às necessidades do estudante. No entanto, segundo Fernanda Melchiona, isso não impediu que famílias enfrentassem entraves para ter e manter acesso à educação para pessoas com deficiência.
1: A gente recebe esse relato de negativa de matrículas, a gente recebe o relato de falta de pessoal capacitado, a gente recebe o relato de exclusão desse aluno nas atividades ou aluna nas atividades de cultura e lazer. Então, esses temas são claramente discriminatórios.
0: Segundo a proposta, outro ato previsto é a obrigatoriedade de formação continuada de professores e de equipes de suporte para receber estudantes com deficiência. A proposta está agora na Comissão de Finanças e Tributação. Deve seguir depois para a Comissão de Constituição e Justiça. Da Rádio Câmara de Brasília, Agui Pontes.
2: Segurança Pública.
3: O projeto de Átila Lira, do PP do Piauí, tipifica como crime o descumprimento de medidas cautelares alternativas à prisão. O texto pune com reclusão de 2 a 5 anos o infrator que, por exemplo, romper a tornozeleira eletrônica ou descumprir horários de recolhimento.
4: Átila Lira argumenta que a legislação atual deixa as forças de segurança sem respaldo para prender em flagrante quem desrespeita ordens judiciais. Ele argumenta que a criação de um crime autônomo garante a prisão imediata e fortalece a eficácia das decisões da justiça.
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2: Saúde.
3: A Câmara analisa projeto que prevê treinamento de primeiros socorros para pais de recém-nascidos antes da alta hospitalar. O objetivo é evitar a morte de crianças, especialmente por engasgo, como informa o repórter Luiz Cláudio Canuto.
6: A Comissão de Saúde da Câmara dos Deputados aprovou o projeto que determina treinamento de primeiros socorros para pais ou responsáveis de recém-nascidos antes da alta hospitalar. O texto inclui no Estatuto da Criança e do Adolescente a obrigatoriedade de hospitais oferecerem orientação e treinamento para isso, com ênfase em manobras para desobstrução das vias aéreas. O texto original da deputada Camila Jara, do PT do Mato Grosso do Sul, obrigava o oferecimento de treinamento antes da alta. A relatora, deputada Marussa Boldrin, do Republicanos de Goiás, dispensa a obrigação se os pais ou responsáveis tiverem sido capacitados para isso no pré-natal. O deputado Padre João, do PT de Minas Gerais, leu o parecer na Comissão de Saúde no lugar da relatora e afirma que pequenos objetos podem ser fatais.
7: O engasgo, né? Popularmente o engasgo, que é essa obstrução das vias respiratórias, até por o aleitamento, sobretudo mamadeira ou bico, ou pequenos alimentos. Os dados que só em 2024 tivemos 300 óbitos de crianças. E olha que com treinamento você salva essa vida. Isso aconteceu comigo recente, numa reunião. Uma pessoa adulta, ao alimentar, estava na mesa do refeitório, engasgou com o alimento. Teve um colega que era também devidamente capacitado, salvou a pessoa. Quando ela torna obrigatório, é o momento que os pais estão empolgados com a criança, estão muito propícios a acolher esta formação. E que, de fato, como vimos, salva a vida.
6: Há cerca de 300 mortes de crianças com menos de um ano no país em 2024 por engasgo, são dados do Ministério da Saúde. A orientação é uma medida de proteção à vida e à saúde das crianças nos primeiros meses de vida, vida, na opinião da relatora Marussa Boldrin. A proposta que determina treinamentos de primeiros socorros para pais ou responsáveis de recém-nascidos antes da alta hospitalar ainda precisa passar pelas comissões de Previdência, Assistência Social, Infância, Adolescência e Família e de Constituição e Justiça. Para virar lei, precisa ser aprovada pela Câmara e pelo Senado. Da Rádio Câmara de Brasília, Luiz Cláudio Canuto.
2: Agricultura.
4: Marcelo Moraes, do PL do Rio Grande do Sul, é contrário à portaria do Ministério da Agricultura que estabelece novas regras para a classificação e comercialização de morangos. Na visão do parlamentar, as exigências aumentam a burocracia e os custos para os produtores.
3: Marcelo Moraes argumenta que as regras podem provocar a rejeição de lotes e prejuízos, principalmente para pequenos e médios produtores. O deputado também alerta para possíveis impactos na oferta de morangos e nos preços ao consumidor.
4: André Abdon, do PP do Amapá, apoia projeto que suspende decreto do governo federal responsável por ampliar a estação ecológica de Taiamã, localizada nos municípios de Cáceres e Poconé, em Mato Grosso. Com a mudança, a unidade de conservação passou a ter cerca de 68 mil hectares.
3: André Abdon considera que a ampliação precisa ser revista diante dos impactos sobre propriedades rurais e atividades de pecuaristas e pescadores. A justificativa do projeto também questiona o processo de consulta pública realizado antes da edição do decreto do Executivo.
2: Previdência.
4: Aline Gurgel, do União do Amapá, defende o projeto que regulamenta a aposentadoria especial dos agentes comunitários de saúde e dos agentes de combate às endemias. A proposta prevê aposentadoria a partir dos 50 anos para mulheres e 52 para homens, com pelo menos 20 anos de atividade na função.
3: O projeto também permite a aposentadoria com 15 anos de atuação como agente, somados a 10 anos de contribuição em outra atividade. Aline Gurgel lembra ainda que a proposta garante que o benefício seja integral e tenha os mesmos reajustes dos salários dos profissionais que estão na ativa.
2: Trabalho.
4: A Comissão de Constituição e Justiça aprovou uma proposta que integra servidores de ex-territórios à União. A repórter Paula Bittar acompanhou a votação.
8: A Comissão de Constituição e Justiça da Câmara aprovou uma proposta que permite que agentes públicos dos ex-territórios do Amapá, de Rondônia e de Roraima optem por receber remuneração da União. A medida alcança servidores da ativa e aposentados. Para ter esse direito, o agente público deverá ter trabalhado no território ou mantido vínculo com a administração pública local até 10 anos após a transformação do território em Estado. A proposta também pode aumentar a remuneração de algumas categorias, como policiais e bombeiros militares. De acordo com o relator na CCJ, deputado Acácio Favacho, do MDB do Amapá, o texto mostra-se compatível com os princípios constitucionais que asseguram segurança jurídica, tratamento isonômico entre servidores públicos e valorização do serviço público.
9: A ampliação do período de enquadramento para os 10 primeiros anos de criação dos Estados mostra-se compatível com a própria lógica da Constituição de transição administrativa adotada pela União no processo de consolidação federativa dessas unidades federadas.
8: Rondônia foi transformada em Estado em 1981. A União pagou a folha salarial local durante 10 anos após essa mudança. Amapá e Roraima foram transformados em Estados pela Constituição de 1988. Nesses casos, o período de transição foi de apenas 5 anos. Poderão integrar o quadro em extinção da União servidores públicos federais e municipais e policiais que trabalhavam nos ex-territórios até a transformação em Estado. Servidores admitidos pelo Amapá e por Roraima até outubro de 1998, servidores admitidos por Rondônia até dezembro de 1991 e pessoas que mantiveram relação de trabalho efetiva ou não com a administração pública dos ex-territórios, estados ou municípios. O agente público deverá ser enquadrado no cargo ou emprego de origem ou em outro equivalente. Nos casos de desvio de função, o enquadramento poderá ocorrer em cargo equivalente às atividades efetivamente exercidas. Para isso, a pessoa deverá comprovar a escolaridade ou a habilitação exigida à época. O texto também garante o pagamento das gratificações e outros valores relacionados ao cargo ou emprego em que o servidor for enquadrado. enquadrado. Os servidores continuarão trabalhando para os estados ou municípios até serem aproveitados por um órgão federal. Nesse período, o estado ou município não terá custo com essa cessão. A proposta estabelece que soldos adicionais, benefícios, indenizações, vantagens e demais direitos remuneratórios dos policiais e bombeiros militares dos ex-territórios do Amapá, de Roraima e de Rondônia, incorporados ao quadro em extinção da União, não poderão ser inferiores aos pagos aos policiais e bombeiros militares do Distrito Federal. Essa regra vale para militares da ativa, reformados, da reserva remunerada e pensionistas. O deputado Dorinaldo Malafaia, do PDT do Amapá, considerou que a proposta retira servidores de um limbo jurídico.
10: A transição que se fez de território para Estado, infelizmente, não cumpriu um papel importante que foi valorizar e acolher esses servidores do ex-território que ficaram no limbo jurídico, que ficaram para trás, que tiveram perdas sociais, econômicas e que, portanto, essa emenda parlamentar, ela possibilita essa correção.
8: A deputada Silvia Cristina, do PP de Rondônia, também defendeu que a PEC faz justiça.
11: Nós não falamos simplesmente de uma questão administrativa ou remuneratória. Nós estamos falando de uma história de reconhecimento e, acima de tudo, de justiça. Nós estamos falando de homens e mulheres, trabalhadores, que trabalharam para uma construção de todos esses estados, que prestaram serviços políticos justamente durante um período de profunda transformação institucional, quando deixamos de ser território federal e passamos à condição de Estado.
8: A análise da admissibilidade pela CCJ é apenas o primeiro passo na Câmara. Agora, a proposta ainda precisa passar por uma comissão especial e pelo plenário em dois turnos de votação. Como veio do Senado, caso não seja modificada pelos deputados, segue então a promulgação. Da Rádio Câmara de Brasília, Paula Bittar.
3: A falta de profissionais qualificados em pequenos municípios motivou a apresentação de projeto de Emidinho Madeira, do PL de Minas Gerais. A proposta permite, em situações excepcionais, que servidores públicos sejam pagos com recursos de parcerias firmadas com organizações da sociedade civil.
4: O projeto exige que não haja conflito de horários entre as atribuições do cargo público e as atividades desempenhadas no âmbito da parceria. Emidinho Madeira avalia que a proibição atual dificulta a execução de serviços de saúde, educação e assistência em cidades com pouca mão de obra especializada.
3: A formalização e o incentivo à garimpagem artesanal no Médio Jequitinhonha, em Minas Gerais, é o objetivo de projeto de Gilberto Abramo, do Republicanos. A ideia é priorizar os donos de terras e as cooperativas da região na hora de pedir a autorização para garimpar em terrenos pequenos de até 15 hectares.
4: Gilberto Abramo entende que desburocratizar a regularização é essencial para movimentar a economia e tirar trabalhadores da informalidade. Segundo ele, a medida exige respeito às questões ambientais, promovendo a recuperação de terrenos degradados e o uso de técnicas mais sustentáveis.
3: Termina agora o Jornal Câmara dos Deputados, produzido pela Rádio Câmara, com trabalhos técnicos de Wellington Teles e apresentação de Val Monteiro e Luciana Vieira. Uma boa noite para você.
4: A Voz do Brasil volta na segunda-feira. Boa noite e bom fim de semana.
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